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2: A Bíblia nos fala que o conhecimento é uma busca valiosa que se origina em Deus e deve resultar em uma vida de retidão. Um dos dons do Espírito Santo é a ciência, a sabedoria. Então, saber não ocupa lugar. E sobretudo nesse momento em que vivemos, ao mesmo tempo que tem um ateísmo forte, nós temos uma busca profunda pela religião. Então, devemos estar preparados para dar uma resposta integradora. Por que cresce o ateísmo? Porque muitas pessoas vão para a religião e se decepcionam. Muitas pessoas aprendem com o líder religioso, mas quando lê jornais, lê livros, quando vem a verdade, elas se decepcionam. Porque muitas vezes a religião passou pelo âmbito do engano. Então, assim também acontece crises, pais que ensinam uma religião mais ou menos, e quando os filhos vão para a universidade, eles veem que o pai falou tem sentido, mas muitas vezes não tem muita verdade. 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
4: Rádio da Família, rádio que leva a boa nova até você, são 9h34. É meia-noite, a gente segue por aqui com músicas cristãs.

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1: Catedral FM, 9:45.

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Em nome do Pai, do Filho e do Espírito Santo. Amém. Espírito Santo de luz, dai-nos o dom da sabedoria para distinguir o bem do mal e a verdade da mentira. Guiai-nos a cada passo, em cada dia, para que sigamos o caminho do Evangelho com a ajuda de Maria, por Cristo nosso Senhor. Amém. Vede a nossa leitura orante da Santa Palavra, o nosso encontro com Deus aqui de cada dia. Agradecemos a Deus que nos fala e agradecemos ao Espírito Santo que conduz a nossa Lexio Divina e mais este dia. Na Lexio Divina, nós pedimos a Deus que venha esquadrinhar, que venha avaliar, quadradinho a quadradinho, ponto a ponto do nosso coração, para que nada no nosso interior, na nossa mente, no nosso coração, estejam longe do projeto divino. Então, é um exercício maravilhoso que Deus nos dê sempre a graça de poder exercitar na escuta dele com atenção e com alegria. Respondemos a Deus que nos fala com a oração, com a amizade com ele, né? Então, estamos no finalzinho deste ensinamento de Jesus sobre a lei, sobre qual é a nova lei do amor que Jesus veio nos trazer, né? A lei da misericórdia divina, sede misericordiosos como meu Pai é misericordioso. Jesus termina no Evangelho de Mateus, esses três capítulos, né? O Sermão da Montanha, 5, 6 e 7, com... Primeiro dizendo que o verdadeiro profeta é aquele que produz bons frutos de paz, harmonia, concórdia, amor, generosidade, alegria, é os frutos do Espírito Santo. E o verdadeiro discípulo, o discípulo realmente discípulo, é aquele que vive da palavra, que põe em prática a palavra. E por isso, Jesus termina esse sermão com a parábola da construção da casa, que escutamos hoje. Mateus capítulo 7, versículos 24 a 27. Mateus capítulo 7, versículos 24 a 27. Você sabe que a nossa tradução é a tradução da Bíblia da CNBB. Ouçamos então agora a Santa Palavra. Portanto, quem ouve estas minhas palavras e as põe em prática é como um homem sensato que construiu sua casa sobre a rocha. Caiu a chuva, vieram as enchentes, os ventos deram contra aquela casa, mas a casa não desabou, porque estava construída sobre a rocha. Por outro lado, quem ouve estas minhas palavras e não as põe em prática, é como um homem sem juízo, que construiu sua casa sobre a areia. Caiu a chuva, vieram as enchentes, os ventos sopraram e deram contra aquela casa e ela desabou. E grande foi a sua ruína. Amada irmã, amado irmão, a diferença da sorte dessas duas casas está em praticar a palavra de Deus. Na parábola da construção da casa, no Evangelho de Lucas, até como eu outro dia adiantei, Lucas diz que aquele que pratica

pratica a palavra, é como o bom construtor que cava os alicerces. Então, praticar a palavra é cavar os alicerces, para que o alicerce da casa seja colocado na rocha. No terreno arenoso, é preciso encontrar um sólido firme, né, consistente como a rocha. Então, encontrada a rocha ali no seio da terra, ali você pode construir a sua casa e ela não cairá. Então, parece com a parábola dos terrenos diferentes, parece com aquele terreno pedregoso que não havia raízes e a plantinha seca. Para que a plantinha possa dar frutos também no terreno arenoso e seco, é preciso ter raízes profundas que sustentem a planta e que busquem nutrientes para ela, e sobretudo a água e lugares distantes, né? No deserto há plantas que têm 80 quilômetros de raízes para buscar a umidade e nutrientes num terreno pobre, né, e castigado pelo sol diretamente. Então é preciso cavar alicerces profundos na rocha que é Cristo, é preciso aprofundar nossas raízes para buscar sempre a fonte que é Cristo, fonte inesgotável do amor de Deus que queremos buscar, para que a nossa casa não caia e para que a nossa plantinha dê frutos de vida eterna. Na vida existirão essas intempéries, esta chuva, tempestade, vendavais, né? Faz parte da nossa vida, né? Vivemos este alto e baixo da existência, né? Então Jesus mesmo falou que quem quiser segui-lo deve tomar a sua cruz e segui-lo cada dia. Então o Senhor nos adiantou, nos mostrou que este é o caminho como ele fez, o caminho de oferecer-nos. Nesse oferecimento, vencendo nosso egoísmo e vencendo nossos apegos, somos bombardeados, né, por todas essas intempéries, vento, chuva, tempestades, né, terremotos às vezes, né, mas a nossa casa não cairá se praticamos a palavra do Senhor, se ouvimos o que ele nos ensinou aqui. Ele nos esclareceu sobre cada mandamento, colocando a vida no centro de tudo, a defesa da vida desde a sua concepção até o fim natural, né? E a defesa da pessoa humana e do que está ao redor dela, esse jardim maravilhoso que ele nos deu. A pessoa humana não pode viver sem essa casa. Então, cuidar da vida da pessoa é cuidar da casa que a envolve, né? Então, essa necessidade importante, pode ser que no passado a gente não lembrasse muito disso, mas hoje é fundamental lembrar que as pessoas só podem viver se a sua casa está protegida, né? Se há água, né? Se há comida, se há condição de respirar, né? Então precisamos cuidar do que o Papa Francisco chamava de casa comum. Isso é defender a vida. Então, ali Jesus repassou todos os mandamentos, depois nos ensinou aqueles exercícios fundamentais do temor divino, que é a oração silenciosa, confiante, a oração constante, que é o jejum, né? Que nos desapega das coisas, até para a gente não ser devorador. Nós não podemos ser devoradores das coisas, nós usamos delas, mas não podemos devorar e destruir. Outros se servirão dessas coisas que eu loucamente devoraria e privaria outros desta comida, dessa bebida. Então, aquela famosa história do peregrino que se perdeu no deserto e, tendo achado uma fonte, ficou feliz com aquela fonte, bebeu, se lavou, encheu o seu cantil, mas não cuidou dela. Depois que estava saciado, satisfeito, sujou a fonte, fez tudo de errado na fonte, né? Então, não cuidou da fonte. E aí ele voltou para o deserto na sua viagem, ficou perdido de novo. E não achava, ficou perdido, não achava, estava morrendo de sede, sem nada. Não, de repente achou outra fonte e era aquela mesma que ele havia sujado e destruído completamente. Não pôde servir dela e morreu porque não cuidou da fonte que o Senhor tinha dado. Então, o cuidado da vida, o jejum, o cuidado da vida e o jejum é para que a gente não se entule ou enfare das coisas do mundo, porque é preciso ter um

o lugar só para Deus. E depois a caridade, né? Até nos privamos de alguma coisa que poderíamos, para lembrar do irmão que não tem. Então, a caridade silenciosa, constante, amorosa, sem ser espetaculosa e sem expor ninguém. É assim que o Senhor quer, que a tua mão direita, não, que a tua mão esquerda não sabe o que fez a tua direita. Finalmente, Jesus nos deu esse capítulo 7 que estamos concluindo, com muitos ensinamentos preciosos, sobretudo aquela regra principal: faça sempre ao outro o que você gostaria que fizesse a você mesmo. Comece agora, fazendo ao outro o que você gostaria que fizesse a você mesmo, né? Eu estou muito assim sentido, né? Muito ferido até com palavras indevidas pelo zap, né? Sobretudo em grupos de comunidade, né? É muito feio, né? Então, se você não gosta que alguma palavra fosse dita para você assim, apressadamente, nervosamente, na tempestade, aí você desafoga no zap, fica gravado para sempre ali. Toda vez que eu quero lembrar daquele desaforo, vou lá ver de novo, né? Eu apaguei todos, não quero guardar, mas se a pessoa não quer apagar, fica lá. Então, não utilize o zap para isso. Você não gostaria que alguém te fizesse contigo, não faça com ninguém. Se você quer dar um toque numa pessoa, até corrigi-la, chame a pessoa, converse pessoalmente. Se é na comunidade, chame uma reunião, faça meia hora de adoração do Santíssimo, reza o terço e depois começa a lavar roupa, né? É preciso primeiro Deus. Se o Senhor não tiver, né, nas nossas estradas, né, nosso trabalho pastoral, não vai adiantar nada. Estamos perdendo tempo, infelizmente, se nós não o trouxermos em primeiro lugar, e não nossos egoísmos, nossas vaidades, nossas disputas e até nossas doenças, né? Elas têm que ficar de lado ou curadas, né? Em primeiro lugar deve estar o Senhor. Então, não faça ao outro o que você não quer que faça a você mesmo. Faça primeiro ao outro o que você quer que faça a você mesmo. Eu até recordo, quando vejo essa regra de ouro, aquela simplificação que a mamãe do Carlos Drummond de Andrade falou para ele. Os 10 mandamentos, 10 recadinhos da mamãe. Não fale mal de ninguém. Cala o defeito dos outros. Compadece-te sempre dos pobres. É bonito nesse resumo, irmãos e irmãs, que dois deles têm a ver com falar mal do outro. Não fale mal de ninguém. Cala o defeito do outro. Você não gostaria que seu defeito fosse jogado por aí? Defeitos todos temos. Então, não coloque o defeito do outro. Não menospreze o outro, né? Existe em todo mundo uma sementinha do amor de Deus que talvez não foi ainda despertada. Desperte essa sementinha pelo bom olhar, né? Essa semana morreu o Jacques, né? Querido amigo de Valadares. Eu conheci nesses 3 anos o Jacques, já um senhor idoso, mas muito bondoso. E sempre o Jacques me acolheu com toda alegria. O olhar do Jacques era de amor, de acolhimento. Como aquele olhar do Jacques me animou, que às vezes você tem olhares atravessados, estranhos. Ele não, sempre me olhou com toda alegria. Então agradeço aquele olhar do Jacques, né? E que eu tenho um olhar também do Jacques, um olhar do Dom Luciano, sempre bondoso, independente de qualquer situação. Faça sempre ao outro primeiro o que você gostaria que fizesse a você mesmo. É assim que a gente cava fundo esse alicerce. Não vai ser de uma vez, mas devagarzinho vamos cavando até chegar à rocha que é Cristo. Devagarzinho o Espírito Santo vai ajudando nossa raiz ficar longa, grande, forte, para sustentar nossa plantazinha e não, nunca ficarmos sem os nutrientes do Espírito Santo. Por essa palavra, que o Senhor nos ajude sempre a construir sobre a rocha que é Ele, não sobre nossa própria rocha, que não vai adiantar nada, porque não somos rocha, somos areia, mas Ele é a rocha que construamos sempre na rocha que é Cristo. E por isso damos glória ao Pai, ao Filho e ao Espírito Santo, como era no princípio, agora e sempre. Amém. Acolhamos a bênção, Pai de bondade infinita, derramai sobre nós o fogo do vosso amor, para que assim, incendiados pela vossa palavra, possamos ser bons construtores desta casa espiritual que

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Padre Marcelo Rossi canta pra gente Sacramento que Cura. Linda música, são 10h51. Daqui a pouquinho a Voz do Pensamento, Frei Flávio Henrique. Obrigado você que tá aí do outro lado do rádio, acompanhando nossa

0: programação, é sempre uma alegria imensa contar com você. E ter você aqui com a gente. Tem mais músicas?
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0: 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Teresa Colange canta Sonda-me.

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2: Muito boa noite, queridos filhos e filhas do Paternoster, o Pai de nosso Senhor Jesus Cristo e nosso Divino Pai Eterno. Eu sou o Frei Flávio Henrique, da obra dos pequenos monges do Paternoster. Começando agora aqui pela Rádio Catedral FM de Juiz de Fora, também Rádio Cultura de Santos Dumont, mais um programa A Voz do Pensamento, invocando sempre com fé, devoção e amor filial à Santíssima Virgem Maria, que sua intercessão, seu auxílio, seus rogos por nós, que invocamos sobre o querido título de Divina Revelação. Rezemos então. Nossa Senhora da Divina Revelação, Virgem do Apocalipse, única filha de Deus Pai, que depois de Eva foi criada sem o pecado original, Imaculada Conceição, concebida sem pecado, para se tornar, como de fato se tornou, a única mãe de Deus Filho, única mística esposa do Divino Espírito Santo, única criatura de Deus, íntima da Trindade Santa, íntima do Pai, íntima do Filho e íntima do Espírito Santo, como jamais foi, é ou será, em qualquer tempo, época ou circunstância, qualquer outra criatura.

cura, seja de origem humana ou de origem angélica. Intercedei a Deus por nós que recorremos a vós. Revelai-nos a vontade soberana de Deus Pai. Revelai-nos a obediência perfeitíssima de Deus Filho. Revelai-nos a solicitude do Divino Espírito Santo. Revelai-nos a providência material e espiritual da parte da Santíssima Trindade. Ave Maria, cheia de graças, o Senhor é convosco. Bendita sois vós entre as mulheres. Bendito é o fruto do vosso ventre, Jesus. Santa Maria, Mãe de Deus, rogai por nós, pecadores, agora e na hora de nossa morte. Amém. Naquele tempo, Jesus começou a censurar as cidades onde fora realizada a maior parte de seus milagres, porque não se tinham convertido. Ai de ti, Corazim, ai de ti, Betsaida, porque se os milagres que se realizaram no vosso meio tivessem sido feitos em Tiro e Sidônia, há muito tempo elas teriam feito penitência, vestindo-se de silício e cobrindo-se de cinza. Pois bem, eu vos digo, no dia do julgamento, Tiro e Sidônia serão tratadas com menos dureza do que vós. E tu, Cafarnaum, acaso serás erguida até o céu? Não, serás jogada no inferno. Porque se os milagres que foram realizados no meio de ti tivessem sido feitos em Sodoma, ela existiria até hoje. Eu, porém, vos digo, no dia do juízo, Sodoma será tratada com menos dureza do que vós. O Senhor estabelece sua cidade para sempre. Veja, o que de Deus é de Deus. Não irá se voltar contra Deus. Vai permanecer para sempre. Agora, no entanto, há muitas realidades que aparentam ser de Deus, que aspiram, desejam até, mas desde que Deus a sirva como elas querem. E é o que a gente vai encontrar no contexto dessa liturgia. Primeiro, olhando para o Antigo Testamento, veja que aqui já havia ocorrido a debandada das tribos todas de Israel. E até uma delas, uma das regiões, não é? A de Efraim, se junta com o rei da Síria. E veja que quem está reinando nesse momento é da região de Efraim, da tribo de Efraim, é o rei de Israel, para voltar-se contra Judá. Então, Deus dá a graça. Aí as pessoas se desenvolvem a partir da graça. Prosperam, se desenvolvem, conseguem riqueza, poder, e aí vão se voltar contra o plano de Deus, que é o que está acontecendo aqui. E Judá, que se mantém, vai se conservando leal, vai se conservando fiel, fica ameaçado por estes que, tendo se beneficiado da graça de Deus, se voltam contra o que é de Deus, né? E aí Deus então manda o profeta ir lá acalmar o rei de Judá. Diz, não, são dois tições, dois pedaços de tição fumegante. Quer dizer, como fogo de palha. Isso não vai dar em nada. E vai ao encontro, então, de Acaz, quem está liderando Judá. Filho de Sear e Assub, que significa um resto voltará. E, de fato, o resto que voltou foi Judá. Das 12 tribos de Israel, foi o que permaneceu leal, fiel. No Evangelho há um paralelo. O Senhor, é muito curioso que o primeiro versículo já diz

vai se tratar a narrativa do trecho. Jesus começou a censurar as cidades onde fora realizada a maior parte dos seus milagres. Ou seja, aonde a graça dele abundou, ele favoreceu e etc. Mas não se converteram, se beneficiaram da graça de Deus, mas não se converteram. Isso aqui, quando eu ouço isso, e penso no contexto da nossa época, quantas almas batizadas que se congregam usando a palavra de Deus, usando o nome santo do Senhor, e vivem de milagres, mas não se convertem. Vivem de milagres, vivem dos milagres, mas não se convertem. E veja como são duras as palavras de nosso Senhor para estes que se empanturram dos milagres na vida presente, mas não se voltam verdadeiramente para Deus e não se convertem, né? São palavras muito duras. Não é à toa que a Lola dizia, a Madre Lola, para nós Madre, Madre Lola, dizia, a sombra de Jesus é muito boa, mas ai de quem vive da sombra de Jesus, né? Então, veja como são as palavras do Senhor para todos estes, naquela época, nesta época, em todas as épocas. Ai de ti, Corazim, ai de ti, Betsaida, ai é uma interjeição de dor. E um ai partindo do Salvador, de Deus encarnado, do juiz, das nações, do rei, do universo, é um ai de punição, de dor. Porque é como um pai que quando castiga um filho, ele não fica satisfeito, ele não vai comemorar. Um pai faz isso, né? Pode castigar duramente, mas depois vai ficar dentro de si, ai, ai, ai. E segue ele dizendo, porque se tivessem sido realizados estes milagres em Tiro e Sidônia, regiões pagãs, há muito tempo elas teriam feito penitência. Ou seja, os pagãos teriam sido mais sensíveis do que vocês que receberam a graça em abundância. Pois bem vos digo, no dia de julgamento, Tiro e Sidônia serão tratadas com menos dureza do que vós, do que estes que receberam, ou seja, os pagãos que, não, coitados, não ouviram falar de Deus, não conheceram, mas estão tentando viver uma vida correta, né? Vão ser tratados com maior benevolência do que aqueles que não apenas tendo ouvido falar de Deus, se esbanjaram do nome dele, da palavra dele, isso é muito sério, mas essa cultura do nosso tempo parece que não leva muito a sério isso não, né? E veja sobre Cafarnaum, que é onde ele passou boa parte do tempo exercendo a sua vida pública. Acaso serás erguida até o céu? Não! Uau! Serás jogada no inferno. Meu Deus! Nosso Senhor está com toda a clareza dizendo, vai parar no inferno. Pois então, temos isso diante de nós. Deus distribui graças abundantes e extraordinárias aos que a ele recorrem? Sim, distribui. Porque a gente fica aflito em muitas circunstâncias, muitos momentos da vida, sofrendo com dor, né? Doença, preocupação, problema. E a gente, na pequenez nossa, na nossa aflição, a gente chora, lamenta, recorre a ele, pede, suplica, implora, e ele atende, ele concede. Mas a gente deve guardar uma gratidão permanente e realizar uma ação de graças constante a vida inteira. Por isso, o risco é depois de se esbaldar recebendo a graça de Deus, a bondade, a bem-aventurança, aí larga, aí já esquece para lá, né? Aí esquece de novo e aí vai viver longe de Deus, vai se afastar das coisas santas, pior, vai se voltar contra as coisas santas, porque quantos destes são como nos tempos de hoje, né? Esses que se esbaldam na palavra de Deus, no nome do Senhor, se afastam dos sacramentos, né? São como Efraim. Então,
Penso que

E esta expressão aplica-se a todos estes nos dias de hoje. Não obstante, lá, dirigida a Efraim, aplica-se a esses que são correlatos, pedaços de tição fumegantes. Ou seja, parece que cheio de brasa, parece que cheio de fervor, mas não tem chama. Pedaço de tição fumegante. Ah.

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1: Catedral FM, 11 horas e 27 minutos.

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1: Catedral FM, 11 horas e 35 minutos.

Pode ser que você hoje também necessite ser olhado por Deus com olhos de amor. Eu sei que não é fácil a gente conviver com os nossos defeitos, mas desafie-se. Desafie-se a pensar que Deus ainda acredita em você. E se Ele ainda acredita, quem sou eu para duvidar agora?

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0: Ministério Adoração e Vida, o céu se abre. 11:49, boa noite pra você que tá ouvindo a Rádio da Família. Fica conosco, Senhor, já no finalzinho, hein? Vamos juntos, fechando aí a nossa noite.
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0: a gente fecha mais um programa Fica Conosco, Senhor. Amanhã tem mais a partir de 8 horas da noite. Estamos apenas começando a nossa semana, né? Uma boa noite pra você, obrigado pelo carinho, obrigado pela sua audiência. Deus abençoe, que você tenha aí uma madrugada abençoada. Vem aí o programa Com a Mãe Aparecida até às 5 horas da manhã. Forte abraço pra você e até amanhã. Valeu.
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2: Disse nosso Senhor Jesus Cristo: vinde a mim, vós todos que estáis aflitos sobre o fardo, e eu vos aliviarei. 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
3: Com a Mãe Aparecida, Rede Aparecida de Rádio, uma ótima e abençoada madrugada a você, meu irmão, a você, minha irmã, que a partir de agora rezam conosco, louvando e agradecendo ao bom Deus por mais um dia em nossa vida, na vida de nossos familiares, louvando e agradecendo ao bom Deus por mais uma semana que estamos começando, terça-feira hoje já, louvando e agradecendo a Deus por tudo em nossa vida, no nosso trabalho, agradecendo pela nossa saúde, por tudo que temos, por tudo que somos. Obrigado a você, meu irmão, minha irmã, que nos acolhe através das rádios parceiras, rádios que integram a Rede Aparecida de Rádio. Você, meu irmão, minha irmã, vocês que estão pelas estradas,

0: do Brasil, rezando conosco em mais uma madrugada. Obrigado, viu, pela sua companhia, por esta carona gostosa que vocês nos dão todos os dias, todas as madrugadas. Aos irmãos e irmãs que estão já cumprindo a sua missão, trabalhando, rezando conosco, louvando e agradecendo. E muita gente, quantos e quantos irmãos nesse momento trabalhando na madrugada, louvando e agradecendo a Deus por isso. E a você, meu irmão querido, minha irmã querida, que está aí na sua casa, na sua igreja doméstica, obrigado, viu, por nos permitir entrar na sua casa e fazer companhia a vocês. Depois de um dia de trabalho, aquele momento de descanso, de reflexão, de oração, agradecendo a Deus por tudo, não é verdade? Obrigado. Vamos juntos com a Mãe Aparecida, sempre intercedendo por cada um de nós, louvando e agradecendo ao nosso bom Deus por tudo em nossa vida e na vida dos nossos. A produção é de Marcos Tiago, a Paula Castro na coordenação, na direção Padre Vanderlei Souza, missionário redentorista. Hoje, dia 21 de julho, como eu disse, terça-feira da graça de Deus. E hoje a Santa Mãe Igreja celebra, faz memória a São Lourenço de Brindisi, a quem nós pedimos a intercessão. E hoje também nós celebramos a Páscoa, celebramos o aniversário de morte de Padre Vitor Coelho de Almeida, 1987. 39 anos que ele fez a sua Páscoa, voltou à casa do Pai, nosso venerável Padre Vitor Coelho de Almeida. Obrigado, meu irmão, obrigado, minha irmã. Vamos juntos nessa caminhada de fé, de amor, paz e esperança, sempre com as bênçãos de nossa mãezinha querida, a Senhora Aparecida. Padre Vanderlei Souza chegando com esse nosso momento de evangelização, de reflexão, com os ponteiros apontam para o infinito.
1: O anjo do Senhor anunciou a Maria e ela concebeu do Espírito Santo. Ave Maria, cheia de graça, o Senhor é convosco. Bendita sois vós entre as mulheres e bendito é o fruto do vosso ventre, Jesus. Santa Maria, Mãe de Deus, rogai por nós, pecadores, agora e na hora da nossa morte. Amém. Rogai por nós, Santa Mãe de Deus, para que sejamos dignos das promessas de Cristo. Oremos e fundi, Senhor, vos rogamos a vossa graça em nossos corações, para que nós que conhecemos pela anunciação do anjo a encarnação de Jesus Cristo, vosso Filho, cheguemos por sua paixão e morte de cruz a glória da ressurreição. Pelo mesmo Cristo nosso Senhor. Amém.
2: Olá, meu querido irmão, querida irmã, estamos no tempo comum na liturgia da igreja, nesse momento especial que vai da Páscoa até a festa de Cristo Rei. Um tempo longo na liturgia, na qual nós somos convidados a incorporar em nosso dia a dia a palavra de Jesus, a mensagem da comunidade de fé e a experiência daqueles que vieram antes de nós. Então a liturgia vai nos oferecer a oportunidade de fazer uma grande reflexão, um grande retiro na nossa vida, trazendo para o hoje a riqueza que a palavra nos traz. Continuamos as reflexões de Santo Inácio de Antioquia, na carta aos Magnetos, sobre o compromisso da fé cristã, o testemunho da comunidade. Veja lá, no século I, as questões precisavam já ser ajustadas a fim de que a comunidade se identificasse de fato num princípio de vida comum e não apenas em ideias passageiras. Diz o santo: longe de nós a indiferença ante a benignidade de Cristo. Se agisse conosco da maneira como fazemos, estaríamos perdidos. Por isto, feitos seus discípulos, aprendamos a viver de acordo com o cristianismo. Quem se faz chamar por nome diferente não é de Deus. Rejeitai, pois, o mau fermento, o velho e azedo, e mudai-vos com a força do novo fermento, que é Jesus Cristo. Se vos escrevo deste modo, caríssimos meus, não é porque saiba haver alguns de vós com estes sentimentos. Porém, como o menor de todos, desejo-vos precavidos a fim de não cair no anzol da vã doutrina. Ficai plenamente certos do nascimento e da paixão e ressurreição acontecidos durante a procuradoria de Pôncio Pilatos. Tudo isto foi verdadeiramente vivido por Jesus Cristo, nossa esperança. Ninguém se afaste desta esperança. Goze eu de vossa companhia, se for digno. Embora em cadeias, não posso comparar-me com nenhum de vós que não estáis presos. Sei que não vos orgulhais, pois tendes Jesus Cristo em vós. Ora, além disto, sei que o rubor vos sobe ao rosto quando vos elogio, como está escrito: o justo acusa-se a si mesmo. Esforçai-vos por ficar firmes na doutrina do Senhor e dos apóstolos, para que tudo quanto fizerdes tenha bom êxito na carne e no espírito, pela fé e pela caridade, no Filho e no Pai e no Espírito, no princípio e no fim. Por vos saber cheios de Deus, exortei-vos com brevidade. Lembrai-vos de mim em vossas orações, para que consiga alcançar a Deus. Lembrai-vos também da igreja que está na Síria, na qual não sou digno de ser contado. Necessito de vossa unida oração e caridade em Deus, que a igreja que está na Síria mereça ser orvalhada pela vossa igreja. Saúdo-vos em Hermina, de onde vos escrevo, os efésios que aqui se acham presentes, para a glória de Deus, como também a vossa. Vós que justamente com Policarpo, o bispo de Esmirna, me assiste com tudo. As outras igrejas em honra de Jesus Cristo vos saúdam. Adeus, unidos em Deus, possuidores do inseparável Espírito, que é Jesus Cristo.
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0: Cantores de Deus, coragem, coragem, irmão, para mais um dia com a graça de Deus. Bênçãos em nossa vida, na vida de nossa família, de nossos amigos, conhecidos. Coragem para enfrentarmos mais um dia com as bênçãos do Senhor Jesus. Meia-noite, 13 minutos. Obrigado a você que nos acolhe, a você que reza conosco. Oração, nosso momento de orarmos, de agradecermos por tudo em nossa vida. Oração ao Santíssimo Redentor, compadre Vanderlei Souza.
1: Divino Redentor, que por vossa encarnação elevastes a humanidade ao mais alto dos céus, dai-nos a graça de estarmos cada vez mais unidos a vós. Confirmai a cada dia o nosso chamado à vida cristã, que sejamos perseverantes no caminho do seguimento a vós, que na especificidade de nossa vocação sejamos fiéis e que por meio de nossas ações cotidianas anunciemos o vosso amor redentor, especialmente aos marginalizados de nossa sociedade. Divino Redentor, continuai a repetir vosso sublime convite a nós e aos nossos irmãos e irmãs, e que vos sejamos fiéis em nossa vivência cotidiana.

0: Meia-noite, 24 minutos, Johnny, mãe da Eucaristia. 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
2: 12:31.
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2: Com a Mãe Aparecida, juntinho de você. Obrigado pelo seu carinho, obrigado pela sua companhia, pelas suas orações. Aos irmãos que já estão participando conosco, o Marcos Aurélio em Lorena, rezando com a gente, pedindo, louvando e agradecendo a Deus por tudo. A Hebe, lá em Cotia, na Grande São Paulo, rezando conosco e desejando a todos uma excelente e abençoada

0: Magalhães. A Val Souza em Jacobina, na Bahia, rezando conosco. Ela coloca que eu estava aqui comendo uma sopa de feijão com macarrão, lembrei-me de você. Ô, minha querida, que delícia, viu? Faltou só uma pimentinha malagueta aí, viu, minha querida Val Souza? Certeza que você colocou, não é não? Ah, uma sopinha de feijão com a pimentinha malagueta, um pãozinho fatiadinho. Eita, coisa boa. Essa hora, hein, Val? Eita, minha irmã, obrigado, viu, pelo carinho de sempre. O seu Luiz Joaquim Gomes, lá em Nova Andradina, ele e Dona Benedita, rezando conosco, pedindo por eles, pela família, por todos os nossos irmãos e irmãs.
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0: Nossos missionários redentoristas cantando pra gente Caminhos da Redenção.

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2: Salmo 84. Mostrai-nos, ó Senhor, vossa bondade.
3: Mostrai-nos, ó Senhor, vossa bondade.
2: Favorecestes, ó Senhor, a vossa terra. Libertastes os cativos de Jacó. Perdoastes o pecado ao vosso povo. Encobristes toda a falta cometida. Retirastes a ameaça que fizestes. Acalmastes o furor de vossa ira.
3: Mostrai-nos, ó Senhor, vossa bondade.
2: Renovai-nos, nosso Deus e Salvador. Esquecei a vossa mágoa contra nós. Ficareis eternamente irritado? Guardareis a vossa ira pelos séculos?
3: Mostrai-nos, ó Senhor, vossa bondade.
2: Não vireis restituir a nossa vida para que em vós se rejubile o vosso povo? Mostrai-nos, ó Senhor, vossa bondade. Concedei-nos também vossa salvação. Mostrai-nos, ó Senhor, vossa bondade.
3: Mostrai-nos, ó Senhor, vossa bondade.

0: Meia-noite, 42 minutos. Não há maior amor do que dar a vida pelo irmão. Irmãs da Copiosa Redenção. 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Juntos, até às 5 da manhã, às 4, o nosso Santo Terço Mariano. Reze conosco. 3104-1043 é o nosso WhatsApp.
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Nesta terça-feira, quero louvar e agradecer a Deus por você que reza comigo esta oração de hoje. Nesta oração, lembro de maneira especial os aniversariantes de hoje. A Luciana de Valinhos, a Nina, que trabalha no Liceu de Campinas, o Denis, aqui de Campinas, e a Patrícia, também de Campinas. Iniciemos esta oração invocando a Santíssima Trindade. Em nome do Pai, do Filho e do Espírito Santo. Amém. Senhor nosso Deus, nosso Pai, nós cremos em vós, nós esperamos em vós, nós vos amamos, nós vos agradecemos este dia e vos damos graças porque estamos com vida. Oferecemos este dia ao Senhor com todas as nossas alegrias e sofrimentos, com todos os nossos trabalhos e divertimentos. Guardai-nos do pecado e fazei de nós instrumentos de vossa paz e do vosso amor. Ajudai-nos a observar vossos santos mandamentos. Amém. Terça-feira, dia 21 de julho. O trecho do Evangelho de hoje é escrito por Mateus, capítulo 12, versículos de 46 a 50. Anúncio do Evangelho de Jesus Cristo segundo Mateus. Naquele tempo, enquanto Jesus estava falando às multidões, sua mãe e seus irmãos ficaram do lado de fora, procurando falar com ele. Alguém disse a Jesus: "Olha, tua mãe e teus irmãos estão aí fora e querem falar contigo." Jesus perguntou àquele que tinha falado: "Quem é minha mãe e quem são meus irmãos?" E estendendo a mão para os discípulos, Jesus disse: "Eis minha mãe e meus irmãos, pois todo aquele que faz a vontade do meu Pai que está nos céus, esse é meu irmão, minha irmã e minha mãe." Palavra da salvação. No hebraico antigo, a palavra mãe se escrevia com a junção das letras Aleph e Nem, significando água forte, nome dado à cola ou à gosma que surgia quando se fervia o couro e que era usada para construir, fixar, unir ou consertar as tendas. É importante recordar que os israelitas eram um povo nômade, vivendo por anos em tendas. Assim como a água forte dava sustento e mantinha a tenda em pé, mãe é aquela que sustenta, que une, e neste caso a família, aquela que mantém todos protegidos debaixo de sua tenda. No evangelho de hoje não vemos desprezo de Jesus pela sua mãe, mas sim o rosto materno de Deus que sustenta e une uma nova família, muito maior. Deus é a água forte que une todos os que se identificam com Jesus, que estão dentro da sua casa, sobre a sua tenda, ao lado dele, e que aceitam fazer a vontade do Pai. Vamos pedir hoje a bênção para os animais, lembrando que eles são criaturas de Deus e participam das vicissitudes do ser humano e estão ligados à sua vida. O próprio Deus, que expande os seus benefícios sobre todos os seres vivos, não raro faz uso da ajuda dos animais e até mesmo da imagem deles para, de alguma maneira, significar os dons da salvação. Animais são salvos das águas do dilúvio na arca e, depois do dilúvio, são de certo modo associados à aliança feita com Noé. O cordeiro pascal recorda a imolação pascal e a libertação da escravidão do Egito. Um grande peixe salva Jonas. Animais são associados à penitência do ser humano e, juntamente com todas as criaturas, participam da redenção de Cristo. Invocando, portanto, a bênção de Deus sobre os

0: animais. Louvemos o próprio Criador de todas as coisas. Demos graças a Ele por ter elevado o ser humano acima de todas as criaturas e peçamos também que nos ajude a reconhecer nossa dignidade de ser humano e a caminhar sempre em seu amor. Oremos. Ó Deus, Criador e doador de todos os bens, que tudo fizestes com sabedoria e desses ao ser humano, criado à vossa semelhança, o domínio sobre todos os animais. Nós vos pedimos que, mediante vossa bênção, estendais sobre esses animais a vossa mão e concedei que eles sejam bem cuidados em todas as suas necessidades. Por Cristo, vosso Filho e nosso Senhor, na unidade do Espírito Santo. Amém. Deus, na sua bondade infinita, criou o ser humano e deu aos que creem em seu Filho ressuscitado a esperança da ressurreição. Dê também a você hoje toda a consolação e bênção. O Senhor esteja convosco, Ele está no meio de nós. Pela intercessão de São Francisco de Assis, desça sobre você, sobre a sua família, sobre as suas intenções e trabalho, a bênção do Deus Todo-Poderoso. Pai, Filho e Espírito Santo. Amém. O abraço de hoje vai para o pessoal de Campinas. Um abraço para a Gabriela, para a Carolina, para o Celso e também para o pessoal de Jundiaí, para o Valdir e para a Glória. Sou o padre Edmilson Moraes, salesiano de Dom Bosco, e moro atualmente em Campinas, no estado de São Paulo, no Colégio Liceu Salesiano Nossa Senhora Auxiliadora. Que Deus continue abençoando sua saúde e suas intenções. Abraço e até mais.
1: 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Até mais, Padre Edmilson. Agora 12:50.
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3: Ouvintes queridos, uma vez mais juntos, para compreendermos, penetrarmos o mistério profundo do amor de Jesus, nos deixando como alimento o seu corpo e o seu sangue. Nós continuamos então nossas reflexões sobre o terceiro sacramento da iniciação cristã, que é a Eucaristia, ou a missa, ou a Santa Ceia, ou a fração do pão. Títulos próprios para a Santa Missa. No último encontro, rapidamente refletimos sobre a tal da transubstanciação, a transformação do pão e do vinho, transubstanciados no corpo e no sangue de Jesus. O pão tem jeito de pão, mas é o corpo do Senhor. O vinho tem jeito, cheiro, cor de vinho, mas é o sangue do Senhor Jesus. A transformação do pão e vinho transubstanciados no corpo e no sangue de Jesus, embora a aparência seja de real vinho, muda-se, se torna o pão e vinho, o corpo e o sangue vivos de Jesus, alimentos que alimentam para a vida eterna e fortalece para a caminhada nesse mundo com Jesus, a força de Jesus em nós. Caminhamos com Jesus na prática, no jeito de ser de Jesus, testemunhando-o e tornando-se semelhante a Ele na prática da justiça, da caridade, no doar a vida, amar como fez Jesus, continuando a sua missão. Jesus nos fortalece para sermos a sua presença na comunidade. O pão e o vinho, o corpo e o sangue de Jesus. Na Santa Missa, nós relembramos juntos, unidos,

0: nos alimentamos. Do quê? Na Santa Missa, unidos, nós nos alimentamos. Primeiro, da fraternidade. Domingo, e quando vamos à Santa Missa, nos reunimos com os irmãos na nossa fé. Então, a nossa alimentação na fraternidade, encontro com os irmãos. Uma vez por semana, no dia do Senhor, o domingo, em que ele ressuscitou, nós cristãos, a família de Deus, os cristãos, juntos na missa, nos encontramos para adorar, para agradecer e para louvar o mesmo Deus, com muito amor e com muito carinho. Nos reunimos no domingo para celebrar a nossa fraternidade de restaurados por Jesus e nos alimentamos dele. Na Santa Missa, então, nós também, como irmãos, pedimos perdão pelas culpas e supliquemos as graças necessárias para a vivência e o testemunho de nossa fé na prática do bem, da justiça e do fortalecimento profético da nossa vida, denunciando o mal e estar, de fato, firmes do lado dos que sofrem. Segundo ponto importante do nosso encontro na Santa Missa no domingo. Na Santa Missa, ainda nos alimentamos do perdão de Deus. No ato penitencial, tomamos consciência de nossas súplicas, pedindo perdão, e nos renovamos na graça de Deus. A missa também é um encontro da misericórdia. Terceiro ponto importante quando celebramos a Santa Missa: alimentamo-nos da palavra de Deus, liturgia da palavra, para uma orientação no querer, naquilo que Deus quer da gente, na sua vontade, pelas leituras para o ano letivo da nossa vida cristã. Palavra de Deus. Quarto ponto importante que nós vivenciamos na Santa Missa, e às vezes nós não tomamos consciência disso. Depois da palavra de Deus, da liturgia da palavra, apresentamos a Deus, pelas preces da comunidade, nós apresentamos as nossas necessidades. Eucaristia, Santa Missa, é comunhão, expressão de preocupação com o bem comum e com as necessidades da comunidade. Nós então despertamos na Santa Missa, nesse momento das preces dos fiéis, despertamos para o bem comum. Jesus preocupava com as dificuldades do povo e até ensinou o Pai Nosso como a oração da comunidade, do pão nosso, do encontro nosso como irmãos. No próximo encontro, nós vamos continuar a tratar o que celebramos e do que nos alimentamos na missa, na Eucaristia, na fração do pão. Até o próximo encontro. Tchau.
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6: 1 hora, bom dia.
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6: Com a Mãe Aparecida, Rede Aparecida de Rádio, juntinho de você, meu irmão querido, minha irmã querida. Você que reza conosco por uma das nossas rádios parceiras, rádios que integram a Rede Aparecida de Rádio, mandando um abraço lá para Foz do Iguaçu, os nossos ouvintes da Rádio Foz Web, os irmãos que estão em Aracaju pela Rádio Cultura FM, lá no Sergipe, rezando conosco, louvando e agradecendo também em Rondônia, pela Rádio Educadora FM 88.7 em Guajará Mirim e também em Porto Velho, Rondônia, pela Rádio Caiari FM a 103.1. Rádios que integram a Rede Aparecida de Rádio. E aos irmãos que rezam pelo nosso WhatsApp, os irmãos Félix em São José do Rio Preto, os nossos irmãos o Ayrton e o Miguel, rezando conosco também, o Vitor Langóis, rezando, louvando e agradecendo ao bom Deus. É, lá em Santa Catarina, estou contando os dias para o dia 24 de agosto, estarei indo para Aparecida. Todos os anos nessa data, eu pego meu carro, junto com meu amigo Miguel e mais duas pessoas que querem ir juntos, e vamos rezar e agradecer por 4 dias aí na casa da Mãe Aparecida, pela saúde e por coisas boas que acontecem em nossas vidas. Aqui rezamos pela Rádio Arca da Aliança todos os dias. Ô, meu irmão querido Vitor Lan, a você, ao Miguel e aos demais amigos que rezam conosco aí em Joinville, Santa Catarina, pela Rádio Arca da Aliança. E nós estamos aqui, viu? Aguardando a chegada de vocês no próximo mês de agosto, né? Já mais ali pro final do mês, dia 24, rezando conosco, trocando olhares com a Mãe Aparecida. Que bom, viu, Vitor Lan? Vou começar na contagem regressiva aqui também com vocês, tá bom, meus irmãos queridos, rezando conosco. E quem reza com a gente também, deixa eu mandar um abraço aqui, rezando com a gente, Aparecida, a nossa Aparecida, rezando, louvando e agradecendo a Deus por tudo, lá na Fazendinha, em Ribeirópolis, no Sergipe, lá em Aracaju, rezando, pedindo, louvando e agradecendo.
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1:06, madrugada de terça-feira, terça-feira da graça de Deus. Minha graça te basta. Adriana.

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0: Maria do Sonho de Deus.
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0: Gabi Pedroso chegando agora 1:12. Bom dia.
2: O ato de acender velas. A luz dourada da chama de uma vela assenta-se sobre o trono da sua luz escura agarrada ao pavio. O Zoar. As velas são símbolos de iluminação e transformação. O fogo que nela se acende representa o mundo espiritual e um canal de comunicação com a fonte divina. O ato de acender velas é uma forma de enviar a nossa intenção para o plano superior. Simbolicamente, acender uma vela é representar a transmutação de nossas orações ou intenções através de sua chama. A chama da vela assenta-se no pavio. Num pequeno ponto escuro, apoia-se a luz. E é nesta união dos opostos que devemos perceber nossa jornada humana. Sempre haverá pontos de escuridão em nós. A vida é feita de silêncio e som, de luz e escuridão, de dias e noites. Permita-se fazer o caminho da vida assim, na abertura a Deus que vai tecendo em você a mais bela obra de arte. Frei Paulo Sérgio, Ordem dos Frades Menores.
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1: Padre Reginaldo Carreira chegando nesta manhã.

0: madrugada de terça-feira.
1: O coração é símbolo do sentimento. E para nosso sentimento permanecer no Senhor, nosso coração deve estar em harmonia com o coração de Jesus. Com a certeza de que assim seremos mais felizes, pois teremos Jesus como único Senhor. Onde está o teu tesouro, aí estará também o teu coração. Mas como estar em harmonia com Ele? Se Jesus nos revela o amor do Pai, estar em comunhão com Ele se traduz em viver o amor sem medida e sem medo. Amar. Simplesmente e profundamente amar. Sabendo que no coração do homem está a capacidade que Deus colocou de amar. Sendo assim, o maior louvor que podemos dar ao coração de Jesus é cultivar um coração que leve o bem aos corações. Afinal de contas, amar é o maior mandamento. Amar tanto nos exige resposta, e nossa resposta mais digna é o louvor sincero, que se traduz no amor a Deus pela adoração e no amor aos irmãos, prova concreta do

0: Banda Cote, ir mais além. Uma hora 24 minutos.
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6: 1:31.
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1: Elô Silvério chegando com o nosso momento com a mãe.
2: Estamos começando o Momento com Maria de hoje e vamos juntos refletir o tema Caminhar com Maria rumo a Jesus. Caminhar com Maria rumo a Jesus é escolher um caminho de fé, confiança e amor. A Virgem Santíssima nos ensina a ouvir a palavra de Deus, a acolher sua vontade com humildade e a permanecer firmes, mesmo nas dificuldades. Como mãe da Igreja, Maria nos conduz ao encontro de Cristo, mostrando que somente nele encontramos a verdadeira paz e a salvação. Ao seguir seus exemplos de obediência, oração e serviço, fortalecemos nossa caminhada cristã e renovamos nossa esperança. Que, guiados por Maria, possamos crescer na santidade e permanecer sempre unidos a Jesus, nosso Senhor e Salvador.
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0: 20 minutinhos faltando para as 2 horas da madrugada, madrugada de terça-feira, terça-feira da graça de Deus. Logo mais às 4 da manhã, convido você a rezar conosco o Santo Terço Mariano, louvando e agradecendo por mais um dia que o Senhor nos concede. 3104-1043 é o nosso WhatsApp para você enviar a sua mensagem de fé, de amor, paz e esperança. E também as suas intenções, por quem você vai rezar no dia de hoje.
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0: Cantores de Deus, amigos pela fé, 1:44. Bom dia.
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3: Irmão, irmã, façamos catequese. Buda era chamado o iluminado. Na língua arcádia, Ilam significava luz radiante. E também Dao era o caminho. Jesus também falou isso. Ele dizia que trazia luz e que ele era caminho, a verdade e a vida. E que nós deveríamos ser luz para o mundo. Mas isto não atrapalha em nada, nem o conceito dos budistas e nem dos cristãos, porque é natural que as pessoas valorizassem a luz e o caminho. E uma religião que vive isto provavelmente veio da experiência. Ora, Buda tirou a experiência do que viu. Jesus também. A gente precisa entender que as religiões têm muito em comum. E aí é que funciona o diálogo. Pois ninguém é perfeito em tudo. Jesus oferecia essa perfeição, mas exigia o esforço da pessoa para chegar lá. O Buda fez o mesmo. Então, é uma questão de ver o que o outro tem de bom e manter o que nós temos de bom. Cantem comigo.

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gozo na tua presença, Senhor. Agora 4 minutinhos faltando para as 2 da madrugada, com a Mãe Aparecida, música, fé e missão, onde quer que você esteja, meu irmão, louvando.

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4: 2 horas, horário de Brasília.
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4: Com a Mãe Aparecida, Rede Aparecida de Rádio, juntinho de você. Mandando um abraço pro nosso amigo querido Paulo Sérgio, lá em Aracaju, no Sergipe, porteiro de condomínio, está lá trabalhando, louvando e agradecendo a Deus por isso, rezando pela família, pelos filhos, pela esposa, dona Aparecida, e também por todos os colegas que estejam de plantão, né, meu irmão? Bom dia para você também, viu? Bom trabalho, bom plantão. Eu e o Paulo Sérgio, a gente sai quase na mesma hora, né? Eu saio aí, acho que um pouquinho mais cedo que ele, viu? Porque eu acho que ele vai até ali para 6 horas da manhã, mais ou menos, 7 horas, né, Paulo Sérgio? Depois você me conta aí, viu, meu irmão? Mas tá lá, firme e forte, trabalhando, rezando conosco, tá lá com o radinho no pé do ouvido e rezando com a gente. Rádio Cultura, lá de Aracaju, nossa queridíssima Rádio Cultura de Aracaju, rezando conosco, louvando e agradecendo lá pela 107.5. Obrigado a você, meu irmão, que está no seu trabalho também rezando conosco, você que está em casa, os irmãos das estradas, pelas estradas do Brasil afora, muita gente dando uma carona para nós, louvando e agradecendo a Deus pela vida, pelo trabalho, pela família que está em casa, as esposas sempre rezando, pedindo a proteção e as bênçãos ao maridão, aos esposos que estão pelas estradas do Brasil, pelos filhos, não é verdade? Quantos e quantos filhos nossos estão por aí pelas estradas do Brasil trabalhando, agradecendo a Deus por isso. 2:02, não se esqueça, às 4 da manhã, nós rezamos o Santo Terço Mariano.
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0: 2:07 com a mãe. É bom estar onde a mãe está. Com a mãe Aparecida, Rede Aparecida de Rádio, convidando você a rezar conosco logo mais às 4 da manhã. Quem está chegando é o padre Vanderlei Souza, trazendo para nós o nosso momento de oração.
1: Olá, meu querido irmão, querida irmã, você que nos acompanha nesse programa com a mãe Aparecida, sou o padre Vanderlei, missionário redentorista. Vamos colocar-nos na presença de Deus, rezar, pedir, agradecer e louvar. Nesta semana, querido irmão, querida irmã, louvemos e agradeçamos a Deus pela vida de todos os avós, celebrando a memória de São Joaquim, Santa Ana, no próximo dia 26. Ó Santa Ana e São Joaquim, chamados por Deus a colaborar na vida familiar, no testemunho da salvação do mundo, seguindo os caminhos da providência divina, formando o lar abençoado de onde nasceu Maria Santíssima, que seria a mãe de Jesus Cristo, nosso Salvador. Esta família tão santa, confiantes nós vos pedimos por nossa família, alcançai-nos a todos as graças de Deus, aos pais que vivam na santidade do matrimônio e formem seus filhos segundo o Evangelho, aos filhos que cresçam em sabedoria, graça e santidade e encontrem a vocação que Deus os chamou. E a todos nós, alcançai-nos, ó divinos avós de Jesus, a alegria de viver fielmente na Igreja de Cristo, guiados pelo seu Espírito Santo, para que um dia, após as alegrias e sofrimentos desta vida, mereçamos também nós chegar à casa do Pai, onde vos possamos encontrar, para juntos sermos eternamente felizes no Cristo pelo Espírito Santo. Amém. Santa Ana e São Joaquim, rogai por nós.
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2:12 com a mãe Aparecida, madrugada de terça-feira. 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
1: Padre José Allen chegando nesta madrugada de terça-feira, trazendo a sua mensagem.
2: A paz esteja com você. Lembremos mais uma vez, nesse encontro com Maria, da visita que Maria fez à sua prima Isabel, que é um acontecimento muito rico de significado e que pode nos ensinar muitas coisas. O começo da cena torna-se solene. O Evangelho de Lucas diz: entrou em casa de Zacarias.

0: Diz e saudou Isabel. Saudou-a com palavras do antigo ritual, desejando a sua prima a paz do Messias, a nova alegria do reino. As antigas palavras tornaram agora um novo significado. Através delas, Maria fez transparecer sua nova experiência. Enquanto Isabel ouviu a saudação de Maria, a criança que estava no seu ventre estremeceu e Isabel ficou repleta do Espírito Santo. Nesta saudação, nós temos um grande presente. Maria nos mostra de maneira indescritível o dom da sua presença. Toda vez que Maria vem, ela está trazendo Jesus. Que a gente saiba reconhecer que Maria nos conduz a Jesus, nos traz Jesus. A sua maternidade continua espiritualmente atuando na nossa vida e na vida da igreja e da humanidade. Mas que a gente também tenha a alegria e a abertura do coração, da alma, como Isabel teve de saber acolher Maria. Quando a gente não acolhe Maria, a gente também está rejeitando Jesus. É fundamental pensar nisso. Maria não só viveu no caminho, mas ela é também uma expressão do caminho. Toda vez que nós estivermos em oração com Maria, por Maria, para Maria, nós estamos também fazendo um encontro com Jesus. Poderíamos chamar isso de oração total, oração plena. Maria contagia de alegria sua prima Isabel quando a saúda, cheia de presença e de mistério, e também sejamos como Isabel, sabendo acolher e encher o nosso coração de alegria com a presença de Maria. Maria é sinal, portadora da presença de Deus, a pioneira de um processo de oração e de louvor. Portanto, nós tantas vezes dizemos: bendita és tu entre as mulheres e bendito é o fruto do teu ventre, quando rezamos a oração chamada Ave Maria. Que a gente saiba dizer isso com a mesma alegria e abertura de coração de Isabel, e assim também sabermos acolher Maria com Jesus.
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0: Missionário Redentorista, Senhora Aparecida do Rio, 12:20, bom dia, com a mãe Aparecida, música, fé e missão.
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0: Família. Jesus, filho da Virgem, casada, para nobilitar a família. Amor, alma do matrimônio. Hoje, festa da Sagrada Família. José e Maria estavam casados e Nossa Senhora havia de ser a Virgem Mãe de Deus. A tradução noiva é menos verdadeira do que casada. Os dois, embora casados, queriam viver como irmãos, segundo indica a pergunta ao anjo da Virgem: como me tornarei grávida se não conheço o homem? Tal interrogação só se compreende supondo José e Maria estarem resolvidos a não viver maritalmente, apesar de casados. Nasceu Jesus, legitimamente de Maria, casada legitimamente com José, que, portanto, é legitimamente pai de Jesus. Pai de Jesus, não por geração, mas por ser José o chefe legítimo da Sagrada Família em que Jesus nasceu legitimamente. O Verbo Divino se fez homem e habitou entre nós. Jesus nasceu de uma família e entrou na humanidade. Repetimos, Jesus quis nascer da Virgem casada para santificar a família, visto ser a família a base da sociedade e não somente o homem como indivíduo. Notemos ainda que a família é a sociedade de amor perene de esposo e esposa, não só para a geração de filhos, mas também para aperfeiçoamento de todos. A família é a fonte da sociedade e a alma da família é o amor.

0: pela encarnação do Filho, Deus santificou não somente a família, mas também o amor. No cristão, o amor não é só natural, mas sobrenatural. Qualquer pagão pode ter amor natural, mas os cristãos devem ter o amor sobrenatural, porque no batismo receberam a graça santificante que torna sobrenatural o homem. O matrimônio foi elevado por Cristo à dignidade de sacramento. Como sacramento, a união do marido e mulher torna-se sinal de união do homem, Deus com a Igreja, para a geração e para aperfeiçoamento de toda a humanidade. O amor conjugal pode ser natural naquele que não é cristão, mas deve ser sobrenatural naqueles que se casam em Cristo, isto é, que recebem o sacramento do matrimônio. Mas que é amor? Amor é uma atração forte que nos prende a alguém e nasce do conhecimento do bem que descobrimos nesta pessoa. Se nos perdermos pelas perfeições físicas ou espirituais do amado, sem levar em conta o nosso interesse próprio, esse amor desinteressado chama-se amor de complacência. Mas se o amor com que alguém deseja uma pessoa para si nasce do conhecimento do quanto ela vale em corpo e alma para quem a ama, então se denomina amor de concupiscência. Quando você admira e deseja uma pessoa, então você começa a lhe querer bem. Ora, querer bem é dedicar-se a fazer feliz ao outro. Isso é o que se chama de amor de benevolência. O mais sublime é o amor de complacência. O mais eficaz é o amor de benevolência. O amor de concupiscência pode ser nobre egoísmo. Esse tríplice amor constitui a alma da família e é sobrenaturalizado na família cristã.
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10: 2:32, bom dia.
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0: Trabalha mais que eu, viu, Paulo Sérgio? Eu entro à meia-noite, você entra às 18 horas, né, meu irmão? Que Deus abençoe, viu, a sua jornada. Louvando e agradecendo a Deus, o Rony Melo, em Coronel Fabriciano. Estou de plantão também, Eduardo, estou no SAMU. Louvando e agradecendo a Deus por tudo, escutando pela internet, aqui no serviço e em casa, pela Rádio Educadora 101.7. Um abraço a todos os nossos irmãos e irmãs socorristas espalhados por esse Brasil afora, que trabalham no SAMU, não é verdade? Os nossos irmãos queridos e irmãs queridas também do Corpo de Bombeiros, que trabalham também com resgate, a todos os nossos irmãos e irmãs que trabalham na área da saúde, louvando e agradecendo a Deus por tudo, tudo, tudo. Obrigado, viu, Rony? Bom trabalho para você, meu irmão. Bom plantão a todos aí em Coronel Fabriciano. A Auricele Vasconcelos em Portugal, rezando conosco também, pedindo por ela e pela família.
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0: 2:39, madrugada de terça-feira, 21 de julho. Fica comigo, Senhor. Fica com todos nós. Celina Borges, o Senhor que nunca nos abandona, não é verdade? 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

2:45, 15 minutinhos faltando para as 3 horas da madrugada. Irmãs da copiosa redenção, bem

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2: Se compreendesses o que significa quero misericórdia e não sacrifícios, não condenaria os inocentes. Mateus 12:7. Certo sábado, Jesus passou pelas searas, com fome, com os discípulos, e colheram algumas espigas de milho. Depois, sentaram-se no chão para se alimentarem. Perto dali estavam os fariseus, que não aprovaram a atitude de Jesus e de seus discípulos. Eles haviam quebrado a guarda do sábado. Esses fariseus hipócritas viviam perseguindo a Jesus para descobrir qualquer atitude que ferisse a lei de Moisés. Colher espigas no sábado era um trabalho para quem não guarda o sábado do Senhor. O sábado era considerado dia santo, era feriado dos judeus e nada podia ser feito além de cultos e rezas. Deveriam ficar em casa, dedicando a Deus este dia. Jesus e seus discípulos certamente buscavam um alimento para o corpo. Ele aproveitou esse episódio para dar uma lição de vida a todos. Quero misericórdia e não sacrifícios. Não condeneis os inocentes. Misericórdia, piedade, compaixão, bondade, compreensão para com o próximo. A confiança, a fé e a adoração são requisitos essenciais para o cristão. Guardar um dia da semana não é mais importante do que matar a fome de um ser, uma necessidade básica, biológica. Jesus mostrou para os fariseus as atitudes que são importantes para o cristão que serve a Deus. O sacrifício realizado pelo cristão não agrada a Deus quando é feito para o seu próprio interesse. Sacrificar o organismo, deixando de se alimentar por 3 dias para receber uma graça de Deus, certamente esse sacrifício não é agradável a Deus. Senhor, ensina-me a viver uma vida cristã baseada nos teus ensinamentos, que eu possa fazer sempre a tua vontade. Amém.
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1: Os santos nos ensinam, hoje é dia 21 de julho, e celebramos hoje São Lourenço de Brindes. Eu, Padre André, estou uma vez mais com você, amigo e amigo ouvinte, para conhecermos a história deste santo. Presbítero da igreja, o santo de hoje é reconhecido como doutor, pois amou, aprofundou, serviu e com ardor comunicou a sã doutrina católica. Nascido em Brindes, na Itália, no ano de 1559, São Lourenço entrou na família franciscana como capuchinho e chegou a ser superior geral. Homem de Deus e conciliador da maneira franciscana de viver com as necessidades da época, como pregador, espalhou a palavra de Deus em muitos lugares: Itália, Espanha, Portugal, França, Bélgica, Holanda. Conhecedor do hebraico, aramaico, caldeu, grego, latim, alemão, italiano e outras línguas, pôde, como teólogo e apologista, aprofundar nos estudos das Sagradas Escrituras e bradar pelos quatro cantos da igreja e do mundo a verdade, pois o protestantismo se alastrava, assim como diversas heresias. São Lourenço fugia constantemente das honras e, além de dormir no chão, levantava-se à noite para rezar e se alimentava somente de pão, água e verduras, como penitência. Além de grande propagador da palavra, foi quem muito lutou para vivê-la. Por isso, ao ocupar a função de diplomata da igreja, serviu de pacificador durante a ameaça de invasão por parte dos turcos. São Lourenço, que entrou no céu com 60 anos, deixou muitos escritos, os quais externam o amor pela palavra de Deus. A palavra de Deus é luz para a inteligência, fogo para a vontade, para que o homem possa conhecer e amar a Deus. É martelo contra a dura obstinação do coração, nos vícios contra a carne, o mundo e o demônio. É espada que mata todo o pecado. Como percebemos, o santo de hoje nos ensina o amor pela palavra de Deus. Se deixamos nos iluminar e guiar por ela, trilhamos também o caminho da santidade e alcançamos a graça da salvação. Rezemos com o salmista: Tua palavra, Senhor, é lâmpada para os meus pés, luz para o meu caminho. Amém. São Lourenço de Brindes, rogai por nós.
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4: 3 horas, horário de Brasília.
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4: Com a Mãe Aparecida, rede Aparecida de Rádio, abraçando a você, meu irmão, que reza conosco pelo aplicativo Aparecida, pelo portal a12.com/rádio Aparecida, por uma das nossas emissoras que integram a rede Aparecida de rádio. Você que reza conosco em Blumenau, Santa Catarina, pela Rádio Arca da Aliança. A você que está em sintonia conosco em Ponta Grossa, no Paraná, pela Rádio Santana FM. A todos o nosso abraço fraterno. A você, meu irmão, que está aí na sua casa rezando conosco, no seu trabalho, na estrada. A Lucimara está em casa, graças a Deus, né, Lucimara? Em Pindamonhangaba, rezando por ela, pela netinha dela, Maia, pelo filho dela, Mateus, que ainda está procurando um trabalho, com a graça de Deus, e pela nora dela, a Jaque, isso mesmo, rezando por ela, pela família, louvando e agradecendo a Deus por tudo na vida dela e na vida de todos os nossos irmãos. A Isabel está rezando conosco na zona rural do município de Cabo Verde, Minas Gerais, rezando por todos os familiares dela, e ela agradece também a Mãe Aparecida por ter apresentado. Olha que legal. Agradeço a Mãe Maria por ter me apresentado a vocês, amigos do terço, que me ajudam todos os dias a vencer a ansiedade. Você e a família do terço mudaram minha vida, me devolveram o espírito de luta que eu havia perdido. Obrigado de coração, Deus lhe pague. Deus lhe pague a você, minha irmã querida, viu? Seja muito bem-vinda, que bom que você está se recuperando, que você está nesta nova fase da sua vida, viu? Seja muito bem-vinda à nossa família do Santo Terço, todos os dias às 22 horas, na primeira parte do Com a Mãe Aparecida, depois às 4 horas da manhã, rezando conosco. Que bom tê-la aqui, viu? Juntinho a nós, porque é bom, viu, Isabel? É muito bom estar onde a mãe está. Seja muito bem-vinda, viu? Que Deus abençoe você e a sua família, que a Mãe Aparecida a cubra com seu manto sagrado e que você continue aí sempre perseverante, firme, confiante na misericórdia do Pai, na intercessão da Mãe na sua vida, na sua saúde, em tudo aquilo que você esteja pensando ou fazendo, tá bom, minha irmã? Seja muito bem-vinda, que bom que você está aqui junto conosco, aí de Cabo Verde, Minas Gerais, zona rural, rezando conosco. A nossa irmã querida que reza com a gente, na verdade, o nosso irmão, é o João Carlos Marim, de Birigui, São Paulo, rezando por ele, pela família, louvando e agradecendo a Deus também. Agora 3:03.
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1: Olá, meu irmão, minha irmã. Graça e paz para você e sua família. O evangelho hoje nos convida a refletir sobre o apelo de Jesus, compreender e realizar a vontade de Deus. Invoquemos

Ó Espírito Santo, tu que habitas, tu que falas, rezas e ages em mim, abra-me a palavra, que a minha mente e o meu coração sejam o terreno bom onde a semente da palavra possa germinar, crescer e frutificar, para que a minha vida seja transformada. Amém. Hoje, 21 de julho, a liturgia nos oferece o Evangelho de Mateus, capítulo 12, versículos 46 a 50. Jesus ainda estava falando às multidões quando sua mãe e seus irmãos apresentaram-se do lado de fora querendo falar com ele. Alguém lhe disse: tua mãe e teus irmãos estão lá fora e querem falar contigo. Mas ele respondeu a quem lhe avisara: quem é minha mãe e quem são meus irmãos? E estendendo a mão para seus discípulos, disse: eis minha mãe e meus irmãos, pois aquele que fizer a vontade de meu Pai que está nos céus, esse é meu irmão, irmã e mãe. A pregação de Jesus vai arrebanhando muita gente. Sua casa agora é cada povoado que acolhe a boa nova. Não há mais espaço nem tempo para reclinar a cabeça. Ele deixa sua família natural para se dedicar à evangelização. É rejeitado pelos seus compatriotas e pelos líderes de sua religião. Mas surge uma nova família que ultrapassa os laços sanguíneos e as tradições religiosas. Longe de negá-las, Jesus apresenta a proposta do reino e faz o chamado a segui-lo. A mãe e os irmãos que estão do lado de fora não são renegados, mas convidados a inserir-se na nova comunidade de fé, cuja base é fazer a vontade do Pai. Mãe, irmãos, discípulos e todo aquele que se abrir à palavra de Deus serão todos irmãos de uma nova família que tem um mesmo Pai. Através do Filho, tornamo-nos filhos de Deus, chamados a estar junto dele. A exemplo de Maria, verdadeira discípula, sejamos obedientes e dóceis ao Espírito Santo para discernir a vontade de Deus e estar de prontidão para realizá-la, sobretudo no amor uns aos outros como verdadeiros irmãos. Eis minha mãe e meus irmãos, pois aquele que fizer a vontade de meu Pai que está nos céus, esse é meu irmão, irmã e mãe. O Senhor nos convida a sermos praticantes da palavra. Neste momento, vamos dispor o nosso coração para a vivência de sua palavra.

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1: Hoje, dia 21 de julho, vamos conhecer a história de Otoniel, juiz do povo de Deus. O espírito de Javé esteve sobre Otoniel, que foi juiz em Israel. Isso você confere no livro Juízes, capítulo 3, versículo 10. Otoniel é o primeiro nome da lista dos juízes. O sentido de seu nome é desconhecido. Diz o texto bíblico: os filhos de Israel fizeram o que é mal aos olhos de Javé. Esqueceram a Javé, seu Deus, para servir aos Baals e às Acerás. Então, a ira de Javé se acendeu contra Israel e os entregou nas mãos de Cusã-Razataim, rei de Edom. E os filhos de Israel serviram a Cusã-Razataim durante 8 anos. Os filhos de Israel clamaram Javé, e Javé lhes suscitou um salvador que os libertou. Otoniel, filho de Senes, irmão caçula de Caleb. O espírito de Javé esteve

sobre ele, e ele julgou Israel e saiu à guerra. Javé entregou nas suas mãos Cusã-Razataim, rei de Edom, e ele triunfou sobre Cusã-Razataim. A terra descansou por 40 anos. Depois, Otoniel, filho de Senes, morreu. Segundo esses dados, Otoniel foi um líder carismático que derrotou os inimigos e libertou o povo de Israel. Ele inicia a lista dos juízes por ser o primeiro juiz salvador. Nada mais sabemos sobre ele.

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2: Bem-vindo, bem-vinda à Escola de Maria, a melhor e mais perfeita discípula da palavra. Nós buscamos a perseverança na Escola de Maria para aprendermos o melhor caminho, para encontrarmos Deus em nossas vidas. A cada instante, por Deus, somos chamados a formarmos a comunhão e a unidade como Igreja de Cristo. Hoje nós falaremos sobre Nossa Senhora na compreensão do mistério de Cristo e da Igreja. Maria é a mulher orante e trabalhadora em Nazaré, mas também é a Senhora da prontidão, que sai às pressas da sua povoação para ajudar os outros. Nela encontramos a justiça, isto é, a sua santidade, e ao mesmo tempo sua ternura de uma especial e nova maternidade, Mãe de Deus e Nossa Mãe, portanto, Mãe da Igreja. Essa dinâmica de justiça e ternura faz dela um perfeito modelo da Igreja. Ela, que foi tão ligada a Cristo, continua ligada à Igreja instituída por Cristo. Não podemos compreender a comunidade cristã sem a presença de Maria, pois ela também participou do surgimento da Igreja, que nasceu na cruz do Senhor, na derradeira hora em que ao Pai Jesus entregava o seu Espírito. Maria foi do parto ao Santo Sudário, assumiu com profunda generosidade a sua missão e foi exaltada por Deus, pela mão poderosa de Deus, que a amou e a escolheu. Nos Atos dos Apóstolos, encontrava-se Maria no meio dos discípulos, com a mesma generosidade que moveu seu coração por toda a vida. Esperava ela a vinda do Consolador e recebeu com os discípulos no tabernáculo de Jerusalém o Espírito do Senhor, tão amigo e familiar, tão íntimo de seu coração. Por isso, revela-nos o Papa Francisco: há um estilo mariano na atividade evangelizadora da Igreja, porque sempre que olhamos para Maria, voltamos a acreditar na força revolucionária da ternura e do afeto. Nela vemos que a humildade e a ternura não são virtudes dos fracos, que não precisam maltratar os outros para se sentirem importantes. Fixando-a em nossos corações, descobrimos que aquela que louvava a Deus porque derrubou os poderosos de seus tronos e aos ricos despediu de mãos vazias, é a mesma que assegura o acolhimento de um lar, a nossa busca de justiça. É a mesma também que conserva cuidadosamente todas essas coisas, ponderando-as em seu coração. Maria sabe reconhecer os vestígios do Espírito Santo, tanto nos grandes acontecimentos como naqueles imperceptíveis. É Maria contemplativa do mistério de Deus no mundo, na história e na vida diária de cada um. Continuemos com Maria e nos unamos como Igreja aos pés da cruz de Cristo, com Maria e por Maria. Amém. Nós chegamos ao final deste nosso encontro e eu agradeço a sua participação, querido irmão, querida irmã. Que Deus te abençoe e te guarde, e até o nosso próximo encontro aqui na Escola de Maria.

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3: 3:35.
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3: Com a Mãe Aparecida, onde quer que você esteja rezando conosco, na sua casa, no seu trabalho, na estrada, onde quer, meu irmão, que você possa estar nesse momento. Já, já, nós estaremos rezando o nosso Santo Terço Mariano. Reze conosco, 3104-1043. É o nosso WhatsApp para você enviar as suas intenções e rezar com a gente, louvando e agradecendo ao nosso bom Deus.
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0: Diogo Fernandes cantando pra gente Livre Acesso com a Mãe Aparecida.
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0: Elô Silvério chegando.
2: Eu te disse antes que tu e eu somos três. Agora te digo que tu e eu somos um. E para ajudar-te em tua reflexão, te explico. Tu e eu somos Cristo.
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2: Bom dia, meu amigo, minha amiga. A verdade visitava os homens sem roupas e sem adornos, tão nua quanto seu próprio nome. Por isso, todos os que a viam viravam-lhe as costas, de vergonha ou de medo, e ninguém lhe dava as boas-vindas. Assim, a verdade percorria os confins da terra rejeitada e desprezada. Numa tarde, muito desolada e triste, ela encontrou a parábola, que passeava alegremente num traje belo e muito colorido. Verdade, por que você está tão abatida? Perguntou a parábola. Porque eu devo ser muito feia, já que os homens sempre me evitam. Que disparate, riu a parábola. Não é por isso que os homens a evitam. Tome, vista algumas das minhas roupas e veja o que acontece. A verdade pôs algumas das lindas vestes da parábola e, de repente, por toda a parte onde passava, era bem-vinda. A parábola disse: a verdade é que os homens não gostam de encarar a verdade nua, eles a preferem disfarçada. Algumas pessoas me perguntam de onde eu tiro as parábolas que ilustram esses nossos encontros do tempo de despertar. Algumas vêm de livros e de pensamentos de grandes sábios da humanidade. Outras, de aforismos ou ditados de muitas culturas ao redor do mundo. Outras ainda são criadas por inspiração ou quando um amigo sugere um tema. Mas existe algo que está presente em todas essas parábolas. Por que é que as pessoas gostam tanto delas? Por que é que as pessoas se interessam pelas parábolas e por que elas têm tanta força? Obtive essa resposta com um encontro pessoal com o maior e melhor criador de parábolas que o mundo já viu, Jesus Cristo. As parábolas de Jesus encantavam não só porque falavam de situações triviais que as pessoas viviam no dia a dia, mas principalmente porque elas continham uma verdade. E era uma verdade que transcendia qualquer julgamento meramente moral e fazia as pessoas refletirem. Por isso, Jesus continua encantando a todos, mesmo aqueles que não são cristãos. Mahatma Gandhi, líder pacifista indiano, disse certa vez que o Sermão da Montanha e as parábolas de Jesus eram os melhores ensinamentos que ele já tinha aprendido em sua vida. Quando uma história chamar sua atenção, questione-se o porquê disso. Reflita sobre a história. Pode ser que você encontre um pedaço da verdade por ali. Não o tipo de verdade que muitos anunciam, como fazem os profetas da prosperidade, que prometem uma vida de abundância material. Se uma história chamou sua atenção, possivelmente ali existe um pedaço da sua verdade. Aquela verdade que fará você ser uma pessoa muito melhor do que foi ontem. Reflita sobre isso, tenha um ótimo dia e até o nosso próximo encontro.
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3: 4 horas, horário de Brasília.
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3: Com a Mãe Aparecida, rede Aparecida de Rádio, juntinho de você. Na sua casa, no seu trabalho, na estrada, onde quer, meu irmão, que você esteja neste momento. Momento em que iniciamos o nosso Santo Terço Mariano. Louvando e agradecendo a Deus por mais um dia que Ele nos concede. Louvando e agradecendo ao nosso Redentor Senhor Jesus. Por todas as bênçãos e graças que Ele tem nos concedido em nossa vida, pela nossa família. Pedindo sempre a proteção e as bênçãos de nossa Mãe Santíssima, a Virgem Maria, nossa querida mãe e padroeira. Mãezinha querida, como filhos que somos, nos dirigimos a vós com toda confiança, implorando a Mãe vossa intercessão, de modo especial, por todos os nossos ouvintes, por todos aqueles que rezam conosco no dia a dia para pedir bênçãos à família, bênçãos no trabalho, nas estradas, nos hospitais. Que haja, minha mãe, muita alegria e paz em cada lar e que nenhum de nossos irmãos, mãe querida, mãe aparecida, seja alcançado pela discórdia, pela maldade. Abençoai, ó Rainha da Paz, nossa casa, nossa comunidade de fé, nossos familiares, amigos, conhecidos, nossos vizinhos e aqueles que não conhecemos também, mãe querida. Intercedei junto ao vosso Filho Jesus, concedendo-nos a graça de caminhar, iluminados pela luz do Espírito Santo. É o que pedimos, mãe, no dia de hoje. Pedimos a vós, mãe, que a senhora continue intercedendo por cada um de nossos irmãos, pelos nossos irmãos enfermos, pelos nossos irmãos desempregados, por todos nós, mãe querida. Iniciemos o nosso Santo Terço nesta terça-feira da graça de Deus. Terça-feira que estaremos contemplando os mistérios dolorosos.

Divino Jesus, nós vos oferecemos este terço que vamos rezar, meditando nos mistérios da vossa redenção. Concedei-nos, por intercessão da Virgem Maria, Mãe de Deus e Nossa Mãe, as virtudes que nos são necessárias para bem rezá-lo e a graça de ganharmos as indulgências desta santa devoção. Oferecemos particularmente, em desagravo dos pecados cometidos contra o Santíssimo Coração de Jesus e o Imaculado Coração de Maria, pela paz do mundo, pela conversão dos pecadores e pelas almas do purgatório, pelas intenções do Santo Padre Papa Leão, pelo aumento e santificação do clero, pela santificação das famílias, pelas missões, pelas vocações, pelos doentes e por todo o povo brasileiro. Professemos a nossa fé. Creio em Deus Pai Todo-Poderoso, Criador do céu e da terra, e em Jesus Cristo, seu único Filho, nosso Senhor, que foi concebido pelo poder do Espírito Santo, nasceu da Virgem.

0: Virgem Maria padeceu sob Pôncio Pilatos, foi crucificado, morto e sepultado, desceu à mansão dos mortos, ressuscitou ao terceiro dia, subiu aos céus, está sentado à direita de Deus Pai Todo-Poderoso, donde há de vir a julgar os vivos e mortos. Creio no Espírito Santo, na Santa Igreja Católica, na comunhão dos santos, na remissão dos pecados, na ressurreição da carne, na vida eterna. Amém. Irmãos e irmãs, rezemos com amor, com muito amor e com muita confiança a oração que o próprio Jesus nos ensinou. Pai nosso que estais nos céus, santificado seja o vosso nome, venha a nós o vosso reino, seja feita a vossa vontade, assim na terra como no céu.
1: O pão nosso

0: e do reino do mal. Amém.
1: Ave Maria, cheia de graça, o Senhor é convosco. Bendita sois vós entre as mulheres e bendito é o fruto do vosso ventre, Jesus.
2: Santa Maria, Mãe de Deus, rogai por nós, pecadores, agora e na hora de nossa morte. Amém.
1: Ave Maria, cheia de graça, o Senhor é convosco. Bendita sois vós entre as mulheres e bendito é o fruto do vosso ventre, Jesus.
2: Santa Maria, Mãe de Deus, rogai por nós, pecadores, agora e na hora de nossa morte. Amém.
1: Ave Maria, cheia de graça, o Senhor é convosco. Bendita sois vós entre as mulheres e bendito é o fruto do vosso ventre, Jesus.
2: Santa Maria, Mãe de Deus, rogai por nós, pecadores, agora e na hora de nossa morte. Amém.
1: Glória ao Pai, ao Filho e ao Espírito Santo, como era no princípio, agora e sempre. Amém. Ó meu bom e amado Jesus, perdoai-nos, livrai-nos do fogo do inferno, levai as almas todas para o céu e socorrei principalmente aquelas que mais precisarem da vossa infinita misericórdia. E nós acolhemos a você, nossos irmãos e irmãs em Cristo, que rezam conosco por uma das nossas rádios parceiras, rádios que integram a Rede Aparecida de Rádio. Rezam conosco pelo aplicativo Aparecida, pelo a12.com/rádio Aparecida. Obrigado a todos vocês que estejam neste momento em sintonia conosco para louvar e agradecer por mais um dia. Quem reza conosco também, o José João, ele e a esposa em Palhoça, Santa Catarina. O tiozinho do ônibus, em Dom Viçoso, rezando por ele, pela família, por todos que precisam, pelo irmão Edinho, a irmã dele, a Fia, e o cunhado Célio, por todos os enfermos. Louvando e agradecendo a Deus, o gentil Camargo, em Ponta Grossa, no Paraná, rezando por ele, pela família. Também para o Rosário, os Cavaleiros da Imaculada, da paróquia São Sebastião, Santuário Nossa Senhora Aparecida, rezando pelo Arcelino, lá de Ponta Grossa, e disse, o Arcelino que reza todos os dias conosco, louvando e agradecendo. Obrigado, Arcelino, pelo carinho, viu, meu irmão? Continue sempre rezando conosco. Reza com a gente também os nossos irmãos queridos que precisam de oração. O Ronaldo Castro está rezando conosco, pedindo por ele, pela família. Reza com a gente também. A Nilva Militão de Juiz de Fora, rezando por ela e pela família. Louvando e agradecendo a Deus. A Márcia, os nossos amigos queridos, a Márcia, o Sérgio, Lucas, seu Paulo e Dona Lúcia, lá em Indaial, Santa Catarina, rezando por todos os irmãos e irmãs do Santo Terço. Gratidão sempre. O Adailton e Adileuza, nossos amigos queridos, lá em Dourados, no Mato Grosso do Sul, rezando por eles dois, pela Dona Maria, também pelos filhos, pelos netos, pela alma do paizão, né, Adailton? Sempre rezando pela alma do seu José Gonçalves, pela vida e saúde da Dona Maria José, louvando e agradecendo a Deus por tudo. Reza conosco também a Dirce Oliveira, ela que reza pedindo as bênçãos da mãe Aparecida, principalmente pelo filho que tem uma entrevista de emprego hoje, que a mãe Aparecida passe à frente e interceda por ele. A Cleusa em Americana rezando conosco por ela e pela família. Nosso irmão Jaurim Matinhos rezando por ele e pela família lá no Paraná, pedindo por todos os irmãos do Santo Terço. A Conceição Tavares em Aracaju, o Jorge Pimenta em Águia Branca, no Espírito Santo, a Rosa, nossa irmã querida, lá em Nimutaba, Minas Gerais, seu Geraldo Madeira em Coronel Fabriciano, ele e Dona Raimunda, rezando por todos os devotos da mãe Aparecida, pela família dos devotos, pela alma do Vaguinho, por todos os irmãos e irmãs. O Rafael Cunha, em Itabaiana, no Sergipe, rezando por ele, pela Verinha e por todos os nossos irmãos. E quem reza o primeiro mistério conosco é o Paulo Brito. Bom dia, Paulo.
3: Bom dia, meu anjo da madrugada.
1: Tudo bem, graças a Deus, meu irmão.
3: Tudo bem, meu irmão, melhor agora.
1: Graças a Deus. E hoje nós rezamos na intenção de quem, Paulo?
3: Quero rezar pelo dom da minha vida, agradecer a Deus por tudo, Nossa Senhora Aparecida. Quero rezar pela minha família, meu netinho Tiago, minha filha Gismara, que é coordenadora aqui da paróquia, tá com nossas comunidades. Quero rezar por Dona Raimunda, Dona Cleusa, Aparecida, rezar pela Luiz Valdir, Adailta de Leuza, seu Geraldo Madeira, o seu Edivaldo Meire, Milton Garcia, Zé Garcia, e rezar por todo deficiente visual, todo nosso irmão em Cristo, rezar pela Dona Neném, Dona Cleusa, que está enfrentando uma dificuldade com a visão dela, que a mãe Aparecida passe na frente sobre a saúde dela. E vamos rezar, meu irmão. Rezar pela Luzia Cândido Brumadinho, Tiãozinho, e todos que nossos irmãos que tiver com o texto na mão, né, fazendo essa corrente de oração.
1: Amém.
3: Vamos rezar.
1: Vamos rezar contemplando o primeiro mistério doloroso.

0: Pai nosso que estais nos céus, santificado seja o vosso nome, venha a nós o vosso reino, seja feita a vossa vontade, assim na terra como no céu.
1: O pão nosso de cada dia nos dê hoje, perdoa o nosso devedor, não deixe cair em tentação, mas livrai, Senhor, do mal. Amém.
0: Ave Maria, cheia de graça, o Senhor é convosco. Bendita sois vós entre as mulheres, e bendito é o fruto do vosso ventre, Jesus.
1: Santa Maria, Mãe de Deus, rogai por nós, pecadores, agora na hora de nossa morte. Amém.
0: Ave Maria, cheia de graça, o Senhor é convosco. Bendita sois vós entre as mulheres, e bendito é o fruto do vosso ventre, Jesus.
1: Santa Maria, Mãe de Deus, rogai por nós, pecadores, agora na hora de nossa morte. Amém.
0: Ave Maria, cheia de graça, o Senhor é convosco. Bendita sois vós entre as mulheres, e bendito é o fruto do vosso ventre, Jesus.
1: Quero rezar pro seu Carlos Ferreira e dona Zélia e dona Marita, pela saúde, dona Marita, e pela Cláudia Silva. Santa Maria, Mãe de Deus, rogai por nós, pecadores, agora na hora de nossa morte. Amém.
0: Ave Maria, cheia de graça, o Senhor é convosco. Bendita sois vós entre as mulheres, e bendito é o fruto do vosso ventre, Jesus.
1: Santa Maria, Mãe de Deus, rogai por nós, pecadores, agora na hora de nossa morte. Amém.
0: Ave Maria, cheia de graça, o Senhor é convosco. Bendita sois vós entre as mulheres, e bendito é o fruto do vosso ventre, Jesus.
1: Rezar pela Célia Janice e Inês em Campinas. Santa Maria, Mãe de Deus, rogai por nós, pecadores, agora na hora de nossa morte. Amém.
0: Ave Maria, cheia de graça, o Senhor é convosco. Bendita sois vós entre as mulheres, e bendito é o fruto do vosso ventre, Jesus.
1: Santa Maria, Mãe de Deus, rogai por nós, pecadores, agora na hora de nossa morte. Amém.
0: Ave Maria, cheia de graça, o Senhor é convosco. Bendita sois vós entre as mulheres, e bendito é o fruto do vosso ventre, Jesus.
1: Quero rezar

0: todos os nossos irmãos caminhoneiros que estão nessas estradas aí, que Nossa Senhora livre de todos os maus. Santa Maria, Mãe de Deus, rogai por nós, pecadores, agora na hora de nossa morte. Amém.
1: Ave Maria, cheia de graça, o Senhor é convosco. Bendita sois vós entre as mulheres e bendito é o fruto do vosso ventre, Jesus.
0: Santa Maria, Mãe de Deus, rogai por nós, pecadores, agora na hora de nossa morte. Amém.
1: Ave Maria, cheia de graça, o Senhor é convosco. Bendita sois vós entre as mulheres e bendito é o fruto do vosso ventre, Jesus.
0: Quero rezar por você, meu irmão, sua saúde, você e sua família, Eduardo José. E rezar por Evandro Brum, pela série dele, pela família dele, pelo também o Zé Antônio e o Marco Tiago, o nosso produtor, com toda essa equipe que trabalha com ele. Santa Maria, Mãe de Deus, rogai por nós, pecadores, agora na hora de nossa morte. Amém.
1: Ave Maria, cheia de graça, o Senhor é convosco. Bendita sois vós entre as mulheres e bendito é o fruto do vosso ventre, Jesus.
0: Santa Maria, Mãe de Deus, rogai por nós, pecadores, agora na hora de nossa morte. Amém.
1: Glória ao Pai, ao Filho e ao Espírito Santo.
0: Como era no princípio, agora e sempre. Amém. Ó meu Jesus, perdoai, livrai do fogo do inferno, levai as almas todas para o céu e socorrei principalmente aquelas que mais precisarem da vossa divina misericórdia. Nossa Senhora Aparecida, Rainha e Padroeira do Brasil,
1: rogai por nós que recorremos a vós.
0: Santa Dulce, os pobres, Nossa Senhora das Candeias, São Sebastião, Santa Rita de Cássia e nosso bom Jesus da Lapa,
1: rogai
0: que foi visitado a semana passada.
1: Rogai por todos nós.
0: A vós.
1: Meu querido Paulo Brito, obrigado por ter rezado conosco. Uma semana abençoada a você e a toda a família. Fique com Deus, meu irmão.
0: Amém, meu irmão, que São Brás, que rogais por nós.
1: Amém.
0: Que protegei a sua garganta.
1: Salve.
0: Que esse nosso anjo da madrugada que faz, nos alegra todas as madrugadas. Salve,
1: Salve Maria.
0: Salve Maria. Salve Maria, que Deus te abençoe, meu irmão.

A você, meu irmão, minha irmã, o Ayrton rezando conosco, pedindo por ele e pela família, louvando e agradecendo a Deus por tudo. O José dos Santos rezando conosco em Caxambu, por ele e pela família. A Gisélia em Capela, no Sergipe, rezando por ela, pela família, por todos os amigos que estejam em oração conosco pela Rádio Cultura, lá em Aracaju. Rezando por ela, pela família, louvando e agradecendo a Deus. O Marcelo reza conosco também, Marcelo Funileiro, rezando conosco, lá em Aparecida do Taboado, né, meu irmão? Rezando, louvando e agradecendo o Marcelo Funileiro, pedindo as bênçãos da mãe Aparecida. Dona Benedita Lopes em Oeiras, rezando por ela e pela família. O Luiz Antônio Marques reza conosco também, pedindo as bênçãos da mãe Aparecida em Jales, pela Rádio Assunção FM. Os nossos irmãos, a Anúzia lá em Aracaju, a Natalina em São Paulo, rezando por ela e pela família. Reza conosco também o Amauri de Bela Cruz, rezando por ele e pela família lá no Ceará. Louvando e agradecendo o seu João Reis em Brasília, pedindo por ele e pela família. Louvando, pedindo, o Marcinho Schroeder, lá em Dourados do Mato Grosso do Sul, rezando conosco e pela família. Rezando, louvando e agradecendo a Deus, o Hamilton, o nosso Hamilton Martins, em Guarapuava, no Paraná, rezando por ele e pela família. Os nossos irmãos também, a Gorete, reza por ela, pela família, ela que está em Bocaina, Gorete Brito, lá em Dom Viçoso. Rezando, louvando e agradecendo a Deus por tudo, o Bruno, nosso irmão querido, que reza conosco, pedindo as bênçãos da mãe Aparecida. Rezando conosco, o Osmair de Santa Bárbara do Oeste, pedindo oração pela alma do pai dele, que no último dia 10 voltou para a casa do pai. Meus sentimentos, viu, meu irmão? Que Deus abençoe você e a sua família, que Deus possa consolar a todos vocês, mas claro, agradecer a Deus pelo tempo que o pai

0: decisão passou, não é verdade, Osmair? Aí com vocês, ensinando, sempre mostrando o bom caminho, agradecendo sempre, sempre. Agora, retornou à casa do pai. A Marilene Gomes em Quirinópolis, Goiás, rezando por ela e pela família. O José Newton em Salvador, rezando por ele e pela família. A Zeca Rosa, lá em Sete Barras, São Paulo, rezando conosco, acompanhando. Ele, na verdade, ele é de Sete Barras em São Paulo, mas ele está no Japão, rezando conosco, louvando e agradecendo, pedindo orações por todas as famílias, principalmente pela minha família, Eduardo. Amém, meu irmão. Que Deus abençoe você aí, viu? Na sua jornada aí no Japão, tá bom? Que Deus abençoe a você, a toda a sua família lá no Japão, hein? Graças a Deus. Dona Marita, bom dia.
1: Bom dia, Eduardo.
0: Tudo bem com a senhora?
1: Tudo bem, graças a Deus. Melhor agora que vamos rezar.
0: Que maravilha. E nós rezamos hoje por quem, Dona Marita?
1: Hoje eu rezo primeiro por você, porque sem você, nós não ouvimos esse texto da madrugada. Vou rezar pelos meus irmãos em Cristo, todos, todos. Não vou citar o nome, porque o tempo é muito curto. Vou rezar pelos meus 8 filhos vivos e 2 falecidos. Vou rezar pela alma de meus pais, pela alma do meu marido e por meus 16 netos e 11 bisnetos. E agora recebendo um tataraneto. Graças a Deus. E vou rezar pela minha saúde, Eduardo. Pela saúde também de Ana Gabriela e de Felipe, que eles não têm mais o pai deles. A mãe também tem problema sério de saúde. E quem cria sou eu. E eu, Eduardo, com 94 anos, até onde é que eu vou chegar com essas duas crianças?
0: Graças a Deus.
1: Mas Deus vai me confortar e vai me dar tempo ao tempo para eu cuidar deles. Sim. Vamos rezar.
0: Vamos rezar e agradecer a Deus por tudo isso. Pela sua saúde, pela sua vitalidade, pela sua disposição em sempre estar cuidando, não só de si, mas dos outros também. Vamos rezar e agradecer a Deus por isso. Pai nosso que estais nos céus, santificado seja o vosso nome, venha a nós o vosso reino, seja feita a vossa vontade, assim na terra como no céu.
1: O pão nosso de cada dia nos dai hoje. Perdoai as nossas ofensas, assim como nós perdoamos a quem nos tens ofendido, e não deixeis cair em tentação, mas livrai, Senhor, do mal. Amém.
0: Ave Maria, cheia de graça, o Senhor é convosco. Bendita sois vós entre as mulheres, e bendito é o fruto do vosso ventre, Jesus.
1: Em nome de Paulo Brito, que rezou o primeiro mistério, Inês Maria de Campinas, eu vou rezar para todos, todos, todos os meus irmãos. Santa Maria, Mãe de Deus, rogai por nós, pecadores, agora e na hora de nossa morte. Amém.
0: Ave Maria, cheia de graça, o Senhor é convosco. Bendita sois vós entre as mulheres, e bendito é o fruto do vosso ventre, Jesus.
1: Santa Maria, Mãe de Deus, rogai por nós, pecadores, agora e na hora de nossa morte. Amém.
0: Ave Maria, cheia de graça, o Senhor é convosco. Bendita sois vós entre as mulheres, e bendito é o fruto do vosso ventre, Jesus.
1: Santa Maria, Mãe de Deus, rogai por nós, pecadores, agora e na hora de nossa morte. Amém.
0: Ave Maria, cheia de graça, o Senhor é convosco. Bendita sois vós entre as mulheres, e bendito é o fruto do vosso ventre, Jesus.
1: Santa Maria, Mãe de Deus, rogai por nós, pecadores, agora e na hora de nossa morte. Amém.
0: Ave Maria, cheia de graça, o Senhor é convosco. Bendita sois vós entre as mulheres, e bendito é o fruto do vosso ventre, Jesus.
1: Santa Maria, Mãe de Deus, rogai por nós, pecadores, agora e na hora de nossa morte. Amém.
0: Ave Maria, cheia de graça, o Senhor é convosco. Bendita sois vós entre as mulheres, e bendito é o fruto do vosso ventre, Jesus.
1: Santa Maria, Mãe de Deus,

0: rogai por nós pecadores, agora e na hora de nossa morte. Amém.
1: Ave Maria, cheia de graça, o Senhor é convosco, bendita sois vós entre as mulheres e bendito é o fruto do vosso ventre, Jesus.
0: Em especial hoje eu vou rezar pelo meu filho, Luciano, que todo domingo ele vai trazer meu almoço. Muito obrigado, meu filho. Que Deus te dê tudo, tudo, tudo que tu deseja. Santa Maria, Mãe de Deus, rogai por nós, pecadores, agora e na hora de nossa morte. Amém.
1: Ave Maria, cheia de graça, o Senhor é convosco. Bendita sois vós entre as mulheres e bendito é o fruto do vosso ventre, Jesus.
0: Santa Maria, Mãe de Deus, rogai por nós, pecadores, agora e na hora de nossa morte. Amém.
1: Ave Maria, cheia de graça, o Senhor é convosco. Bendita sois vós entre as mulheres e bendito é o fruto do vosso ventre, Jesus.
0: Santa Maria, Mãe de Deus, rogai por nós, pecadores, agora e na hora de nossa morte. Amém.
1: Ave Maria, cheia de graça, o Senhor é convosco. Bendita sois vós entre as mulheres e bendito...
0: Mais uma vez eu vou rezar pelos meus irmãos em Cristo. Eu fico feliz, meus irmãos, quando vocês lembram do meu nome. Santa Maria, Mãe de Deus, rogai por nós pecadores, agora e na hora de nossa morte. Amém.
1: Glória ao Pai, ao Filho e ao Espírito Santo.
0: Como era no princípio, agora e sempre. Amém.
1: Ó meu bom e amado Jesus,
0: perdoai, livrai-me do fogo do inferno, levai as almas todas para o céu, socorrei principalmente as que mais precisarem da vossa infinita misericórdia.
1: Nossa Senhora da Saúde,
0: rogai por nós.
1: Nossa Senhora do Perpétuo Socorro,
0: rogai por nós.
1: São José,
0: valei-me São José, rogai por nós.
1: Senhora Aparecida, Mãe, Rainha e Padroeira do Brasil.
0: Ô mãe, muito obrigado por tudo, porque eu peço, Eduardo, a ela um minuto. Todos os problemas da minha vida eu entrego a ela. Muito obrigado, mãe. Eu te louvo, te agradeço e te peço. Amém.
1: Amém. Dona Marita, muito obrigado. Um dia abençoado a senhora, toda a família. Fique com Deus, viu?
0: Amém, amém. E venha a Salvador para te conhecer, que vai ser difícil, Eduardo. Eu voltar aí aparecer.
1: Quem sabe um dia, se Deus quiser, viu? A gente se encontra por aí.
0: Te levo a maioria das igrejas aqui, que eu conheço quase todas.
1: Amém. Amém. Salve Maria.
0: Maria.

0: Acolhendo a você, meu irmão, a você, minha irmã em Cristo, que rezam conosco, louvando e agradecendo ao bom Deus por tudo em nossa vida, na vida de nossa família. Neucimar rezando conosco, pedindo, louvando e agradecendo a Deus pela família. O Francisco Anselmo em Aracaju, no Sergipe, pela Maísa Gabriela, pelo Gabriel, pelo João Gabriel e o José Felipe, que são os netinhos, pela dona Nete Tavares, mamãe, a mãezinha dele, que reza conosco também, louvando e agradecendo ao bom Deus. Quem reza com a gente pedindo as bênçãos da Mãe Aparecida, o Anderson em Franca, rezando por ele e pela família. A Mônica rezando conosco também, pedindo por ela e pela família. E hoje ela reza pelo Isaías, que está aniversariando hoje em Dores, rezando conosco, pedindo as bênçãos da Mãe Aparecida por ele e pela família. Luzia Cândido em Brumadinho, rezando por ela e pela família, rezando conosco também, pedindo as bênçãos da Mãe Aparecida. O Alexandre de Barbacena, rezando por ele e pela família. O nosso irmão, a nossa irmã Cristiane e o Antônio em Fátima do Sul, rezando por eles dois e pela família. Em Cotia, o nosso querido irmão, o Célio Almeida, rezando por ele e pela família, louvando e agradecendo a Deus também. O Pedro Pereira, pedindo por ele, pela família, louvando e agradecendo a Deus por tudo. Está em Porto Velho, Rondônia. O Rui Tomé em Quirinópolis, a Mari Cuidadora, rezando conosco em Araucária, no Paraná, rezando, louvando e agradecendo a Gianine em Ponta Grossa, no Paraná também. O Arlindo Canal e Dona Lucineide, em Cachoeiro de Itapemirim, pedindo pelos filhos, pelos netos, pelos irmãos, por todos aqueles que precisam de orações. O Israel de Caçapava, aqui pertinho de nós, louvando e agradecendo a Deus por tudo. E hoje ele reza especialmente pelo filho dele, pelo filho adotivo, o Marcos Vinícius, agradecendo a Deus. Adotei ele, Eduardo, com 2 meses. Hoje ele completa 13 anos. É cadeirante, com paralisia cerebral, rezando, louvando e agradecendo pela vida e saúde dele. E rezando pela sua vida e saúde também, viu, Israel? Que Deus lhe abençoe, que a mãe lhe cubra com seu manto sagrado. E quem reza conosco é o Giovanni. Giovanni, bom dia, meu irmão.
1: Bom dia, meu irmão. Bom dia, Eduardo. Bom dia a todos os irmãos do Santo Terço.
0: Você tá bem, graças a Deus?
1: Com todos, mano.
0: Amém.
1: Graças a Deus.
0: Quero
1: agradecer o dom da minha vida, agradecer a Nossa Senhora por tudo, por as nossas dificuldades, por as nossas conquistas, por nossos irmãos, agradecer por o dom da vida que nos dá a cada dia o sol brilhar para todos nós. Quero pedir também pelos meus familiares, pela dona Marita que acabou de rezar, pelo Paulo Brito, pelo Amarildo, pedi pela dona Raimunda, dona Creuza, dona Nenê, pedi pela paz do mundo, pela Lúcia, o Valdir, pedi pela paz no mundo, por toda a igreja, por todo o clero, pedi a Nossa Senhora que ilumine você, Eduardo, cada vez mais, prosseguir com essa missão que você tem de evangelizar todas as manhãs, nos dando força, passando para nós essa força, essa coragem, essa definição, para todos nós, que o Espírito Santo nos ilumine. Amém. E nos proteja de todos os maus no dia de hoje.
0: Que o Espírito Santo ilumine a todos nós, meu irmão Giovanni. Vamos rezar e agradecer pela sua vida, agradecer a Deus pela sua saúde, pela sua família, por tudo que o Senhor tem realizado na sua vida. Pai nosso que estais nos céus, santificado seja o vosso nome. Venha a nós o vosso reino, seja feita a vossa vontade, assim na terra como no céu.
1: O pão nosso de cada dia nos dai hoje, perdoai as nossas ofensas, assim como nós perdoamos a quem nos tem ofendido, e não nos deixei cair em tentação, mas livrai-nos do mal. Amém.
0: Ave Maria, cheia de graça, o Senhor é convosco, bendita sois vós entre as mulheres, e bendito é o fruto do vosso ventre, Jesus.
1: Quero rezar também pela uma amiga minha, quem é o senhor Bonfim Antônia, E rezar também por Almira, que anda muito sumida.
0: Tá.
1: Que Deus nos proteja todas elas. Santa Maria, Mãe de Deus, rogai por nós, pecadores, agora e na hora de nossa morte. Amém.
0: Ave Maria, cheia de graça, o Senhor é convosco. Bendita sois vós entre as mulheres, e bendito é o fruto do vosso ventre, Jesus.
1: Santa Maria, Mãe de Deus, rogai por nós, pecadores, agora e na hora de nossa morte. Amém.
0: Ave Maria, cheia de graça, o Senhor é convosco. Bendita sois vós entre as mulheres, e bendito é o fruto do vosso ventre, Jesus.
1: Santa Maria, Mãe de Deus, rogai por nós, pecadores, agora e na hora de nossa morte. Amém.
0: Ave Maria, cheia de graça, o Senhor é convosco. Bendita sois vós entre as mulheres, e bendito é o fruto do vosso ventre, Jesus.
1: Santa Maria, Mãe de Deus, rogai por nós, pecadores, agora e na hora de nossa morte. Amém.
0: Ave Maria, cheia de graça, o Senhor é convosco. Bendita sois vós entre as mulheres, e bendito é o fruto do vosso ventre, Jesus.
1: Santa Maria, Mãe de Deus, rogai por nós, pecadores, agora e na hora da nossa morte. Amém.
0: Ave Maria, cheia de graça, o Senhor é convosco. Bendita sois vós entre as mulheres, e bendito é o fruto do vosso ventre, Jesus.
1: Santa Maria, Mãe de Deus, rogai por nós, pecadores, agora e na hora de nossa morte. Amém.
0: Ave Maria, cheia de graça, o Senhor é convosco. Bendita sois vós entre as mulheres, e bendito é o fruto do vosso ventre, Jesus.
1: Santa Maria, Mãe de Deus, rogai por nós, pecadores, agora e na hora da nossa morte.

0: do ventre, Jesus.
1: Santa Maria, Mãe de Deus, rogai por nós, pecadores, agora e na hora de nossa morte. Amém.
0: Glória ao Pai, ao Filho e ao Espírito Santo.
1: Assim como era no princípio, agora e sempre. Amém.
0: Ó meu bom e amado Jesus,
1: perdoai-me, livrai-me do fogo do inferno, levai as almas todas para o céu, socorrei principalmente os que mais precisarem da vossa infinita misericórdia.
0: Nossa Senhora do Rosário,
1: rogai por nós.
0: Nossa Senhora do Carmo,
1: rogai por nós.
0: São José,
1: rogai por nós. Valei-me, São José.
0: Senhora Aparecida, Mãe, Rainha e Padroeira do Brasil,
1: rogai por nós que recorremos a vós.
0: Meu irmão querido e Senhor do Bom Fim, Giovanni, muito obrigado por ter rezado conosco. Um dia abençoado a você, a toda a sua família. Fique com Deus, meu irmão.
1: Amém. Eu é que agradeço a você e a todos os irmãos do Santo Terço. Que a paz de Maria permaneça sobre todos nós nesse momento, tão com o terço na mão.
0: Amém. Salve Maria.
1: Salve Maria.

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1: E nós rezamos, meu irmão, minha irmã, com você e por você, onde quer que estejas, rezando conosco nesse momento, pedindo as bênçãos de Nossa Mãe Santíssima, a Senhora Aparecida, na sua vida, na vida da sua família. Reza conosco nosso irmão José Eustáquio, pedindo por ele e pela família, ele que está aqui pertinho, em Lavras, Minas Gerais, pedindo a Mãe Aparecida pela família dele, para que ela cuide do Brasil nesse momento de turbulência. Ele tem vontade de rezar, vai rezar conosco, louvando e agradecendo, vai agendar para rezar com a gente. Seja muito bem-vindo, viu, meu irmão Eustáquio? A Gláucia Rodrigues, em Juiz de Fora, rezando conosco, pedindo por ela e pela família, louvando e agradecendo. O Argemiro, pedindo por ele e pela família, ele que está lá na fazenda Boa Vista, em Taperoá, na Bahia, louvando e agradecendo a Deus por tudo. O Paulo Corretor, em Lagoa Santa, Minas Gerais. Seu Joaquim Pereira, em Franca, rezando conosco, ele e Dona Maria Divina. O Paulo Sapateiro, em Nova Russas, no Ceará. O Ronaldinho, rezando conosco, lá na Gameleira, em Luisburgo, Minas Gerais, rezando, louvando e agradecendo conosco também. O Eduardo Nascimento, lá em Osasco, rezando por ele, pela Lúcia Porto de Arco Verde, no Pernambuco, rezando que Deus abençoe, que a Mãe Aparecida abençoe a todos nós. Amém, meu irmão. Quem reza conosco também, o Sebastião Silva, em Dom Viçoso, o Bruno Nunes, em Taubaté, nosso irmão querido, rezando por ele e pela família, louvando e agradecendo também pela vida dos pais, em Juiz de Fora, o seu Cristóvão e a dona Sergina, pela esposa Aristela, pela Estelinha, que é a filha, e pelos colegas de profissão, ele que é militar, e rezando conosco, louvando e agradecendo a Deus pela vida e saúde dele. E a verbena que reza conosco esse quarto mistério, lá em Oeiras, no Piauí. Verbena, bom dia.
2: Bom dia, Eduardo. Tudo... Pai de Cristo, amor de Maria.
1: Amém. Tudo bem, minha irmã?
2: Tudo em paz, graças a Deus. Melhor agora.
1: Que bom.
2: Unidos em orações.
1: Isso. E nós rezamos hoje na intenção de quem, minha irmã?
2: Hoje eu entrego minha vida, minha saúde física, mental, espiritual. Hoje eu rezo por meus filhos, por Lucas, que está em Rondônia, Amário, que está em Brasília, pela minha família, pelos meus irmãos, por todos os meus irmãos em Cristo que estão rezando aqui hoje conosco. Hoje eu rezo por toda a sua equipe aí da rádio, por você, sua família.
1: Amém.
2: Hoje eu rezo pelo nosso clero, pelo nosso padre Cleito, que assumiu agora a missão, pelo padre Pereira, o padre Albuquerque, o padre Posidono, o padre Francisco, o padre Geraldo, o padre Ricardo. Hoje eu rezo por todas as almas santas, benditas, sabidas e entendidas. Hoje eu rezo por todos os meus irmãos que estão agora de texto na mão. Eu rezo pela alma do Marco Bruno, pela alma da minha tia, pela alma

0: Paulo Jorge. Hoje eu rezo pelo Manuel Bruno, Miguel de Jerônimo, Luiz Carlos Bruno, Toninho, Dadina, todos que estão agora de texto na mão, Romildo Borges, Edete, Nete, Santa Rosa, Dom Carlos, e por todas as pessoas que pedem orações, que precisam de oração nesse momento, amém?
1: Amém, vamos rezar e agradecer, e eu coloco também a Edioeiras, a dona Benedita, que sempre reza conosco, está rezando mais uma vez nessa madrugada conosco, aí em Oeiras, no Piauí também, pela vida e saúde dela. Pai nosso, pois não, Verbena.
0: Por dona Benedita, por Bessá, que está rezando também agora.
1: Amém.
0: Dona Benedita, muita saúde.
1: Graças a Deus. Pai nosso que estais nos céus, santificado seja o vosso nome, venha a nós o vosso reino, seja feita a vossa vontade, assim na terra como no céu.
0: O pão nosso de cada dia nos dai hoje, perdoai as nossas ofensas, assim como nós perdoamos a quem nos tem ofendido, e não deixeis cair em tentação, mas livrai-nos do mal, amém.
1: Ave Maria, cheia de graça, o Senhor é convosco, bendita sois vós entre as mulheres e bendito é o fruto do vosso ventre, Jesus.
0: Santa Maria, Mãe de Deus, rogai por nós, pecadores, agora e na hora de nossa morte. Amém.
1: Ave Maria, cheia de graça, o Senhor é convosco. Bendita sois vós entre as mulheres e bendito é o fruto do vosso ventre, Jesus.
0: Santa Maria, Mãe de Deus, rogai por nós, pecadores, agora e na hora de nossa morte. Amém.
1: Ave Maria, cheia de graça, o Senhor é convosco. Bendita sois vós entre as mulheres e bendito é o fruto do vosso ventre, Jesus.
0: Santa Maria, Mãe de Deus, rogai por nós, pecadores, agora e na hora de nossa morte. Amém.
1: Ave Maria, cheia de graça, o Senhor é convosco. Bendita sois vós entre as mulheres e bendito é o fruto do vosso ventre, Jesus.
0: Santa Maria, Mãe de Deus, rogai por nós, pecadores, agora e na hora de nossa morte. Amém.
1: Ave Maria, cheia de graça, o Senhor é convosco. Bendita sois vós entre as mulheres e bendito é o fruto do vosso ventre, Jesus.
0: Pelo Padre Pereira, Santa Maria, Mãe de Deus, rogai por nós, pecadores, agora e na hora de nossa morte. Amém.
1: Ave Maria, cheia de graça, o Senhor é convosco. Bendita sois vós entre as mulheres e bendito é o fruto do vosso ventre, Jesus.
0: Santa Maria, Mãe de Deus, rogai por nós, pecadores, agora e na hora de nossa morte. Amém.
1: Ave Maria, cheia de graça, o Senhor é convosco. Bendita sois vós entre as mulheres e bendito é o fruto do vosso ventre, Jesus.
0: Santa Maria, Mãe de Deus, rogai por nós, pecadores, agora e na hora de nossa morte. Amém.
1: Ave Maria, cheia de graça, o Senhor é convosco. Bendita sois vós entre as mulheres e bendito é o fruto do vosso ventre, Jesus.
0: Santa Maria, Mãe de Deus, rogai por nós, pecadores, agora e na hora de nossa morte. Amém.
1: Ave Maria, cheia de graça, o Senhor é convosco. Bendita sois vós entre as mulheres e bendito é o fruto do vosso ventre, Jesus.
0: Santa Maria, Mãe de Deus, rogai por nós, pecadores, agora e na hora de nossa morte. Amém.
1: Ave Maria, cheia de graça, o Senhor é convosco. Bendita sois vós entre as mulheres e bendito é o fruto do vosso ventre, Jesus.
0: Santa Maria, Mãe de Deus, rogai por nós, pecadores, agora e na hora de nossa morte. Amém.
1: Glória ao Pai, ao Filho e ao Espírito Santo.
0: Assim como era no princípio, agora e sempre.
1: Ó meu bom e amado Jesus,
0: perdoai-nos, livrai-nos do fogo do inferno, levai as almas todas para o céu e socorrei principalmente as que mais precisarem da vossa divina e infinita misericórdia.
1: Nossa Senhora das Graças,
0: rogai por nós.
1: São Cristóvão,
0: rogai por nós.
1: São João Paulo II,
0: rogai por nós.
1: São José,
0: valei-me São José.
1: Senhora Aparecida, Mãe Rainha e Padroeira do Brasil,
0: rogai por nós, Mãe querida, que tantos recorremos a vós e somos atendidos.
1: Amém. Verbena, minha querida, um dia abençoado a você, a toda a família. Amém, fique com Deus.
0: Amém, Eduardo. Fique com Deus, vocês todos aí.
1: Amém, amém, amém. Salve Maria.
0: Salve Maria.

0: E nós acolhemos a você, meus irmãos e irmãs em Cristo que rezam conosco. A dona Madalena em Juiz de Fora, rezando por ela e pela família, reza conosco também, pedindo as bênçãos da mãe Aparecida, o Evânio, louvando e agradecendo a Deus por tudo. O nosso irmão Márcio Macedo, rezando por ele e pela família, ele é caminhoneiro de Rio Grande da Serra, São Paulo, rezando por ele, pela esposa Ana Paula, pelo neto, pelos filhos e também pelos entes queridos, pelo Eric Ribeiro, rezando por todos aqueles que precisam de nossas orações. Amém, meu irmão. Tá trabalhando e rezando conosco, Márcio Macedo, louvando e agradecendo a Deus. O João Batista reza conosco lá em Criciúma, Santa Catarina, rezando por ele e pela família, ele agradecendo a mãe Aparecida por estar concluindo o curso de teologia, uma longa estrada, mas gratificante. Verdade, meu irmão, parabéns, viu? Que Deus lhe abençoe. Ao seu Gilberto e a dona Margarida em Ponta Grossa, rezando pela vida e saúde deles dois, também por todos os nossos irmãos deficientes visuais. O Leleão em Pedregulho, rezando por ele e por toda a família. E todos os nossos irmãos e irmãs que estejam em oração conosco. A Maria de Brotas, rezando com a gente. O nosso irmão Fernando Godoy em Osasco, São Paulo. Serginho Varela em Portugal, rezando conosco. Zé Manga e Dona Joelma lá no Siriri. A Márcia, a Maria Márcia em Manhuaçu, rezando conosco. A Idelma, louvando e agradecendo a Deus por tudo. Hildo Bernardes, a Maria de Verona, na Itália, rezando conosco também. Dona Cleusa em Curvelo, a Maria Antônia de Jesus, o Salvador em Além Paraíba, todos os, o Evandro Cruz em Juiz de Fora, louvando e agradecendo a Deus por tudo. Lucimara, bom dia, Lu.
1: Bom dia, Eduardo.
0: Tudo bem, graças a Deus?
1: Tudo bem, graças a Deus.
0: E hoje nós rezamos por quem, minha irmã?
1: Eu primeiro quero agradecer a oportunidade de poder estar rezando, estava aqui acompanhando. Eu quero pedir para todos os irmãos dos terços que nesse dia em especial eleve uma Ave Maria na intenção da minha nora, que daqui a pouco vai estar saindo para se internar. Hoje é o dia da cirurgia dela.
0: Graças a Deus.
1: Pela minha netinha Maia, pelo meu filho Matheus, por toda a equipe médica, os remédios, os enfermeiros. Que Nossa Senhora passe à frente, cubra com o seu manto sagrado.
0: Sim.
1: Pela minha saúde física, espiritual e mental. Peço também por todos os irmãos do terço, pelas almas do purgatório, pela uma causa na justiça e por todas as pessoas que estão enfermas aguardando cirurgia também.
0: Amém. Vamos rezar, e a mãe já está cuidando da Jaqueline, com toda certeza. Amém. A mãe já está à frente, cuidando, louvando e agradecendo a Deus por isso, pedindo sempre Amém. As bênçãos do Senhor Jesus, que é o médico dos médicos. Pai nosso que estais nos céus, santificado seja o vosso nome, venha a nós o vosso reino, seja feita a vossa vontade, assim na terra como no céu.
1: O pão nosso de cada dia nos dai hoje, perdoai as nossas ofensas, assim como nós perdoamos a quem nos tenha ofendido, e não nos deixeis cair em tentação, mas livrai-nos de todo mal. Amém.
0: Ave Maria, cheia de graça, o Senhor é convosco. Bendita sois vós entre as mulheres, e bendito é o fruto do vosso ventre, Jesus.
1: Santa Maria, Mãe de Deus, rogai por nós, pecadores, agora e na hora de nossa morte. Amém.
0: Ave Maria, cheia de graça, o Senhor é convosco. Bendita sois vós entre as mulheres, e bendito é o fruto do vosso ventre, Jesus.
1: Santa Maria, Mãe de Deus, rogai por nós, pecadores, agora e na hora de nossa morte. Amém.
0: Ave Maria, cheia de graça, o Senhor é convosco. Bendita sois vós entre as mulheres, e bendito é o fruto do vosso ventre, Jesus.
1: Santa Maria, Mãe de Deus, rogai por nós, pecadores, agora e na hora de nossa morte. Amém.
0: Ave Maria, cheia de graça, o Senhor é convosco. Bendita sois vós entre as mulheres, e bendito é o fruto do vosso ventre, Jesus.
1: Santa Maria, Mãe de Deus, rogai por nós, pecadores, agora e na hora de nossa morte. Amém.
0: Ave Maria, cheia de graça, o Senhor é convosco. Bendita sois vós entre as mulheres, e bendito é o fruto do vosso ventre, Jesus.
1: Santa Maria, Mãe de Deus, rogai por nós, pecadores, agora e na hora de nossa morte. Amém.
0: Ave Maria, cheia de graça, o Senhor é convosco. Bendita sois vós entre as mulheres, e bendito é o fruto do vosso ventre, Jesus.
1: Santa Maria, Mãe de Deus, rogai por nós, pecadores, agora e na hora de nossa morte. Amém.
0: Ave Maria, cheia de graça, o Senhor é convosco. Bendita sois vós entre as mulheres, e bendito é o fruto do vosso ventre, Jesus.
1: Santa Maria, Mãe de Deus, rogai por nós, pecadores, agora e na hora de nossa morte. Amém.
0: Ave Maria, cheia de graça, o Senhor é convosco. Bendita sois vós entre as mulheres, e bendito é o fruto do vosso ventre, Jesus.
1: Santa Maria, Mãe de Deus, rogai por nós, pecadores, agora e na hora de nossa morte. Amém.
0: Ave Maria, cheia de graça, o Senhor é convosco. Bendita sois vós entre as mulheres, e bendito é o fruto do vosso ventre, Jesus.
1: Santa Maria, Mãe de Deus, rogai por nós, pecadores, agora e na hora de nossa morte. Amém.
0: Ave Maria, cheia de graça, o Senhor é convosco. Bendita sois vós entre as mulheres, e bendito é o fruto do vosso ventre, Jesus.
1: Santa Maria, Mãe de Deus, rogai por nós, pecadores, agora e na hora de nossa morte. Amém.
0: Glória ao Pai, ao Filho e ao Espírito Santo.
1: Como era no princípio, agora e para sempre. Amém.
0: Ó meu bom e amado Jesus,
1: perdoai-nos e livrai-nos do fogo do inferno, levai as almas todas para o céu e socorrei principalmente as que mais precisarem da vossa infinita misericórdia.
0: Nossa Senhora das Graças,
1: rogai por nós.
0: Nossa Senhora do Perpétuo Socorro,
1: rogai por nós.
0: Santa Luzia,
1: rogai por nós.
0: Senhora Mãe, Rainha e Padroeira do Brasil, Senhora Aparecida,
1: rogai por nós que recorremos a vós.
0: Lucimara, muito obrigado por ter rezado conosco, minha vida. Obrigado, viu, minha amiga? Que Deus abençoe você, a sua família. Que Deus proteja todos vocês. Que a Mãe Aparecida cubra todos com seu manto sagrado. Fique com Deus, minha irmã.
1: Obrigado, Eduardo. Eu agradeço a oportunidade de rezar o terço. Deus abençoe você e toda a sua família, e todos os irmãos
0: nós,
1: do terço.
0: A todos.
1: E assim
0: nós.
1: Que eu tiver a notícia, eu já passo para vocês.
0: Tá bom. Tá bom. Vai dar tudo certo. Já deu tudo certo. Salve Maria.
1: Salve Maria. Salve Maria.
0: Infinitas graças vos damos, soberana rainha, pelos benefícios que todos os dias recebemos de vossas mãos maternais. Dignai-vos agora e para sempre tomar-nos debaixo de vosso poderoso amparo. E para mais vos alegrar, vos saudamos com uma salve rainha. Salve rainha, mãe de misericórdia, vida, doçura e esperança nossa salve. A vós bradamos os degredados filhos de Eva, a vós suspiramos gemendo e chorando neste vale de lágrimas. Eia, pois, advogada nossa, esses vossos olhos misericordiosos a nós volvei, e depois deste desterro mostrai-nos Jesus. Bendito o fruto do vosso ventre, ó clemente, ó piedosa, ó doce e sempre Virgem Maria. Rogai por nós, Santa Mãe de Deus, para que sejamos dignos das promessas de Cristo. Assim seja. Amém. Estamos chegando ao final de mais uma oração do Santo Terço aqui pela Rádio Aparecida, Rede Aparecida de Rádio. E como de costume, meus irmãos e irmãs, convido vocês a entregarem a entregar a sua vida, o seu coração, a sua família, a sua necessidade de hoje, o seu problema de hoje. Entregar tudo à Virgem Santíssima, a nossa Mãe Senhora Aparecida, para que ela interceda junto a Jesus por cada um de nós, por cada um de nossos irmãos. Renovemos a nossa

consagração. Ó Maria Santíssima, pelos méritos de nosso Senhor Jesus Cristo, em vossa querida imagem de Aparecida, espalhais inúmeros benefícios sobre todo o Brasil. Eu, embora indigno de pertencer ao número de vossos filhos e filhas, mas cheio do desejo de participar dos benefícios de vossa misericórdia, prostrado a vossos pés, consagro-vos o meu entendimento, para que sempre penses no amor que mereceis. Consagro-vos a minha língua, para que sempre vos louve e propague a vossa devoção. Consagro-vos o meu coração, para que depois de Deus vos ame sobre todas as coisas. Recebei-me, ó Rainha incomparável, vós que o Cristo crucificado deu-nos por mãe no ditoso número de vossos filhos e filhas. Acolhei-me debaixo de vossa proteção, socorrei-me em todas as minhas necessidades espirituais e temporais, sobretudo na hora de minha morte. Abençoai-me, ó celestial cooperadora, e com vossa poderosa intercessão, fortalecei-me em minha fraqueza, a fim de que, servindo-vos fielmente nesta vida, possa louvar-vos, amar-vos e dar-vos graças no céu por toda a eternidade. Assim seja. Obrigado a você, meu irmão, a você, minha irmã, você que rezou conosco. Nós estivemos e continuaremos sempre unidos. Em nome do Pai, do Filho e do Espírito Santo. Amém. Fiquem todos com as bênçãos do Senhor Jesus, a proteção, a intercessão de nossa mãezinha, a mãe da divina graça, a mãe da esperança. Com as bênçãos dela, seguimos o nosso dia de hoje. Fiquem todos na paz, fiquem em paz. Nos encontramos na próxima madrugada, se Deus quiser.

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4: 5 horas, horário de Brasília.
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Chegando com as bênçãos de Deus e de Nossa Senhora Aparecida para levar até você muita música sertaneja, alegria e diversão nesta terça-feira, dia 21 de julho de 2026. Agradecendo sempre o seu carinho e a sua companhia. É bom demais saber que você escolheu a Rádio Aparecida e a Rede Aparecida de Rádio para juntos começarmos mais um dia aí daquele jeitão que a gente gosta, ao som de muita moda boa. E o programa Acorda Brasil tem a direção geral do missionário redentorista Padre Vanderlei Souza. Na coordenação nós temos a Paula Castro e nos trabalhos técnicos comandando a máquina de som da Rádio Aparecida, eles, meus amigos, Leonardo Mota, o Leozinho, o Marcos Prado, o Marcão e o MC Trick, o Patrick Carvalho. Vocês estão bom? Firmes e fortes, bom pra arrebentar, animados pra mais essa terça-feira. Então tá bom, bom trabalho pra gente, que Deus e Nossa Senhora Aparecida abençoe mais esse dia. E aquela perguntinha básica: quem é que vai começar na máquina de som hoje? É você, MC Trick. Então faz o seguinte, pra todos os berranteiros desse nosso Brasilzão, pega pra mim o Cacique Pajé pra cantar Saudade do Berrante, mas deixa a introdução dela, que tem aqueles toques do berrante no começo. Não corta não, deixa a introdução, beleza? Pode ser essa a primeira de hoje? Então lá vai. Enquanto você vai ajeitando, vai preparando ela daí, eu vou mandando daqui aquele abraço carinhoso e especial aos amigos e amigas que nos acompanham e nos sintonizam pelas emissoras de rádios que integram a Rede Aparecida de Rádio, entre elas a Rádio Cidade FM em Martins Soares, Minas Gerais, a Rádio Diocesana FM em Campanha, Minas Gerais, a Rádio Coração FM em Dourados, no Mato Grosso do Sul, e a Rádio Difusora em Casa Branca, São Paulo. Essas que são algumas das diversas emissoras que sempre levam a nossa programação cada dia mais longe. Fica aqui o nosso abraço e o nosso agradecimento. Agora sim, meu amigo Patrick Carvalho, tá no jeito, Cacique Pajé? Então deixa cair a saudade do berrante.

0: hoje foi dia de pagar e a gente curtir esse clássico do trio Parada Dura, clássico daqueles que com certeza você, meu amigo e minha amiga, cantou junto com a Rádio Aparecida. E no próximo bloco, meu amigo e minha amiga, o clássico não para. Daqui a pouquinho tem mais moda boa. No próximo bloco tem o quadro Novos Talentos e eu vou trazer uma dupla talentosíssima, dupla de violeiros que estão conquistando vários troféus por onde passam nos festivais de viola. Por onde passa, tá papando troféus, porque são bons demais na viola e daqui a pouquinho vão cantar uma moda espetacular. Moda linda, moda bonita, do jeito que você gosta de ouvir aqui na Rádio Aparecida. Tudo isso e muito mais no próximo bloco. Intervalo rapidão, mas eu já tô voltando, não sai daí não.
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0: 5:27, horário de Brasília.
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0: Falei que o intervalo era rapidão, já estamos de volta para dar sequência ao Acorda Brasil desta terça-feira, 21 de julho de 2026. Abraçando mais amigos e amigas que nos sintonizam pelas emissoras de rádios que integram a rede Aparecida de Rádio, entre elas a Rádio Brasil em Campinas, São Paulo, a Rádio Interativa FM em Espírito Santo do Pinhal, São Paulo, a Rádio Rural FM em Tefé, no Amazonas, e a Rádio Regional Esperança FM em Lins, São Paulo. Essas que são somente algumas das diversas emissoras que levam a programação do Acorda Brasil e da Rádio Aparecida cada dia mais longe. Fica aqui mais uma vez um abração do Bruno Anaia e o nosso agradecimento. E eu quero lembrar da votação da música da semana. Para você que ainda não escolheu a sua preferida, tá na hora de escolher. Essa semana é a mulherada no comando. A de número 1 é a Roberta Miranda cantando com a dupla Maiara e Maraísa, Vá com Deus. É uma cantora tradicional e cantoras da nova geração. E a de número 2, mesma coisa, é a Jaine, a rainha do rodeio, cantando com a boiadeira Ana Castela, Mississippi. Dois sucessos, né? Um da carreira da Roberta Miranda e outro da carreira da Jaine. Qual que é a sua preferida? É a de número 1, Vá com Deus, com Roberta Miranda e Maiara e Maraísa, ou a de número 2, Mississippi, com a Jaine e a Ana Castela? 12-3104-1043, esse é o nosso WhatsApp, manda recadão que eu tô aqui aguardando. E tem um trechinho delas aí, o MC Trick, então aumenta o volume, deixa cair um trechinho dela.

0: Ficou mais fácil, né? Então anota aí o nosso WhatsApp e manda o seu recadão. 12-3104-1043. 12-3104-1043. E tá chegando esse quadro que eu gosto demais.
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0: E como eu já adiantei no bloco anterior, no quadro Novos Talentos de hoje eu vou trazer essa dupla de violeiros, dessa nova safra de violeiros que estão conquistando cada vez mais o seu espaço e ó, participam de muitos festivais de viola e por onde eles passam, conquistam troféu. Por onde passa, deve ter uma estante de troféus, porque já conquistaram vários festivais. Eu tô falando da dupla Caleb e Gabriel, guardem bem esse nome porque são talentosos, tocam bem a viola e o violão e cantam demais da conta. E eles vão interpretar no quadro Novos Talentos de hoje o

as canções que marcam a vida da gente. E eu tenho certeza absoluta que essa música marcou a vida de muita gente que está presente aqui hoje. Então aquele ou aquela que sofreu por amor pelo menos uma vez na vida, vai abrir o coração e cantar essa canção junto com a gente.

0: de atender o grande Sérgio Reis, cantando Filho Adotivo pro meu amigo Luciano, na cidade de Osasco, São Paulo. Um abração pro nosso amigo Luciano, abração a todos de Osasco, São Paulo, onde a nossa audiência é boa demais da conta, e Osasco em toda aquela região. Motivo de felicidade para nós ter essa turma, gente boa dessa região maravilhosa, curtindo a emissora de Nossa Senhora Aparecida e essa música que dispensa comentários e apresentações, a Filho Adotivo, na voz do Sérgio Reis. E agora é hora do amigo do campo ficar bem informado com as principais notícias e informações do mundo agropecuário.
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3: E se fosse possível escolher uma planta de café mais resistente ao calor, à seca e às doenças, antes mesmo dela chegar ao campo? É justamente nessa direção que avançam as pesquisas de melhoramento genético do cafeeiro. Com o clima mais irregular e o aumento dos eventos extremos, pesquisadores buscam desenvolver variedades capazes de produzir bem mesmo em condições mais difíceis. Para o Brasil, maior produtor mundial de café, esse trabalho é estratégico. Uma lavoura mais resistente pode significar menos perdas, maior estabilidade na produção e mais segurança para o cafeicultor. No agro do futuro, a produtividade começa muito antes do plantio. Começa na pesquisa.
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2: Bom dia, meu irmão, bom dia, minha irmã. Quem vos fala é Dom Marco Aurélio Gubiotti, arcebispo de Juiz de Fora. E eu convido a você para iniciar o dia com a nossa oração da manhã, invocando a intercessão, o carinho, a presença de Nossa Senhora, a Mãe de Deus, a nossa Mãe. Rezemos. O anjo do Senhor anunciou a Maria e ela concebeu do Espírito Santo. Eis a escrava do Senhor, faça-se em mim segundo a vossa palavra. E o Verbo se fez carne e habitou entre nós. Ave Maria, cheia de graça, o Senhor é convosco. Bendita sois vós entre as mulheres e bendito é o fruto do vosso ventre, Jesus. Santa Maria, Mãe de Deus, rogai por nós, pecadores, agora e na hora de nossa morte. Amém. Oremos. Infundi, Senhor, em nossas almas a vossa graça, para que, conhecendo pela anunciação do anjo a encarnação do vosso Filho, Jesus Cristo, cheguemos por sua paixão e morte de cruz à glória da ressurreição. Por Cristo nosso Senhor. Amém. Meu irmão, minha irmã, bom dia. Que bom nós estarmos juntos para rezarmos. E hoje eu quero pedir a intercessão de Santo Antônio sobre nossas famílias, sobre a sua família. Precisamos da bênção de Deus para vivermos o amor em família. Por isso, reze comigo. Senhor, faz de nosso lar um ninho do teu amor, que não haja amargura, porque tu nos abençoas, que não haja egoísmo, porque tu nos animas, que não haja rancor, porque tu nos perdoas, que saibamos caminhar juntos na tua paz e que nunca falte o diálogo, a compreensão e o respeito. Que o teu anjo esteja sempre conosco em cada passo, protegendo os nossos caminhos. Abençoa, Senhor, a minha, a nossa família. Amém. Meu irmão, minha irmã, supliquemos que o Senhor seja a nossa bênção e que você, eu, cada um de nós, sejamos bênção de Deus no nosso lar. Por intercessão de Santo Antônio de Pádua, abençoe-vos o Deus Todo-Poderoso, Pai e Filho e Espírito Santo. Amém.

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2: Celebramos a terça-feira da 16ª semana do tempo comum. A cor litúrgica é o verde. É Deus quem me ajuda, é o Senhor quem defende a minha vida. Senhor, de todo o coração, hei de vos oferecer o sacrifício e dar graças ao vosso nome, porque sois bom. A primeira leitura da profecia de Miqueias, capítulo 7, versículos 14 ao 20. Apascenta o teu povo com o cajado da autoridade, o rebanho de tua propriedade, os habitantes dispersos pela mata e pelos campos cultivados. Que eles desfrutem a terra de Bassã e Galaade, como nos velhos tempos. E como foi nos dias em que nos fizeste sair do Egito, faze-nos ver novos prodígios. Qual Deus existe como tu, que apagas a iniquidade e esqueces o pecado daqueles que são resto de tua propriedade? Ele não guarda rancor para sempre, o que ama é a misericórdia. Voltará a compadecer-se de nós, esquecerá nossas iniquidades e lançará ao fundo do mar todos os nossos pecados. Tu manterás fidelidade a Jacó e terás compaixão de Abraão, como juraste a nossos pais desde tempos remotos. Em resposta a essa palavra, meditamos o Salmo 84. Mostrai-nos, ó Senhor, vossa bondade. Favorecestes, ó Senhor, a vossa terra. Libertastes os cativos de Jacó. Perdoastes o pecado ao vosso povo. Encobristes toda a falta cometida. Retirastes a ameaça que fizestes, acalmastes o furor de vossa ira. Renovai-nos, nosso Deus e Salvador. Esquecei a vossa mágoa contra nós. Ficareis eternamente irritado? Guardareis a vossa ira pelos séculos? Não vireis restituir a nossa vida, para que em vós se rejubile o vosso povo? Mostrai-nos, ó Senhor, vossa bondade. Concedei-nos também vossa salvação. Glória ao Pai, ao Filho e ao Espírito Santo, como era no princípio, agora e sempre. Amém. O Evangelho de Mateus, capítulo 12, versículos 46 ao 50. Naquele tempo, enquanto Jesus estava falando às multidões, sua mãe e seus irmãos ficaram do lado de fora procurando falar com ele. Alguém disse a Jesus: olha, tua mãe e teus irmãos estão aí fora e querem falar contigo. Jesus perguntou àquele que tinha falado: quem é minha mãe e quem são meus irmãos? E estendendo a mão para os discípulos, Jesus disse: eis minha mãe e meus irmãos. Pois todo aquele que faz a vontade do meu Pai que está nos céus, esse é meu irmão, minha irmã e minha mãe. Rezemos, irmãos e irmãs, ao Senhor. Ó Deus, sede generoso para com os vossos filhos e filhas e multiplicai em nós os dons da vossa graça, para que, repletos de fé, esperança e caridade, guardemos fielmente os vossos mandamentos. Por nosso Senhor Jesus Cristo, vosso Filho, na unidade do Espírito Santo. Amém. Que o Senhor nos abençoe, nos guarde, fique com Deus e até amanhã, se Deus quiser.
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1: E aí, moçada bonita, bom dia, bom dia. Excelente manhã de terça-feira para você, hoje 21 de julho de 2026. Está começando o nosso programa Manhã de Bênçãos, que tem o oferecimento do Sacolão da Economia, que há mais de 30 anos atende com tradição e qualidade. 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A partir de agora tem música, informação e também sua participação. Fique à vontade para interagir conosco. Para você que não me conhece, muito prazer. Sou Priscila Bahia, sua companhia, mas pode me chamar de Pri Bahia. Vamos ficar juntos nessa manhã de terça-feira, mas agora aumente o seu volume e vem comigo.
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1: Hoje Deus quer te fazer uma surpresa. Dê liberdade para que Ele entre na sua vida e faça uma mudança positiva. Deixe Ele tornar o mundo mais colorido, a vida mais leve e a mente tranquila. Eu tenho certeza que se você deixar Ele agir, você terá um dia ainda mais incrível. Deus só quer o melhor para você. Pense nisso, reflita e faça desse dia o melhor da sua vida.
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1: Se prepare para ouvir e acompanhar o melhor da música cristã até às 7 da manhã, 6h15. Pra gente começar muito bem, tem missionário Shalom, quem é esse Deus? Daqui a pouco, 6h30, Vinde Verde, a leitura orante da palavra de Deus com Padre Dondzi.

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Em nome do Pai, do Filho e do Espírito Santo. Amém. Espírito Santo de luz, dai-nos o dom da sabedoria para distinguir o bem do mal e a verdade da mentira. Guiai-nos a cada passo, em cada dia, para que sigamos

Caminho do Evangelho, com a ajuda de Maria, por Cristo nosso Senhor. Amém. Vinde vede a nossa leitura orante da Santa Palavra, o nosso encontro com Deus aqui de cada dia. Agradecemos a Deus que nos fala. E agradecemos ao Espírito Santo que conduz a nossa Lectio Divina e mais este dia. Na Lectio Divina, nós pedimos a Deus que venha esquadrinhar, que venha avaliar, quadradinho a quadradinho, ponto a ponto do nosso coração, para que nada no nosso interior, na nossa mente, no nosso coração, estejam longe do projeto divino. Então, é um exercício maravilhoso que Deus nos dê sempre a graça de poder exercitar na escuta dele com atenção e com alegria. Respondemos a Deus que nos fala com a oração, com a amizade com ele, né? Então, estamos no finalzinho deste ensinamento de Jesus sobre a lei, sobre qual é a nova lei do amor que Jesus veio nos trazer, né? A lei da misericórdia divina: sede misericordiosos como meu Pai é misericordioso. Jesus termina no Evangelho de Mateus esses três capítulos, né? O Sermão da Montanha 5, 6 e 7, com primeiro dizendo que o verdadeiro profeta é aquele que produz bons frutos de paz, harmonia, concórdia, amor, generosidade, alegria, é os frutos do Espírito Santo. E o verdadeiro discípulo, o discípulo realmente discípulo, é aquele que vive da palavra, que põe em prática a palavra. E por isso, Jesus termina esse sermão com a parábola da construção da casa, que escutamos hoje. Mateus capítulo 7, versículos 24 a 27. Mateus capítulo 7, versículos 24 a 27. Você sabe que a nossa tradução é a tradução da Bíblia da CNBB. Ouçamos então agora a Santa Palavra. Portanto, quem ouve estas minhas palavras e as põe em prática é como um homem sensato que construiu sua casa sobre a rocha. Caiu a chuva, vieram as enchentes, os ventos deram contra aquela casa, mas a casa não desabou, porque estava construída sobre a rocha. Por outro lado, quem ouve estas minhas palavras e não as põe em prática é como um homem sem juízo que construiu sua casa sobre a areia. Caiu a chuva, vieram as enchentes, os ventos sopraram e deram contra aquela casa e ela desabou. E grande foi a sua ruína. Amada irmã, amado irmão, a diferença da sorte dessas duas casas está em praticar a palavra de Deus. Na parábola da construção da casa, no Evangelho de Lucas, até como eu outro dia adiantei, Lucas diz que aquele que pratica a palavra é como o bom construtor que cava os alicerces. Então, praticar a palavra é cavar os alicerces, para que o alicerce da casa seja colocado na rocha. No terreno arenoso, é preciso encontrar um sólido firme, né, consistente como a rocha. Então, encontrada a rocha ali no seio da terra, ali você pode construir a sua casa e ela não cairá. Então, parece com a parábola dos terrenos diferentes, parece com aquele terreno pedregoso que não havia raízes e a plantinha seca. Para que a plantinha possa dar frutos também no terreno arenoso e seco, é preciso ter raízes profundas que sustentem a planta e que busquem nutrientes para ela, e sobretudo a água e lugares distantes, né? No deserto há plantas que têm 80 quilômetros de raízes para buscar a umidade e nutrientes num terreno pobre, né, e castigado pelo sol diretamente. Então, é preciso cavar alicerces profundos
na rocha que é Cristo, é preciso aprofundar nossas raízes para buscar sempre a fonte que é Cristo, fonte inesgotável do amor de Deus,

vencendo nosso egoísmo, vencendo nossos apegos, somos bombardeados, né? Por todas essas intempéries, vento, chuva, tempestades, né? Terremotos às vezes, né? Mas a nossa casa não cairá se praticamos a palavra do Senhor, se ouvimos o que ele nos ensinou aqui. Ele nos esclareceu sobre cada mandamento, colocando a vida no centro de tudo, a defesa da vida desde a sua concepção até o fim natural, né? E a defesa da pessoa humana e do que está ao redor dela, esse jardim maravilhoso que ele nos deu. A pessoa humana não pode viver sem essa casa. Então, cuidar da vida da pessoa é cuidar da casa que a envolve, né? Então, essa necessidade importante, pode ser que no passado a gente não lembrasse muito disso, mas hoje é fundamental lembrar que as pessoas só podem viver se a sua casa está protegida, né? Se há água, né? Se há comida, se há condição de respirar, né? Então precisamos cuidar do que o Papa Francisco chamava de casa comum. Isso é defender a vida. Então, ali Jesus repassou todos os mandamentos, depois nos ensinou aqueles exercícios fundamentais do temor divino, que é a oração silenciosa, confiante, a oração constante, que é o jejum, né? Que nos desapega das coisas, até para a gente não ser devorador. Nós não podemos ser devoradores das coisas, nós usamos delas, mas não podemos devorar e destruir. Outros se servirão dessas coisas que eu loucamente devoraria e privaria outros dessa comida, dessa bebida. Então, aquela famosa história do peregrino que se perdeu no deserto e, tendo achado uma fonte, ficou feliz com aquela fonte, bebeu, se lavou, encheu o seu cantil, mas não cuidou dela. Depois que estava saciado, satisfeito, sujou a fonte, fez tudo de errado na fonte, né? Então, não cuidou da fonte. E aí ele voltou para o deserto na sua viagem, ficou perdido de novo, e não achava, ficou perdido, não achava, estava morrendo de sede, sem nada. Não, de repente achou outra fonte, e era aquela mesma que ele havia sujado e destruído completamente, não pôde servir dela e morreu, porque não cuidou da fonte que o Senhor tinha dado. Então, o cuidado da vida, o jejum, o cuidado da vida e o jejum é para que a gente não se entule ou enfare das coisas do mundo, porque é preciso ter um lugar só para Deus. E depois a caridade. Até nos privamos de alguma coisa que poderíamos, para lembrar do irmão que não tem. Então, a caridade é silenciosa, constante, amorosa, sem ser espetaculosa e sem expor ninguém. É assim que o Senhor quer, que a tua mão direita, não, que a tua mão esquerda não sabe o que fez a tua direita. Finalmente, Jesus nos deu esse capítulo 7 que estamos concluindo, com muitos ensinamentos preciosos, sobretudo aquela regra principal: faça sempre ao outro o que você gostaria que fizesse a você mesmo. Comece agora, fazendo ao outro o que você gostaria que fizesse a você mesmo, né? Eu estou muito assim sentido, né? Muito ferido até com palavras indevidas pelo zap, né? Sobretudo em grupos de comunidade, né? É muito feio, né? Então, se você não gosta que alguma palavra fosse dita para você assim, apressadamente, nervosamente, na tempestade, aí você desafoga no zap, fica gravado para sempre ali. Toda vez que eu quero lembrar daquele desaforo, vou lá ver de novo, né? Eu apaguei todos, não quero guardar, mas se a pessoa não quer apagar, fica lá. Então, não utilize o zap para isso. Você não gostaria que alguém te fizesse contigo, não faça com ninguém. Se você quer dar um toque numa pessoa, até corrigi-la, chame a pessoa, converse pessoalmente. Se é na comunidade, chame uma reunião, faça meia hora de adoração do Santíssimo, reza o terço e depois começa a lavar roupa, né? É preciso primeiro Deus. Se o Senhor não tiver, né, nas nossas estradas, né, nosso trabalho pastoral, não vai adiantar nada. Estamos perdendo tempo, infelizmente, se nós não o trouxermos em primeiro lugar e não nossos

egoísmos, nossas vaidades, nossas disputas e até nossas doenças, né? Elas têm que ficar de lado ou curadas, né? Em primeiro lugar deve estar o Senhor. Então, não faça ao outro o que você não quer que faça a você mesmo. Faça primeiro ao outro o que você quer que faça a você mesmo. Eu até recordo quando vejo essa regra de ouro, aquela simplificação que a mamãe do Carlos Drummond de Andrade falou para ele. Os 10 mandamentos, 10 recadinhos da mamãe. Não fale mal de ninguém. Cala o defeito dos outros. Compadece-te sempre dos pobres. É bonito nesse resumo, irmãos e irmãs, que dois deles têm a ver com falar mal do outro. Não fale mal de ninguém. Cala o defeito do outro. Você não gostaria que seu defeito fosse jogado por aí? Defeitos todos temos. Então, não coloque o defeito do outro. Não menospreze o outro, né? Existe em todo mundo uma sementinha do amor de Deus que talvez não foi ainda despertada. Desperte essa sementinha pelo bom olhar, né? Essa semana morreu o Jacques, né? Querido amigo de Valadares. Eu conheci nesses 3 anos o Jacques, já um senhor idoso, mas muito bondoso. E sempre o Jacques me acolheu com toda alegria. O olhar do Jacques era de amor, de acolhimento. Como aquele olhar do Jacques me animou, que às vezes você tem olhares atravessados, estranhos. Ele não, sempre me olhou com toda alegria. Então agradeço aquele olhar do Jacques, né? E que eu tenho um olhar também do Jacques, um olhar do Dom Luciano, sempre bondoso, independente de qualquer situação. Faça sempre ao outro primeiro o que você gostaria que fizesse a você mesmo. É assim que a gente cava fundo esse alicerce. Não vai ser de uma vez, mas devagarzinho vamos cavando até chegar à rocha que é Cristo. Devagarzinho o Espírito Santo vai ajudando nossa raiz ficar longa, grande, forte, para sustentar nossa plantazinha e não, nunca ficarmos sem os nutrientes do Espírito Santo. Por essa palavra, que o Senhor nos ajude sempre a construir sobre a rocha que é Ele, não sobre nossa própria rocha, que não vai adiantar nada, porque não somos rocha, somos areia, mas Ele é a rocha que construamos sempre na rocha que é Cristo. E por isso damos glória ao Pai, ao Filho e ao Espírito Santo, como era no princípio, agora e sempre. Amém. Acolhemos a bênção, Pai de bondade infinita, derramai sobre nós o fogo do vosso amor, para que assim, incendiados pela vossa palavra, possamos ser bons construtores desta casa espiritual que não cairá, porque estará construída sobre a rocha que é Cristo. Em nome do Pai, do Filho e do Espírito Santo. Amém.

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0: Padre Antônio Maria, noites traiçoeiras, encerrando super bem o Fé e Melodia desta terça-feira. Amanhã bem cedinho tem mais. Agora você fica bem informado.
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5: Amém.

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1: Olá, bom dia. Hoje é terça-feira, 21 de julho de 2026. Começa agora a edição de número 2392 do Notícias em 30, que é uma produção da Rede Aparecida de Rádio em parceria com a Cygnis Brasil. Eu sou Mário de Paula, comigo Leandro Rodrigo nos trabalhos técnicos, a equipe Master Web na transmissão multimídia e Fernanda Prado na apresentação. Fernanda, bom dia.
2: Oi, Mário, bom dia a você, a todos que nos acompanham pelas emissoras de inspiração católica de todo o país, em especial a Web Rádio Quem Como Deus em Fartura, São Paulo, e a Rádio Alvorada em Londrina, Paraná. Você pode nos acompanhar com imagens ao vivo pelo YouTube e Facebook da Rádio Aparecida, além do aplicativo Aparecida e o portal a12.com/rádio. Vamos aos destaques da edição de hoje.
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1: Hoje você confere, Dr. Melilo Diniz avalia formação de alianças para as eleições com o início das convenções.
2: Com três nomes figurando na disputa para o governo do estado, o Rio Grande do Norte deve ir às urnas para um possível segundo turno.
1: E ainda, o governo brasileiro deve iniciar hoje reuniões com setores afetados por novo tarifaço dos Estados Unidos.
4: Eleições 2026.
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1: Começou ontem o período de convenções partidárias, etapa em que partidos e federações oficializam suas candidaturas, definem alianças e consolidam os palanques estaduais para as eleições do mês de outubro. Esse prazo vai até o dia 5 de agosto. Depois da formalização, as legendas devem encaminhar os pedidos de registro à Justiça Eleitoral. É um momento decisivo que costuma revelar a força das articulações políticas e influenciar diretamente o cenário nacional e estadual. Sobre as expectativas para essa fase, conversamos ao vivo com o analista do portal Inteligência Política, Dr. Melilo Diniz, nosso editorialista às terças-feiras. Dr. Melilo, bom dia. É sempre um prazer tê-lo conosco ao vivo. Seja bem-vindo.
6: Bom dia, Mário, bom dia, Leandro, bom dia, Fernando e todos da Rede Aparecida de Rádio. Uma alegria estar aqui.
1: Doutor, as convenções costumam confirmar o que já vinha sendo desenhado, né, dos bastidores, ou ainda há espaço, talvez, para surpresas e mudanças significativas nas principais disputas?
6: Eu creio que a política brasileira não se cansa de nos espantar, portanto, o espaço para surpresas, as mudanças de última hora, são sempre possíveis. É claro que há tendências que são nacionais, mas também regionais, que vão se estabelecendo ao longo do tempo. E partidos que vão disputar a sério o campo nacional, como, por exemplo, o PT e os partidos que estão na aliança de Lula, de um lado, e do outro lado, a oposição comandada por o candidato Flávio Bolsonaro, representando o PL. Fora esses dois grandes campos, aí haverá mudanças, alternativas ou articulações que vão se dar a partir dos interesses regionais e também da capacidade de regimentar votos de cada um desses grupos.
2: Doutor, e a formação dos palanques estaduais tende a ser um dos pontos mais delicados desta etapa. Em que medida as alianças nos estados podem fortalecer ou ainda dificultar os projetos presidenciais dos partidos?
6: Bem, Fernanda, a disputa estadual é parte de uma grande engrenagem que vai funcionando como forma de transmitir e, obviamente, eleger a partir da votação de cada um dos líderes desses estados e também dos partidos políticos. Eu creio que isso funciona de uma maneira que tem características muito próprias, no caso brasileiro, mas sempre tem, como dizia no começo, surpresas. Por exemplo, o PSD terá candidato à presidência da República, Ronaldo Caiado, mas, por exemplo, em Pernambuco, liberou a candidata ao governo Raquel Lira para fechar apoio com Luiz Inácio Lula da Silva, deixando ter ali um duplo palanque. Então, é sempre surpreendido o modo de fazer política no Brasil, porque não há uma regra, como havia no passado, de fidelização dos votos do candidato a deputado estadual, federal, senador, governador e, obviamente, presidente da República. Agora, é possível haver muita margem de manobra diante da mudança da legislação eleitoral.
1: Neste ano, quais estados o senhor considera estratégicos para observar durante as convenções por causa do potencial de impacto no cenário nacional, doutor?
6: Olha, Mário, o estado que está trazendo mais atenções é o de Minas Gerais, por duas razões, porque tem ali o terceiro maior eleitorado do país, mas também por uma indefinição total de candidaturas que vão disputar o cargo de governador. Somente nesse final de semana, por exemplo, o PT definiu a candidatura de Patrus Ananias. Passou aí um bom tempo tentando se encontrar alternativas que acabaram não se

0: lidando. Depois, eu creio que nós temos aí Pernambuco, já citei aí por essas características muito próprias, é um estado importante, é o segundo maior colégio eleitoral do Nordeste, e o Nordeste tem uma relevância muito grande. O terceiro estado que eu quero destacar é São Paulo, não por conta de eventuais divergências na formação das chapas, mas porque reúne a maior quantidade de eleitores do país. E isso sempre acaba afetando a forma de percepção do eleitorado com relação às candidaturas estaduais e também às candidaturas nacionais.
1: Bom, doutor, e com o registro das candidaturas, a tendência é que as campanhas entrem em uma nova dinâmica. Nessas primeiras semanas, quais devem ser as prioridades dos candidatos para consolidar suas candidaturas e ganhar competitividade antes do início da propaganda eleitoral?
0: Eu creio que são três os grandes movimentos. Primeiro é concluir esse processo de definição de chapas, grupos. O segundo é apresentar-se ao eleitorado como a equipe que vai disputar as eleições. Fazer ser conhecido. Muitos são, muitos não são conhecidos. E, por certo, como terceira prioridade, é tentar formalizar ou formar um programa que possa ser apresentado ao eleitorado. É este momento de organização do começo da campanha. Tem questões internas, como a contratação de equipes, como a formação de assessorias, mas, acima de tudo, é para fora que interessa esse momento, e é exatamente isso que o eleitor espera. Quem será candidato, quem vai disputar as eleições e quais são as principais propostas?
2: Bom, doutor, temos alguns casos bem expressivos de partidos que não terão candidato à presidência e também não devem fechar apoio formal, como o PSDB e o MDB. Essa liberação é resultado também da polarização?
0: Eu creio, Mário, que tem a ver com a polarização, mas tem a ver com a possibilidade de priorizar o que para os partidos políticos tem uma relevância muito grande, que é exatamente as disputas para a Câmara Federal, a Câmara dos Deputados. Por quê? Porque é essa disputa que define dois grandes recursos que permitem que os partidos sobrevivam. O primeiro é o fundo partidário e o segundo é o fundo eleitoral, exatamente esse fundo que vai pagar as eleições em 2026. O número de deputados eleitos na Câmara dos Deputados é exatamente o que define a quantidade de recursos que terá o partido político ao longo de 4 anos. Então, eu creio que, além da polarização, você vai ter aí um cálculo matemático feito pelos dirigentes, pela burocracia partidária, que privilegia disputas mais competitivas e que, portanto, se agregam a isso uma candidatura única nacional, pode atrapalhar esse projeto de conseguir ampliar as bancadas. E são dois partidos que já foram muito relevantes, os que você citou, o PSDB e o MDB, muito relevantes no passado, que perderam ao longo do tempo musculatura e número de deputados federais. E talvez seja uma forma de buscar reconquistar um maior espaço, tanto na política, mas também nos cofres dos partidos.
1: Com certeza, doutor, e com certeza aí até o dia 5 de agosto ainda teremos muitos desdobramentos que a gente vai continuar acompanhando por aqui para trazer para você, ouvinte. Doutor, eu quero agradecê-lo, sempre uma honra conversar com o senhor ao vivo aqui no Notícias em 30.
0: Alegria toda minha, não teremos falta de emoção nesse período e uma boa terça-feira.
1: Muito obrigada e até a próxima semana.
2: E ainda nos destaques das eleições, com três nomes figurando na disputa para o governo do estado, o Rio Grande do Norte deve ir às urnas para um possível segundo turno. Quem traz as informações é Rafaela Oliveira.
3: Pesquisa Datavero, divulgada no último dia 14 de julho, mostra que um segundo turno é dado como certo no Rio Grande do Norte. Dentro da margem de erro, o ex-prefeito de Mossoró, Alisson Bezerra, do União Brasil, e o ex-prefeito de Natal, Álvaro Dias, do PL, aparecem tecnicamente empatados. Mas outros nomes também figuram à disputa pelo governo potiguar, como destaca o jornalista e comentarista político Saulo Vale.
4: Rafaela, aqui no Rio Grande do Norte tem três chapas que se mostram mais competitivas na disputa ao governo do estado. A primeira chapa que eu cito, de acordo com as pesquisas de intenção de voto e até na mediana das pesquisas que foram publicadas, se tem aí a chapa do ex-prefeito de Mossoró, a segunda maior cidade do Rio Grande do Norte, Alisson Bezerra. Ele é filiado ao partido União Brasil. Ele é uma das chapas que está dentro dessa corrida. Outra chapa também que se mostra competitiva é a chapa do ex-prefeito de Natal, Álvaro Dias. Natal, capital aqui do Rio Grande do Norte, o ex-prefeito Álvaro Dias, do Partido Liberal, do PL, ele tem se posicionado também de forma competitiva nas pesquisas de intenção de voto divulgadas até aqui. E um outro candidato também que se mostra em um palanque competitivo é o candidato do Partido dos Trabalhadores, o ex-secretário da Fazenda, Cadu Xavier, do PT, também está no páreo. Então, são três pré-candidaturas com estrutura que estão aí competindo para concorrendo na disputa ao governo do estado do Rio Grande do Norte. Rafaela.
3: A pesquisa Dataverio ouviu 1.500 eleitores em todas as regiões do Rio Grande do Norte entre os dias 9 e 11 de julho de 2026. O levantamento possui margem de erro de 2,53%, nível de confiança de 95% está registrado na Justiça Eleitoral sob os números BR-05121/2026 e RN-02095/2026. Já para o Senado, 10 possíveis nomes são citados, como explica Saulo.
4: Então, por aqui nós temos aí mais de 10 pré-candidatos ao Senado. Claro que alguns devem desistir até o período das convenções partidárias. As convenções começam já no próximo dia 20 de julho, e aí o prazo da Justiça Eleitoral é até o dia 5 de agosto. É lá mesmo que as candidaturas ou as pré-candidaturas serão de fato homologadas. E a gente vai ver aí a confirmação desses nomes que se colocam no páreo hoje, temos em Rio Grande do Norte, como pré-candidatos. Mas claro que as candidaturas hoje, ou as pré-candidaturas hoje, que se mostram mais competitivas na disputa ao Senado, são aquelas pré-candidaturas que estão no bojo dos palanques majoritários de disputas a governador. Se tem ali a senadora Zenaide Maia, que é pré-candidata à reeleição, ela é do PSD, ela é vice-líder do governo Lula no Senado. Aqui no Rio Grande do Norte, ela não é aliada do PT, ela está ali com o candidato, pré-candidato Alisson Bezerra, do União Brasil. Se tem ali a pré-candidatura do senador Stevenson Valentim, do Podemos, ele está no palanque do PL aqui no Rio Grande do Norte, tem como pré-candidato ao governador Álvaro Dias. E aí você tem no palanque também do PT, você tem também candidaturas que estão postas dentro dessa conjuntura. Tem a candidatura da Samanda Alves, ela é vereadora de Natal, ela entrou no páreo da disputa ao Senado quando a governadora aqui do Rio Grande do Norte, Fátima Bezerra, do PT, não conseguiu ser candidata ao Senado, ela não conseguiu renunciar, porque o vice dela rompeu com ela, então ela não passaria ali o governo para o desafeto, e aí colocou no lugar dela a Samanda Alves, do PT. E tem ainda o Rafael Mota, do PDT, também, que é no palanque do PT, está no palanque do PT, também está na disputa, ele é ex-deputado federal, recentemente filiado ao PDT.
3: Ouvimos o jornalista e comentarista político Saulo Vale. Rafael Oliveira para a Rede Aparecida de Rádio e Signes Brasil.
1: Vamos agora conhecer um pouco mais sobre os apoiadores do jornalismo e na volta você confere os detalhes das festividades de Nossa Senhora do Carmo, celebradas no último fim de semana na Diocese de Bom Jesus da Lapa.
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0: 7:18.
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0: Nós estamos de volta e aproveito para registrar a audiência dos ouvintes que nos acompanham pela Rádio São Lourenço, em São Lourenço, Minas Gerais, e a Rádio Estância, também em São Lourenço, além de todas as emissoras da Rede Aparecida de Rádio Signis Brasil.
2: Notícias da Igreja.
3: E a Diocese de Bom Jesus da Lapa, na Bahia, celebrou a festa da padroeira da Catedral, Nossa Senhora do Carmo, da TV Bom Jesus, Tamires Batista.
4: Foi na hora do Ângelus, com o tocar dos sinos, que o povo se reuniu em frente à Igreja Mãe para dar início à procissão em homenagem à Mãe do Bom Jesus, Nossa Senhora do Carmo, titular da Catedral Diocesana de Bom Jesus da Lapa.
5: O tema da festa que nós temos para esse ano é Construindo uma Igreja Viva. E esta igreja viva é construída com a nossa presença, com a nossa devoção, com o nosso amor. Portanto, a mensagem que fica é que nós devemos viver esta igreja e fazer com que ela viva. Ela é de Cristo, ela tem vida em si, mas nós precisamos fazer com que esta igreja chegue mais longe.
4: Nas ruas, conduzindo o andor, a igreja viva se fortaleceu, com a confiança em Nossa Senhora.
6: Além de ser antiga na igreja, a devoção à Virgem do Carmelo tem mais de 100 anos na cidade de Bom Jesus da Lapa. E ela se tornou ainda mais forte quando foi dedicada como titular da Catedral Diocesana há mais de 20 anos. Este ano, a procissão se tornou ainda mais especial, porque pela primeira vez a imagem principal foi trazida às ruas na procissão.
7: Só agradecer, demonstração da nossa fé, né? Quando a gente sai na rua em procissão, cantando e louvando a Nossa Senhora. E hoje eu estou extremamente emocionada, porque eu recebi uma graça de Nossa Senhora.
4: Assim como Ruth, muita gente participou do novenário e festa com o compromisso de quem assumiu o uso do escapulário. A tradição carmelita conta que em 16 de julho de 1251, a Virgem Maria apareceu a São Simão Stock, superior da ordem carmelita na Inglaterra, e lhe entregou o santo escapulário como sinal de proteção e de compromisso com a vida cristã. Um gesto assumido por este jovem, que veio de outra paróquia para participar.
8: Um título mariano que eu me identifico muito. E essa utilização do escapulário eu recomendo para todos os jovens que não buscam conhecer, que vão atrás, que corram atrás para conhecer e usem o escapulário. Porque o escapulário é uma maneira de vocês poderem se conectar a mais com Maria e terem uma afinidade a mais com Nossa

0: Senhor Jesus Cristo.
1: É o fortalecimento da fé mariana que começa na juventude e deve durar por toda a vida.
2: E ela é minha advogada, que eu peço a ela sempre. Todas as minhas causas, que eu não perdi nenhuma, eu entrego nas mãos dela. Causa difícil, muito difícil. Mas joguei na mão dela também, eu despreocupo.
1: Em um tempo marcado por desafios, a festa reafirmou a esperança e fortaleceu a comunhão entre os fiéis e a igreja.
3: Todas as noites e esse dia é dom da graça de Deus, que continua a tocar corações, a evangelizar, continua a enviar. Nós precisamos evangelizar este mundo, que é nosso lugar de missão, evangelizar para que ele seja conforme o projeto de Deus. Minha gratidão e minha oração a cada um, Pai, Filho, Espírito Santo. Amém.
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5: Livro sobre a memória do indigenismo foi lançado no Amazonas e apresenta testemunho histórico. Do CIMI, o Conselho Indigenista Missionário, as informações com a Dispésia.
6: Memórias das Lutas, a Construção do Indigenismo Encarnado, novo livro de Egídio Schwade, foi lançado na terça-feira, 7 de julho, em Presidente Figueiredo, no Amazonas, com transmissão ao vivo para todo o país. A obra apresenta um testemunho histórico sobre a construção do indigenismo contemporâneo no Brasil e a participação do autor em mais de 6 décadas junto aos povos indígenas. Egídio compartilha memórias, reflexões sobre sua trajetória de vida dedicada à defesa dos direitos dos povos indígenas.
7: Sinto-me feliz de poder ter participado a toda uma reviravolta da política indigenista brasileira, né? Com relação aos povos indígenas de todo o país, que em 1963, né? Quando iniciei, né, esse trabalho indigenista, era considerado uma causa perdida e hoje estão aqui com muita força, crescendo em todo sentido, na sua cultura, na sua autodeterminação e voltando a cena brasileira como protagonistas de um futuro melhor para todo o país.
6: Mais do que um relato autobiográfico, a obra apresenta um registro histórico da construção das políticas de proteção aos povos indígenas no Brasil a partir da vivência de um de seus principais colaboradores. O professor doutor Tiago Santos, do Programa de Pós-Graduação em História da Universidade Federal do Amazonas, responsável pela organização e introdução do livro, fala sobre a obra.
8: Trata de uma série de artigos no qual Egídio faz uma reflexão sobre a trajetória da causa indígena e também na construção do indigenismo encarnado, um conjunto de momentos históricos importantes que ele passou, como a construção da Operação Anchieta e também do Conselho Indigenista Missionário. E além disso, lógico, todo o trabalho de contato, recenseamento e denúncia das atrocidades cometidas contra os povos indígenas durante a ditadura militar.
6: O livro se torna um subsídio para compreender momentos decisivos na formação das instituições e movimentos que hoje atuam na defesa dos direitos territoriais, culturais e humanos dos povos originários. Durante o evento, também foi apresentado o trailer do documentário O Silêncio dos Kinã, que conta a história de Egídio Schwade e traz relatos sobre o processo de alfabetização dos Waimiri Atruari e os crimes contra 2.000 indígenas durante a ditadura. Do CIMI, a Dispésia, para a Rede Aparecida de Rádio e Signis Brasil.
9: Economia.
10: O governo federal deve iniciar hoje uma série de reuniões com representantes dos setores que potencialmente serão impactados pela tarifa de 25% anunciada na semana passada pelos Estados Unidos sobre os produtos brasileiros. O objetivo dos encontros é identificar as principais demandas de cada segmento e definir medidas de apoio. A coordenação dos encontros vai ficar a cargo do Ministério do Desenvolvimento, Indústria, Comércio e Serviços. O vice-presidente Geraldo Alckmin e o ministro da Fazenda, Dário Durigan, devem participar. participar das reuniões. O Plano Brasil Soberano, criado no ano passado em resposta às primeiras tarifas impostas pelos Estados Unidos, será ampliado para atender os setores atingidos pela nova medida. O governo calcula que 18% das exportações brasileiras para os Estados Unidos serão afetadas com o novo tarifaço imposto pelo governo Donald Trump contra produtos brasileiros.
5: E o embaixador da Irlanda no Brasil, Martin Gallagher, afirmou que a União Europeia não vai flexibilizar as exigências sanitárias para que a carne brasileira volte a ser exportada ao bloco. A Irlanda ocupa a presidência rotativa do Conselho da União Europeia, iniciada em 1º de julho e com duração de 6 meses. O embaixador ressaltou que as regras europeias sobre o uso de antimicrobianos na produção animal não são recentes e vinham sendo discutidas com as autoridades brasileiras havia anos. Segundo ele, a retirada do Brasil da lista de países autorizados a vender produtos de carne ao mercado europeu foi uma decisão técnica e cabe agora aí ao governo brasileiro adotar as medidas necessárias para atender a esses padrões exigidos. No início de junho, a União Europeia oficializou a retirada do Brasil da lista de países considerados aptos a cumprir as normas do bloco para o controle do uso de antimicrobianos na produção animal. Com isso, o país vai ficar impedido de exportar carnes e outros produtos de origem animal para o mercado europeu a partir de 3 de setembro.
10: Nós ficamos por aqui, o Notícias em 30, primeira edição, volta amanhã, como sempre, às 7 da manhã. Você pode rever as notícias da edição de hoje pelo youtube.com/radioaparecida e outras informações nos boletins de rede durante a programação.
5: Os trabalhos técnicos são de Leonardo Mota e Leandro Rodrigo e equipe Master Web nas transmissões das redes sociais. Continue bem informado acessando o portal a12.com pelo aplicativo Aparecida e também acompanhando a programação das emissoras de inspiração católica de todo o país.
10: Uma ótima terça-feira para você.
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0: 7:31. Bom dia, Roberto Oliveira.
1: Bom dia, Pri Bahia. Bom dia você, amigo ouvinte da Rádio Catedral. Terça-feira, 21 de julho de 2025.

0: 6, confira os destaques de hoje. Leis para reestruturação do plano de saúde dos servidores públicos de Juiz de Fora são sancionadas.
1: Vacikids, vacinação itinerante chega hoje à Praça do Manuel Honório.
0: Frio perde força e temperaturas voltam a subir em Juiz de Fora e região. Informação com credibilidade a partir de agora na Catedral FM.
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0: 7:32.
1: Cidade.
2: Foi sancionada ontem a lei que cria uma nova estrutura para o Plano de Assistência à Saúde dos Servidores de Juiz de Fora, o PAS-JF.
0: Segundo a prefeita Margarida Salomão, a assinatura marca uma nova fase para o atendimento aos servidores municipais ativos, aposentados e dependentes.
3: Agora é lei. Então, nós vamos ter um plano muito mais qualificado, muito mais competente, muito mais virtuoso, atendendo aos trabalhadores, trabalhadoras, associados e suas famílias. Uma grande vitória dos servidores públicos da Prefeitura de Juiz de Fora, tanto servidores ativos como também inativos, que tem como benefício o plano de saúde do servidor, o PAS. Nós estamos modernizando, racionalizando, dando transparência, dando formalidade a alguma coisa que existia de uma forma...
0: Com a nova legislação, o plano passa a ser administrado por uma autarquia com autonomia administrativa, financeira e patrimonial, como explica o secretário de governo de Juiz de Fora, Ronaldo Pinto Júnior.
4: Essas duas legislações trazem importantes avanços. A criação da autarquia do PAS, que vai garantir estrutura administrativa mais robusta, mais fiscalização, mais participação e a garantia de um plano de saúde regulamentado pela Agência Nacional de Saúde, para que a gente possa, de fato, garantir o direito ao acesso ao plano de saúde dos servidores e poder oferecer um serviço de qualidade para todos. Paralelamente a isso, também fizemos acordos com as categorias que triplicam os aportes da Prefeitura para que isso possa reverter em subsídio para os trabalhadores.
0: Outro avanço, segundo a prefeita Margarida Salomão, é a criação de um fundo de reserva técnica para garantir o equilíbrio financeiro do programa e de um fundo especial de regularização destinado ao pagamento de uma dívida de cerca de 24 milhões de reais com prestadores de serviços de saúde.
3: Então nós chegamos agora a um bom termo para que as pessoas e suas famílias associadas ao plano tenham efetivo direito a esse benefício. Nós criamos também essa autarquia que vai ser gerida coletivamente pelos usuários e pelos patrocinadores, a Prefeitura, a Cesama, a Empave, a Câmara, e os trabalhadores, usuários, serão representados pelos sindicatos. Um dos projetos cria um fundo que blinda a dívida do plano, que é de 24 milhões de reais, para que ela seja negociada com os prestadores aos quais ela é devida. Um fórum paritário de ampla participação e de total transparência.
0: Também foi definido que a coparticipação dos usuários terá limite máximo de 30% apenas para procedimentos ambulatoriais, interações, cirurgias, tratamentos oncológicos e demais procedimentos hospitalares são isentos da cobrança. Outro ponto considerado uma conquista pelos sindicatos é o aumento do aporte financeiro da Prefeitura ao plano. O repasse mensal, que permanecia congelada há mais de 15 anos, passa de 415 mil para 1 milhão e 200 mil reais, reforçando a sustentabilidade do sistema. A adesão ao novo Programa de Assistência à Saúde dos Servidores e Empregados Públicos Municipais continuará sendo voluntária para servidores, empregados e dependentes.
2: Até 16 de outubro está aberto o Censo Previdenciário da Juiz de Fora Previdência, JFPrev. O procedimento deve ser feito por todos os servidores municipais ativos, aposentados e pensionistas vinculados ao regime próprio de

0: sistema previdenciário. O recadastramento deve ser realizado exclusivamente pela internet. O segurado precisa acessar o portal censojfprev.com.br, atualizar os dados pessoais e anexar a documentação solicitada. No caso dos servidores ativos, também é necessário apresentar o documento CNIS, com os vínculos, contribuições e remunerações. Quem possui dependentes previdenciários deverá informar o nome completo, a data de nascimento e o CPF de cada um. A orientação da JFPrev é de que os segurados não deixem atualização para os últimos dias, evitando contratempos e garantindo a regularidade do cadastro previdenciário.
1: Esporte.
2: A quadra poliesportiva anexa à Secretaria de Esportes no bairro Santa Terezinha passa a ser chamar oficialmente Ginásio Jornalista Renato Salles. A homenagem foi oficializada com a sanção da Lei número 15.442 pela prefeita Margarida Salomão.
0: De autoria da vereadora Kátia Franco, a iniciativa reconhece a trajetória do jornalista Renato Salles, conhecido como Renatinho, que se destacou na imprensa de Juiz de Fora pela atuação ética, pelo compromisso com a informação de qualidade, pela defesa da democracia, dos direitos humanos e da valorização da profissão de jornalista. Formado em comunicação social pela Universidade Federal de Juiz de Fora, Renato iniciou a carreira na TV Panorama, passou pelo jornal JF Hoje, consolidou o trabalho na Tribuna de Minas, tornando-se referência na cobertura política. Também presidiu o Sindicato dos Jornalistas Profissionais de Juiz de Fora entre 2019 e 2022 e criou o portal O Calçadão, voltado à análise política. Em 2025, recebeu a comenda Henrique Alfa de reconhecimento aos relevantes serviços prestados à cidade. Renato Salles faleceu em 13 de abril deste ano, aos 47 anos. Apaixonado por esporte, especialmente pelo futebol, Renato acompanhou diversas competições esportivas ao longo da carreira. Por isso, a escolha do nome dele para um espaço destinado à prática esportiva ganha um significado ainda mais especial. Ao justificar o projeto, a vereadora Kátia Franco destacou que a homenagem preserva a memória de um profissional que deixou como legado a ética, o compromisso com a verdade, o respeito às pessoas e a inspiração às futuras gerações.
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0: 7:39. No próximo bloco, a previsão do tempo.
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0: 7:39.
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2: Depois de dias de temperaturas baixas, o frio dá uma trégua nesta semana em Juiz de Fora e região.
0: A previsão completa com a meteorologista do 5º Distrito Nacional de Meteorologia, Nete Fernandes.
4: Depois de uma semana de muito frio, a expectativa é que as temperaturas se elevem no decorrer desta semana. A gente já sentiu uma melhora no fim de semana com o início, né, da elevação das temperaturas máximas. A segunda e terça-feira na Zona da Mata ainda serão de céu claro a parcialmente nublado, com temperaturas variando na região entre 11 e 30 graus na terça e em Juiz de Fora entre 14 e 24 graus e na quarta-feira entre 12 e 30 graus na região e entre 15 e 26 em Juiz de Fora. Na quinta-feira, com o avanço dessa frente fria, com a chegada da frente fria, a gente vai ter uma situação pré-frontal inicialmente. Então a gente deve ter um dia com temperatura bem elevada na região. Vai ser um dia de céu claro, parcialmente nublado, com temperaturas variando na região entre 12 e 33 graus e em Juiz de Fora entre 15 e 27 graus. Depois de uma tarde quente, à noite, a gente já pode ter chuva, né? Esse sistema, ele vai sair oceânico, ele não vai passar continental, mas ele tende a provocar instabilidades no sul de Minas e na Zona da Mata. Sexta-feira será um dia de céu parcialmente nublado, com chuvas isoladas na região e temperaturas esboçando um pequeno declínio devido ao aumento da nebulosidade. Então, sexta-feira com temperaturas entre 11 e 30 graus na Zona da Mata e entre 15 e 22 graus em Juiz de Fora. Mais informações sobre a previsão do tempo no site do IMET, portal.imet.gov.br. Anete Fernandes, do Instituto Nacional de Meteorologia.
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2: Hoje a Praça Alfredo Ferreira Laje, a Praça do Manuel Honório, vai receber o atendimento do Vacikids, voltada à atualização da caderneta de vacinação de crianças e adolescentes.

0: durante o período de férias escolares.
1: Neste mês, a Secretaria de Saúde está colocando as equipes volantes de 9 da manhã às 4 da tarde em praças e centros comerciais, ampliando o acesso às vacinas e reforçando a proteção contra doenças imunopreveníveis. O objetivo é aproveitar o período em que as famílias têm maior disponibilidade e colocar a vacinação em dia, contribuindo para ampliar as coberturas vacinais e proteger crianças e adolescentes antes do retorno às aulas. Na ação hoje, lá no Manuel Honório, haverá doses previstas no calendário infantil e do adolescente, conforme idade e situação vacinal de cada usuário. As doses são das vacinas pentavalente, poliomielite, pneumocócica 10-valente, rotavírus humano, meningocócica C, influenza, Covid-19, febre amarela, meningocócica ACWY, tríplice viral, DTP, varicela, hepatite A, DT, conforme histórico vacinal, e HPV para o público de 9 a 19 anos, seguindo recomendações do Ministério da Saúde. Também haverá vacina contra o sarampo para os adultos que precisam atualizar a carteira. Para ser imunizada, é necessário apresentar um documento de identificação, CPF ou cartão SUS e, preferencialmente, a caderneta de vacinação. Se não tiver, basta informar o CPF e a data de nascimento. E um novo cartão pode ser solicitado e emitido no local.
0: A Cesama realiza hoje manutenções programadas na estação elevatória de água tratada Alto dos Pinheiros e na antiga estação do bairro Esplanada.
1: Os serviços serão executados no bairro Alto dos Pinheiros entre 8 horas e meio-dia. Durante a manutenção, o funcionamento da estação será temporariamente interrompido, o que pode comprometer o abastecimento de água nos condomínios Alto dos Pinheiros, São Lucas e em áreas próximas. Hoje também tem manutenção na antiga estação elevatória de água tratada do bairro Esplanada, na rua Doutor João França, perto do Escadão. Os trabalhos serão de 8 da manhã às 2 da tarde, com interrupção temporária no fornecimento de água, que pode comprometer o abastecimento nos bairros Esplanada, Carlos Chagas, Monte Castelo, Agulhas Negras, São Dimas, Democrata, Vale do Ipê, Mariano Procópio e regiões próximas. De acordo com a Cesama, o fornecimento será restabelecido de forma gradativa após a conclusão dos trabalhos nos dois locais. A previsão de normalização é até a noite de hoje. A companhia orienta os moradores das localidades a utilizarem água de forma consciente durante o período de manutenção. E a recomendação é de evitar desperdícios e priorizar o consumo para as necessidades essenciais.
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0: Estão abertas até hoje as inscrições para o concurso público da Câmara Municipal de Cataguases. Os salários variam entre R$ 1.711 e R$ 6.150 e a jornada de trabalho é de 30 horas semanais.
1: O certame oferece 15 vagas imediatas, além da formação do cadastro de reserva, para candidatos com níveis fundamental, médio, técnico e superior. As oportunidades são para os cargos de motorista, com 2 vagas, auxiliar administrativo, com 8 vagas, recepcionista, técnico legislativo, técnico de informática, assessor jurídico e controlador com 1 vaga cada um. O cargo de contador será destinado à formação de cadastro de reserva. As inscrições devem ser feitas exclusivamente pela internet. As taxas variam entre R$ 60, R$ 80 e R$ 100, de acordo com o nível de escolaridade exigido para o cargo. O prazo final para emissão do boleto bancário é dia 22 de julho às 5 da tarde. As provas objetivas estão marcadas para 23 de agosto. Dependendo do cargo, o concurso também contará com prova discursiva, prova prática e avaliação de títulos. O concurso é organizado pelo Instituto Brasileiro de Gestão e Pesquisa, o IBGP, e tem validade de 2 anos, podendo ser prorrogado pelo mesmo período. 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
1: 7:46, termina aqui o Catedral Notícia. Apresentação e produção, Roberta Oliveira, com apresentação e operação técnica de Pri Bahia. 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
1: Bom dia, queridos filhos e filhas. Senhor, abençoai a nossa casa, a nossa família. Abençoai os motoristas. Abençoai aqueles que vivem na direção. Abençoai aqueles que estão saindo a passeio, porque é um período de férias. Abençoai e santificai aqueles que mais precisam. Senhor Deus, derramai graças e bênçãos do céu. Pai, Filho e Espírito Santo. Amém. Senhor Deus, somos peregrinos nesta terra, caminhantes no itinerário da vida, rumo ao encontro definitivo contigo. Senhor, que nos destes como exemplo São Cristóvão, que atravessou a correnteza furiosa de um rio com toda firmeza e segurança, carregando nos ombros o menino Jesus. Ó Deus, fazei que também nós, mesmo carregando as nossas cruzes, nossas dificuldades, mesmo com fardo pesado, consigamos com firmeza e segurança enfrentar corajosamente todas as correntezas, toda a tempestade, toda a tribulação, de modo particular, por intercessão de São Cristóvão, fazei com que saibamos valorizar a vida, sabendo conduzir os nossos veículos no trabalho, no lazer. Dai-nos, Senhor, acima de tudo, serenidade quando o trânsito estiver caótico. Tirai a agressividade nas palavras e nos gestos, que saibamos respeitar o direito dos outros. Senhor, afaste de nós o perigo de provocarmos acidente. Então, que saibamos respeitar as leis do trânsito, as placas, os sinais, as advertências. Senhor Deus, dai-nos paciência e serenidade e discernimento para respeitar o limite de velocidade. Afaste toda e qualquer bebida, embriaguez. Protegei-nos, Senhor, dos acidentes, do assalto, dos perigos. Senhor, por intercessão de São Cristóvão, no trabalho ou no lazer, abençoai-nos na condução dos nossos veículos e na condução de nossa vida. Amém. São Cristóvão, protegei-nos. São Cristóvão, guardai-nos. Bom dia a todos.
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0: Todo Instagram aqui aberto, postei também no Face, postei também no antigo Twitter, né, X. É, quem fez o cartão foi minha irmãzinha, tá? Martinha, ficou lindo. Tinha, que tem que conhecer a palavra de Deus, senão você não vai entender. Tinha um gigante de 3 metros. Tinha um morto de 4 dias. Tinha uma doença há 12 anos. Tinha só 5 pães e 2 peixes. Eu não sei o que você tem, mas o impossível é a especialidade de Deus. Semana dos Avós.
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0: Como é bom estar com meu amigo Belo e com vocês, louvando ao Senhor.
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0: toco a música. Tudo que a minha irmãzinha pegou, onde eu acho? Do gigante, equilíbrio, a pessoa morta, não vou falar nada, a pessoa que tinha uma doença há 12 anos, e os 5 pães e 2 peixinhos. Vamos ver se o Mário conhece a palavra de Deus.
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0: Peguei de surpresa.

0: impossível é a especialidade de Deus. Será que foi missão impossível para o Mário? Ou não? Pandinha e Mário, bom dia, boa tarde, boa noite.
1: Bom dia, boa tarde, boa noite, padre.
0: Do gigante.
1: Vamos lá, primeiro livro de Samuel, capítulo 17, padre.
0: Esse é o Mário. Tinha um morto de 4 dias?
1: Já é primeiro, é João, capítulo 11, Evangelho de João, capítulo 11.
0: Quase que eu falei, eu já ia te dar a dica. Tinha uma doença há 12 anos?
1: Aí tem em 2 livros, tem no Evangelho de Marcos, capítulo 5, e no Evangelho de Lucas, capítulo 8.
0: A mulher hemorrágica, perfeito. E 5 pães e 2 peixinhos?
1: João, capítulo 6.
0: Favoradíssimo!

0: Glória a Deus. E a gente foi, não sabia disso, o Bandinha sabe dele. Foi na hora, fazendo a metade da música. Não veio ideia aqui. A Martinha não pôs as passagens, falei, deixa eu ver se o Mário sabe. Parabéns, parabéns. Como é bom conhecer a palavra de Deus.
1: É muito bom, padre, é muito bom. Eu agradeço, a Martinha, agradeço ao senhor, claro, principalmente ao senhor, mas agradeço muito a Martinha, viu, padre?
0: Não, a Martinha é uma bênção. E a palavra de Deus que nos orienta, que não sabe a Martinha, minha irmã, tá? Caçula. E, Pandinha, nos ensine aqui, ó, hoje, pessoal, hoje foi terça-feira, então hoje você vai dormir no horário totalmente...
2: O padre, é engraçado você falar isso, né? Porque a coroa de São Miguel, eu cheguei aqui no estúdio hoje, o Mário chega mais cedo que o rodízio dele, ele já tava aqui. Eu falei, Mário, vamos colocar lá na coroa de São Miguel. Aí ele falou assim, Pandinha, hoje é 9:30.
1: Hoje é 9:30.
2: Hoje é 9:30.
0: Como é você é muito, né? Cadê o fato de perder a hora? Não, gente, não perdi a hora, não. Foi realmente pro... É, ó, terça e sexta é complicado. Você vai dormir, né? Deus sabe, precisa ter o sono, graças a Deus. É, e, bom, glória a Deus. Pandinha, como que eu faço para as 9:30 estar acompanhando? E dona Vilma, ontem a senhora não acordou, hein? Brincar com a minha mãe. Tá, aqui tem como saber, tá? É,
1: tô com fala nisso, padre, o senhor brincou comigo na sexta-feira passada, que também foi 9:30. O senhor falou assim, eu não tô vendo o Mário aqui, é porque eu tô entrando com outro, no meu e-mail não tem meu nome, nem minha foto. Por isso que o senhor não me reconheceu ali.
0: Então,
2: eu entro também não tenho o meu, porque eu tô entrando por um outro computador, não tô logado com o meu e-mail, entendeu, padre?
0: Entendi. Então aí, bom, aí vocês também querem um milagre de mim, né? Gente, eu já tô apanhando, eu tô aprendendo aos pouquinhos. A gente vai aprendendo, mas que legal. O que é importante, uma das coisas que eu peço a Deus, tô com 59, vou completar 60 anos, já sou. Eu tô olhando pros avós, todos os meus amigos já são avós. Sabe, amigos de infância, amigos, já são avós. Eu não sou avô, Mário.
1: O senhor é bisavô, padre.
0: É, você já sabe. Pior que eu tinha escutado uma que eu era tataravô, eu não aceitei, não. Aí eu falei, aí não, aí também não exagera, não. Tá, tataravô, deixa pro Dom Fernando, a brincar com ele. Agora, mas voltando, com muito carinho, nós estamos aqui para louvar o senhor. Mas, Mário, deixa a Pandinha. Já a Pandinha. Pandinha, como que eu faço para acompanhar a coroa de São Miguel Arcanjo? Meu Deus, você está fazendo uma bênção. Quantas vidas sendo tocadas, por favor.
2: Vamos lá, padre, é muito fácil. A primeira coisa que devemos fazer é entrar no YouTube. YouTube. Lá dentro do YouTube, entrar no canal do Padre Marcelo. Só que o canal do Padre Marcelo...
0: Uma pergunta,
2: lá é
0: você se inscrever no YouTube? No YouTube não precisa pagar nada, né?
2: Não paga nada, padre.
1: De graça e na graça de Deus.
2: Tudo de graça e na graça. Bem, mano, foi bem. É P maiúsculo, E minúsculo, Marcelo Rossi. Que é oficial. Aí lá tá embaixo, inscreva-se no canal. Aí você clica lá, inscreva-se no canal. Embaixo do inscreva-se no canal, tem um sininho. No sininho, normalmente, mas não é sempre.
0: Tá vendo, Ângela?
2: Notificar. Notificar. Todas. O que seria todas as notificações? Tudo que o padre for fazer ao vivo, as missas, a coroa de São Miguel, algum programa que ele entrar ao vivo, você será notificado. Então, por isso que é legal verificar sempre o sininho. Se tá lá com ticket, né? Com tique, né, Mário? De todas.
1: Isso.
0: Deixa eu fazer uma pergunta também, que ela falou tanto de insistir da importância de curtir. Por que que eu tenho que falar no final, ó, curtiu? Por quê? Qual o motivo?
1: Quando é assim, padre, quanto mais o vídeo é curtido, mais ele é replicado para outras pessoas. Quanto mais ele é curtido e as pessoas comentam, participar nem precisa falar, porque todo mundo participa. Mas quanto mais ele é curtido, você clica no curtir, mais ele é replicado e para outras pessoas, padre.
0: Então, eu uso muitas palavras, gostei, mas o correto é curtir.
1: Tem um cliquezinho ali da mãozinha para cima que você curtiu o vídeo. Clicando ali, esse vídeo é replicado para mais pessoas.
0: Eu prefiro do joinha, mas eu tenho que falar.
1: É o joinha ali. Clicando no joinha, você tá curtindo o vídeo.
2: Aí
1: tá,
2: você então pode curtir e compartilhar.
1: Também, exatamente.
2: Direto no YouTube, entendeu, padre? Eu tô assistindo, tá mexendo comigo, tá me fazendo um bem imenso, que só faz bem, graças a Deus. Você vai lá e compartilha com uma pessoa que você sabe que tá precisando ouvir a palavra de Deus, ouvir um conselho, porque o programa é tão abençoado. Porque, na verdade, é um bate-papo. Hoje em dia as pessoas não conversam.
0: Não, mas
2: mais,
0: é o chat. Né? Você falou uma pura verdade. Eu rezava quando estava sem colocá-los na oração, compartilhando a minha intimidade, eram 10 minutos. Agora, tem horas que eu não tomar cuidado, estouro o programa quando é 7 horas da manhã, por causa que eu tenho que montar tudo aqui. Hoje com certeza, muitas vezes eu acabo passando até de uma hora, que vai indo, e hoje já vou dar a intenção e aí vamos no intervalo, tá? Viu, muito forte, rezar para os nossos avós, tá? Mas principalmente, como o meu caso, e meus avós são falecidos, tá? Mas eu gostaria de saber o primeiro nome de cada um deles. Eu confesso que eu não conheci do lado materno, eu só sei pela minha mãe, né? Tanto o Inácio e Genoveva, que é o lado materno, eu não os conheci. Do lado paterno, conheci muito minha avó Maria e meu avô Alfredo. Aliás, eu fiz educação física, eu devo ao meu avô Alfredo. Se eu sou corintiano, eu devo muito ao meu avô Alfredo, porque é um palmeirense, misericórdia, família toda palmeirense. E a gente, eu e meu pai, eu amava muito, nossa, amava não, amo, porque na glória de Deus, né? E então, os colocarei. Nome dos avós, agora eu vou pegar os dois de surpresa. Materno e paterno. Mário.
1: Ah, vamos lá, Padre. Eu já falei, o pessoal que acompanha o programa há muito tempo sabe, o amor que eu tenho, que eu tenho até hoje pelos quatro. Eu curti muito os quatro. Eu fiquei, claro que a minha convivência foi maior com meus avós maternos, pelo fato dos meus avós paternos morarem no Rio de Janeiro. Então eu curtia eles muito nas férias, nos feriados, mas a minha convivência maior, eu fui praticamente criado na casa dos meus avós maternos. Eu vou começar pelos paternos, a dona Cidália e o seu Agostinho. Ambos intercessores lá no céu por mim, com certeza, não tenho a menor sombra de dúvida disso. E os meus avós maternos, que eu fui criado realmente na casa deles, trabalhava o Floriano e a dona Natércia, os quatro moram muito no meu coração e eu penso neles todos os dias, Padre. Todos os dias.
0: Né? Português,
1: todos portugueses. Eu penso neles todos os dias.
0: Pandinha.
2: Paterno.
0: Peraí, deixa eu fazer agora na Pandinha. Evandro Doug. O nome dele, gente, é Evandro Doug. Seu Evandro Doug. É que é tão difícil falar Evandro Doug, tá? Que já ficou do Pandinha. Mas, vamos lá, nome.
2: Avós paternos. Dona Josefa, que foi minha intercessora aqui na Terra e está sendo no céu com certeza. É o Venceslau, que eu não tive muito contato porque ele morava em Alagoas e eu não tive muito contato.
0: Pera aí, você é parente do Chicão?
2: Meu pai deve ser, porque eu nasci aqui em Guarulhos, né?
1: Olha, Guarulhos, eu não sabia Paulo, disso.
0: Mas
1: não sabia disso.
0: Eu também não sabia.
1: Olha aí, Padre, novidade.
0: O Pandinha é teu parente.
1: Tem sangue alagoano.
2: Alagoano,
1: é. Olha só.
0: Que legal. Uai.
2: E os avós maternos é o Manuel e a dona Eurides, que também são alagoanos.
1: Olha aí. Olha,
0: nossa,
1: só, olha
0: só, há quantas décadas estamos juntos.
1: Eu não sabia, padre. Isso. Eu achava que era sempre de Guarulhos aqui.
0: Eu também.
2: Agora, minha mãe nasceu aqui em São Paulo, meu pai nasceu em Alagoas, meu pai também é alagoano. Sou José Almeida, que fez aniversário sábado.
1: Padre, o pessoal tá mandando aqui no WhatsApp o nome dos avós, muita gente mandando, e tenho certeza, viu, gente? Eu vou colocar todos eles com muito amor em oração.
0: E lembrando que depois de fazer a oração, tudo eu celebro a missa hoje, tá? Hoje é o dia que todo sacerdote precisa ter um dia de descanso.
2: Ô padre, day off, e agradecendo o matrimônio também, porque hoje eu faço 14 anos de casado.
1: Olha aí.
0: Rapaz, já faz... de que dia é hoje?
2: 21 de julho.
0: Nossa senhora, como tem... Isso é, eu sei porque eu conheço o padre que fez esse casamento, sabia?
1: Eu conheço também.
0: O tempo tá passando, Jesus. 14 anos já, Padre?
2: 14 anos. Glória a Deus, graças a Deus, e pedir que o Senhor abençoe cada vez mais.
0: Roseli, Santa Roseli, abençoada.
2: Paciência, Roseli.
0: Eu, Pedrinho, que é uma bênção. É. Gente, esse programa é uma bênção. Já voltamos com Pílulas de Fé e Sabedoria. Eu sou...

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0: Mário tem uma pergunta. Qual é, Mário? Vamos colocar no ar.
1: É, padre, porque muita gente está mandando também mensagem sobre isso, perguntando. Já tem um horário certo que o senhor vai estar lá no Raléu, padre, lá em Fortaleza?
0: Então,
1: no domingo?
0: Tem, lembrando a missa, tem a missa da Globo, domingo, né? Acabou. É, então, às 18 horas, tá? 6 da tarde. E, atenção, vamos falar, vamos dividir em duas partes. Mário Pandinha, vê se fica claro.
1: Opa.
0: Você

0: Que é de Fortaleza, tá? Você que é, não foi nem só Fortaleza, não, Ceará todo. Então, pela 93 FM, está nos escutando agora, a missa será às 18 horas. Chega, vai ser a coisa mais linda. Eles ampliaram, Mário, 30% do espaço.
1: Nossa! Tá?
0: Não, é a coisa mais linda onde estava.
2: Imagina
0: o programa.
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1: Nossa,
2: no celular.
1: No ano passado foi muito lindo, padre. Foi
0: então,
1: muito lindo.
0: Eu sei que na sexta-feira vai estar o meu bispo, né? Dom José vai estar presidindo a missa, vai ter o padre Fábio de Melo. No sábado vai estar o Frei Gilson, tá? E eu no domingo celebrando a missa às 18 horas. Tá, então, gente, a missa vai ser. Vocês não têm noção, as bênçãos vão acontecer. No dia. Ó, que bênção, Mário! É o dia dos avós.
1: Sim.
0: Justamente o dia dos avós.
1: Santana,
0: ó, que privilégio, né, de poder estar celebrando. Então, vovô, vovó, cearense, venha lá. Padre, até do Alagoas, se der, vai lá, tá pertinho. Não tá tão pertinho. Mas vamos lá. Eu sei que a gente vai do Brasil todo. Tá, e vale a pena fazer sua. Estaremos lá. Vai ser uma maravilha. O Papa mandou uma mensagem que a gente vai saber lá na hora. Fez em português.
1: Que legal, padre.
0: Mandou
1: que legal.
0: Uma mensagem, vai ser
1: Papa
0: coisa
1: Leão
0: muito
1: 14.
0: Linda. Então, mas agora, antes de começar os testemunhos, a Pílulas de Fé e Sabedoria, esses livros que estão salvando vidas. Confesso a vocês, foi na dor. Deus sabe como surgiu. O 2, inteligência emocional. Então, começando com Pandinha, Pílulas 1. Parabéns, isso aí.
2: Pílula 125. Tem um versículo que é muito usado pelos cristãos e que nos dá força nos momentos difíceis. Filipenses 4:13. Tudo posso naquele que me conforta. E isso é verdade. Podemos tudo no poder do Espírito Santo. Com a ajuda de Deus, por isso creia, tenha fé e persevere.
0: E eu tenho uma outra tradução no meu coração, e que eu uso direto comigo. Tudo posso naquele que me conforta ou me fortalece.
1: Amém.
0: Nossa, então você está precisando de fortaleza, Deus, nos tudo em Cristo Jesus. A área de inteligência emocional, meu Deus, como as pessoas precisam. Nossa, brigando por tantas coisas bobas. Por favor, inteligência emocional, fala conosco, Senhor.
1: Vamos lá. Pílula 10. Quero dar um novo rumo à minha vida, um novo emprego, um novo lugar para morar e etc. Mas tenho medo e dúvidas passam no meu coração. Quero ser mais decidido. O que devo fazer? Leia Êxodo, capítulo 23, versículo 20. Vou enviar um anjo adiante de ti para te proteger no caminho e para te conduzir ao lugar que te preparei. Creia. O próprio Deus vai te conduzir nesta nova fase da tua vida. E ele envia um anjo para conduzir os seus passos. Por isso, reze antes de tomar uma atitude. Peça a orientação de Deus por meio da sua palavra e de algum bom conselho. E saiba que Deus enviará um anjo para conduzir você na vontade dele. Deus tem planos bons em tua vida.
0: E esse anjo muitas vezes é uma pessoa que vai, Deus vai mandar na sua vida, ou seu próprio anjo da guarda que vai te iluminar. Na unção. Santo anjo do Senhor, meu zeloso guardador, se a ti me confiou a piedade divina, hoje e sempre, me rege, me guarde, me governe, me ilumine. Amém. Mário, testemunhos.
1: Vamos lá.
3: Bom dia, boa tarde, boa noite, Padre Marcelo. Eu moro em Jacareí, meu nome é Nair. Sou ouvinte do senhor há muitos anos, Padre Marcelo. Meu marido, Aparecido Gomes, ele fez tratamento oncológico 6 anos. E aquele negócio, a gente começou a fazer na nossa cidade aqui em Jacareí. Até que ele melhorou, Só que o câncer voltou novamente em 2022, aí ele teve que fazer o tratamento, aí a gente foi mandado fazer lá em Sorocaba, 3 horas de viagem que a gente fazia. Padre Marcelo, meu marido, ele ia com aquela assim alegria, ele não desmoronou, ele tinha muita fé. Os médicos, eles têm uns que é muito frio, aí o médico tratava com aquela frieza, tá, meu marido alegre, brincando, e eles com aquela cara séria dele. Até que um dia a médica veio falando para nós que não tinha mais cura, sabe? E ela falou numa frieza que, eu vou falar, é como a gente tinha muita fé, eu tenho muita fé também, então a gente não esmoronou. Realmente, o caso dele era irreversível. Ele já era paliativo. Fez o tratamento paliativo aqui na minha cidade, em Jacareí. Os médicos muito atenciosos. Doutor Daniel Zuza, ele era tão assim calmo, ele sim, ele tinha sentimento. Eu percebi que ele tem sentimento com seus pacientes, porque eu vi a reação do olhar dele quando ele ia falar com meu marido todo naquela expectativa da cura, né, entregava na mão de Deus, mas Deus foi maravilhoso com ele, que até a passagem dele foi calma. Meu marido, todo o tempo dele, ele não fraquejou, ele piorou, mas ele não ficou fraco na cama. É, eu estou de luto há 8 meses, mas eu sei que ele está na glória de Deus, porque ele era muito temente a Deus e ele tinha muita fé.
0: E olha como o mundo é pequeno, Mário. É, Deus... Eu vou ter a oportunidade de estar com... vai ter um congresso. Não sou de aceitar nada, né? Ainda mais nesse período, né? Mas é em outubro. E eu fui chamado para custar com os psiquiatras.
1: Olha.
0: Tá, mas falando para médicos.
1: Olha que legal, tá? Padre.
0: Então, eu falei, eu aceitei. Tá? Aceitei por causa disso. Porque eu vou ter a oportunidade de falar com o médico e falar da importância da empatia.
1: Amém.
0: Porque é saúde mental. Queridos amados, em defesa também deles, tá? É, não é fácil você trabalhar com oncologia. Ok, Mário?
1: Ok, claro.
0: Tá, porque você vai, você se apega ao paciente, são vários pacientes, e no coração deles, imagina, e você vê que muitos vencem, outros não. Então, aqui é uma passagem. Então, eles acabam se tornando duros, frios, falta empatia. Só que isso faz mal para a saúde mental deles. Essa dureza, mesmo essa frieza deles, porque isso não é legal para eles, tá? Então, a gente vai poder falar sobre isso, tá? Então, gente, então, entenda, os médicos, muitos, para se proteger, tá? Só que eles, em vez de se proteger, eles não têm noção do mal que eles estão fazendo para eles mesmos e família, porque se torna uma pessoa dura. E lembrando que isso aqui é uma passagem, e o bem que eu faço não tem preço. Então, nada como você explicar, que alegria, como médico de almas, está com médico de mentes, psiquiatras, falando com todos os médicos.
1: Amém.
0: Então, olhe muito por mim, tá? Vai ser em outubro, que Deus me use para que eu seja instrumento de Deus. E lembrando, precisamos orar para os médicos, não é fácil a vida deles, tá? Lidar com a doença, a dor do próximo, sendo que está cheio de... Eles também passam por várias dores, tá? Então, fica aqui... Né? Deus abençoe os nossos médicos. E com os médicos, por favor, enfermeiros, técnicos de enfermagem, todos aqueles que trabalham no hospital. Que Deus os abençoe. Eu sou vitorioso pelo sangue de Jesus.
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1: Essa foi a dona Nair, padre de Jacareí, e o esposo dela que está com Jesus é o seu Aparecido. E padre, o senhor fez agora a oração do Santo Anjo, o senhor falou do anjo, então vamos ouvir esse testemunho que é fantástico, vamos lá.
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6: Bom dia, boa tarde, boa noite. Eu vou escrever o meu nome aqui, mas eu vou ficando menos é mais. Mas eu queria dar um testemunho. Há um tempo atrás, né, eu tive um problema com uma colega de trabalho. A gente teve uma reestruturação, cada uma foi pro seu lado. E depois eu fui trabalhar com a colega dessa colega de trabalho que eu tive um problema. Que eu me dava bem até então, mas eu senti que havia uma certa resistência. E isso durou muito tempo, e isso por muito tempo me desanimou muito de trabalhar. E eu nunca quis o mal dessa outra pessoa, que eu consigo separar muito bem as coisas. fiz várias orações, várias coisas para Deus me ajudar. E aí um dia eu tava no TikTok, dei uma olhada e tava escrito para você pedir ao seu anjo de guarda. Eu nomeei o meu grandão aqui de Gabriel. E eu pedi o Gabriel para conversar com o anjo de guarda dessa pessoa, falando que eu nunca desejei mal a ela, que eu tive um problema com a amiga dela, mas não era com ela, que eu só tava aqui para colaborar. De um tempo para cá, tudo mudou. Foi incrível como tudo melhorou, a nossa relação melhorou, a gente trabalha com cooperação agora, sabe? Eu pedi também para Gabriel, meu anjo, não me deixar fazer nada errado, né? Nada que afasta de Deus, que eu não sei se eu posso ter feito alguma coisa que possa ter se chateado essa pessoa também, né? Embora eu acho que não, talvez inconscientemente a gente erra, mas as coisas melhoraram muito. Nossa relação do trabalho melhorou muito. Óbvio, né? Perdoar é diferente de esquecer. Eu sempre sigo com um pezinho atrás ali, mas a relação, assim, virou outra coisa. Mudou realmente da água pro vinho. Eu queria deixar esse testemunho e esse conselho, né? Como é que é incrível que depois que eu pedi ao meu anjo de guarda para conversar com o anjo de guarda dessa pessoa, nas minhas orações das noites e das manhãs, eu pedi mais ou menos umas 2 semanas, as coisas melhoraram muito. Deixa esse testemunho.
0: Essa experiência eu tenho direto, Mário, tá? É, não podemos falar o nome da pessoa. Por que que você acha que eu tô, entre aspas, não tô perdendo tempo? Eu estou compartilhando a coroa de São Miguel Arcanjo. Você imagina você contar com todos os coros celestiais?
1: Nossa, fantástico, padre, fantástico. Eu achei incrível, porque eu não imaginava que o senhor fosse fazer a oração do Santo Anjo. Não é o costume do senhor aqui no programa.
0: Não, e não, o eu não sabia também que ia
1: e
0: haveria,
1: o senhor fez, né, a oração e entrou esse testemunho lindo, padre.
0: Nada, amados, eu falei isso ontem, volto a repetir. Esse programa é costurado por... O dono desse programa é Espírito Santo de Deus. E a gente, aquilo que eu falo, não basta possuir o Espírito. Pelo batismo nós possuímos. Ele tem que nos possuir. Preparem-se. Com São Miguel Arcanjo, está sempre conosco. Essas 9h30. Mas agora, na unção do Espírito Santo, vocês não têm noção o que vai. Orando por nossos avós, paternos e maternos. Já voltamos.
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1: Que eu fui ler aqui, nova tradução linguagem de hoje, para falar do dia do amigo, que foi por sinal ontem. Quem está acompanhando o programa Momento Batismo de Fogo ontem viu tão forte Provérbios 17:17, tá? Até o Tony leu para nós, que é assim: o amigo ama sempre e na desgraça ele se torna um irmão. Olha que versículo forte: o amigo ama sempre e na desgraça ele se torna um irmão. Aí de repente eu falei, deixa eu continuar, que eu estava esperando vocês aqui no intervalo. As pessoas revoltadas gostam de briga, versículo 19. E quem vive se gabando está correndo para a desgraça. E aí veio esse aqui, esses dois versículos, aliás, três. Uau, aqui, que Provérbios 17 é fantástico. Olha, cada versículo melhor que o outro. Quem vive pensando, dizendo coisas más, não pode esperar nada de bom, mas só a desgraça. Meu Deus, isso aqui foi escrito há 3.000 anos atrás. Vou repetir. Palavra de Deus: quem vive pensando e dizendo coisas más, não pode esperar nada de bom, mas só a desgraça. O pai de filhos sem juízo só tem tristeza e sofrimentos. 22. A alegria faz bem à saúde, estar sempre triste é morrer aos poucos. Olha só. 2. A alegria faz bem à saúde e estar sempre triste é morrer aos poucos. Só que eu gosto de pegar várias Bíblias, então eu já tinha preparado aqui a outra CNBB. Diz assim, versículo então, Provérbios 17:17: um amigo ama em qualquer tempo, e o irmão é um irmão para o dia do perigo. Um amigo ama em qualquer tempo, é o irmão é para o dia do perigo. Agora deixa eu ver depois. Quem procura briga é porque gosta de crime, e quem se gaba está buscando a ruína. 19. O coração perverso não encontrará felicidade, e a língua tortuosa cairá na desgraça. Quem gera um insensato acabará sofrendo, e o pai... Nossa, aqui é muito forte aqui. Eu não vou nem ler aqui essa tradução aqui, que aqui literalmente aqui ela é forte. Misericórdia. Isso aqui é a Bíblia da CNBB. E voltando para a Bíblia Nova Versão Internacional. Olha, Provérbios 17:17. O amigo ama em todos os momentos, é o irmão na adversidade. Aí o 19, versículo: quem ama a discussão ama o pecado. Quem constrói portas altas está procurando a sua ruína. O homem de coração perverso não prospera, e o de língua enganosa cai na desgraça. O filho tolo só dá tristeza, e nenhuma alegria tem o pai do insensato. O coração bem disposto é remédio eficiente, mas o espírito oprimido resseca os ossos. Preste atenção.

0: coloque as mãos, mão direita na fronte, mão esquerda no coração e Exu.
1: Espírito
0: Pai Celestial, em nome do Senhor Jesus, estou aqui na capela, estou todo arrepiado, porque enquanto nós escutávamos as músicas, as duas, o Senhor foi tocando. E nesse momento, duas coisas o Senhor quer que eu destaque. Eu quero colocar todos os nossos avós, maternos e paternos. Se eles estão falecidos, e os que estão vivos, Senhor, toda palavra maldita, isso mesmo, toda palavra dita por eles, maldita, eu quero quebrar, e essa autoridade a tenho agora, como sacerdote, nesse ano maravilhoso que estou jubilar do Nácar, portanto no sangue de Jesus, onde há essas feridas, toda maldição lançada, tudo aquilo que falaram sobre sua mamãe, porque são avós, né? Tudo aquilo que falaram, e querendo ou não, sua mãe acabou falando para você. E se eu quebro toda e qualquer herança genética negativa, maligna, quebra, Senhor, toda palavra maldita, você não presta, você não vale nada, e você não é isso, porque você é uma bênção. E ao mesmo tempo eu quero agradecer pelos nossos avós de oração, avós guerreiros, avós que não desistiram dos seus pais e nem dos seus netos. E obrigado, Senhor, que o Senhor mostra agora vários avós me acompanhando. Olha que lindo, muitos avós, você é vovô, você é vovó, Deus diz que Ele toca. Essa é uma missão muito linda, é um propósito muito maravilhoso, que nem todos têm essa oportunidade, mas você teve, você tem. Deus me faz falar com você, vovô, vovó. Deus conta com vocês. Não sei sua idade cronológica, mas Deus tem planos maravilhosos. Evangelize, evangelize. Obrigado, Senhor, a cada dia basta o seu cuidado, a cada momento. Se tem oportunidade, fala com seus netos. Se você percebe que a sua filha, seu filho, estou falando com os avós agora, tá? Não estão no caminho do bem, não estão levando os seus netos para Jesus, aproveita o momento que você tem com eles. Evangeliza seus netos. Leva uma oração. Quando eles estão com vocês, faz acompanhar um momento de fé. Hoje com certeza, às 9h30 no YouTube, eu vou colocar muito isso com os avós, eu vou conversar com os avós. Avós, vocês têm os netos, infelizmente muitas vezes o pai, a mãe, como disse até o Mário, aconteceu com ele isso, por causa de trabalharem, quem cuidou foram os avós, uma boa parte da vida dele. Então, a educação está na mão de vocês. Vovó e o neto, cria esse laço de oração. Vocês são exemplos, pode ter certeza, vocês não têm noção a missão que vocês têm. Não acabou, porque tem muitas pessoas que acham, ah não, já passei, não,

Deus tem planos. Deus te deu a graça e ser avô, ser avó. Ver os filhos dos filhos, que Pandinha hoje completa 14 anos, ele sabe que quando no casamento tem a fórmula nupcial, e justamente que você possa ver os filhos dos filhos na hora da bênção nupcial. Uma frase tão linda, tão poderosa. Ver os filhos dos filhos. Uau! E obrigado, Senhor, pela bênção que o Senhor está fazendo. Curas, o Senhor curando fisicamente. Cura essa mente, Senhor. Não é só fisicamente, cura essa mente. E dá paz. Paz. Padre, você não fez o sinal da cruz? Não, porque eu deixei para o final. Eu os abençoo em nome do Pai e do Filho e do Espírito.

0: seguros em Jesus. Prepare a água. Já volta.
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0: Atenção, netos, sugestão. Hoje, 9h30, então, pelo YouTube, convide seus avós. Se você tem seu avô, vovô, vovó vivo, ensina seu avô a entrar no YouTube. E avós que estão me acompanhando agora, entrem. Vocês não têm noção, gente, que programa. Cada esse momento de fé que nos mantém em pé, vocês não têm noção que Deus também vai me usar agora na oração, na coroa, terço de São Miguel Arcanjo. Obrigado, Senhor, abençoai, santificai e exorcizai, Senhor, essa água. Senhor, quanta cura, quanta libertação. Obrigado, Senhor, porque tudo que foi maldito agora se torna bendito. Uau, que coisa linda. O Senhor manda repetir: tudo que foi maldito pelo sangue de Jesus se torna bendito. Em nome do Pai e do Filho e do Espírito Santo. Estou aqui na tempestade, eu estou aqui na solidão. Por isso não pare. Nove horas em ponto. E hora que eu vou fazer 9h30, tá, gente? Vê só um pouquinho. 9h30 em ponto. Se inscreva no YouTube, como diz, né? Deixa lá o sininho pra ser notificado.
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5: 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Agradeço muito os irmãos aqui de São Mateus, que vão lá rezar conosco, a Bárbara e todo o pessoal da Legião de Maria, que vão rezar conosco as mil Ave Marias nesse sábado, a partir de 12:00. Tem a missa e depois as mil Ave Marias. Mesmo você não possa ficar em todas as Ave Marias, passe lá para rezar e você vai receber a bênção e a graça das mil, mesmo podendo ficar só um pouquinho. Aí temos missa às 18:00 e no domingo. Temos toda a programação o dia todo, temos a missa às 14:00, temos show de prêmios, estamos preparando uma linda coreografia de Nossa Senhora Desatadora de todos os nós para você participar. Venha conosco, venha conhecer, com a graça de Deus, em breve vamos edificar a igrejinha dela, a igreja de Nossa Senhora Desatadora de todos os nós aqui no Tanque. Venha nos participar conosco. Especialmente no dia 25, que celebraremos também São Cristóvão, e no dia 26, o dia mesmo de Nossa Senhora Desatadora de todos os nós. Que ela derrame aquela graça e, de fato,

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1: Manhã de terça-feira, 21 de julho de 2026, 9:05. Um excelente dia para você, amigo, você, amiga, em casa, no trabalho, no veículo, dando carona pra gente. Que essa terça-feira seja especial em nossas vidas, que seja produtiva, alegre, muito abençoada para todos nós. E claro, por aqui você acompanhando o nosso programa Manhã de Bênçãos, recheadíssimo de atrações, muita coisa boa já aconteceu, mas ainda tem muito por vir. E inclusive, tem a sua participação que deixa o nosso programa cada vez melhor. É uma alegria e um prazer muito grande receber aqui o seu carinho, a sua participação nessa manhã de terça-feira. Fique à vontade, tá? Pra quem não sabe, nosso WhatsApp é DDD 32 988976570. Que você tá esperando pra poder participar aqui com a gente? Não se esqueça, se identifica, coloca seu nome, seu bairro ou cidade de onde estiver falando, pra que de fato o abraço chegue até você, tá bom? Então vamos lá, vou repetir pra você que ainda não tem o nosso WhatsApp poder participar também. Quero mandar um abraço bem apertado pra você, tá? Então, DDD 32 988976570. Fique atento pra você acompanhar, viu? Daqui a pouco tem a nossa receita de hoje, o quadro Bom Apetite, trazendo, portanto, couve-flor de frigideira. E ó, gente, é muito prático de preparar. Se de repente você já tiver todos os ingredientes em casa, é uma boa pedida pro almoço de hoje, quentinho, saindo daquela fumacinha e com aquele queijinho, puxa, ai que delícia, tudo de bom, porque vai queijo também na receita, tá? Então fica ligado para você acompanhar a receita de hoje, couve-flor de frigideira. Daqui a pouco tem informações direto da redação, a Roberta Oliveira chega trazendo aí todos os detalhes. Tudo isso e muito mais para você que sintoniza 102.3. Agora 97. Bom dia.

0: Leila Pinheiro, todo azul do mar. 9:15, ótimo dia pra você. Já vamos de beijos e abraços? Vamos sim. E eu vou aqui mandar um abraço bem apertado e carinhoso pro Sebastião Celso Neves Pereira do Monte Castelo. O Sebastião hoje, nesse dia 21 de julho, completa mais um ano de vida. Olha que alegria. As ricas bênçãos de Deus pra sua vida, Sebastião. Tudo que há de bom nesse mundo pra você. É o que toda a nossa equipe te deseja nesse dia de hoje em que você colhe mais uma flor no Jardim da Vida. Feliz aniversário, tudo de bom, um abraço bem apertado. Abraço também para todos aqueles que são amigos colaboradores. E claro, se você ainda não é, pode se tornar também. Se você tem dúvida de como funciona, te convido a ligar no 3257-3500, que aí a gente repassa todos os detalhes para você. Mas já fica aqui o nosso carinho especial ao Sebastião, amigo colaborador que hoje faz aniversário, e a todos aqueles que abraçaram também esse projeto de evangelização. Bora passar agora pelo nosso WhatsApp para poder abraçar essa turminha bonita que tá por aqui. A Vilma tá curtindo lá de São José do Vale do Rio Preto. Um abraço para você, Vilma. Ela tá deixando um alô pro seu filho, também pro Fábio, pros seus netos e netas e todos que acompanham aqui a nossa programação. Vilma, um abraço para você, tudo de bom, tá? Aparecida, vou aproveitar que estou em São José do Vale do Rio Preto, vou dar um chego agora lá no Morro Grande, na comunidade Morro Grande. Aparecida tá por lá também acompanhando a nossa programação, deixando abraço para toda a sua comunidade, pro esposo José Francisco e também pro irmão Jorge e todos nós aqui da rádio. Obrigada, Aparecida. Um abraço para você também. Vou retornar para Juiz de Fora. Agora vou dar um chego lá em Santa Cruz. Tem lá a Dayana ligada com a gente. Ela está ao lado dos filhos Isabelle, David, Suzana, Enzo e Olivia. Um grande abraço para vocês aí. Tudo de bom. Obrigada pela companhia. Agora vou dar um pulinho em Três Ilhas. A Tiane tá com a gente lá acompanhando a nossa programação e no dia de hoje parabenizando a aniversariante Cláudia. Ô Cláudia, tudo de bom pra você, muitos anos de vida, com saúde e paz, tá? Tiane e a todos aí de Três Ilhas, um abraço bem apertado. Agora retorno pra Juiz de Fora, eu vou dar um pulinho lá no bairro Bandeirantes. Tem aqui com a gente o Vanderlei, Fabiana e a Rosa Maria. Estão também acompanhando a nossa programação no dia de hoje, desejando uma ótima terça-feira para todos nós. Obrigada, abraço para vocês também, valeu pela escuta e pela companhia. Tem também aqui com a gente o Ricardo, a Neide, o Mário, um forte abraço para vocês, viu família? Obrigada pela escuta e pela companhia de sempre. Daqui a pouco tem mais beijos e abraços, então não fica de fora não, aproveita e já deixa seu recado em nosso WhatsApp.
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0: Coisa boa demais e até aproveito que toda a cidade, claro, não só Juiz de Fora, mas cidades vizinhas também acompanham aqui a nossa programação para poder falar de coisa boa com você que sintoniza 102.13 nessa manhã. 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
0: 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Então é só você ficar atento para poder aí pegar todas as dicas. 9 horas e 23 minutos para você. Um ótimo dia. 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
1: Vamos juntos. Vocês não têm ideia da emoção que é para o Samba Crio ter essa cantora aqui com a gente.

0: Sampa Crio e Cláudia Telles, Preciso Te Esquecer, 9h33. Daqui a pouco tem a nossa receita de hoje, você sabe muito bem. Já tá separado aí papel, caneta, caderno de anotações, tá tudo ok? Então tá bom, daqui a pouco tem mais uma receita. Eu vou estar compartilhando com você, como já adiantei, couve-flor de frigideira. É uma receita bem prática, gostosa, vai queijo. Então você já imagina, né, aquele queijo puxando. Ai, que delícia, bem quentinho. Então, pega papel e caneta, deixa tudo ok. Essa é uma boa pedida, inclusive, pro almoço de hoje. Se de repente você tava aí batendo cabeça, não sabia o que poderia estar preparando, essa é, sem dúvida, uma ótima pedida pro almoço ou, quem sabe, pro jantar desta terça-feira. E é uma receita prática que, de repente, você tem todos os ingredientes em casa, mas se não tiver, você consegue encontrar rapidamente aí naquele mercadinho da esquina para facilitar a sua vida. Aliás, as nossas receitas são sempre assim, né? São selecionadas a dedo, trago sempre aqui aquela receita prática e gostosa para poder aí facilitar o seu dia a dia. Bora de mais beijos e abraços? Abração lá pra Rose, de Santana do Deserto, desejando um dia muito abençoado para todos nós. Que assim seja, Rose. Um abraço para você. Por lá o dia tá lindo, com um céuzão azul, coisa mais maravilhosa. Eu amo. Beijo para você, Rose. Beijo aqui também pra Marisa, ela que é lá do Jockey Clube 2, ontem esteve aqui na rádio, passou por aqui, aquele abraço de urso que eu sempre distribuo por aqui, tive a oportunidade de dar nela ontem, um abraço bem apertado e gostoso, e recebi, ela retribuiu esse carinho também, me abraçou bem forte, aquele abraço gostoso. Obrigada, viu, Marisa, pelo seu carinho de sempre, por sua escuta, você que tá sempre aí do outro lado acompanhando a nossa programação. Ela tá deixando aí um abraço para todos nós, desejando bom dia. Bom dia, Pri, e todos aqueles que fazem parte dessa maravilhosa rádio. Ontem estive aí na rádio e fui muito bem recebida. Obrigada a todos. Nós que agradecemos a você, viu, pela visita, pela companhia e escuta diária. Um beijo para você e para todos aí do Jockey Clube 2. Márcia Tostes, de Belmiro Braga, deixando abraço para o Otávio, Valentina, também a Nanda, Amanda, Leonardo, a Nora Giane, os genros Breno e o sargento Ramon e o esposo Sebastião. Abraço para vocês aí em Belmiro Braga. Tem aqui também abraço para a Marjô de Oliveira Lino, lá do bairro Teixeiras, deixando hoje um abração para sua amiga Aparecida do bairro de Lourdes, que está colhendo mais uma rosa no Jardim da Vida, pedindo que Deus abençoe a ela, conceda muita saúde, paz e que o dia seja lindo. Então, parabéns para você, Aparecida, tudo de bom. Ela aproveita também para poder deixar um abraço para sua filha Marina, os netos, a mãe Maria Helena, e deixa beijo aqui para todos nós. Obrigada. Um beijo para vocês aí também. Valeu pela escuta e pela companhia. A Miriam tá lá no bairro Santa Rita. Um abraço para você também, Miriam. Obrigada pela participação conosco, tá bom? E se você quiser participar, dá tempo. Manda seu recadinho lá no nosso WhatsApp, DDD 32 98897 6570. Você pode, portanto, deixar lá seu nome, seu bairro ou cidade de onde estiver falando, já é o suficiente. Eu mando aquele abraço bem apertado e carinhoso para você que sintoniza a nossa programação, tá bom? Eu faço questão de distribuir aquele abraço de urso bem gostoso e quentinho aqui para todo mundo. Então eu quero mandar esse abraço para você também. Então participa lá com a gente, DDD 32 98897 6570. E como eu sempre lembro, não esquece de colocar seu nome, seu bairro ou a cidade de onde estiver falando, para que esse abraço de fato chegue até você.
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3: 9:38. A sua manhã mais alegre, divertida, especial e abençoada aqui em 102.3. Oi, Roberta.
4: Oi.
3: Terçamos, hein?
4: Terçamos.
3: Graças a Deus.
4: Graças a Deus. Oi.
3: Que isso,
4: que
3: gente?
4: Isso! Eu já... só fui mudar o microfone de lugar, ele deu um guincho. Eu, hein?
3: Resmungou,
4: tá tudo bem, né? Aí, meu filho?
3: Resmungou feio, não
4: tá
3: foi?
4: Tudo bem, tá parecendo meu joelho?
3: Tudo certinho, né, Roberta?
4: Tudo certinho.
3: Então, tá bom. O que que você traz pra esta terça-feira?
4: Bem, os espanhóis chegaram em casa.
3: Chegaram?
4: Chegaram. Oh, foram recebidos,
3: maravilha,
4: pelo rei.
3: Imagine.
4: Pela rainha, pelas princesas, pelo povo. Eu só não vi, mas eles têm uma tradição. E esse vídeo ninguém mostrou, né? Porque geralmente os clubes espanhóis, quando conquistam algum título, eles visitam a igreja para agradecer. Em Madrid, por exemplo, eles levam, tem uma, agora não vou lembrar o nome da igreja, eu sei que eles levam a taça. Tipo, aqui, Nossa Senhora, ganhamos, obrigado. Uhum. Então eu não vi se teve essa tradição agora com a Copa do Mundo. Geralmente costuma ter. Mas o que eu achei legal foram os comentários de vários jogadores, inclusive do técnico Luis de la Fuente, falando sobre a fé. E teve um, porque tem sempre alguém que pergunta, né, gente, tentando a saia justa. Tô tentando achar aqui pra eu falar direitinho, pra eu não falar de memória, até porque minha memória sabe como é, né?
3: Nossa, nem fala, viu?
4: Né?
3: A gente
4: assim,
3: de memória...
4: Eu tenho uma ideia, mas daí, deixa eu ver se eu acho. Mas só pra ter uma... um resumo, depois vocês vão ver o vídeo, que o vídeo tá zanzando aí na internet. Perguntaram pro técnico da Espanha, o Luis de la Fuente, já que ele é tão devoto, ele é tão católico, se ele rezava pra ganhar.
3: Ah, tá.
4: Aí ele falou que não, que ele já reza todo dia. Ele reza todo dia pra agradecer que ele tá acordado, ele reza todo dia pra agradecer que ele tem mais um dia, ele reza pra pedir proteção pra ele, pras famílias, pra família dele, ele reza pra pedir proteção pelos jogadores. Então, deixa eu ver, acho que esse aqui.
3: Aí faz parte do processo, né? As vitórias, já que você agradece tanto, reza, faz parte do processo.
4: Porque perguntaram pra ele isso, se ele leva o... deixa eu ver aquí, peraí. Ó.
5: 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Yo le doy gracias todos los días, cada día que me levanto, de que estoy bien. Me miro y digo, otro día más, que puedo disfrutar de la vida. Yo doy gracias por esos detalles. Y rezo porque rezo todos los días, no para que me ayude más, ni creo que sería injusto pedirle para que me ayude a mí y no ayude al rival. Yo en mis convicciones... pues pido otras cosas, salud especialmente. Y lo demás que me dé opciones a seguir peleando, es lo que quiero. Con salud no tengo problema para pelear.
3: Entendi tudo.
4: Não, o problema do espanhol é o seguinte. É porque o espanhol, ele parece um carro de Fórmula 1. Ele começa assim, olá, vai embora. Mas resumidamente, o que eu coloquei a voz dele para vocês falarem assim, ah, Roberta inventou. Não, Roberta não inventou. Isso foi uma entrevista dele na Copa. E ele falou isso, tô esperando voltar aqui o vídeo, que aí eu pego a tradução. Ele fala que ele não pede... manda meu filho falar. Ah lá, eu rezo todos os dias, mas não porque eu estou no Mundial. E nem pretendo conseguir um resultado. Eu agradeço todos os dias, a cada dia que me levanto por estar bem. Eu me olho e digo, mais um dia, que eu possa desfrutar da vida. Eu agradeço por esses detalhes. Peraí que eu tô esperando ele chegar. E rezo, porque rezo todos os dias. Não para que me ajude mais. Eu acho que seria injusto pedir para que ele me ajude e não ajude o adversário. Eu, em minhas convicções, peço outras coisas. Saúde, especialmente. Que me dê opções para continuar lutando. É o que eu quero. Com saúde, eu não tenho problemas para lutar. Eu sou um guerreiro e luto por tudo. Mas com saúde. Se eu não tiver saúde, então aí sim haveria algum problema. Ou seja, A gente sempre...

0: toda, é, a gente sempre ouve, né, aquela história assim, não usar o nome de Deus em vão.
1: Uhum.
0: E lamentavelmente o que a gente mais vê por aí é gente usando o nome de Deus como se fosse chuchu na xepa, né? Ah, não, porque Deus isso, Deus aquilo, porque Deus não fez essa pessoa desse jeito, igual teve, está rolando aí uma polêmica, porque algumas pessoas, na falta do que fazer, foram fazer críticas aos meninos do BTS no domingo. Então, teve gente usando o nome de Deus ainda por cima, falando que eles não eram exemplos de masculinidade, porque Deus não fez o homem daquele jeito. Aí a gente para e pensa, nasceu todo mundo da mesma forma? Se a gente, cada um de nós, é imagem e semelhança de Deus, quem saiu dando estrelinha para um sair apontando o dedinho para os outros? Aí quando eu vejo um técnico de futebol que construiu a carreira dele assim, o Luis de la Fuente, todo mundo destacou isso no fim de semana, né? Ele comandou as seleções de base da Espanha. Aí um dia promoveram ele para principal. Então esses meninos que estão com ele lá, porque se eu olhar o time da Espanha, acho que tem 2 de 30 anos, o resto é tudo criança.
1: Uhum.
0: Tem acho que 2 ou 3 de 30, 31 e 32. Dali pra baixo, minha filha, é 4 anos de Copa no mínimo ainda, porque é 18, viu? E a Mal tem 19.
1: É.
0: Acabou de fazer 19.
1: Tem uma vida pela frente.
0: Vai julgar muita Copa, a gente vai ouvir muito falar.
1: É
0: vai
1: o que
0: dar
1: eu ia
0: tempo,
1: dizer, a gente vai ouvir
0: tempo
1: muito
0: a gente
1: esse nome.
0: Vai acompanhar o irmão dele até a faculdade, se bobear.
1: Isso aí.
0: Ai, que menino fofinho. Aí quando você vira pra um técnico que é católico, claramente católico, faz questão de dizer que é católico, virar e falar, não, eu não rezo para ganhar, eu rezo para estar bem, eu rezo para ter saúde, eu rezo para fazer o meu trabalho, porque ele sabe que se a gente estiver bem, se a gente puder fazer o nosso melhor, a gente não precisa rezar para as coisas caírem do céu, porque a gente tem que conquistar. Então talvez essa seja uma das mensagens mais legais que eu vi. É, nessa. Eu vi um outro jogador também, que agora eu não vou achar, porque assim, eu saí salvando o vídeo, mas eu salvo 200 mil vídeos, né?
1: É, aí depois pra localizar,
0: aí depois,
1: né,
0: pra localizar fica complicado. Olha, não é que eu achei, tá vendo? Quando a pessoa, quando o Espírito Santo quer que eu divulgue as coisas, ele faz o negócio aparecer. O jogador que fez o gol da vitória, o Ferran Torres, ele é devoto de Nossa Senhora. Ele tem um cordão, e eu não sei se ele pôde jogar com esse cordão, porque, uhum, né, eles pedem para tirar, porque num golpe lá vai, né, que corta. Ele carrega em um cordão a cruz e a Nossa Senhora. Ele falou que é muito importante ter isso por perto, porque além de ser uma manifestação da fé dele, ele dá confiança a ele para lidar com as situações da vida. Aí você pensa e fala assim, enquanto isso na sala de justiça, tem um povo aí se arvorando de cristão, e aí é católico, é evangélico, é espírita, é sei lá qual denominação, e falando assim, não, mas isso que você está fazendo, Deus não quer. Porque Deus só contou para ele. Deus não escreveu uma Bíblia, né? Não inspirou as pessoas a escreverem uma Bíblia enorme, 76 livros, mas só contou para aquele privilegiado, o imbigo de ouro. Já que a gente falou de imbigo, ó, o imbigo de ouro, né? Só contou pra ele, só ele sabe. Então vocês prestem atenção, especialmente na internet. Porque esse discurso começa na internet, depois chega dentro da casa da gente.
1: Vai ganhando forças.
0: É, chega dentro da casa da gente, chega dentro dos grupos que a gente frequenta. Aí você começa a ouvir uns papos enviesados, fica assim, senhor, da onde vem isso? Aí a pessoa vira, não, porque Deus quer. Aí você já vai, eu com a minha paciência de centavos, né? Tá, Deus quis isso em qual parte da Bíblia? Aí você vai ouvir aquele som de caixinha, de chamada e espera. Porque a pessoa, quando ela não tem argumento, ela ataca às vezes, na arrogância, né?
1: É.
0: Não, porque você é um perdido. Você vai pro inferno. Uai, mas já te deram essa. Já te deram esse spoiler? Então, assim, pensem bem o que vocês estão escutando. Os pais, especialmente, pais, mães e responsáveis, façam um filtro no que está chegando aí nas mãos de seus filhos, especialmente os meninos. Porque tá rolando aí uma blá blá blá na internet para transformar esses meninos em literalmente homens da Idade da Pedra. E a gente já passou disso já tem uns séculos.
1: Uhum.
0: Né? O mundo hoje exige que você seja homem no sentido de você ter palavra, de você cumprir sua palavra, de você saber respeitar os outros, saber o que o seu direito termina onde do outro começa. O mundo exige homens, não exige moleques. Você vê a internet, você vai ver moleque a rodo fazendo de conta que é homem. E também, cuidado aí com as meninas. Porque o mundo hoje em dia valoriza muito, voltou a valorizar, não tá? A gente tava tendo uma onda boa, de repente voltou. Não, porque você tem que ser assim, tem que ser assado, tem que ser bonita, tem que ser isso, tá? Mas e o cérebro?
1: Colocando as pessoas dentro de caixinhas, né?
0: Não, mas caixinha muito minúscula. Não serve nem pra colocar anel, a caixinha. É quase uma caixinha de bombom.
1: É.
0: Bombom mesmo, um bombom. Você pega um bombom, uma trufa e põe essa caixinha. As pessoas querem te encaixotar porque gente encaixotada não pensa. Gente que não pensa é fácil levar. E aí depois a gente vê todo mundo dando bom dia a cavalo, levando coisa sem saber por quê. Então, essa é uma boa. Eu vou lembrar, eu falei que eu gostei dessa história. A Copa me trouxe umas coisas bem legais. O Cabo Verde, Curaçao.
1: A gente conversava em off, né? A gente conheceu algumas figuras que a gente, tipo assim, se alegra com isso.
0: Madonna chegando na final acompanhada dos Ronaldinhos. Rolê assim.
1: Ai, Jesus. Rolê aleatório, mas
0: não,
1: muito
0: você sabe
1: legal.
0: Que já tem gente querendo organizar um bloco de carnaval chamado Madonas e os Ronaldinhos, onde você
1: Sério?
0: Só pode ir vestido de Madonna e Ronaldinho.
1: Que isso?
0: Eu vi o pessoal assim, vamos fazer isso pro carnaval do ano que vem? Deve ser Rio de Janeiro, São Paulo. Eu tô, gente, o brasileiro
1: é
0: um capítulo à parte.
1: Um capítulo à parte, com certeza.
0: Então, assim, vamos pensar que a gente, quem tem fé, ninguém é obrigatório ter fé. Mas já que você tem, aprenda o máximo possível para viver de acordo com ela de verdade, não com o que dizem ser verdade, né? Vamos lembrar aí, os apóstolos, São Paulo... Jesus não veio ser sacrificado. Jesus não foi crucificado para 2026 anos depois a gente ouvir esse povo falando bobagem. Parece que entre o joio e o trigo o povo tá fazendo bolo de joio. O pobre do trigo que lute. Tá? Dá uma pensadinha nisso e no fundo lembra do que o Luis de la Fuente falou. O cara tá ganhando tudo com a Espanha. Foi campeão ano passado da Nations, campeão da Copa do Mundo desse ano, campeão da Eurocopa. E o que que ele fala? Ele não reza pra ganhar. Ele reza pra ter saúde, pra continuar peleando, como ele fala aqui.
1: É isso aí, viu, gente? Ter saúde, a gente corre atrás dos nossos objetivos, né?
0: É, eu não tô correndo tanto não, porque meu joelho ainda tá arrumando aqui ainda, né? Mas enfim, eu tô indo ali capengando e cantando e seguindo. Socorro!
1: O importante é que não tá parada, Roberta, porque quem para enferruja, né?
0: Ah, quem fica parado é poste. Olha que ser poste em Juiz de Fora é uma coisa muito complexa.
1: É um desafio grande, né?
0: É um desafio grande. O sindicato dos postes tem sérias reclamações aqui em Juiz de Fora, porque o povo às vezes fica brincando com ele achando que é pimbal.
1: Ai, gente, mas é isso, fica a mensagem para quem nos acompanha. Amanhã a gente fala um pouco mais, conversa um pouco mais, traz aí assuntos bem legais para poder conversar.
0: Isso porque até a hora que eu sentei aqui eu não tinha a menor ideia do que eu ia falar, mas aí o Espírito Santo virou e falou assim, lembra do Luis de la Fuente?
1: Então, é desse jeito isso. Que funciona.
0: Adoro meu editor-chefe, cara, meu editor-chefe não decepciona, ainda bem que ele conta comigo e não quer me demitir.
1: Isso aí. Bora trazer informação?
0: Bora.
2: Direto da redação.
1: O FJF cedia roda de conversa sobre a valorização da trajetória das mulheres negras. As informações com a Roberta Oliveira.
0: Será realizada hoje às 16h na Ágora do campus da UFJF a roda de conversa Júlio das Pretas, trajetória, diálogo e fortalecimento coletivo na UFJF. O evento é gratuito e aberto à comunidade acadêmica. De acordo com a Diretoria de Ações Afirmativas da UFJF, o encontro será um espaço de escuta, diálogo e valorização da trajetória de mulheres negras que constroem diariamente o serviço público e a universidade. A proposta é conversar sobre pertencimento, representatividade, desafios e estratégias de fortalecimento coletivo, reafirmando o compromisso da UFJF com a igualdade racial, a equidade e a inclusão. A ação integra o Julho das Pretas, mês que marca o Dia Internacional da Mulher Negra Latino-Americana e Caribenha e o Dia Nacional de Teresa de Benguela da Mulher Negra. Roberto Oliveira, direto da redação.
2: Direto da redação. 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

0: Almoço desta terça-feira? Ou, quem sabe, pro jantar de hoje? Tá sem ideia? Então escuta essa aqui. Couve-flor de frigideira. Uma delícia de receita, tá? Que você vai precisar? De uma couve-flor em buquês, sal e pimenta do reino e orégano a gosto, 2 colheres de sopa de azeite, 2 dentes de alho fatiados, 1 cebola picada, 3 tomates sem sementes em cubos, 1/2 xícara de chá de queijo mussarela ralado, 1/2 xícara de chá de tomate cereja fatiado, 2 colheres de sopa de manjericão fresco picado. Estes são os ingredientes para a nossa receita de hoje, tá? Eu vou repetir para você que não conseguiu anotar. Para a nossa receita de hoje, uma couve-flor de frigideira, você vai precisar de uma couve-flor em buquês, sal, pimenta do reino e orégano a gosto, 2 colheres de sopa de azeite, 2 dentes de alho fatiados, 1 cebola picada, 3 tomates sem sementes em cubos, 1/2 xícara de chá de queijo mussarela ralado, 1/2 xícara de chá de tomate cereja fatiados, 2 colheres de sopa de manjericão fresco picado. Agora vamos o quê? Preparar nossa receita. Primeiro você vai cozinhar a couve-flor em água fervente com sal por 4 minutos ou até ficar al dente. Não vai deixar passar desse tempo não, tá? Porque senão vai desmanchar. Então precisa ficar al dente. Agora escorra e reserve. Aqueça o azeite em uma frigideira larga, em fogo médio, e doure o alho. Acrescente então a cebola e refogue aí por uns 2 minutos. Adicione o tomate, sal, pimenta e o orégano. Cozinhe por 5 minutos, mexendo de vez em quando, ou até o tomate desmanchar, tá? Misture a couve-flor, tampe e cozinhe por 3 minutos. Agora espalhe o queijo, o tomate cereja e o manjericão. Tampe e cozinhe por mais 2 minutos, ou até que o queijo esteja derretendo. Depois, sirva a couve-flor de frigideira em seguida. De preferência quentinho, para ter aquele puxa ali do queijo, viu? Delícia, né, gente? Ai, que coisa boa! Couve-flor de frigideira é a nossa receita de hoje. Espero que você tenha gostado. Se de repente você gostou da receita, tava aí anotando, mas se perdeu, faz o seguinte, acessa nosso site www.radiocatedraljf.com.br, radiocatedraljf.com.br. Lá tem todas as receitas aqui do nosso quadro Bom Apetite. O arquivo é bem grande, tá? E você consegue visualizar a receita de hoje, que inclusive já está disponível por lá. Lembro também que em nosso Instagram você tem a oportunidade de acompanhar. Se você já segue, automaticamente você sempre está recebendo aí os nossos posts e acompanhando tudo de pertinho. Se não segue, fica a dica, @radiocatedraljf. Nosso Bom Apetite de hoje vai chegando ao fim. Agora volta amanhã às 9h40 com mais uma receita prática e gostosa.
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0: 9h56, vamos encerrar essa parte do programa com beijos e abraços. Já já tem Experiência de Deus com o Padre Reginaldo Manzotti. Vai um abraço aqui bem apertado para Vilma do Centro, na escuta com a gente, deixando abraço para todos nós. Um grande abraço, obrigada pela participação conosco, tá? Tem o Sebastião Zamur de Santa Terezinha, deixando um alô para Silvânia de Nova Era. Um grande abraço, tá? Obrigada pela participação. Tem aqui também o Jorge. O Jorge é de São José do Vale do Rio Preto, deixando seu abraço para todos nós, para sua amiga Alessandra, lá no Rio de Janeiro, para sua irmã Aparecida e também para o esposo dela, José Francisco, e todos lá de Morro Grande. Um grande abraço para vocês, obrigada pela companhia, tá? E ele mandou fotos aqui, gente, de rosas, coisa mais linda. Um grande abraço, viu? Abraço também para Yolanda de Monte Castelo, na escuta com a gente. Um abraço forte, ótima terça-feira. Então chegamos ao fim dessa parte do programa, agora tem Experiência de Deus e depois as informações da Igreja Católica em Destaque no Jornal Boa Nova.
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10: É a Lei de Marte Humaitá. Estou passando para parabenizar a Rádio Catedral pelos seus 20 anos de existência, a direção da rádio, ao padre Verespedido, a todos envolvidos na comunicação aí nessa rádio maravilhosa. Um abraço para todos, fiquem com Deus. E Santo Antônio, que é o nosso padroeiro de Juiz de Fora, continua abençoando.

0: Louvado seja nosso Senhor Jesus Cristo, para sempre seja louvado. Queridos filhos e filhas, eu quero saudar a todos. É terça-feira, Jesus das Santas Chagas. Sim, chagas dolorosas e gloriosas. E vamos juntos pedir, Jesus das Santas Chagas, libertai-nos da ansiedade e da depressão. Jesus das Santas Chagas, protegei-nos e curai-nos do câncer. E nós estamos no segundo dia da novena do preciosíssimo sangue de Jesus. Começamos ontem, eu dizia, não quebre essa novena. Muita graça, muita bênção. A novena do preciosíssimo sangue de Jesus. Eu ofereço esse programa a todos os líderes mensageiros das capelinhas de Jesus das Santas Chagas, homens, mulheres que no Brasil e no mundo fazem esse trabalho lindíssimo de levar a capelinha de Jesus das Santas Chagas. Ofereço a vocês, ofereço também a todas as famílias que abrem suas portas para receber a capelinha de Jesus das Santas Chagas. É terça-feira das Santas Chagas. Queridos irmãos, quero saudar a todos a partir da Rádio Evangelizar, de onde tudo começa, as rádios irmãs, cujos nomes cito neste momento. Saúdo a você pela TV Evangelizar, sinal digital em todo o país, em várias cidades, canal aberto, pelo YouTube, Padre Manzotti Oficial, isso mesmo, YouTube, Padre Manzotti Oficial, e pelo aplicativo da Associação Evangelizar é Preciso e todas as plataformas digitais. Vamos juntos, povo de Deus, fazer o sinal da cruz. Nós estamos reunidos em nome do Pai, do Filho e do Espírito Santo. Amém. Senhor Jesus das Santas Chagas, dolorosas e gloriosas, derramai vosso preciosíssimo sangue sobre os doentes, sobre os acamados, sobre os desempregados, sobre a humanidade, sobre todos nós. O evangelho de hoje nos diz que enquanto Jesus estava falando às multidões, sua mãe e seus irmãos ficaram do lado de fora procurando falar com ele. Alguém disse a Jesus: olha, tua mãe e teus irmãos estão aí fora e querem falar contigo. Jesus perguntou àquele que tinha falado: quem é minha mãe e quem são meus irmãos? E estendendo a mão aos discípulos, Jesus disse: eis minha mãe e meus irmãos, pois todo aquele que faz a vontade do meu Pai que está nos céus, este é meu irmão, minha irmã, minha mãe. Senhor, eu compreendo muito bem este texto, a igreja compreende, que um grande elogio faz a Nossa Senhora, que Maria, mais do que os laços maternos, são os laços do discipulado, da credulidade, da fé. Por isso, Senhor, eu peço a graça de ser também parte da tua família. Nossa Senhora, que sejamos parte desta família pela fé, pelo discipulado, pela confiança. Jesus, pelas tuas santas chagas dolorosas e gloriosas, nós te pedimos, estenda a tua mão, Senhor, e toque hoje, de modo muito especial na humanidade, que reine a paz. Gente, nunca esqueça de pedir pela paz no mundo. Nós somos privilegiados de não vivermos uma guerra civil ou uma guerra entre povos. Nós não sentimos essa dimensão e, infelizmente, a gente só vê pela televisão e acabamos nos tornando insensíveis. Mas rezemos pela paz. Jesus das Santas Chagas, pela paz no mundo. Jesus, pelas tuas Santas Chagas, nós queremos rezar pelos doentes. E se você tem uma pessoa doente perto de você, se você tem uma pessoa doente, estenda a tua mão e diga: Senhor, que impusestes as mãos a tantos enfermos, olhe por este enfermo. Põe as mãos. Padre, mas eu não sou digno. Sim, pelo batismo você é digno de abençoar, é digna. Abençoai, tirai a dor, tirai o sofrimento, a angústia desta pessoa. Aqui me vêm várias pessoas. Não posso deixar de rezar pelo meu cunhado Olívio, que já há muito está definhando numa cama. Senhor Deus, eu rezo também por outras pessoas que estão ligando, pessoas que estão acompanhando pelo rádio, pela TV. Deus de misericórdia e de bondade, abençoai e santificai por esta pessoa que está fazendo hemodiálise neste momento. Pessoa que está fazendo a quimioterapia. Deus, de infinita bondade, de infinito amor, por esta pessoa que está precisando de um emprego. Pelas tuas santas chagas, dolorosas e gloriosas, hoje eu clamo, eu peço, eu suplico, Senhor. Tende misericórdia daqueles que estão endividados, infelizmente envolvidos com agiotas. Deus de misericórdia e de bondade, pelas tuas santas chagas, esta pessoa que está com dor. Você que está encurvado ali na cozinha, encurvada, porque está com uma dor e não sabe de onde vem essa dor, que pega desde a perna e sobe no corpo. Você que não está conseguindo colocar o pé no chão de tanta dor. Esse teu estômago com refluxo. Senhor Deus, tocai nesta enfermidade, curai esta enfermidade. Por tuas santas chagas, Jesus, nós te pedimos e clamamos. Por esta pessoa que está chorando porque recebeu uma notícia ruim. Deus de misericórdia, de bondade, eterno Pai, eu vos ofereço as santas chagas de nosso Senhor Jesus Cristo para curar estes doentes, para curar esses angustiados, para curar esta pessoa que está com depressão. Vamos, intercessores, rezem, olhe no horário agora, olha no teu relógio e diga: é para mim, Senhor, hoje. Sou eu que estou sendo contemplada com esta graça, sou eu, Senhor, que estou recebendo uma gota deste preciosíssimo sangue e quero proclamar, Senhor, esta cura. Eu quero proclamar, Senhor, esta graça. Jesus das Santas Chagas, permaneça conosco e vai agindo, Senhor, nos hospitais, nos presídios, nas casas de recuperação, nas famílias. Vai agindo, Senhor Jesus. Fica conosco, Senhor, em cada partilha, em cada testemunho. Eu vou para o intervalo, nós só começamos o programa. Eu volto já. Volte comigo. Partilha de vida, leitura orante, testemunhos que edificam. Nós voltamos já.
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0: Deus, eu começo fazendo um apelo a você. 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Filha de Deus, que a paz de Jesus esteja com você.
1: A paz, sua bênção, Padre.
0: Deus abençoe. De onde você fala?
1: Eu falo de algum lugar do Brasil.
0: De algum lugar do Brasil. O que está acontecendo, filha de Deus?
1: Olha, Padre, eu tenho uma depressão já há 23 anos. Eu tentei tirar minha vida várias vezes.
0: Oh, misericórdia.
1: E Deus não permitiu, né, que eu tivesse morrido.
0: Sim, com certeza, ação de Deus.
1: Eu passei por um câncer também. Foi muito dolorido para mim.
0: Tá.
1: E o pior de tudo, Padre, é que a minha filha, depois que elas casaram, elas chegaram para mim e falaram que tinha uma conversa comigo. E o que eu descobri, Padre, que acabou com a minha vida.
0: O que que foi?
1: É que o pai tentou abusar delas, das três. Ele não chegou a fazer, né? Mas tentou. E eu, o que me incomoda, Padre, é que eu tô junto com essa pessoa. Eu já perdi o carinho do meu genro por causa disso. Até das minhas filhas, né? Elas, tem duas delas que não vêm na minha casa. Como eu sou aposentada, Padre, e recebo R$900, porque eu tenho empréstimo, essas coisas, eu não consigo me manter sozinha.
0: Sim.
1: Não tenho como pagar um aluguel para mim, comer, eu preciso de medicação, às vezes eu preciso de médico, e vivo uma pressão psicológica também, Patrícia, que me deixa muito para baixo, me deixa assim, sabe? Eu não sei o que fazer. Eu queria que o padre me aconselhasse. O que eu devo fazer?
0: Vamos devagar. Você conversou com isso? Primeiro, ele era pai das filhas ou era
1: Sim.
0: pai? Então, foi um pai biológico que tentou abusar das filhas.
1: Pai biológico.
0: Você chegou a conversar com ele?
1: Eu cheguei a conversar, padre.
0: E ele?
1: Ele fala que ele reconhece o erro, ele reconhece.
0: Ele admite.
1: Ele admite e fala que ele tá errado, que ele fala assim que é alguma coisa maligna que entra nele para fazer isso. né?
0: Que entrou, ou ele continua fazendo?
1: Não, ele não, que entrou, no caso, ele não tá fazendo agora.
0: Pelo,
1: né,
0: amor de Deus. Agora,
1: é, não, porque hoje elas são todas casadas, né?
0: É, mas, né? Tudo bem, só que aí vem neta, aí vem vizinho, aí vem outro problema.
1: Sim, padre. Então eu vivo nessa insegurança, padre. Eu não tenho vida, porque eu vivo nessa insegurança, nesse medo. Eu não sei o que ele pode fazer, né? E para mim tá muito complicado viver assim, padre.
0: Como é o relacionamento delas com o pai?
1: Olha, padre, tem uma delas que ela conversa com ele tudo assim, mas ela é dificilmente, ela não vem na minha casa, ela quase não vem. É a mais nova, ela sempre vem e ela tem um relacionamento até bom com ele porque ela perdoou ele.
0: Sim, filha, eu não tenho a resposta para você. Agora lhe digo uma coisa. Uhum. Você tem que estar muito vigilante para que ele não abuse de outras pessoas.
1: Sim.
0: Depois, abandoná-lo nessa altura da vida, quantos anos você tem?
1: Ó, eu tenho 57, padre, 43 de casamento.
0: E ele tem quantos anos?
1: 62 anos.
0: Ele se arrepende? Você sente arrependimento?
1: Eu sinto, padre, assim, que ele tem, assim, um arrependimento de ter feito essas coisas.
0: Ele te trata bem?
1: No passado, padre, ele não tratava.
0: Hoje?
1: Hoje ele trata.
0: Você
1: hoje,
0: o assim, ama?
1: Não, padre. Não por causa que essa, por causa desse motivo aí, eu não consigo,
0: entendi,
1: sabe, mais, assim, ter um relacionamento com ele, assim, sabendo das coisas que ele fez.
0: Entendi.
1: É, pra mim é nojento,
0: Eu entendo.
1: É complicado pra mim.
0: O que o teu coração manda fazer?
1: Olha, padre, se eu pudesse, eu seguiria a minha vida sozinha, assim, sabe? Pra mim, por causa das minhas filhas, por causa de mim mesma.
0: Só que, filha, veja, tuas filhas que foram as piores, as, sim, mais, as vítimas, estão num processo de perdão. Eu não estou dizendo que o que ele fez está errado, é abominável, é um crime, é uma violência.
1: Sim.
0: Só que, filha, você também tem que passar por um processo de perdão. E do outro lado, talvez suas filhas tenham uma distância de você, porque no fundo elas nunca disseram e nunca te perguntaram se a senhora sabia o que ele fazia?
1: Eu não sabia, padre.
0: Mas elas chegaram a perguntar?
1: Não, elas não chegaram a perguntar para mim,
0: então,
1: se eu sabia.
0: Então nunca duvidaram disso?
1: Elas?
0: Elas.
1: Eu acho, sim, padre, que eu só fiquei sabendo quando elas chegaram para mim.
0: Entendi.
1: E falaram que queriam conversar comigo.
0: A senhora,
1: né,
0: nunca suspeitou de nada?
1: Eu tinha uma leve desconfiança, padre. Não, não posso mentir pro senhor. Eu tinha uma leve desconfiança, mas eu pensava assim, meu Deus, né? Não, não pode, né?
0: Entendi.
1: E elas nunca tinham chegado para mim assim, ou dado algum sinal, né, que eu,
0: entendi,
1: pudesse ver. Só quando elas casaram,
0: assim, a decisão que a senhora vai tomar tem que ser uma decisão a partir da sua vida.
1: Uhum.
0: Independente da decisão que a senhora tomar, a senhora tem que perdoar. Mas ao mesmo tempo que perdoar, ficar muito atento. Agora que a senhora sabe, evitar que qualquer outra pessoa se torne vítima.
1: Sim.

0: senhora...
1: Eu tenho feito isso, padre. Eu,
0: senhora,
1: eu tenho vigiado bastante.
0: Se a senhora o abandonar, será um contratestemunho de suas filhas. Porque elas terão que perdoar. E a senhora não?
1: É.
0: Não estou legitimando o que ele fez. É abominável.
1: Sim.
0: Que Deus abençoe. Que Deus abençoe. Eu vou para o intervalo, povo de Deus, e volto com a leitura orante. Esta semana, falando sobre os dons carismáticos. Voltamos já.
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0: Esta partilha super difícil que ouvimos nos faz pensar e refletir, e eu quero dizer dois pontos. Tanto mãe como pai, fiquem muito atento aos filhos, às filhas. E mesmo sendo uma suspeita, tome atitude. Como? Condenando na hora? Não, dialogando. Não quero culpar a mulher, mas se ela teve uma leve suspeita, por que não chegou para as filhas e perguntou? Talvez as filhas não tivessem coragem, mas se a mãe tivesse perguntado. Mas não julgueis e não sereis julgados, eu não quero fazer isso, mas eu quero dizer para hoje, mãe, pai, tenha com seus filhos, por favor, tenha com seus filhos e diga assim, pro papai, pra mamãe, conte tudo. E se você perceber qualquer ato de abuso ou de mudança repentina de comportamento em casa ou na escola, você tem que ter uma afinidade com os filhos a ponto de tocar nesses assuntos. Com delicadeza, com amor, mas não faça olho grosso. Não fuja dos assuntos. Por isso é importante esse diálogo constante com os filhos. Que aprendamos hoje. Nós vamos direto para a leitura orante, porque nós nos propomos a falar dos dons carismáticos. Bíblia aberta, cartilha de oração.
1: Fala comigo, Jesus. Fala comigo.
0: E hoje, 1 Coríntios, capítulo 12, versículo 9 a 10 a. Como assim, padre? Sim. Capítulo 12, do versículo 9, 10, primeira parte, por isso há. Quero lembrar que ontem, e isso você tem no YouTube, Padre Manzotti, nós começamos a falar sobre os dons carismáticos e falamos sobre o dom carismático da sabedoria. Tenho consciência que não consegui abordar tudo, mas dei um gosto de quero mais. E o dom carismático de Paulo sobre o conhecimento. Ouçamos o que Paulo vai dizer hoje sobre os outros dons. 1 Coríntios 12, 10. Para uma pessoa, o espírito da fé. Para outro, o poder de curar. Uma pessoa recebe o Espírito Santo poder para fazer milagres. E outra recebe o dom de anunciar a mensagem de Deus. Então vamos lá. Ontem foi o dom da sabedoria, o dom do conhecimento. Hoje, Paulo fala o dom da fé, o dom carismático de curar, o dom carismático de fazer milagres e o dom carismático de anunciar a mensagem de Deus. Como entender isso? Vamos lá. A leitura orante de hoje começa a falar sobre a fé. O dom carismático da fé é o primeiro dos dons do poder do Espírito Santo, juntamente com os dons da cura e de milagres. Por meio dele, Deus manifesta seu poder agindo na vida das pessoas. A carta aos Hebreus vai dizer: a fé é o fundamento da esperança e a certeza das coisas que não veem. Existem três tipos de fé. A fé teologal, fé que acredita, recebida no batismo. Fé virtude, nela a confiança total na providência divina. Mas hoje Paulo fala da fé carismática, fé expectante. É uma ação especial do Espírito Santo que concede a certeza de que Deus atuará aqui e agora. Temos vários exemplos disso. Abraão, Moisés, Elias, no Novo Testamento, o centurião, a mulher cananeia, a hemorraíça, os amigos do paralítico, a ressurreição de Lázaro. O dom da fé é recebido para edificação da igreja. O dom carismático da cura e milagres são carismas do Espírito Santo que manifesta o poder de Deus para confirmar a evangelização. Presente no tempo de Jesus e dos apóstolos, mas que ainda o Espírito Santo dá a algumas pessoas. É a graça dada pelo Espírito Santo a algumas pessoas, não por mérito pessoal, para restituir a saúde física, emocional, espiritual no interior da pessoa. A fé em Jesus Cristo, arrependimento e conversão, participação nos sacramentos. Uma pessoa não pode ter o dom da cura se não viver isso. Perseverança na oração, também a cura interior, o dom da cura interior, feridas emocionais, traumas, rejeições. Paulo ainda fala do dom de milagres. E lembrando que os milagres têm uma finalidade: manifestar o poder da misericórdia de Deus, o dom carismático que fortalece a confirmação na fé, o dom carismático que revela a presença do reino de Deus, a conduzir as pessoas na conversão. Para que serve, como acontece o dom da cura? Embora Deus deseje o bem dos seus filhos, nem toda oração resulta numa cura imediata. Pode ser pela falta de fé, falta de perdão, permanência no pecado. É preciso uma conversão e um amadurecimento. Portanto, fica aqui essa mensagem, esses pontos fundamentais dos dons carismáticos de hoje. E vem o anúncio, o último citado por Paulo: o dom da profecia e o dom da interpretação de línguas. São carismas do Espírito Santo, destinados à edificação da igreja. Por meio deles, Deus continua falando ao povo. Sim, existe o dom da profecia, capaz de transmitir uma mensagem inspirada por Deus para edificar, exortar, consolar. Tem que estar em plena sintonia com a palavra de Deus, os ensinamentos da igreja. É para confirmar decisões, orientar caminhos, recordar verdades. É preciso discernimento, distinguir este dom carismático de uma inspiração e até de uma falsa profecia. Existe o dom carismático da interpretação de línguas, que faz com que a pessoa entenda o significado de uma mensagem pronunciada em línguas diferentes. Não se trata de uma tradução literal, trata-se de uma comunicação no sentido espiritual. De novo, o dom carismático da interpretação de línguas para edificar, exortar, consolar a comunidade. Portanto, Paulo fala hoje destes quatro dons: profecia, interpretação de línguas, são sinais da presença do Espírito Santo na igreja. Termino essa leitura orante de hoje pedindo: Divino Espírito Santo, dai-nos estes dons carismáticos para edificação da igreja, serviço do povo de Deus e nossa própria santificação. Eu vou para o intervalo, eu volto já, volte comigo.
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0: filhas, desde ontem eu estou em 1 Coríntios capítulo 12. Quero lembrar que a leitura orante são 10 minutos, e por isso que eu tenho que resumir muito. Mas é um aperitivo para você aprender um pouco mais sobre o que são chamados dons carismáticos. A leitura orante está no YouTube Padre Manzotti Oficial. Ontem, sobre os dons carismáticos da sabedoria e conhecimento. Hoje, acabamos em um versículo e meio sobre o dom carismático da fé, do poder de curar, de fazer milagres, de profecia e interpretação de línguas. Consulte o YouTube. Por falar nisso, você já se inscreveu no YouTube? Não basta só consumir, seria muito importante você se inscrever. Você vai dizer, por que, padre, se inscrever? Não é que eu estou atrás de números, é que funciona assim uma rede social. A partir das pessoas que se inscrevem, ele entende que o conteúdo é relevante. Então ele manda para mais pessoas. Por exemplo, eu estou acreditando nessa catequese que estou fazendo agora, mas você sabia que hoje à tarde, às 5 horas da tarde, eu vou fazer uma catequese com o tema A Importância de Alimentar-se de Jesus Eucarístico? Você acha que é importante a Eucaristia? Então, eu vou falar sobre isso na catequese da tarde de hoje, às 5 horas. A importância que nós temos, e isso é importante para você explicar para os seus filhos, para o seu neto. Às vezes você está numa mesa e alguém puxa no almoço lá, para que ir comungar, é besteira, aquilo lá não passa de uma bolachinha, como escutei uma vez. Nossa, eu me deu até dor de estômago quando eu ouvi aquilo. Por isso a catequese de hoje, às 5 horas da tarde. Então se inscreva agora. Gente, é tão fácil se inscrever, é tão fácil. Você já conhece YouTube Padre Manzotti. É só ir lá e inscrever-se. Só isso. Olha, estou mostrando na televisão. Olha lá, aperta lá. Inscrever-se. Só isso, gente. Por favor, ajuda a igreja. Eliane, que a paz de Jesus esteja com você.
1: Bom dia, padre. Sua bênção.
0: Deus abençoe, Eliane. Você fala
1: de... Estou emocionada de falar contigo.
0: Um prazer falar com você. De onde
1: parece
0: você
1: que
0: fala?
1: Foi uma providência divina hoje mesmo.
0: Opa, que bom.
1: Então, porque...
0: Você fala de onde?
1: Eu falo de Pinhais.
0: Pinhais, região metropolitana, meu abraço carinhoso. Eu fui pároco 5 anos. Meu primeiro amor foi Pinhais, a paróquia.

0: São José Operário, na Vila Maria Antonieta. Uma saudade muito grande do povo de Pinhais.
1: Mas então, porque... eu lembro do senhor lá na igreja da Vila Amélia, que eu ia lá na igreja e o senhor estava lá.
0: Jardim Amélia agora, sim, eu ia lá e celebrando Planta Carla e tantas outras comunidades, isso. Nossa Senhora Auxiliadora lá em Piraquara, fui pároco 5 anos ali. Conta, Eliane.
1: Então, padre, eu quero te dar um testemunho, assim, que parece que foi providência divina hoje, sabe?
0: Conte.
1: Porque 26 de maio, meu esposo foi fazer uma cirurgia de cervical, da coluna, que estava pressionando a medula óssea, e até então era para fazer a cirurgia e 3 dias depois ir para casa, né?
0: Sim.
1: E eu levei ele para fazer a cirurgia e fiquei aguardando, só que daí eu vi que estava demorando demais. Fui perguntando, eu falei assim, nossa, mas já é 2 e pouco e nada de terminar isso?
0: Misericórdia.
1: E fui perguntando, eu nem me dei conta, falei, nossa, mas tem uma coisa errada, em 3 e meia, 4 horas, daí eu falei, meu Deus, tem uma coisa errada. Aí fui perguntar pra menina da recepção, daí ela falou pra mim, olha, teu esposo tá numa UTI.
0: Ô, louco.
1: Tá?
0: Misericórdia.
1: Caso assim, bem complicado, a visita só em 5 horas, e quando eu entrei, padre, ele tava entubado, tinha dado uma complicação pós-anestésica.
0: Deus,
1: e ele ficou 33 dias em coma.
0: Misericórdia de Deus.
1: E foi dias terríveis, assim, dias que aquela música que o padre fez foi inabalável.
0: Inabalável,
1: eu assim, as músicas pra mim, porque, meu Deus do céu.
0: Dai-me uma Deus fé terrível. Inabalável, Senhor, porque nessas horas é o que nos sustenta, né, filha?
1: Sim, foi dias terríveis. E o médico cada vez pior, e o médico chegou a chamar os familiares, olha, não tem muito que a gente fazer. E um dia eu fui na Quinta Eucarística e eu ganhei um terço de Jesus da Santa Enxada, porque eu chorava tanto. E a moça falou, olha, esse terço é pra você.
0: Que
1: eu não
0: lindo.
1: Sei o que você precisa, mas Jesus sabe.
0: Nossa.
1: Eu peguei esse terço, padre. Se eu estiver falando muito rápido, padre, pode.
0: Não, pode falar, pode falar. Para.
1: E eu peguei esse terço e pendurei em meio tanto remédio que ele tomava, tanto. E deixei lá. Eu, toda noite eu colocava água para o senhor benzir e trazia escondido e passava nele. Estava nas mãos, na cabeça. E aos poucos foi passando. Quando eu estava 33, e o médico falou: olha, ele acordou. E assim, os exames melhoraram assim, dentro assim, nem esperado pelas melhoras que ele teve. E foi melhorando, padre, foi melhorando. E agora, graças a Deus, graças a Jesus da Santa Enxada.
0: Amém.
1: Ele acordou e hoje o senhor não vai acreditar. Hoje foi o dia que ele veio para a enfermaria.
0: Ô, filho, você está falando da enfermaria?
1: Toda a enfermaria, coisa
0: no parque. Meu Deus, em plena o Jesus da Santa Enxada, terça-feira. É tudo sinal de Deus, né, filha?
1: Sim, padre. E foi Deus terrível, assim, mas a fé que me segurava, eu trazia meu terço de Jesus da Santa Enxada,
0: acredito.
1: No bolso.
0: Acredito.
1: E antes de entrar na UTI, apertava o peito e dizia: Jesus, Santa Chaga,
0: minha vida. Amém. Como é que é o nome dele?
1: É Rogério Fiuza.
0: Então, ó, antes de continuar, diga: o meu marido.
1: Meu marido.
0: Rogério.
1: Rogério.
0: É o milagre de Jesus das Santas Chagas.
1: É o milagre de Jesus das Santas Chagas, padre.
0: Graça recebida.
1: Graça recebida.
0: Graça testemunhada. Toca o sino, sacristão.
1: Toca o sino, sacristão.
0: E pode ter certeza, Eliane, vou levar o Rogério na missa do meio-dia, pedindo a Deus que ele se recupere por completo. Como é que ele está hoje ali na enfermaria?
1: Oi?
0: Ele está melhor, bem melhor?
1: Está melhor, padre. Eu vou tráqueo, tive que fazer a traqueotomia para ele respirar, porque não podia mais ficar entubado.
0: Sim.
1: Foi, teve que usar dreno, porque a tráqueo deslocou. Nossa, aconteceu de tudo. Pegou 3 infecção.
0: Misericórdia.
1: Um milagre, milagre.
0: Milagre de Deus. Que alegria falar com você e poder proclamar essa graça de Jesus das Santas Chagas.
1: Eu quero dizer que eu amo essa obra evangelizar de vocês.
0: Amém.
1: Toda noite eu dormia escutando vocês, porque era o que me acalmava, sabe?
0: Que bom, filha. Deus seja louvado.
1: Sou associada.
0: Obrigado por ser.
1: Sou muito grata. Essa obra de vocês assim, é maravilhosa, conforta muito, muito, muito a gente.
0: Deus abençoe. Me leve meu abraço ao seu Rogério, Eliane, de Pinhal.

0: Pinhais, meu abraço, região metropolitana, Pinhais, querido, amado, me acompanha pelo YouTube, gente, ela tava na enfermaria, falou comigo, aqui em Curitiba, Rádio Evangelizar, Rádio Clube FM, TV Evangelizar, canal 16, NET 13, nosso arcebispo, Dom José Antônio Peruso, da Arquidiocese de Curitiba. Querido povo de Deus, quero lembrar, dia 31 de julho, estarei em Araquari, Santa Catarina, às 19h30, transmitido pela TV e Rádio Evangelizar. 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
1: Hoje é aniversário de Dom José Aparecido Gonçalves de Almeida, da diocese de Itumbiara, Goiás. Dom Rubival Cabral Brito, da diocese de Bom Jesus da Lapa, Bahia. E aniversário da rádio Atitude FM, Itabagé, Ceará. Amado povo de Deus, você sabe, a obra Evangelizar tem como sede também o Santuário de Nossa Senhora de Guadalupe. Por isso, nós estamos fazendo uma ação. Ajude a pintar a casa da Mãe de Guadalupe. Repito, é uma ação. Ajude a pintar a casa da Mãe de Guadalupe. Mas nesta primeira fase, nós precisamos fazer o sistema de climatização. Os tempos mudaram e nós precisamos climatizar com as luzes, com a quantidade de povo, tudo fica muito quente. Nós precisamos da sua ajuda. 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É muito sério, gente. 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Ajude, ajude a climatizar, pintar a Casa da Mãe de Guadalupe. E eu quero lembrar aqui os mensageiros das Capelinhas de Jesus das Santas Chagas, de todo o Brasil. Você pode mandar a sua foto, 419-8791-2787. E lá vai a Daiane Ferreira, de Carnaubal, Ceará. Olha aí o padre, quantas capelinhas! Nilza Rosa Teixeira, de Presidente Médici, Rondônia, perto de uma pessoa enferma. Parabéns, olha aí que gesto bonito. Altair Alves Silva, de Santo Antônio do Campos, Minas Gerais. Muita gente, muitos homens. Que coisa boa, gente. Dalva Limas Correia, de Joinville, Santa Catarina. Meu abraço carinhoso ao povo Santa Catarina. Irei ali, Itaquiraí. E Araquari, Carlos Alberto Cantu, de Vinhema, Minas, Mato Grosso do Sul, meu grande abraço a vocês. Ana Paula Carneiro, de Rosana, São Paulo, ali na igreja. Deus seja louvado ao padre que acolhe na capela. Maria Aparecida de Carvalho, de Goiatuba, Goiás. Um abraço carinhoso, Maria Aparecida. Rosineide Barbosa Gomes, de Carpina, Pernambuco. Minha saudação ao padre ali de vermelho, lembrando Jesus das Santas Chagas. Maria Rejane Félix Alves, de Curitiba. Opa! Um abraço a você, curitibana. E Gisele de Fonseca, de Nova Friburgo, Rio de Janeiro. Gisele, sempre presente. Quantas capelinhas, Deus seja louvado, lá atrás, com as cores de Jesus das Santas Chagas. Que coisa mais linda. Que tal tornar-se o mensageiro da Capelinha de Jesus das Santas Chagas? Agora, deixa para depois não, 0800-410-6060. E chegou a hora. E eu falei, não quebra essa novena do preciosíssimo sangue de Jesus. Segundo dia. Senhor Jesus, que derramaste teu preciosíssimo sangue em remissão dos nossos pecados, humildemente peço essa graça que tanto necessito. Diga qual é a graça que tanto você necessita. Diga agora. Lava-me, Senhor, com teu preciosíssimo sangue. Derrama o sangue de tuas santas chagas, mãos, pés, no teu lado aberto. Lava-me com teu sangue por inteiro, corpo, alma, espírito. Envolve com teu sangue a minha mente, o meu coração, a minha vontade, os meus sentimentos, Estou pedindo, Senhor, hoje no segundo dia, derrama teu preciosíssimo sangue sobre toda a minha pessoa. Senhor Jesus, que o teu sangue seja a minha defesa, minha fortaleza, minha guarda, e que nada do maligno possa atingir a mim, a minha família. Pelo poder do teu preciosíssimo sangue, derramado sobre mim e sobre todos os que agora apresento em oração, diga o nome das pessoas. É terça-feira das Santas Chagas, diga o nome das pessoas. Você está fazendo essa novena do preciosíssimo sangue. Agradecemos, Jesus, pelo teu sangue e por tua vida. Damos graças por termos sido sempre preservados de todo mal. Damos graças pela redenção obtida pelo teu sangue. E agora repita com autoridade, pegue o terço das Santas Chagas na mão. A minha defesa é o sangue de Jesus. A minha proteção é o sangue de Jesus. A minha cura é o sangue de Jesus. A minha fortaleza é o sangue de Jesus. Repita de novo. A minha defesa é o sangue de Jesus. A minha proteção é o sangue de Jesus. A minha cura é o sangue de Jesus. A minha fortaleza é o sangue de Jesus. Diante do teu sangue, Jesus, o inimigo é repelido e foge. Todo joelho se dobra nos céus, na terra e nos infernos, porque este sangue tem poder. Amém. O Senhor esteja convosco. Ele está no meio de nós. Abençoai, Senhor, a água, a roupa dos enfermos, as fotos de família, por intercessão de Nossa Senhora do Carmo, São Pio de Pietreutina, nos méritos das Santas Chagas, em nome do Pai, do Filho, do Espírito Santo. Amém. E eu me despeço com o terço das Santas Chagas, que você acompanha no YouTube, Padre Manzotti. Aproveita, se inscreva no YouTube. 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

0: dia, Pri Bahia. Bom dia a você, amigo ouvinte da Rádio Catedral. Terça-feira, 21 de julho de 2026. Confira os destaques de hoje. Papa Leão XIV visita a Abadia de Monte Cassino como peregrino da paz.
1: Arquidiocese de Juiz de Fora tem representantes em encontro de coordenadores de pastoral 2026 da CNBB.
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1: 11:05.
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2: Papa Leão XIV fez uma visita privada à Abadia de Monte Cassino e rezou pela paz junto ao túmulo de São Bento.
1: As informações no boletim da Rádio Vaticano, Vatican News, direto de Roma.
3: Papa Leão XIV, Monte Cassino, como peregrino da paz, assim como seus predecessores. Em São Bento, a invocação do Papa pela paz no mundo. É o gesto de Leão XIV feito durante uma visita privada à comunidade monástica e à abadia de Monte Cassino, na província de Frosinone, na manhã desta segunda-feira. Lá, contemplando a beleza de uma natureza extraordinária, a mais de 500 metros de altitude, o pontífice fez uma pausa em oração junto ao túmulo do copadroeiro da Europa. Ao fundador da Ordem dos Beneditinos, o Papa confiou, conforme divulgado pela sala de imprensa da Santa Sé, a súplica pela paz nas regiões do mundo marcadas pelo sangue e pelo conflito. Foi um presente absolutamente inesperado, comenta o abade padre Luca Falica aos meios de comunicação do Vaticano logo após o evento, pois a visita era estritamente privada e, portanto, nos foi pedido o máximo de discrição. De fato, ela só nos foi confirmada no dia anterior, pelo que pude avisar a comunidade apenas algumas horas antes da chegada do Papa. Assim, tudo se desenrolou com grande simplicidade e familiaridade. No maior mosteiro do mundo em tamanho e o segundo mais antigo da Itália, depois do de Santa Escolástica de Subiaco, o Papa, segundo relata o padre Abade, também teve a oportunidade de cumprimentar, nessa ocasião especial, hóspedes e turistas. Leão rezou junto com a comunidade de monges, visitou o arquivo e a biblioteca e almoçou com a comunidade antes de partir para Castel Gandolfo. Acredito que o Papa tenha ficado contente por poder visitar este lugar onde esteve sozinho há muitos anos, quando, segundo me contou, ainda era estudante em Roma, disse padre Luca. Hoje mais do que nunca ressoa aquele versículo do Salmo 33: busca a paz e persegue-a, citado por São Bento, cuja memória litúrgica foi celebrada em 11 de julho, no prólogo da sua regra. Essa confiança do Papa a São Bento, esclarece o abade, ocorreu no mesmo local onde, em 1964, São Paulo VI havia rezado quando se deslocou até lá para reconsagrar a catedral após a destruição causada pela guerra. Foi nessa ocasião que Montini proclamou São Bento patrono principal da Europa, definindo-o como Patis Nuntius, ou seja, testemunha e anunciador da paz. Assim como Paulo VI naquela época e como fizeram também os pontífices subsequentes, tanto João Paulo II quanto Bento XVI, o Papa Leão também subiu a Monte Cassino como peregrino da paz e pôde ainda acender a lâmpada que o próprio Paulo VI havia trazido em 1964, a lâmpada da paz. O compromisso de rezar pela paz é diário para esses monges, por meio da intercessão do seu fundador. Ainda mais nesse momento, no início do triênio de preparação para o ano jubilar de 2029, quando serão comemorados os 1.500 anos do nascimento, segundo a tradição de Monte Cassino. Como lembra padre Falica, de fato, São Bento chegou aqui vindo de Subiaco em 529, e o aniversário já está marcado desde agora por reflexões sobre o tema da paz, precisamente ao qual se seguirão os temas da luz e da esperança. No grande portão de entrada da nossa abadia há justamente a grande inscrição, Pax. E eu sempre digo que essa inscrição, por um lado, acolhe a paz naqueles que sobem a Monte Cassino, mas também se torna uma mensagem que transmitimos a todos aqueles que vêm aqui e depois partem. Não se trata apenas de receber a mensagem da paz, mas de nos tornarmos testemunhas dela, anunciadores ali onde vivemos. E há exatamente 10 dias, quem foi aqui agraciado com o prêmio Patis Nuntius, instituído em vista do jubileu, foi o cardeal Pier Battista Pizzaballa, patriarca de Jerusalém dos Latinos. Rezar pela paz em um lugar como este significa relembrar as feridas causadas pelos bombardeios da Segunda Guerra Mundial. Em suma, para Monte Cassino é uma vocação peculiar ser um sinal de paz justamente por causa da história que viveu. Foram os homens da paz que reconstruíram essas muralhas, como disse aqui Papa Montini.
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2: Hoje a igreja celebra São Lourenço de Brindisi.
1: Júlio César Russo nasceu em Brindisi, na Itália, em 1559. Adotou o nome de Lourenço ao entrar na família franciscana como capuchinho, onde chegou a superior geral. Conhecedor de várias línguas, se aprofundou nos estudos das Sagradas Escrituras. Como pregador, espalhou a palavra de Deus em cidades da Itália, Espanha, Portugal, França, Bélgica e Holanda. Como diplomata da igreja, atuou como pacificador durante a ameaça de invasão por parte dos turcos. São Lourenço morreu com 60 anos em 21 de julho de 1619 e foi canonizado em 1881. Ele foi reconhecido em 1959 pelo Papa João XXIII como doutor da igreja, porque amou, aprofundou, serviu e com ardor comunicou a sã doutrina católica.
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1: 11 horas e 11 minutos. 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
1: 11 horas, 12 minutos.
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2: A Arquidiocese de Juiz de Fora está representada no Encontro de Coordenadores de Pastoral 2026, promovido pela Conferência Nacional dos Bispos do Brasil, em andamento até sexta, dia 24, em Brasília.
1: O padre João Carlos Ventura de Oliveira, da paróquia Nosso Senhor dos Passos, em Rio Preto, e o padre Fabiano Santos Admiral, da paróquia Santa Luzia, em Juiz de Fora, participam da programação, que reúne coordenadores de pastoral de todo o país para momentos de oração, formação, reflexão e partilha, tendo como eixo principal as novas diretrizes gerais da ação evangelizadora da Igreja no Brasil. O encontro também promove o aprofundamento do documento final do sínodo e dos desafios atuais da ação evangelizadora. Ao longo da semana, os participantes irão refletir sobre temas como a sinodalidade, a missionariedade da igreja, a conversão das relações, dos processos e dos vínculos, além da aplicação das novas diretrizes gerais da ação evangelizadora na realidade das dioceses brasileiras. O encontro privilegia a participação e a escuta por meio da conversa espiritual, favorecendo o discernimento comunitário sobre caminhos da evangelização. Entre os assuntos abordados está ainda o uso da inteligência artificial na pastoral, à luz da encíclica Magnifica Humanitas, além do lançamento do hot site das novas diretrizes gerais da ação evangelizadora. A programação termina na sexta com a apresentação das sínteses elaboradas pelos grupos de trabalho e as orientações voltadas ao planejamento pastoral da igreja no Brasil.
2: A Comissão para os Ministérios Ordenados e Vida Consagrada da CNBB Regional Leste 2 está implantando o projeto Rede de Esperança. A iniciativa é voltada à promoção do cuidado integral dos presbíteros e ao fortalecimento da cultura da comunhão ao presbitério.
1: A proposta nasce diante dos desafios humanos, pastorais e emocionais enfrentados pelos sacerdotes, em uma busca de oferecer suporte permanente por meio de escuta qualificada, acompanhamento espiritual e psicológico e da formação continuada, como explica o padre Alessandro Melo, da Arquidiocese de Juiz de Fora, que faz parte do grupo de trabalho do projeto Redes de Esperança.
4: É uma alegria poder partilhar uma iniciativa que toca o coração do nosso ministério ordenado e da nossa missão como igreja. O projeto Rede de Esperança, elaborado pela Comissão Regional de Presbíteros do Leste 2, da CNBB. Este projeto não nasce de teorias, mas de um olhar atento e humano para a realidade. No final de 2025, diante de situações muito tristes que afetaram os padres, sentimos a urgência de responder aos apelos do nosso tempo. Foi então constituída uma equipe de trabalho formada por padres, com formação nas áreas de espiritualidade, psicologia e saúde, para pensar este cuidado de forma estruturada. A iniciativa floresceu da percepção de que o padre, embora seja aquele que guia e sustenta a comunidade, também é um homem sujeito às pressões, ao cansaço e aos desafios emocionais da atualidade. Precisamos cuidar daqueles que cuidam, garantindo que o sim de cada padre continue sendo dado com saúde, vigor e alegria.
1: Padre Alessandro Melo destaca que os sacerdotes, assim como qualquer outra pessoa, estão sujeitos às pressões em diversas frentes do cotidiano e que a Rede de Esperança oferece apoio e suporte para que não enfrentem sozinhos esta situação.
4: Vemos em uma época de conexões rápidas, mas de muita solidão. O padre enfrenta hoje uma carga administrativa pesada e demandas pastorais cada vez mais complexas. A importância deste projeto reside em legitimar a cultura do cuidado, oferecendo um suporte multidisciplinar, une psicologia, psicanálise, espiritualidade e apoio jurídico, para que o sofrimento psíquico não seja vivido no isolamento. Quando o padre está bem, sua comunidade e a igreja, como um corpo vivo, florescem.
1: Na Arquidiocese de Juiz de Fora, o projeto está em fase de organização. Padre Alessandro Melo considera que três pilares são fundamentais para este trabalho de acolhimento e acompanhamento do sacerdote que precisar.
4: Primeiro, a escuta e a proximidade. Fortalecer espaços onde o clero possa se expressar sem julgamentos, diminuindo as distâncias entre os irmãos de ministério. Segundo, o suporte especializado. Estabelecer uma rede de profissionais que compreendam a identidade do padre, oferecendo acompanhamento qualificado, pautado pelo absoluto sigilo e pela ética. Terceiro, a prevenção. Não queremos agir apenas na crise, queremos promover momentos de formação e convivência que ajudem a prevenir o esgotamento e a fortalecer a fraternidade sacerdotal. A Rede de Esperança é, portanto, um convite para que ninguém caminhe sozinho. Pedimos a vocês, fiéis e ouvintes, que continuem rezando por seus padres. Este é um esforço conjunto para que a nossa igreja em Juiz de Fora seja cada vez mais um lugar de acolhida e de vida plena para todos. Que Deus nos abençoe nesta jornada de cuidado e esperança.
1: O projeto conta com acompanhamento do bispo referencial da Comissão para os Ministérios Ordenados e Vida Consagrada, Dom Nivaldo dos Santos Ferreira. Apoio do presidente da Comissão de Presbíteros do Regional Leste 2, Padre Mauro Lúcio, além do presidente eleito, Padre Douglas Araújo. Entre os participantes da iniciativa estão diversos padres e leigos ligados à Arquidiocese de Juiz de Fora, integrando as equipes de acompanhamento psicológico, espiritual e jurídico. Na área psicológica, o projeto conta com nomes como o padre Alessandro Melo, padre Douglas Metran, padre Evandro Alves Bastos, padre Francisco de Assis Carvalho, padre Mauro Lúcio de Carvalho, padre Paulo Renato, além de psicólogos e profissionais especializados. Na área espiritual, atuam os padre Marcos Vinícius Lopes Cansado, a padre Ronaldo Aparecido Passos, já a assessoria jurídica é composta por Giovanni Parcelli Silva Vilas e Luiz Eduardo Lima.
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1: 11 horas e 19 minutos.
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1: Se queremos ser realmente imagem de Deus, devemos assemelhar-nos a Cristo, pois ele é a imagem da bondade de Deus e imagem fiel de sua substância. A frase de São Lourenço de Brindes é o tema do editorial de hoje com Padre Ereles.
5: Nós possamos buscar esse caminho de ser imagem de Deus no testemunho de Jesus. A leitura, na verdade, de domingo fala desse amor de Deus ser humano. Na verdade, as palavras do livro da sabedoria fala disso. Nós possamos olhar para esse rosto do Cristo, buscar viver e assemelhar a ele e buscar levar essa mensagem de esperança, paz ao mundo por meio do amor a Jesus Cristo. E de fato, a bondade de Deus é a bondade do Cristo. Cristo compassivo, clemente, bondoso. Que ele nos ajude a viver uma experiência de fé e uma experiência da subsistência desse amor divino.
1: Horas e 20 minutos, termina aqui o Jornal Boa Nova, produção e apresentação Roberta Oliveira, com participação e operação técnica de Pri Bahia. Um bom dia para você. Música.

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2: 11h22, estamos chegando ao final do nosso programa Amanhã de Bênçãos. O tempo voou, né? Passou muito depressa, mas amanhã bem cedo a gente volta a se falar novamente com mais uma edição do nosso programa Amanhã de Bênçãos, que tem o oferecimento do Sacolão da Economia, que há mais de 30 anos atende com tradição e qualidade. 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Aquele abraço de urso, muito obrigada pela escuta, pela companhia. Como eu disse, amanhã bem cedo a gente volta a se falar novamente. Continue acompanhando a nossa programação. Já já tem Encontro com Deus com Padre Expedito. Abraço de urso e até mais. Bye!

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Louvado seja nosso Senhor Jesus Cristo, para sempre seja louvado. 11 horas 31 minutos, terça-feira, 21 de julho. Estamos iniciando o programa Encontro com Deus e eu faço aquele convite especial a todos vocês, irmãos e irmãs, que agora estão sintonizados comigo, Padre Expedito, aqui na Rádio Catedral FM. Vamos rezar juntos a oração da Salve Rainha. Quais são as intenções especiais que você coloca neste momento, agradecendo, pedindo a intercessão de Nossa Senhora? Oremos. Salve Rainha, Mãe de Misericórdia, vida, doçura e esperança nossa, salve. A vós bradamos, os degredados filhos de Eva. A vós suspiramos, gemendo e chorando neste vale de lágrimas. Eia, pois, advogada nossa, esses vossos olhos misericordiosos a nós volvei, e depois deste desterro, mostrai-nos Jesus. Bendito fruto do vosso ventre, ó clemente, ó piedosa, ó doce sempre Virgem Maria. Rogai por nós, Santa Mãe de Deus, para que sejamos dignos das promessas de Cristo. Amém. Nossa Senhora das Graças, rogai por nós.

Hoje, 21 de julho, eu quero enviar uma bênção especial para Cecília e César, do bairro Barbosa Laje. O César é o proprietário do material de construção, ele chama César Material de Construção, no Barbosa Laje, zona norte da cidade de Juiz de Fora. César e Cecília estão completando no dia de hoje, nesta terça-feira, 36 anos de matrimônio. Parabenizo enviando as bênçãos para este casal tão especial. Eu tive a oportunidade de residir no bairro Barbosa Laje como pároco da paróquia Nossa Senhora de Fátima. E desde o dia em que cheguei na paróquia até o dia em que saí da paróquia, eu tive um acolhimento muito, muito amigo, muito caloroso da Cecília e do César. A Cecília sempre levando uns mimos para o padre Expedito, e eu tenho muitas saudades de vocês. Cecília e César são vizinhos da Igreja Matriz Nossa Senhora de Fátima, no bairro Barbosa Laje. Hoje, 36 anos de casados. Parabéns para vocês. Que Nossa Senhora de Fátima continue sempre a interceder. Uma bênção especial para você, Cecília, para você, César. Esta bênção extensiva a toda a família.

Tá ligadinha conosco na Rádio Catedral FM, a Tiane, na comunidade de Três Ilhas. A comunidade vizinha São José das Três Ilhas. E a Tiane hoje lembra com carinho do aniversário da Vanderleia. Parabéns, Vanderleia, Deus te abençoe. Aproveita também para enviar um abraço para Janete, Márcia, Cleia e Gabriel. Janete, um abraço carinhoso para você. A Janete é que sempre nos acolhe na igreja em São José das Três Ilhas. Por duas vezes que estive em São José das Três Ilhas, a Janete me acolheu, né, e acolheu as pessoas que estavam comigo com muito carinho. Janete, Deus abençoe você, tá? Qualquer dia nós vamos voltar a São José das Três Ilhas, uma igreja linda, uma igreja linda.

0: entregar.
1: Padre Fábio de Melo, essa música linda, Não Desista do Amor, uma música muito bonita. Quero enviar também uma bênção especial para Eunice,

Marciana, nossa ouvinte assídua, ligadinha conosco em Chácara. Ela agradece ao padre Rafael Nascimento, o pároco, por mais um fim de semana frutífero. Aconteceu o segundo retiro do projeto Timóteo. O projeto Timóteo é um projeto que o padre Rafael Nascimento desenvolve, divulga. São estudos, também é um projeto que tem uma espiritualidade muito profunda. Marciana, então, agradece por mais um fim de semana abençoado, ela diz frutífero. Aproveita a oportunidade para enviar um abraço para o padre Rafael Nascimento, meu vizinho, Rafael Nascimento. Deus abençoe você, Rafael, um grande abraço.

Ainda no programa de hoje, o Padre Expedito vai dar uma sugestão especial para todos vocês, tá? Essa sugestão foi enviada pela Luciana. A Luciana é a esposa do Vantuil, da Free Carnes Boutique São Pedro. Daqui a pouquinho, né, o Padre Expedito vai dar uma dica especial para vocês nesta terça-feira, ok? 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

0: também é maravilhosa, né? Música linda, eternizada aí, né? Pelo Roberto Carlos, o homem. Essa música é antiga, tá? Eu lembro que eu era adolescente e já ouvia essa música. Tenho certeza que muitos de vocês que agora estão sintonizados na Rádio Catedral já ouvem essa música há muito tempo, não é verdade? Sem dúvida alguma. Quero enviar aqui também um abraço muito especial para minha irmã Neuza Maria, que está sempre ligadinha conosco na Rádio Catedral, no bairro Costa Carvalho, em Juiz de Fora.
1: Eu sei.

Quero lembrar a todos os nossos ouvintes que agora nós temos um programa que se chama No Coração da Misericórdia, hoje com a presença do padre Pedro Paulo. Não percam, 15h30, nós temos esse programa especial, No Coração da Misericórdia, com o padre Fabiano e o padre Pedro Paulo. Hoje, uma participação especial do padre Pedro Paulo. Que Deus abençoe a todos. Quero também enviar uma bênção para a Márcia Tostes, ligadinha conosco agora em Belmiro Braga. Ela diz assim: bom dia, padre Expedito, envio uma bênção para o meu genro Ramon, formou sargento na sexta-feira, dia 17, para todos da minha família. Parabéns para o sargento Ramon. Deus abençoe você, sargento Ramon. Parabéns pela formatura na última sexta-feira, dia 17. Um abraço para você, Márcia. Deus abençoe você.

0: 11 horas 48 minutinhos, né, final desta manhã ensolarada na cidade de Juiz de Fora. Eu quero agora partilhar com vocês uma bênção. 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

0: Eu disse agora há pouco que, né, que tenho uma dica importante para você. 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São 11 horas e 51 minutos. 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Já que o Padre Expedito falou que está chegando a hora do almoço, não esqueça de colocar a água para ser abençoada, ok? Daqui a pouquinho, a bênção da água.
1: Não, mas é porque ficou parecendo que o senhor está...
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1: Chegou o grande momento, momento em que você vai receber a bênção da água, vai receber a bênção da refeição nesta terça-feira. Oremos. Senhor Deus Todo-Poderoso, fonte e origem de toda a vida, abençoai esta água que vamos usar, confiantes para implorar o perdão dos nossos pecados e alcançar a proteção da vossa graça contra toda doença e cilada do inimigo. Concedei, ó Deus, por vossa misericórdia, jorrem sempre para nós as águas da salvação, para que possamos nos aproximar de vós com o coração puro e evitar todo o perigo do corpo e da alma. Livro dos Atos dos Apóstolos, capítulo 14, versículo 17. Contudo, ele não se deixou sem testemunho. Mostrou sua bondade dando-lhes chuva do céu e colheitas em seus respectivos tempos. Ele lhes proporciona alimento em abundância e enche seus corações de alegria. Oremos, Deus Pai de bondade, abençoai este alimento que recebemos de vossas mãos. Santificai o trabalho de quem o plantou, colheu e preparou. Que ele fortaleça nossos corpos e que a partir desta mesa nos ensine a repartir o pão com quem tem fome. Que a bênção do Deus que nos dá o pão de cada dia, a graça de Cristo, o pão descido do céu e a unção do Espírito Santo, fonte de água viva, esteja sobre vós e sobre esta refeição, agora e sempre. Amém. Bom, nós chegamos ao final do programa Encontro com Deus. A nossa proteção está no nome do Senhor, que fez o céu e a terra. O Senhor esteja convosco, ele está no meio de nós. Por intercessão de Nossa Senhora e de São José, desça sobre todos a bênção de Deus Todo-Poderoso, Pai, Filho e Espírito Santo. Amém. Amanhã estamos de volta, às 11:30 da manhã.
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seja nosso Senhor Jesus Cristo, para sempre seja louvado. Boa tarde a todos, amigos ouvintes da Rádio Catedral. Transmitimos esta Santa Missa da Catedral Metropolitana de Juiz de Fora, dedicada a Santo Antônio, padroeiro desta arquidiocese. 16ª Semana do Tempo Comum. Fazemos memória de São Lourenço de Brindisi. Intenções desta Santa Missa. Faleceu ontem Luiz Otávio. Falecida hoje Terezinha da Silva Ribeiro, Nancy Bernardo Pinto. Um mês de falecimento de Márcio Hipólito Martins de Souza. Pelas almas de purgatório. Pelo aniversário de Elza Helena de Almeida. Por todas as intenções que trazemos em nossos corações e se acham na cestinha de pedidos que está sendo levado ao altar. Irmãos e irmãs, quem vive à vontade do Pai do Céu é verdadeiramente bendito no reino. Que nossos passos sejam guiados pela fé e nossa vida transborde santidade para que celebremos com alegria e com o coração aberto à graça de Deus. Preside esta celebração, Padre João Carlos. Iniciemos cantando.

0: Quem me protege e me ampara é meu Deus, é o Senhor quem sustenta a minha vida. Quero ofertar-vos o meu sacrifício de coração e com muita alegria. Boa tarde a todos.
1: Boa tarde.
0: Sejam todos muito bem-vindos a esta Santa Eucaristia. Queremos acolher os nossos ouvintes que nos acompanham pela Rádio Catedral. Em comunhão com o céu, iniciemos em nome do Pai, do Filho e do Espírito Santo.
1: Amém.
0: A graça de nosso Senhor Jesus Cristo, o amor do Pai e a comunhão do Espírito Santo estejam convosco.
1: Bendito seja Deus que nos reuniu no amor de Cristo.
0: No dia em que celebramos a vitória de Cristo sobre o pecado e a morte, também nós somos convidados a morrer para o pecado e ressurgir para uma vida nova. Necessitados da misericórdia do Pai. E confessemos os nossos pecados. Confesso a Deus Todo-Poderoso e a vós, irmãos e irmãs, que pequei muitas vezes por pensamentos e palavras, atos e omissões, por minha tão grande culpa, e peço à Virgem Maria, aos anjos e santos, e a vós, irmãos e irmãs, que rogueis por mim a Deus nosso Senhor. Deus Todo-Poderoso, tenha compaixão de nós, perdoe os nossos pecados e nos conduza à vida eterna.
1: Amém.
0: Supliquemos a misericórdia de Deus cantando.
1: Amém.

Apresente a Deus a sua intenção, o seu pedido, a sua ação de graças. Rezo nas intenções que cada um traz ao coração, por suas famílias e necessidades, nas intenções lidas e colocadas sobre o altar do Senhor, pedindo e rezando pelas almas de Luiz Otávio, Terezinha da Silva Ribeiro, Nancim Bernardo Pinto, pelo 30º dia de falecimento de Márcio Hipólito Martins de Souza, pelas almas do purgatório, pelo aniversário natalício de Elza Helena de Almeida, pela paz do mundo, pelo fim das guerras, pela conversão dos pecadores, pela Santa Igreja, as famílias e por todos os enfermos. Senhor, sede propício a vossos fiéis e benigno, mas do purgatório, pelo aniversário natalício de Elza Helena de Almeida, pela paz do mundo, pelo fim das guerras, pela conversão dos pecadores, mas do purgatório, pelo aniversário natalício de Elza Helena de Almeida, pela paz do mundo, pelo fim das guerras, pela conversão dos pecadores, pela Santa Igreja, as famílias e por todos os enfermos. Senhor, sede propício a vossos fiéis

0: pela Santa Igreja, as famílias e por todos os enfermos. Senhor, sede propício a vossos fiéis e benigno.
1: Leitura da profecia de Miqueias. Apascenta o teu povo com o cajado da autoridade, o rebanho de tua propriedade, os habitantes dispersos pela mata e pelos campos cultivados. Que eles desfrutem a terra de Bazã e Galaade, como nos velhos tempos. E como foi nos dias em que fizeste sair do Egito, faze-nos ver novos prodígios. Qual Deus existe como tu, que apagas a iniquidade e esqueces o pecado daqueles que são restos da tua propriedade? Ele não guarda rancor para sempre. O que ama é a misericórdia. Voltará a compadecer-se de nós, esquecerá nossas iniquidades e lançará ao fundo do mar todos os nossos pecados. Tu manterás fidelidade a Jacó e terás compaixão de Abraão, como jurastes a nossos pais desde os tempos remotos. Palavra do Senhor.
2: Graças a Deus.

trouxestes, ó Senhor, a vossa terra, libertastes os cativos de Jacó, perdoastes o pecado ao vosso povo, encobristes toda a falta cometida, retirastes a ameaça que fizestes, acalmastes o furor de vossa ira.

Renovai-nos, nosso Deus e Salvador. Esquecei a vossa mágoa contra nós. Ficareis eternamente irritado? Guardareis a vossa ira pelos séculos?

Não vireis restituir a nossa vida para que em vós se rejubile o vosso povo? Mostrai-nos, ó Senhor, vossa bondade, concedei-nos também vossa salvação.

Naquele tempo, enquanto Jesus estava falando às multidões, sua mãe e seus irmãos ficaram do lado de fora, procurando falar com ele. Alguém disse a Jesus: "Olha, tua mãe e teus irmãos estão aí fora e querem falar contigo." Jesus perguntou àquele que tinha falado: "Quem é minha mãe e quem são meus irmãos?" E estendendo a mão para os discípulos, Jesus disse: "Eis minha mãe e eis meus irmãos, pois todo aquele que faz a vontade do meu Pai, que está nos céus, esse é meu irmão, minha irmã e minha mãe."

0: Caríssimos irmãos e irmãs presentes aqui na Catedral Metropolitana, caríssimos irmãos que nos acompanham pela Rádio Catedral, na primeira leitura da profecia de Miqueias, Deus restaura a dignidade do povo. Deus, ele convida o povo para restaurar a sua relação e a sua dignidade para com Deus. Este Deus que tem poder não só de criar todas as coisas, mas que tem poder de apagar as nossas iniquidades, as nossas culpas e o nosso pecado. E tudo isso porque ele não guarda rancor, como diz o texto. Então, quando a gente escuta isso, isso é um bálsamo para o nosso coração. Deus, ele não se cansa de praticar a misericórdia para resgatar a nossa confiança. Quando a gente faz algo de errado, a criança, normalmente, o adolescente, age assim, né? Quando ele faz algo que sabe que o pai e a mãe não vai gostar, ele tenta esconder, ele foge por certo medo. Deus, ele se antecipa a isso. Quando ele olha para o povo de Israel, sofrido pelos próprios pecados que os levaram a um exílio e ao abandono, Deus vai ao encontro para resgatar a dignidade deles. Porque ele não guarda rancor. Quer dizer, ele não guarda pensamentos ruins sobre o seu povo, mas ele traz consigo a misericórdia, porque ele sabe que a misericórdia resgata o coração machucado e devolve a confiança. Então, o que o cabe ao povo de Israel e a nós? Reconhecer as nossas faltas, arrepender-se e pedir perdão a Deus. Porque, como diz o texto, por ele não guardar rancor, Deus está sempre disposto a nos perdoar. Porque ele não deixa esse rancor se estender. E como diz no Salmo 84, ele aplaca sua ira. Porque Deus, ele é pura misericórdia. E mesmo quando o povo testa Deus, prova Deus na sua paciência, por mais que ele seja justo, e muitas vezes ficava irado com o povo de Israel e também conosco, ele controla sua ira. Na missa de domingo dizia isso, né? Que a medida da força, o princípio da força de Deus é a sua justiça. E a justiça de Deus está pautada também, porque misericórdia e justiça andam juntos. Então, por mais que nós provoquemos a ira de Deus, a misericórdia de Deus faz ele abrandar o julgamento e torna ele misericordioso conosco. O que Deus espera de nós é essa fidelidade de quem reconhece que faltou e permite que ele reconstrua o nosso caminho, que ele reconstrua a nossa vida. E Deus fez algo muito maior ainda, porque a partir do advento de Jesus Cristo, não mais ficou numa relação distante e por meio da lei, mas uma relação presente, que é o Evangelho. Quando alguém chega para Jesus, diz: sua mãe e seus irmãos estão aí fora. E Jesus dá uma resposta categórica: quem são os meus irmãos? Quem é minha mãe? Aponta para os discípulos e diz: aquele que escuta e coloca em prática a vontade do Pai. Portanto, meus irmãos, é imprescindível, é premissa escutar a Deus para conseguir ouvir o que ele está falando. O exercício da escuta é o silêncio das paixões, da vontade, do querer próprio e uma disposição de ouvir. Qual é o sentido de vir à missa e ser indiferente àquilo que Deus fala e sair daqui sem levar nada? Não há sentido. Por isso a premissa, a condição de ouvir a Deus é primeiro escutá-lo, querer escutá-lo. Por isso a gente abrindo o coração, a gente torna-se humilde na presença de Deus. E Deus faz mais, porque quando Ele fala, Ele restaura vidas. Ele restaura a nossa vida. E se essa premissa para poder escutar é uma condição, nós precisamos entender que é também uma ação, como diz o próprio autor. Que nós não podemos sair de diante da palavra sem uma ação, sem uma atitude. É a mesma coisa que você ir no médico, mas não seguir as recomendações. Não colocar em prática aquilo que o médico diz que você precisa fazer para restaurar a sua saúde. A mesma coisa, se eu quero ter a minha vida reconstruída em Deus, primeiro eu tenho que ter a disposição de escutar, para então ouvir a vontade de Deus. Segundo, colocar em prática na vida aquilo que eu ouvi de Deus. Porque senão, como eu serei curado? Como eu serei liberto? Um segundo aspecto desse evangelho que é importante é que quando Jesus fala e responde: quem é minha mãe e meus irmãos são os meus discípulos, aqueles que me ouvem, ele não está diminuindo Maria, mas ele está elevando a condição da família humana à família divina. E a primeira a praticar isso foi Maria, porque quando emprestou o seu ventre e tornou-se a mãe de Deus, ela tornou a família de Nazaré junto com José não simplesmente uma família humana, mas uma família de Deus, aonde Deus faz morada. Então Deus eleva essa condição, porque quando ele diz isso, ele está dizendo: a partir de agora as famílias não são somente um ato humano, tornam-se um ato divino, uma vontade divina, porque Deus quer habitar na família. E Maria foi a primeira a realizar isso, a consentir isso. Por isso o nosso convite a sermos humildes na presença de Deus, para deixar Ele reconstruir nossa vida, nossa história, reconhecendo as nossas faltas e buscando na misericórdia restaurar a nossa confiança em Deus. O segundo, tornar nossas famílias uma família divina, uma família segundo o coração de Deus. Louvado seja nosso Senhor Jesus Cristo.
1: Para sempre seja louvado. Liturgia Eucarística. Iniciemos cantando.

0: irmãos e irmãs, para que o meu e o vosso sacrifício seja aceito por Deus Pai Todo-Poderoso.
1: Recebo, Senhor, por tuas mãos este sacrifício, para a glória do seu nome, para o nosso bem e de toda a sua santa igreja.
0: Ó Deus, no único sacrifício da cruz, levastes à plenitude os diversos sacrifícios da antiga lei. Aceitai esta oblação das mãos dos vossos fiéis e santificai-a com a mesma bênção que destes à oferta de Abel, a fim de que sirva para a salvação de todos o que cada um trouxe em vossa honra, por Cristo nosso Senhor.
1: Amém.
0: O Senhor esteja convosco.
1: Ele está no meio de nós.
0: Corações ao alto.
1: Nosso coração está em Deus.
0: Demos graças ao Senhor nosso Deus.
1: É nosso dever e nossa salvação.
0: Na verdade, é digno e justo. É nosso dever e salvação dar-vos graças, sempre e em todo lugar, Senhor Pai Santo, Deus Eterno e Todo-Poderoso, por Cristo Senhor nosso. Unidos no amor, celebramos a sua morte vivendo a fé. Proclamamos a sua ressurreição e, com firme esperança, aguardamos a sua vinda na glória. Por isso, vos louvamos com os anjos e todos os santos, cantando sem cessar a uma só voz.

0: de ó Pai, vós sois santo e fonte de toda santidade. Santificai, pois, estes dons, derramando sobre eles o vosso Espírito, a fim de que se tornem para nós o corpo e o sangue de nosso Senhor Jesus Cristo.
1: Enviai
0: dando para ser entregue e abraçando livremente a paixão, Jesus tomou o pão, pronunciou a bênção de ação de graças, partiu e deu a seus discípulos dizendo: tomai todos e comei, isto é o meu corpo que será entregue por vós.

Do mesmo modo, no fim da ceia, ele tomou o cálice em suas mãos e, dando graças novamente, o entregou a seus discípulos, dizendo: tomai todos e bebei. Este é o cálice do meu sangue, o sangue da nova e eterna aliança, que será derramado por vós e por todos, para a remissão dos pecados. Fazei isto em memória.

0: celebrando, pois, um memorial da morte e ressurreição do vosso Filho, nós vos oferecemos, ó Pai, o pão e o cálice da salvação, e vós nos tornastes dignos de estar aqui na vossa presença e vos servir.
1: Aceitai.
0: Suplicantes vos pedimos que, participando do corpo e sangue de Cristo, sejamos reunidos pelo Espírito Santo no

0: Opazi, com o nosso arcebispo Dom Marco Aurélio, os bispos do mundo inteiro, os presbíteros, os diáconos e todos os ministros do vosso povo.
1: Lembrai-vos, ó Pai, da nossa igreja.
0: Lembrai-vos também da vossa misericórdia, dos nossos irmãos e irmãs que adormeceram na esperança da ressurreição, e de todos os que partiram desta vida, dentre eles os nossos parentes, familiares, amigos, nossos antepassados e benfeitores falecidos, pelas almas do purgatório. E rezamos hoje pelas almas de Luiz Otávio, Terezinha da Silva Ribeiro, Nancy Bernardo Pinto, Márcio Hipólito Martins de Souza. Acolhei-o junto a vós, na luz da vossa face.

Assim nós vos pedimos, tende piedade de todos nós e dai-nos participar da vida eterna, com a Virgem Maria, Mãe de Deus, com São José, seu esposo, os apóstolos, Santo Antônio de Pádua e todos os santos que neste mundo viveram na vossa amizade, a fim de vos louvarmos e glorificarmos por Jesus Cristo, vosso Filho.

0: rezemos com amor e confiança a oração que o próprio Cristo nos ensinou. Pai nosso,
1: que estais nos céus, santificado seja o vosso nome. Venha a nós o vosso reino. Seja feita a vossa vontade, assim na terra como no céu. O pão nosso de cada dia nos dai hoje. Perdoai-nos as nossas ofensas, assim como nós perdoamos a quem nos tem ofendido. E não nos deixeis cair em tentação, mas livrai-nos do mal.
0: Livrai-nos de todos os males, ó Pai, e dai-nos hoje a vossa paz. Ajudados pela vossa misericórdia, sejamos sempre livres do pecado e protegidos de todos os perigos, enquanto aguardamos a feliz esperança e a vinda do nosso Salvador Jesus Cristo.
1: Vós é o reino, o poder e a glória para sempre.
0: Senhor Jesus Cristo, dissestes aos vossos apóstolos: eu vos deixo a paz, eu vos dou a minha paz. Não olheis os nossos pecados, mas a fé que anima a vossa igreja. Dai-lhe segundo o vosso desejo a paz e a unidade. Vós que sois Deus com o Pai e o Espírito Santo.
1: Amém.
0: A paz do Senhor esteja sempre convosco.
1: O amor de Cristo nos uniu. Cordeiro de Deus, que tirais o pecado do mundo, tende piedade de nós. Cordeiro de Deus, que tirais o pecado do mundo, tende piedade de nós. Cordeiro de Deus, que tirais o pecado do mundo, dai-nos a paz.

0: aos que o temem. Oremos. Nós os pedimos, Senhor misericordioso, permanecei junto ao vosso povo e fazei passar da antiga para a nova vida aqueles que iniciastes nos mistérios do céu, por Cristo nosso Senhor.
1: Amém.
0: Convidamos aos fiéis para rezarmos juntos a novena de Nossa Senhora do Perpétuo Socorro, todas as quartas-feiras, 18 horas, na Catedral, encerrando com bênção do Santíssimo. Também a Oficina de Oração e Vida convida para novas turmas. Início, turma dia 4 de agosto e 11 de agosto, às 19 horas. No dia 11, às 9 e às 14h30. Mais informações, procurar Heloísa, Daniele, Vera ou na secretaria. Peçamos, vamos agora pedir a bênção sobre os pães de Santo Antônio, que depois será distribuído. O nosso auxílio está no nome do Senhor,
1: que fez o céu e a terra.
0: O Senhor esteja convosco.
1: Ele está no meio de nós.
0: Rogai por nós, Santo Antônio,
1: para que sejamos dignos das promessas de Cristo.
0: Senhor Pai Santo, Deus eterno e todo-poderoso, abençoai estes pães pela intercessão de Santo Antônio, que por sua pregação e exemplo distribuiu o pão da palavra aos fiéis. Que estes pães recordem aos que com devoção os comerem ou distribuírem o pão que vosso filho multiplicou no deserto para a multidão faminta, e recordem o pão eucarístico que o próprio Cristo, pão da vida, que dais no mistério da Eucaristia. Fazei que estes pães lembrem a todos o compromisso da solidariedade para com os irmãos e irmãs necessitados do alimento espiritual e corporal. Fazei que em nenhuma mesa falte o pão de cada dia, como mandastes rezar, o pão nosso de cada dia nos dai hoje. Amém.

0: e peçamos a bênção do Senhor sobre nós e o nosso dia. O Senhor esteja convosco. Por intercessão de Nossa Senhora, Mãe de Deus e Nossa Mãe, de São José, nosso patrono, Santo Antônio de Pádua, alcançai de Deus a bênção sobre nós, sobre nossas casas e famílias, por aqueles por quem rezamos e trazemos ao coração. Livra-nos de todo mal, traga paz ao coração, fidelidade na vida e a saúde da mente, do corpo e da alma, em nome do Pai, do Filho e do Espírito Santo.
1: Amém.
0: Ide em paz e que o Senhor vos acompanhe.
1: Graças a Deus. A todos que nos acompanharam pela Rádio Catedral FM, tenham uma santa e abençoada tarde.

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Em nome do Pai, do Filho e do Espírito Santo. Amém. Espírito Santo de luz, dai-nos o dom da sabedoria para distinguir o bem do mal e a verdade da mentira. Guiai-nos a cada passo, em cada dia, para que sigamos o caminho do Evangelho com a ajuda de Maria, por Cristo nosso Senhor. Amém. Vede a nossa leitura orante da Santa Palavra, o nosso encontro com Deus aqui de cada dia. Agradecemos a Deus que nos fala e agradecemos ao Espírito Santo que conduz a nossa Lectio Divina e mais este dia. Na Lectio Divina, nós pedimos a Deus que venha esquadrinhar, que venha avaliar, quadradinho a quadradinho, ponto a ponto do nosso coração, para que nada no nosso interior, na nossa mente, no nosso coração, estejam longe do projeto divino. Então, é um exercício maravilhoso que Deus nos dê sempre a graça de poder exercitar na escuta dele com atenção e com alegria. Respondemos a Deus que nos fala com a oração, com a amizade com ele, né? Então, estamos no finalzinho deste ensinamento de Jesus sobre a lei, sobre qual é a nova lei do amor que Jesus veio nos trazer, né? A lei da misericórdia divina, sede misericordiosos como meu Pai é misericordioso. Jesus termina no Evangelho de Mateus, esses três capítulos, né? O Sermão da Montanha, 5, 6 e 7, com... Primeiro dizendo que o verdadeiro profeta é aquele que produz bons frutos de paz, harmonia, concórdia, amor, generosidade, alegria, é os frutos do Espírito Santo. E o verdadeiro discípulo, o discípulo realmente discípulo, é aquele que vive da palavra, que põe em prática a palavra.

E por isso, Jesus termina esse sermão com a parábola da construção da casa, que escutamos hoje, Mateus capítulo 7, versículos 24 a 27. Mateus capítulo 7, versículos 24 a 27. Você sabe que a nossa tradução é a tradução da Bíblia da CNBB. Ouçamos então agora a Santa Palavra. Portanto, quem ouve estas minhas palavras e as põe em prática é como um homem sensato que construiu sua casa sobre a rocha. Caiu a chuva, vieram as enchentes, os ventos deram contra aquela casa, mas a casa não desabou, porque estava construída sobre a rocha. Por outro lado, quem ouve estas minhas palavras e não as põe em prática é como um homem sem juízo que construiu sua casa sobre a areia. Caiu a chuva, vieram as enchentes, os ventos sopraram e deram contra aquela casa e ela desabou. E grande foi a sua ruína. Amada irmã, amado irmão, a diferença da sorte dessas duas casas está em praticar a palavra de Deus. Na parábola da construção da casa, no Evangelho de Lucas, até como eu outro dia adiantei, Lucas diz que aquele que pratica a palavra é como o bom construtor que cava os alicerces. Então, praticar a palavra é cavar os alicerces, para que o alicerce da casa seja colocado na rocha. No terreno arenoso, é preciso encontrar um sólido firme, né, consistente como a rocha. Então, encontrada a rocha ali no seio da terra, ali você pode construir a sua casa e ela não cairá. Então, parece com a parábola dos terrenos diferentes, parece com aquele terreno pedregoso que não havia raízes e a plantinha seca. Para que a plantinha possa dar frutos também no terreno arenoso e seco, é preciso ter raízes profundas que sustentem a planta e que busquem nutrientes para ela, e sobretudo a água e lugares distantes, né? No deserto há plantas que têm 80 quilômetros de raízes para buscar a umidade e nutrientes num terreno pobre, né, e castigado pelo sol diretamente. Então, é preciso cavar alicerces profundos na rocha que é Cristo, é preciso aprofundar nossas raízes para buscar sempre a fonte que é Cristo, fonte inesgotável do amor de Deus, que queremos buscar para que a nossa casa não caia e para que a nossa plantinha dê frutos de vida eterna. Na vida existirão essas intempéries, esta chuva, tempestade, vendavais, né? Faz parte da nossa vida, né? Vivemos este alto e baixo da existência, né? Então Jesus mesmo falou que quem quiser segui-lo deve tomar a sua cruz e segui-lo cada dia. Então o Senhor nos adiantou, nos mostrou que este é o caminho como ele fez, o caminho de oferecer-nos. Nesse oferecimento, vencendo nosso egoísmo e vencendo nossos apegos, somos bombardeados, né, por todas essas intempéries, vento, chuva, tempestades, né, terremotos às vezes, né, mas a nossa casa não cairá se praticamos a palavra do Senhor, se ouvimos o que ele nos ensinou aqui. Ele nos esclareceu sobre cada mandamento, colocando a vida no centro de tudo, a defesa da vida desde a sua concepção até o fim natural, né? E a defesa da pessoa humana e do que está ao redor dela, esse jardim maravilhoso que ele nos deu. A pessoa humana não pode viver sem essa casa. Então, cuidar da vida da pessoa é cuidar da casa que a envolve, né? Então, essa necessidade importante, pode ser que no passado a gente não lembrasse muito disso, mas hoje é fundamental lembrar que as pessoas só podem viver se a sua casa está protegida, né? Se há água, né? Se há comida, se há condição de respirar, né? Então precisamos cuidar do que o Papa Francisco chamava de casa comum. Isso é defender a vida. Então, ali Jesus repassou

Todos os mandamentos, depois nos ensinou aqueles exercícios fundamentais do temor divino, que é a oração silenciosa, confiante, a oração constante, que é, o jejum, né? Que nos desapega das coisas, até para a gente não ser devorador. Nós não podemos ser devoradores das coisas, nós usamos delas, mas não podemos devorar e destruir. Outros se servirão dessas coisas que eu loucamente devoraria e privaria outros desta comida, dessa bebida. Então, há aquela famosa história do peregrino que se perdeu no deserto e, tendo achado uma fonte, ficou feliz com aquela fonte, bebeu, se lavou, encheu seu cantil, mas não cuidou dela. Depois que estava saciado, satisfeito, sujou a fonte, fez tudo de errado na fonte, né? Então, não cuidou da fonte. E aí ele voltou para o deserto na sua viagem, ficou perdido de novo, e não achava, ficou perdido, não achava, estava morrendo de sede, sem nada. Não, de repente achou outra fonte, e era aquela mesma que ele havia sujado e destruído completamente, não pôde servir dela e morreu, porque não cuidou da fonte que o Senhor tinha dado. Então, o cuidado da vida, o jejum, o cuidado da vida e o jejum é para que a gente não se entule ou enfare das coisas do mundo, porque é preciso ter um lugar só para Deus. E depois a caridade. Até nos privamos de alguma coisa que poderíamos, para lembrar do irmão que não tem. Então, a caridade é silenciosa, constante, amorosa, sem ser espetaculosa e sem expor ninguém. É assim que o Senhor quer, que a tua mão direita, não, que a tua mão esquerda não sabe o que fez a tua direita. Finalmente, Jesus nos deu esse capítulo 7 que estamos concluindo, com muitos ensinamentos preciosos, sobretudo aquela regra principal: faça sempre ao outro o que você gostaria que fizesse a você mesmo. Comece agora, fazendo ao outro o que você gostaria que fizesse a você mesmo, né? Eu estou muito assim sentido, né? Muito ferido até com palavras indevidas pelo zap, né? Sobretudo em grupos de comunidade, né? É muito feio, né? Então, se você não gosta que alguma palavra fosse dita para você assim, apressadamente, nervosamente, na tempestade, aí você desafoga no zap, fica gravado para sempre ali. Toda vez que eu quero lembrar daquele desaforo, vou lá ver de novo, né? Eu apaguei todos, não quero guardar, mas se a pessoa não quer apagar, fica lá. Então, não utilize o zap para isso. Você não gostaria que alguém te fizesse contigo, não faça com ninguém. Se você quer dar um toque numa pessoa, até corrigi-la, chame a pessoa, converse pessoalmente. Se é na comunidade, chame uma reunião, faça meia hora de adoração do Santíssimo, reza o terço e depois começa a lavar roupa, né? É preciso primeiro Deus. Se o Senhor não tiver, né, nas nossas estradas, né, nosso trabalho pastoral, não vai adiantar nada. Estamos perdendo tempo, infelizmente, se nós não o trouxermos em primeiro lugar, e não nossos egoísmos, nossas vaidades, nossas disputas e até nossas doenças, né? Elas têm que ficar de lado ou curadas, né? Em primeiro lugar deve estar o Senhor. Então, não faça ao outro que você não quer que faça você mesmo. Faça primeiro ao outro que você quer que faça você mesmo. Eu até recordo, quando vejo essa regra de ouro, aquela simplificação que a mamãe do Carlos Drummond de Andrade falou para ele. Os 10 mandamentos, 10 recadinhos da mamãe: não fale mal de ninguém, cala o defeito dos outros, compadece-te sempre dos pobres. É bonito nesse resumo, irmãos e irmãs, que dois deles têm a ver com falar mal do outro. Não fale mal de ninguém, cala o defeito do outro. Você não gostaria que seu defeito fosse jogado por aí? Defeitos todos temos. Então, não coloque o defeito do outro, não menospreze o outro, né? Existe em todo mundo uma sementinha do amor de Deus que talvez não foi ainda despertada. Desperte essa sementinha pelo bom olhar, né? Essa semana morreu o Jacques, né? Querido amigo de Valadares.
Eu conheci nesses 3 anos o Jax, já um senhor idoso, mas muito bondoso, e sempre o Jax me acolheu com toda alegria. O olhar do Jax era de amor, de acolhimento. Como aquele olhar do Jax me animou, que às vezes você tem olhares atravessados, estranhos, ele não, sempre me olhou com toda alegria. Então agradeço aquele olhar do Jax, né? E que eu tenho um olhar também do Jax, ou um olhar do Dom Luciano, sempre bondoso, independente de qualquer situação. Faça sempre ao outro primeiro o que você gostaria que fizesse a você mesmo. É assim que a gente cava fundo esse alicerce. Não vai ser de uma vez, mas devagarzinho vamos cavando até chegar à rocha que é Cristo. Devagarzinho o Espírito Santo vai ajudando nossa raiz ficar longa, grande, forte, para sustentar nossa plantazinha e não, nunca ficarmos sem os nutrientes do Espírito Santo. Por essa palavra, que o Senhor nos ajude sempre a construir sobre a rocha que é Ele, não sobre nossa própria rocha, que não vai adiantar nada, porque não somos rocha, somos areia, mas Ele é a rocha que construamos sempre na rocha que é Cristo, e por isso damos glória ao Pai, ao Filho e ao Espírito Santo, como era no princípio, agora e sempre. Amém. Acolhemos a bênção, Pai de bondade infinita, derramai sobre nós o fogo do vosso amor, para que assim, incendiados pela vossa palavra, possamos ser bons construtores desta casa espiritual que não cairá, porque estará construída sobre a rocha que é Cristo. Em nome do Pai, do Filho e do Espírito Santo. Amém.

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0: E muito boa tarde para você na sintonia da 102,3, a nossa queridíssima Catedral FM. E aqui nós estamos chegando para mais uma tarde, né? Entre amigos. E aí, tá tudo bem? Tá tudo direitinho? Ótima tarde para você de terça-feira, dia 21 do mês de julho de 2026. Uma tarde linda, né? Tava vindo aqui pra rádio e eu dei uma olhada assim, olha, tem um sol para cada um nessa tarde, né? Não tem previsão de chuva. Então, olha, a gente começa a partir de agora, até logo mais às 6 da tarde, nós estamos aqui te fazendo companhia na Catedral. 20 anos tocando o seu coração. E junto comigo está a Silvia Carvalho, que vai trazer a notícia, a informação de tudo que acontece no Brasil, no mundo, e em especial em nossa cidade, pois nós vivemos aqui. Silvia Carvalho, boa tarde.
1: Boa tarde, Lei. Boa tarde a todos os nossos ouvintes. Tudo bem, Lei?
0: Graças a Deus, Silvia.
1: É, o tempo é assim, né? No mês chove demais, no outro não chove nada, né?
0: Nada, nada, nada, nada.
1: E as nossas ites estão em pleno vapor aqui.
0: Exatamente. É muita, é muita água nessa hora.
1: É muita água nessa hora. Exatamente, exatamente. Viu? Hoje eu tava, eu até me liguei que eu fui a uma farmácia comprar um remédio. Aí eu fui na prateleira de remédio para gripe, a prateleira tava vazia. Antialérgico, remédio para gripe.
0: É desse
1: xarope.
0: Jeito.
1: Xarope. Olha, não tá fácil, viu? Todo mundo que você encontra na rua, porque eu tô com gripado, porque eu tô com alergia, porque esse tempo muito seco. Inclusive, o Instituto Nacional de Meteorologia emitiu um alerta de baixa umidade.
0: Sim.
1: Entre
0: sim.
1: 20% e 30%, né?
0: Exatamente.
1: Sendo que o ideal é 60%, né? Então, ficar de olho aí, crianças, idosos, tomar bastante água, né, Lei?
0: Pequeno detalhe, né? A galera do exercício aí, né?
1: Que ficar de olho aí, né? Entre
0: horários específicos, de preferência na parte da manhã, não fazer exercício aí depois das 11 da manhã, porque, principalmente em área aberta.
1: Sim,
0: né?
1: Caminhada, sim.
0: Corrida, etc. Sim. Então, olha, evite, porque o tempo tá muito seco, né? E isso pode causar algum tipo de dano à sua saúde.
1: Sim, sim, é ideal. O ideal é que seja feito antes das 10 e após as 4, né?
0: Sim.
1: Se você quer dar uma caminhada, vá de manhã até as 10 no máximo e depois das 4 da tarde, porque esse horário entre 10 e 4 é o pior horário realmente, o ar muito seco, então cuidado aí, principalmente quem tem problemas respiratórios, né?
0: Você tem dificuldade em tomar água, Silvia Carvalho?
1: Não, eu até que não. Eu sempre ando com a minha garrafinha, você já prestou atenção, né?
0: Sim,
1: que onde
0: sim.
1: Eu vou com a minha garrafinha.
0: Não, porque tem muitas pessoas que têm. Aí, o que que acontece? Aí mistura ali uma fruta, né? Bota um limão, né? Coloca
1: uma
0: laranja, uma melancia.
1: Um abacaxi.
0: É, tem muita coisa que
1: uma
0: faz.
1: Uma melancia, nossa, um suquinho de melancia, muito bom.
0: Vai lá, não consigo tomar água.
1: Suco de laranja, suco de limão, né, Leia? Tudo isso ajuda, fruta também ajuda aí a recompor aí a água do organismo, né? Nosso organismo é composto 60% de água, né, Lei? Sem água ninguém vive.
0: Não tem como, não tem como.
1: Nenhum ser vivo vive sem água. Eu tava semana passada, esses dias, eu não tive tempo, tenho uma hortinha em casa, eu não tive tempo de regar a horta, aí eu fui regar aí ontem, as plantas estavam secas, secas, coitadas.
0: Sim.
1: Hoje eu já olhei, depois que eu reguei, já melhoraram um pouquinho. Então, todo mundo precisa de água. A água é fonte de vida, né? Então a gente precisa aí prestar bastante atenção, principalmente idosos, porque idosos não sentem sede, né, Lei?
0: Isso,
1: você sabe disso.
0: Exato.
1: Meus pais, quando eram idosos, idoso não tem sede, mas tem que tomar água, porque a água faz parte, faz bem pro nosso organismo e pra nossa saúde, é fundamental.
0: E como não sente sede, quando você vai, tá desidratado.
1: Desidratado, pois
0: exatamente.
1: É, tem que ficar de olho aí nessas questões aí de desidratação também, nessa

0: época tomar bastante líquido mesmo, porque não tem previsão de chuva, né, Lei? Não há, eu acho que esse mês nós não teremos aí nenhuma possibilidade de chuva. As chuvas estão acontecendo lá no sul, né, agora. O sul tem enfrentado aí muitas tempestades aí temporais.
1: Céu claro e a tarde, tá até uma tarde bonita, né?
0: Tá, aquele céu azul, como é
1: azul,
0: né?
1: Azul.
0: Aquele céu azul, aquele azul anil, né?
1: Quando
0: azul.
1: Chega um pouco mais...
0: Vamos usar um termo, azul de brigadeiro.
1: Isso.
0: Não é isso?
1: Exato.
0: É isso aí.
1: Eu não sei se ele tá de brigadeiro, mas tá. Parece que sim.
0: Não, tá sim, tá bem azul. Hoje de manhã tava azulzinho o céu. Quando eu saí de casa de manhã, as manhãs geralmente são muito bonitas, os dias, né? Mas em compensação também o tempo...
1: Eu ia falar isso agora, chega a tarde e começa a vir aquele friozinho.
0: Ah,
1: e
0: é? Aí, não, eu aí já pronto. Tirei duas blusas hoje, agora eu vou tirar a segunda, eu já tirei.
1: Eu também tirei, aí, manhã, eu cheguei aqui de blusa, não, eu vou tirar.
0: Não tem jeito, é amplitude térmica, isso também prejudica muito a saúde da gente, porque de manhã tá bem mais frio, aí dá uma diferença de 15 graus, às vezes, né?
1: Isso,
0: de manhã tá 12, aí 12, 13, 15, à tarde 25.
1: Hoje de manhã 12.
0: Então, agora que o termômetro aqui do estúdio tá marcando 24 graus, olha aí.
1: Pois é, dobrou.
0: Dobrou.
1: Mas é o tempo, esse aí mesmo.
0: É isso aí, então a gente tem que tomar cuidado aí, todo mundo aí, de olho, garrafinha do lado, copo com água, vamos hidratar, né, Lei?
1: Isso.
0: Hoje temos também aí o programa do Padre Fabiano, né, Lei? Daqui a pouquinho. Às 3:30 aí, temos o programa do Padre Fabiano Admiral, muita coisa acontecendo, a nossa promoção continua, né, Lei? 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Teremos o nosso sorteio aí, deixe seu nome, endereço e cidade, pra gente, nome, endereço e cidade, o hashtag Catedral 20 anos, aí para o nosso sorteio dos 20 anos da nossa Rádio Catedral.
1: Se for de Juiz de Fora, coloca o nome e o bairro. Se for de cidade de fora, você coloca aí qual a cidade.
0: Isso. Não é isso, Lei? Então, estamos aí. Daqui a pouquinho, então, eu trago aí as notícias da tarde desta terça-feira, 21 de julho. Lei, até daqui a pouquinho.
1: Ok, Silvia. Toma água aí, Silvia. Ela já tá tomando a água. 1:22 é a tarde entre amigos.
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0: Muito bem, fechamos o primeiro bloco do Entre Amigos com o Daniel. E aí é o seguinte, olha, quero te convidar para você participar com a gente, 988976570. Aí você fala com a gente, ó, pede a sua música, manda o seu alô, a hashtag para você participar aqui é Catedral 20 anos, fique à vontade, é tudo nosso. Então é o seguinte, você pode mandar, né, ó, só você mandar para o nosso zap e já vai estar concorrendo. Nós vamos cadastrar aqui nessa tarde de terça-feira, tá? Já estamos cadastrando, ó. Tô falando com você, tô aqui cadastrando. Combinado? Aí você pode mandar seu alô, pedir sua música. Hoje eu quero mandar um abraço muito especial para o Sebastião Celso Neves Pereira, do bairro Monte Castelo, que completa mais um ano de vida hoje, mais um ano. Isso, então um abraço para você, Sebastião, do bairro Monte Castelo. Hoje é dia 21 e ele tá completando mais um ano de vida. Que Deus abençoe, muita saúde, tudo de melhor, Sebastião, né? Que ele é um amigo colaborador da Catedral. Então, Sebastião, mais uma vez, saúde, tudo de melhor na sua vida e um abraço a todos os familiares aí.
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0: Muito bem, de volta, deixa eu mandar aqui. Deixa eu ver quem vai falar com a gente agora nessa tarde de terça-feira. Vamos lá.
1: Bom dia, eu sou Ana Maria aqui do bairro Progresso. Estou ouvindo o programa de vocês, aliás, ouço todos os dias.

0: Vocês estão de parabéns e quero parabenizar a Rádio Catedral pelos 20 anos. Gostaria de pedir uma música bem bonita. Ah, Roberto Carlos, esse cara sou eu. Oferecer essa música para todos os ouvintes, para minha irmã Ângela, para minha irmã Graça e para todos os ouvintes aí da Rádio Catedral. Eu gostaria muito de participar do sorteio. Um bom dia para vocês todos.
1: Oi, boa tarde, tudo bem com vocês? E aí, o dia tá lindo, maravilhoso, né? Aqui, eu queria te pedir, se possível, você tocar Essência com Tiago Prado para mim. É a Fátima, aqui de Santos Dumont, das Perobas de Cima. Mando para minha família, para todos vocês da Catedral, os padres. Padre Camilo, um beijo pro senhor. E Deus ilumina todos nós e que nós tenhamos uma boa tarde. Fica com Deus, obrigado.
2: Aí, ótima tarde para você. Lília Franco do Jardim Esperança, né? Tá se cadastrando aqui para participar da nossa promoção. Também, deixa eu ver mais quem aqui. Bairro Santa Efigênia, esqueceu de colocar o nome, né? Isso, Bairro Santa Efigênia, não colocou o nome, né? O final do telefone 16, então coloca pra gente aí, vamos lá. Mais uma, colocou o nome direitinho, eu sou da cidade de São Domingos da Bucaina, né? Bem próximo a Lima Duarte. Então tá aí, né? Ouvindo a programação da Catedral. Vamos lá, essa galera bacana que tá aqui com a gente, ó. A Eliane Aparecida já cadastrou, né? A Maria do Carmo também. Bom, manda sua mensagem de áudio pedindo sua música, mandando o seu alô. Ó,
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2: Pedir aí o rei, Roberto Carlos, esse cara sou eu. É o rei, né? Roberto.

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0: Muito bem, agora 2h10, eu já estou de volta aqui na tarde da Catedral. A partir de agora o nosso mini especial. E hoje o nosso convidado para o mini especial, Eduardo Costa.
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0: 7h29 aqui na 102,3. Minha essência, Thiago Brado. Vem aí a Silvia Carvalho com notícia e informação. Tá na hora do É Notícia.
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3: A Prefeitura de Juiz de Fora informou que outras 78 famílias passaram a ser elegíveis para o programa Minha Casa Minha Vida Compra Assistida, iniciativa do governo federal que garante uma nova moradia para quem perdeu a casa em decorrência dos desastres das chuvas de fevereiro. Com essa nova atualização, já são 544 famílias com a casa própria garantida por meio do programa. Segundo a Prefeitura, à medida que o governo federal reconhece novas famílias como aptas ao benefício, o município entra em contato diretamente com cada uma delas para dar início ao processo de aquisição do imóvel. Todo o procedimento é acompanhado por correspondentes da Caixa Econômica Federal, responsáveis por orientar os beneficiários durante as etapas da compra. Além desse acompanhamento, as famílias contam com um plantão da compra assistida, que funciona no mercado municipal. O atendimento é realizado às quintas e sextas-feiras, das 9h ao meio-dia, para esclarecer dúvidas e prestar orientações sobre o programa.
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6: Muito bem, agora 27 minutos faltam para as 3. Você pode mandar aí o seu aluno 98897-6570.

0: Muito bem, agora 13 minutos faltam para as 3. Bete Carvalho, volta por cima. Bom, aí você pode continuar falando com a gente. 988976570. Pode participar da nossa promoção da Catedral. Aí você vai fazer o seguinte, ó. A hashtag é Catedral 20 anos, seu nome e também o seu bairro. Bom, a Isabela tá com a gente aqui, ó. A Isabela e a Gabriela. Olha, Lei, eu quero mandar um abraço para Douglas, Isabela, Gabriela, eu e a minha mamãe, a dona Edith, estamos ouvindo aí, né? A Rádio Catedral. Eu sou a Magna. Magna, um abraço a você, tudo de melhor aí na sua vida, na sua tarde. Também tá a Fatinha do bairro Santos Dumont, ouvindo aqui a nossa programação. Ela falou assim, olha, eu quero ouvir uma música aí. Ah, já entendi, tá? Ah, também tá aqui do bairro Santa Efigênia. Isso, a Clarice do bairro Santa Efigênia. E também a Ronier, também do bairro Santa Efigênia, acompanhando a programação da 102,3. Fique à vontade, daqui a pouquinho tem a consagração à Nossa Senhora na programação da Catedral.
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0: Agnaldo José, tá aí, está na hora de ir embora já. Passa muito rápido, né? Aqui é nosso dia, o nosso horário, uma hora da uma até as três da tarde, mas o horário vai assim, ó, quando viu.
1: Passa muito rápido, né? Mas é claro que agora esse momento especial da consagração é onde a Rádio Aparecida, pelos seus 75 anos, permanece com essa tradição da consagração à Nossa Senhora, desse momento de consagrar a nossa vida, apresentando as suas intenções, aquelas que você traz no seu coração também, e todas as intenções que chegam até a Rádio Aparecida, nós encaminhamos para a Secretaria de Pastoral do Santuário Nacional para serem apresentadas no altar. Também deixando aqui as intenções do Ângelo e da Nilza de Taubaté, Pablo.
2: Pablo, boa tarde, Thaís. Por favor, coloca nós no colinho de Maria. Para ela continuar nos abençoando, nossa saúde, abençoando nossos filhos. E para vocês também.
0: Obrigado, viu? Estamos rezando por vocês aí, colocando vocês no colinho de Nossa Senhora. Oi, Paulo.
3: Oi, Pablo. Oi, Thaís. Boa tarde.
1: Boa tarde, Paulo.
0: Bem, graças a Deus.
3: Oi, Paulo Bonizete, aqui de Ouro Preto Oeste, tá?
0: Joia, Deus abençoe.
3: Que bom que a Thaís retornou da férias, né?
0: Tá com a gente aqui agora, novamente.
3: Obrigado a todos aí.
0: Amém. Gente, fiquem com Deus, Deus abençoe cada um de vocês. Obrigado, Thaís, pelo carinho, pela participação com a gente aqui. Tô apresentando também o Marcelo Moreira e toda a sua família lá de Pindamonhangaba. Obrigado, gente, pelo carinho. Estamos indo direto para casa da mãe agora vivenciarmos a consagração. Amanhã a Thaís está de volta e eu volto com vocês daqui a pouquinho no Tarde 104.
1: É,
0: tchau, Thaís,
1: mesmo.
0: Valeu.
1: Tchau, tchau. Um abraço.
0: Obrigado por você ter voltado. Tava com saudade de você. Bora.
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0: Queridos irmãos e irmãs, romeiros e romeiras de Nossa Senhora, bem-vindos ao santuário, neste dia tão importante da sua Romaria, neste tempo de férias, você aqui com a sua família, mas tem muita gente rezando conosco lá na sua casa, através do rádio. Mais de 65 rádios espalhados por todo o Brasil, que neste momento entram em sintonia com a TV, com a Rádio Aparecida, para transmitir a consagração a Nossa Senhora. Então sejam todos bem-vindos e bem-vindas para este nosso momento de oração. Em nome do Pai, do Filho e do Espírito Santo.
1: Amém.
0: O anjo do Senhor anunciou a Maria.
1: E ela concebeu do Espírito Santo.
0: Eis aqui a serva do Senhor.
1: Faça-se em mim segundo a vossa palavra.
0: E o Verbo se fez carne.
1: E habitou entre nós.
0: Ave Maria, cheia de graça, o Senhor é convosco. Bendita sois vós entre as mulheres. E bendito é o fruto do vosso ventre, Jesus.
1: Santa Maria, Mãe de Deus, rogai por nós, pecadores, agora e na hora de nossa morte. Amém.
0: Rogai por nós, Santa Mãe de Deus,
1: para que sejamos dignos das promessas de Cristo.
0: Oremos, infundi, Senhor, vos rogamos a vossa graça em nossos corações, para que nós que conhecemos pela anunciação do anjo a encarnação de Jesus Cristo, vosso Filho, por sua paixão e morte na cruz, cheguemos à glória da ressurreição. Pelo mesmo Cristo, Senhor nosso.
1: Amém.
0: Queridos irmãos e irmãs, hoje está fazendo 39 anos que faleceu o padre Vítor Coelho de Almeida. A consagração era ele que fazia. E com que amor, com que carinho ele fazia esta consagração. Através aí da Rádio Aparecida, que entrava em cadeias com as outras rádios, e assim o Brasil todo, às 3 horas da tarde, todo mundo parava, seja na cidade, seja no campo, seja na roça, fazendo a sua plantação. Quantas e quantas pessoas que rezou com o padre Vítor, e que o padre Vítor rezou com vocês, 3 horas da tarde. Descansar um pouquinho, vamos ligar o rádio, levando para a roça o seu radinho de pilha, e ali todos paravam, sintonizavam e rezavam, e consagravam a vida para Nossa Senhora. Quanto bem que o padre Vítor fez por esse Brasil afora. Nasceu lá na cidade de Sacramento, em Minas Gerais. Depois, ele mesmo diz da vida dele, foi um jovem rebelde, aprontou muito, mas se converteu, mudou de vida. E ele vai dizer depois da vida dele, eu sou filho da misericórdia de Deus. Olha que beleza, né? Alguém que errou tanto, que cometeu tantos pecados, mas reconheceu que o amor de Deus era muito maior do que os pecados. E se reconhece, eu sou filho da misericórdia de Deus. E Deus foi misericórdia.

misericordioso com ele, e ele soube também ser misericordioso com os outros. Assim como Deus é misericordioso comigo, eu também preciso ser com os outros. E o Padre Vitor foi o homem da misericórdia, o homem do perdão, o homem da palavra, Rádio Aparecida, o homem do microfone, com seus diversos programas. Os ponteiros apontam para o infinito. Quem que não lembra desse programa? Os ponteiros apontam para o infinito. Somos daqui da terra, sim. Devemos viver bem, trabalhar, lutar. Mas não nos esqueçamos. Assim como os ponteiros apontam para o infinito, lembre também que você é de Deus. Que você não é só daqui da terra, não. Aqui nós estamos de passagem, porque o destino nosso é o céu. E olha o nome do programa dele, hein? Os ponteiros apontam para o infinito. Para você sempre tomar consciência disso. Eu sou filho e filha de Deus. Eu sou do céu. E isso o Padre Vitor pregava com tanto amor e com tanto carinho. E esta consagração, quantas e quantas vezes ele fez a consagração com os romeiros? Quantas e quantas vezes? Sempre dizendo uma mensagem, com a sua voz simples, aquela voz que cativava e que fazia falta para a gente, e que faz falta para a gente, porque era um homem de Deus, preocupado com as situações, com as coisas da terra, mas um homem de Deus, e que queria também que todos nós fôssemos de Deus. Viveu 88 anos. 88 anos. Fazendo entrevista com os romeiros, como ele gostava de conhecer as pessoas pelo nome. Meu filho, como é que é seu nome? Minha filha, como é que é seu nome? De onde que você veio? Como é que está a sua vida? E se interessando pelas pessoas, cuidando da vida, da saúde, da alimentação, da higiene, tudo isso o Padre Vitor fez através das ondas da Rádio Aparecida. O homem do microfone. E entre nós até se brincava, porque ele não podia ver o microfone que ele queria falar. E entre nós então a gente brincava: quando ele morrer, para ter certeza que ele morreu mesmo, é só passar o microfone na boca dele. Se ele não falar alô estúdio, pode enterrar porque morreu. Porque era o homem do microfone, era o homem da palavra, que comunicava simples, com unção, com tanto amor e com tanto carinho, que deu a sua vida pela evangelização. Quantos documentos da igreja ele refletia com o povo, traduzindo aquela linguagem muitas vezes difícil, e o Padre Vito sabia traduzir numa linguagem simples, que todos pudessem entender. Quanto bem que esse homem fez pelo Brasil inteiro. Cativou o nosso Brasil. E até um dia antes da morte, ele trabalhou. Lúcido, cabeça boa, gostava tanto das orquídeas, cuidava das suas orquídeas, conversava com elas, cantava para elas. Homem amante da natureza, da ecologia, pedindo para as pessoas tomar cuidado com as nascentes, não desmatar, cuidado com as nascentes, água potável. Tudo isso o Padre Vitor ajudou o nosso povo. 88 anos, bem vividos. E viveu a maior parte da sua vida aqui no santuário. Foi missionário das missões populares, mas a maior parte da sua vida, depois também da tuberculose, ficou 7 anos internado em Campos do Jordão, se curando.

0: depois a vida dele foi toda aqui em Aparecida. Nossa Senhora o trouxe para o santuário, porque era um homem muito devoto de Nossa Senhora, e fez com que muita gente tivesse amor para com Nossa Senhora. E com a imagem peregrina de Nossa Senhora, percorreu muitas cidades do Brasil, levando e propagando a devoção à Mãe de Jesus e Nossa Mãe. E hoje, 39 anos da sua partida, e nós temos aqui, lá ao lado da Basílica Histórica, o túmulo do Padre Vítor, que vale a pena você que vem em Aparecida, que está em Aparecida, não deixar de visitar. Memorial Redentorista, lá na praça, para você ir lá no túmulo do Padre Vítor e rezar, pedindo a sua beatificação. É isso que nós estamos pedindo nesses dias, que fizemos um tríduo pedindo a sua beatificação, para que logo ele esteja nos altares, para continuar intercedendo e trazendo muitas bênçãos de Deus para nós. Que o Padre Vítor Coelho de Almeida, grande devoto de Nossa Senhora, continue intercedendo por nós, pela Rádio Aparecida, pela TV Aparecida, por todos os meios de comunicação, para levar a todos a boa nova da mensagem do Evangelho. Que ele interceda por nós. Vamos agora dar a bênção da água. Você que está aqui no santuário e você na sua casa, com a sua vasilha com água, vamos dar a bênção. Deus eterno e todo-poderoso, quisestes que pela água, fonte de vida e princípio de purificação, as nossas almas fossem purificadas e recebessem o prêmio da vida eterna. Abençoai esta água para que nos proteja, e renovai em nós a fonte de vida de vossa graça, a fim de que nos livre de todos os males e possamos nos aproximar de vós com o coração puro e receber a vossa salvação. E que ela recorde a água do nosso batismo como fonte que jorra para a vida eterna. Abençoai, ó Deus Todo-Poderoso, esta água que apresentamos, em nome do Pai, do Filho e do Espírito Santo.
1: Amém.
0: Água abençoada. Vamos agora fazer a nossa consagração à Nossa Senhora. Ó Maria Santíssima, pelos méritos de nosso Senhor Jesus Cristo, em vossa querida imagem de Aparecida, espalhais inúmeros benefícios sobre todo o Brasil. Eu, embora indigno de pertencer ao número de vossos filhos e filhas, mas cheio do desejo de participar dos benefícios de vossa misericórdia, prostrado a vossos pés, consagro-vos o meu entendimento, para que sempre pense no amor que mereceis. Consagro-vos a minha língua, para que sempre vos louve e propague a vossa devoção. Consagro-vos o meu coração, para que depois de Deus vos ame sobre todas as coisas. Recebei-me, ó Rainha incomparável, vós que o Cristo crucificado deu-nos por mãe, no ditoso número de vossos filhos e filhas. Acolhei-me debaixo de vossa proteção. Socorrei-me em todas as minhas necessidades, espirituais e temporais, sobretudo na hora de minha morte. Abençoai-me, ó celestial cooperadora, e com vossa poderosa intercessão, fortalecei-me em minha fraqueza, a fim de que, servindo-vos fielmente nesta vida, possa louvar-vos, amar-vos e dar-vos graças no céu, por toda a eternidade. Assim seja.

0: Senhor esteja convosco.
1: Ele está no meio de nós.
0: Pela intercessão de Nossa Senhora Aparecida, Mãe de Jesus e Nossa Mãe, desça sobre você e sua família a bênção de Deus Todo-Poderoso, o Pai, o Filho e o Espírito Santo.
1: Amém.
0: Ela merece uma salva de palmas. E que a sua tarde continue abençoada e feliz, com muitas bênçãos de Deus e a proteção sempre materna de Nossa Senhora. O nosso cântico final.
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6: Muito bem, agora 3h18, estou de volta aqui na 102,3, 20 anos tocando seu coração. Olha, daqui a pouco temos aí o programa No Coração da Misericórdia. E hoje em especial com o padre Pedro Paulo Custódio, tá bom? Aí você vai poder participar através do 988976570, daqui a pouquinho, às 15h30, aqui na Catedral.
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Jobim, Luísa, vem aí o programa No Coração da Misericórdia com o padre Pedro Paulo Custódio.

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Boa tarde, boa tarde, povo de Deus, povo que acompanha aqui a Rádio Catedral 102.3 FM, com o programa No Coração da Misericórdia. Aqui quem fala é o Padre Pedro Paulo Custódio. Sou da Congregação dos Filhos do Amor Misericordioso. Sou vigário paroquial na paróquia Santa Luzia, vizinha aqui do Seminário Santo Antônio, vizinha aqui da Rádio Catedral. É com muita alegria que estou iniciando esse meu primeiro programa aqui na Rádio Catedral, tão ouvida, né? Então sintoniza aí a Rádio 102.3 FM, o WhatsApp 32 98 897 6570. Tem muita gente de fora aqui, o povo lá de Santa Catarina, povo de Mogi das Cruzes, São Paulo, e agora o povo aqui de Juiz de Fora, meu abraço no coração da misericórdia.

maravilha este povo aqui. Meus queridos irmãos e irmãs, olha, gente, então vocês também vão participar deste programa. É um programa participativo. Já falei do zap aqui da Rádio Catedral. Eu tô falando o código porque tem gente de fora aqui. É 32 98 897 6570. Muito bem, participe porque você vai concorrer também a prêmios que será sorteado no final deste programa, um kit Beata Esperança para depois você passar na secretaria paroquial da paróquia Santa Luzia e pegar o seu prêmio. E padre, mas se alguém de fora, a gente dá um jeito aí para enviar este brinde. Muito bem, minha gente, este programa nasceu no coração da nossa congregação, da nossa família religiosa. Servas do amor misericordioso e filhos do amor misericordioso, esta congregação foi fundada pela Beata Esperança de Jesus. E temos também os leigos do amor misericordioso, presentes aí em boa parte do mundo. Aqui no Brasil, presente no Espírito Santo, Bacabal, Maranhão, Juiz de Fora, Minas Gerais, Mogi das Cruzes, São Paulo, com grupos excelentes de leigos atuantes, dando testemunho, vivenciando o carisma. Então, essa é a nossa família religiosa. Por isso, este programa foi um pedido, né, da rádio, e assim os nossos superiores foram de acordo, anunciar a misericórdia de todas as formas, como disse Jesus, ide e pregai o evangelho. E ele pediu a Beata Esperança, mais ainda, esperança, que o amor e a minha misericórdia seja difundido ao mundo inteiro, que todos conheçam que eu sou amor misericordioso. Então aqui a Rádio Catedral FM é um grande meio da transmissão do amor misericordioso de Deus. Saúde e paz a todos vocês que nos acompanham aí de Juiz de Fora, aqui da nossa paróquia, estão mandando mensagem. De Forquilhinha, Santa Catarina, Diocese de Criciúma. Lauro Miller, Santa Catarina, da Diocese de Criciúma. Também aqui está o pessoal de Uruçanga, Mogi das Cruzes, mandando mensagens aqui. Um grande abraço. O pessoal da paróquia Santa Luzia também, mandando aí abraço e pedindo orações. Muito bem, muito bem. Participe com alegria e fé. E vão lá, mandando aí mensagens para o WhatsApp da Rádio Catedral, 32 98 897 6570. Mande seu pedido de oração, mande aí a sua mensagem e concorra ao sorteio do brinde kit Beata Esperança.

0: Meu querido irmão, minha querida irmã, Deus quer falar conosco. Vamos ouvir a palavra de Deus? Deus quer falar comigo, Deus quer falar com você. 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
0: O Senhor esteja convosco, Ele está no meio de nós. Proclamação do Evangelho de Jesus Cristo, segundo Mateus. Glória a vós, Senhor. Naquele tempo, enquanto Jesus estava falando às multidões, sua mãe e seus irmãos ficaram do lado de fora, procurando falar com ele. Alguém disse a Jesus: olha, tua mãe e teus irmãos estão aí fora e querem falar contigo. Jesus perguntou àquele que tinha falado: quem é minha mãe e quem são os meus irmãos? E entendendo a mão e estendendo a mão para os discípulos, Jesus disse: eis minha mãe e meus irmãos. Pois todo aquele que faz a vontade do meu Pai, que está nos céus, esse é meu irmão, minha irmã e minha mãe. Palavra da salvação, glória a vós, Senhor. Meu querido irmão,

Minha querida irmã, o Evangelho é uma pessoa, é Jesus Cristo. A liturgia de hoje tem como centro a misericórdia de Deus. Se você já participou da Santa Missa ou vai participar da Santa Missa, eu vou presidir hoje às 19 horas no Santuário Santa Luzia. A primeira leitura, que não dá para ler neste momento, é do livro da profecia de Miqueias. No momento difícil do povo, o profeta, que é o homem de Deus, denuncia as maldades, denuncia os pecados e anuncia a misericórdia do Senhor, que mesmo passando por tribulações, que confie no Senhor, porque o Senhor é misericordioso. E o Salmo 84, com o refrão: mostrai-nos, ó Senhor, vossa bondade. Mostrai-nos, ó Senhor, vossa misericórdia. E o Santo Evangelho, que já ouvimos semana passada, que às vezes assim a gente de repente pega: nossa, Jesus está criticando a sua mãe, está fazendo pouco caso da sua mãe. Nada disso, meus irmãos. Aqui, Jesus, neste Evangelho, mostra a universalidade da sua misericórdia. A misericórdia é abrangente. Todos são chamados a sentir o seu amor e serem discípulos deste amor. Todos são chamados a compor a família de Deus, a confiar na misericórdia de Deus, fazendo o que Jesus fez. Passou a vida fazendo o bem. Eu vim para que todos tenham vida e vida em abundância. E assim, Maria, por excelência, é aquela que fez a vontade do Pai. Maria mãe, Maria discípula, Maria serva, Maria mãe de Deus e nossa mãe. Então, que possamos ser bons discípulos, né? Só assim, vivendo a misericórdia do Senhor concretamente, aí comprovamos que estamos fazendo parte desta família. Beata Esperança costumava falar assim, quando ouviu o pedido de Jesus, que o amor dele é para todos, mas principalmente por aqueles que mais sofrem, os pecadores, o pior dos piores pecadores. Este sim, o amor misericordioso é destinado de uma forma por excelência. O coração de Deus se inclina para acolher as nossas misérias, e a sua misericórdia, com a nossa liberdade, nos restaura, nos liberta. Esta é a nossa missão de família de Deus, sermos discípulos, peritos. Assim disse São João Paulo II, quando visitou o nosso santuário na década de 80, logo após o atentado que ele sofreu. Ele foi até o santuário e olhou assim para as irmãs e para os padres: vocês têm uma missão muito grande, serem peritos em misericórdia. E este pedido se estende, né? Não só aos religiosos, aos religiosos, aos leigos e leigas, todos os batizados. Meus queridos irmãos e irmãs, mais pessoas aqui mandando mensagem, lá de Santa Catarina, Lauro Miller, Uruçanga, Criciúma, Forquilhinha, tanto Sombrio, e também aqui, na nossa paróquia, o Desperta Jovem, que vai acontecer agora, sábado. Estou mandando mensagem pedindo orações para que dê muitos frutos. Também aqui

catedral. Muito bem, é a nossa rádio, é a rádio da igreja, vamos lá. E é uma bênção. Boa tarde, obrigado, obrigado, Maria Madalena. Pede oração pela família e toda a nossa comunidade, por intercessão da Beata Esperança. Sim, vamos orar juntos, sim. Meu nome é Márcia e também quero participar da Rádio Catedral. 20 anos, ó, a Márcia aqui de Santa Luzia. 20 anos de bênção através dos meios de comunicação, através da rádio. Sua bênção, Padre Pedro Paulo. Peço orações por toda a minha família e também pela minha paróquia de Santa Luzia. A Alínia Aparecida da Silva, muito bem. Olha, tantas mensagens. A Maria Elizabeth do bairro Santo Antônio. Ô Maria, Deus te abençoe. Pede oração pela saúde do irmão José Jorge. Vamos lá. E por todos os doentes, sim, vamos orar. Olha, aqui de Belo Horizonte, pedindo bênção também para a criança Madu. Sim, vamos, já estamos orando e vamos continuar. Maria do Carmo, da Bela Aurora, oração pela família. Obrigado, gente, obrigado. Continue mandando mensagens para, sim, darmos as bênçãos, né? São muitas as mensagens aqui também pelas redes sociais. Meu querido irmão, minha querida irmã, paz e bem, saúde e paz. A Beata Esperança cumprimentava assim as pessoas. Então aqui, eu como filho dela, saúde e paz para você. Continue aí sintonizado na Rádio Catedral 102.3 FM. Novamente, anote aí. Todo mundo já sabe, o pessoal de fora, que é 32. Olha o WhatsApp aí, mande mensagem, 98897-6570. Vamos lá, Brasil inteiro, escutando a Rádio Catedral.

padre, oração pela minha mãe que foi atacada por um cachorro. Oh, meu Deus, vamos orar sim, querida, vai dar tudo certo. Renan Ronk está acompanhando também. Jacilena Fernandes está de repouso. Conte com as nossas orações, querida. Temos aqui o Jerônimo Lucas também. Colombo Tiscoski, amém. Jacilena Fernandes, Santa Luzia, Felipe da Rosa entrou. A Maiara Pauli entrou também. A Thalia, isto? Sardor, oi. Amandinha Almeida. A Valdete Bristotti. Patrícia Gava. Amém, Patrícia. Deus te abençoe. O Pedro entrou também. Adriana, olha, Adriana Sabe, Deus abençoe este povo. Eliette Cavaler, Sinara Luiz, Deus abençoe. Mandem o WhatsApp aí para a Rádio Catedral para concorrer o brinde e também para rezarmos por todas estas intenções. Meus queridos irmãos e irmãs, Beata Esperança, ela foi beatificada, Madre Esperança, no dia 31 de maio de 2014. Papa Francisco, né? Delegou o cardeal para presidir essa linda celebração. Estava lá na Itália, em Colevalenza, no Santuário Amor Misericordioso, Perugia, Itália. Tivemos momentos muito bonitos lá, testemunho dos milagres. Mas o maior milagre que a Beata Esperança fazia era a ação. Uma mulher que trabalhava e trabalhava muito, uma mulher caridosa, uma mulher que em tudo só queria fazer a vontade do bom Jesus. É o que ela pedia às suas filhas e a seus filhos, em tudo fazer a vontade do bom Jesus e fazer tudo.

tudo por amor. Amados irmãos e irmãs, conheça a nossa congregação, conheça, entra aí na internet, procure aí, né? Família do Amor Misericordioso, Servas e Filhos do Amor Misericordioso, Beata Esperança de Jesus, a devoção ao Amor Misericordioso, que nós devemos encarnar, né? Transformar tudo isso em gestos, em atitudes para com todos. Vivemos num mundo tão dividido, né? Por isso, o mundo, as pessoas carecem de misericórdia. E a Beata Esperança é um exemplo para mim, para você, de vivermos autenticamente a misericórdia de Deus.

Meus queridos irmãos e irmãs, aqui novamente o grupo Desperta, o grupo inteiro está aí sintonizado. Tiago, um grande abraço a todo o grupo. Vamos continuar aí rezando pelo bom êxito deste encontro. Eu trabalhei lá em Forquilhinha e lá também era o maior grupo da diocese, ainda continua, né? Um grupo muito bom. Estão lá ainda se reunindo e testemunhando o amor de Deus. E aqui temos o Desperta em nossa paróquia. Que as paróquias da nossa arquidiocese possam sempre estar de coração e portas abertas a esta juventude que carece do amor de Deus e querem ser discípulos deste amor. Muito bem, gente, muitos participantes aqui pelas redes sociais. Amém. Sejam todos bem-vindos, e aqui no WhatsApp da Rádio Rádio FM Catedral, aqui bastante pessoas aqui rezando por nós, padres, né? Pelo padre Fabiano, por mim, pelo padre Javier, padre Xavier, mais conhecido. Obrigado, gente. A Jurema do bairro Teixeira. Novamente aqui o Tiago mandando um abraço e orações, pedidos de orações. Aqui a nossa querida paroquiana, a Vera Tertuliano, participa ali do santuário. Ô Vera, Deus te abençoe, minha querida. Aqui também pedindo bênçãos, cura e libertação. Vamos lá, mais pessoas aqui sintonizadas, ouvindo a nossa rádio, rezando por nós, obrigado. Muito bem. E olha, gente, como eu falei antes, temos aqui a Associação Leigos do Amor Misericordioso, né? Temos aí a Sandrinha lá do Graminha, que é coordenadora, e a Vanessa, que é coordenadora nacional. Procure esse pessoal da LAM, Leigos do Amor Misericordioso, você leigo, e venha nos ajudar a dar o testemunho da misericórdia de Deus na igreja, com a igreja e pela igreja, né? A Lurdinha lá da paróquia Santa Luzia pede orações pela mãe dela. Ô Lurdinha, pode deixar, família muito religiosa, muito católica, pode deixar que a gente vai rezar e pedir as bênçãos de Deus. Ó, gente, muitas mensagens. O Mauro aqui também, o Mauro tá pedindo orações pela família. Sim, querido Mauro, muito bem. Outras pessoas aqui, amigos e amigas, pedindo orações. Estamos aí unidos na fé, na coragem, né? A gratidão aí, a participação de muitos ouvintes, né? Vamos agora aqui novamente para as redes sociais, porque o pessoal está mandando mensagem aqui. Ô Fran, a Fran entrou aqui também.

Deus te abençoe, Ana Paula Martins, o Valdeci. Valdeci foi nosso seminarista, hoje é um leigo aí, atuante, um profissional na área de psicologia, com certeza está ajudando muita gente. A Gel Freire, a Sinara Luiz, a Eliette Cavalier, muito bem. Olha, tantas. Matheus Floriano, um abraço. Amélia Silva, um grande abraço. Jacilene Fernandes está pedindo oração aqui pela mãe dela, né? Já estamos orando, tá, Jacilene? A Carmélia, é uma bênção. Gratidão pela sua amizade. Pede uma bênção para a família, sim, vai ser dada esta bênção. Ao Ademir Miro Rocha, um grande abraço, Deus te abençoe. A Jacilene, aqui da Jacilena Fernandes, que é de Santa Luzia, Deus te abençoe, minha querida. A Carmélia pede saúde para todos os doentes, para ela, pela família inteira, família grande, família que dá o testemunho aqui em nossa paróquia, pede por nós padres, amém. Olha, tanta gente, o grupo Sinal da Fé Católica também entrou, Beto Arns também entrou. Beto, seja bem-vindo, meu irmão, um abraço a todo o povo aí de Forquilhinha. A Rafi Santos entrou também, um grande abraço. Olha, a Carmélia está mandando um abraço para o padre Fabiano, ele está lá em Brasília participando de um curso. Vários padres, né, coordenadores diocesano de pastoral estão lá em Brasília, lá estudando as diretrizes da ação evangelizadora da igreja. Então, Fabiano é um. Está lá. Né? Obrigado, obrigado, Carmélia. Heleno, entrou também Lucas Minato, Lucas, família Minato em peso aqui, um abraço, meu querido. Lucas é um jovem que tem um ministério de música, canta muito bem, compõe também, um grande abraço, meu jovem. A Nanda, de Juiz de Fora, um abraço, louvado seja Deus. Maxilane da Rosa, muito bem. A Cleusa, minha amiga Cleusa, lá de Mogi das Cruzes. Que bênção, Cleusa. Família toda muito participativa. O pai dela, que hoje está lá no, compondo a Igreja Celestial. Um grande homem, né? Um diácono permanente. E aqui a Cleusa seguindo os passos do pai. Família religiosa, na liturgia, nas terapias. Obrigado, Cleusa. Lena Silva. Rafi Santos, olha, Diocese de Bacabal, Maranhão, olha, gente, olha, Rádio Catedral Maranhão está nos acompanhando aqui, muito bem. A Rafi, vou falar só Rafi, tá? Olha, divulga essa programação aí, tá, minha querida? Um abraço aí pro Dom Armando, para os padres Denner, Marquinho, as irmãs, todas as irmãs são muito queridas. Um abraço a todos. Sandra entrou, Paula Santana, um grande abraço. Olha aqui, a Geralda B, Forquilhinha em peso aqui. A T. Chelinski, olha, novamente, Forquilhinha. Bianca Esteves, ó, oh, só dá Forquilhinha aqui, daqui a pouco o pessoal aqui de Juiz de Fora vai me bater, né? Mas não, o pessoal aqui é muito acolhedor. Vocês conhecem o povo mineiro, né? O povo mineiro é fora de série, né? Paula Santana, lá do Santuário Amor Misericordioso, lá de Mogi das Cruzes. A engenheira Camila, minha amiga, ela é lá, ela é da terra onde eu enterrei meu umbigo, né? É lá do bairro Rio América. Oi, Camila, um grande abraço para você, a família. Lucilene Aparecida, olha aqui, meu querido amigo, a engenheira Camila. Valdemir Borges, de Mogi das Cruzes, um grande abraço. Rafi, obrigado pelo teu carinho. A Sandra, sua bênção, Deus te abençoe. Gente querida, estamos aí já no horário avançado, né? Então agradeço aqui toda esta participação maravilhosa deste
povo querido, né? A Neia de Mogi das Cruzes também aqui mandando mensagem.

pelo WhatsApp. Obrigado, minha querida. Um abraço a Inês, João Batista, Vinícius, pede oração na Barreira. O padre Geraldinho de Barreira, que está visitando a mãe. Ô, padre Geraldo, conto com as minhas orações, padre Geraldinho. Então agradeço aqui toda esta participação imensa. Vamos aí para um momentinho de música e depois os recados paroquiais.

0: Meu irmão, minha irmã, ouvintes da Rádio Catedral 102.3 FM. Vamos agora, a nossa paróquia está na campanha Mãos Ensanguentadas de Jesus. Vamos ouvir agora a oração feita pelo Padre Fabiano, esta gravação. Oremos, incluindo todos aqueles que nos pediram orações, todos vocês pelo WhatsApp, pelas redes sociais, incluindo vocês todos. Oremos.
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2: Oração à Beata Esperança de Jesus. Nós te damos graças, Senhor, pelo dom da beatificação de Madre Esperança de Jesus. Nela, celebramos as maravilhas do teu amor misericordioso, o esplendor da sua vida santa, obediente em tudo à tua divina vontade, o dom à Igreja de duas congregações religiosas, o carisma da acolhida aos pequenos, aos sofredores e aos sacerdotes, a sua plena configuração a Cristo Senhor, crucificado e ressuscitado. Por sua potente intercessão, faz que todos conheçam teu amor misericordioso e encontrem o teu rosto de Pai. Concede-nos também, pela mediação materna de Maria, o dom de um novo milagre para a futura canonização e a graça que agora imploramos. Tu que vive e reina nos séculos dos séculos. Amém. E agora vamos fazer a bênção da água do amor misericordioso. A nossa proteção está no nome do Senhor, que fez o céu e a terra. Ouvi, Senhor, a nossa oração e chegue até vós o nosso clamor. Ó bom Jesus, que revelaste à Beata Madre Esperança a água do santuário do amor misericordioso em Colevalença, na Itália, como sinal da ternura do teu coração que consola e ampara os que sofrem, digna-te abençoar esta água pelo teu amor misericordioso. Concede que todos os que com fé e confiança dela fizerem uso sejam libertos e curados das enfermidades do corpo e livres dos males espirituais, encontrando em ti o Pai que ama, perdoa, não calcula e esquece as faltas cometidas. Atende-nos, Senhor, pela intercessão da Beata Madre Esperança de Jesus, que suplicava com estas palavras: dá a esta água o poder de curar o câncer e a paralisia, um representando o pecado mortal e o outro o pecado venial. Dá-lhe a força de sarar os enfermos, especialmente os pobres que não têm recursos, inclusive com uma só gota de água. Senhor, esta água seja para todos sinal da tua graça e da tua misericórdia. Tu que vives e reinas com o Pai, na unidade do Espírito Santo, por todos os séculos dos séculos. Amém.

Muito bem, já terminando o nosso programa, alguns recados paroquiais. Vamos lá, fique atento. Dia 23, quinta-feira, teremos o quarto dia da campanha Mãos Ensanguentadas de Jesus no santuário, às 19h30. Eu vou presidir esta missa quinta-feira no Santuário Santa Luzia. Acesse as redes sociais da paróquia Santa Luzia, Juiz de Fora. E o encerramento será dia 30, 19h30, na Casa Ave Maria, o antigo seminário nosso, lá no bairro Santa Efigênia. Não percam. Dia 25, sábado, Encontro da Misericórdia, às 15 horas, lá na Pedreira, futura comunidade Beata Esperança. E a missa às 17 horas. Participe. Também dia 25, sábado, Encontro Desperta 5.0. No Salão da Matriz, após a missa das 18 horas, uma noite de louvor e adoração para todas as idades. Eu estarei lá, o Padre Pedro Paulo. Acompanhe toda terça-feira na Rádio Catedral o programa No Coração da Misericórdia com o Padre Fabiano e com o Padre Pedro Paulo às 15h30, um momento de fé e de esperança. 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Estes são os recados. Agora então, minha gratidão a todos vocês que acompanharam pela rádio. Com esta bênção, sintam-se todos abençoados. Vocês que acompanham pela live nas minhas redes sociais, recebam a bênção agora. Pela imposição de minhas mãos sacerdotais, pela intercessão da Virgem Maria de Santo Antônio e da Beata Esperança, abençoe-vos, concedendo a saúde do corpo, da mente e do espírito, paz e proteção. O Deus Todo-Poderoso, Pai e Filho e Espírito Santo. Amém. Saúde e paz. Obrigado, obrigado, obrigado, povo de Deus.

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2: Muito bem, já estou de volta, agora 27 minutos, faltam para 5. Nós tivemos aí o programa, né? Com o padre Pedro Paulo, né? E muito bacana. Bom, e aí você pode continuar, né? Mandando aqui, ó, através do nosso WhatsApp, a hashtag 20 anos Catedral, tá? Catedral 20 anos, seu nome, seu bairro. E aí você pode levar aqui, ó, um brinde muito especial da Catedral, tá bom? Tá combinado? Você manda, a gente te cadastra aqui e o nosso sorteio vai ser na sexta-feira, às 15h30. Por aqui, muita música, bate-papo, né? Isso. Agora tem o Zé Ramalho entre a Serpente e a Estrela. Daqui a pouquinho tem o programa com o padre Camilo de Paiva, Milagres Existem.

Muito bem, agora 3 minutos faltam para 5. Vem aí o padre Camilo de Paiva e o programa Milagres Acontecem. Daqui a pouquinho tem notícia, informação, tudo isso aqui na Catedral.

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0: Irmãos e irmãs, queridos ouvintes da Rádio Catedral, sou o Padre Dondi, sempre paro com aqui de Nossa Senhora das Estradas, né? 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E nesse dia também, 25, temos as mil Ave Marias. Agradeço muito os irmãos aqui de São Mateus, que vão lá rezar conosco, a Bárbara e todo o pessoal da Legião de Maria, que vão rezar conosco as mil Ave Marias nesse sábado, a partir de 12h30. Tem a missa e depois as mil Ave Marias. Mesmo que você não possa ficar em todas as Ave Marias, passe lá para rezar e você vai receber a bênção e a graça das mil, mesmo podendo ficar só um pouquinho. Aí temos missa às 18h. No domingo, temos toda a programação o dia todo. Temos a missa às 14h, temos show de prêmios. Estamos preparando uma linda coreografia de Nossa Senhora Desatadora de todos os nós para você participar. Venha conosco, venha conhecer. 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Venha nos participar conosco, especialmente no dia 25, que celebraremos também São Cristóvão, e no dia 26, o dia mesmo de Nossa Senhora Desatadora de todos os nós, que ela derrame aquela graça e de fato desate os nós do pecado, do erro, da maldade dos nossos corações. Em nome do Pai, do Filho e do Espírito Santo. Amém.
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0: Continuemos nossa entrevista com o filho pródigo, que na sua língua se chama Kessui.
1: Porque o anel era usado somente pelos membros da família. Agora, o próprio papai colocava o anel no meu dedo. Era o sinal evidente de que eu não seria empregado, mas filho. E nesse gesto, papai me mostrava que o perdão significava novas chances para eu me recuperar como membro da família. Foi incrível.
2: Que novas chances foram essas?
1: O perdão não é só esquecer o que passou, é também olhar para a frente. O meu pecado me machucou muito. Eu precisava de oportunidade para me consertar. Eu queria refazer a minha vida.
2: E como conseguiu refazer a sua vida?
1: Observe você a enormidade do coração de papai. Ele não exigiu que eu primeiro desse provas de estar em dia comigo e com a família. Ele me colocou dentro da família, para então, no ambiente da família, eu voltar a ser o que era. Isso é magnífico.
2: Mas sem dúvida. Confesso a você que eu mesmo me emociono com essa maneira como você revive o fato. Mas a minha emoção é maior a ir percebendo como lhe valeu a lição que seu pai lhe deu.
1: E estamos apenas no começo. Depois da acolhida que me deu, papai foi extremamente coerente. Ele nunca mais se referiu ao meu pecado. Nunca me cobrou nada. Jamais ele teve palavra ou gesto que me fizesse lembrar o mínimo do que fiz. Sempre as manifestações dele são de amor. Com estas manifestações é que eu fui me recuperando e crescendo no amor. Afinal, eu pude retornar ao lugar de onde nunca deveria ter saído.
2: E o seu irmão mais velho?
1: Ele infelizmente não me acolheu.
2: Por quê?
1: Ele é um cara muito correto. Faz tudo direitinho, conforme a lei. Ele nunca desgostou o papai e nem a mim. Mas é uma pessoa que não tem sensibilidade. Para ele, quem errou está errado para o resto da vida. Ele não conhece nova chance. Isso não entra na cabeça dele, nem no coração. É uma pena. Ele é bom, porém, do jeito dele. Mas não basta ser bom, é preciso fazer o bem.
2: Ele foi à festa?
1: Infelizmente não. Ele não entendeu nada do gesto de papai. Na lógica dele, papai errou. Ele cobrou isso de papai. Ele não conseguiu imitar o papai. O papai queria que ele me recebesse como irmão, assim como ele, papai, me recebia como filho.
2: Seu pai falou isso a seu irmão?
1: Como não? Falou com palavras veementes. Papai comparou minha volta como se eu me tivesse perdido e papai me encontrasse. A mais forte expressão, porém, foi quando papai me comparou a um morto que tivesse ressuscitado. Papai estava empolgado, radiante.
2: Por sua volta?
1: Não, a empolgação dele era por causa do perdão. Era como se ele estivesse há muito tempo à espera de poder manifestar tanto amor, tanto perdão. Mas a empolgação não era só dele particular. Ele queria que meu irmão se empolgasse também. Por isso ele convidou meu irmão para ir à festa.
2: Mas seu irmão permaneceu frio, não se deixou empolgar. Ele até questionou a festa, porque ele nunca tinha tido oportunidade de festejar com os amigos. Como foi a festa para provocar tanta ciumeira?
1: Meu irmão falou a papai o motivo. Foi por causa do novilho.
2: Novilho? Por que um simples novilho provocou tamanha reação?
1: Você precisa conhecer e compreender as nossas tradições. Uma festa de arromba deveria ter carne de novilho. Era o costume.
2: Nesse caso, devo concluir que seu pai não queria qualquer festinha. Ele queria marcar a volta do filho pródigo com um festão.
1: É, só que era a festa do perdão dele e não da minha volta.
2: Desculpe, Kessui. Você insiste tanto no perdão de seu pai e eu ainda fico empolgado com a sua volta. E o seu irmão mais velho?
1: Ele pensava como você. Como dar tamanha

0: festa para um vagabundo que retornava? Ele não conseguia alcançar o verdadeiro significado da festa. Era uma festa de reconciliados. E como ele não se havia reconciliado...
1: Para você, a festa foi completa?
0: Não, faltou o meu irmão. Eu estaria completamente feliz se ele também me acolhesse como irmão. O que me dói é a ausência dele. Não só a ausência física, mas a falta de acolhida.
1: Diga uma coisa. Hoje, qual é a sua atitude para com seu irmão mais velho?
0: A mesma que papai teve para comigo. Se papai, que era o maior ofendido, me acolheu, quem sou eu para me recusar a acolher o meu irmão?
1: Responda sim ou não, francamente. Você perdoa de fato o seu irmão?
0: Sim, com toda sinceridade. Depois do que experimentei com o perdão de papai, eu perdoo o meu irmão. Desejo que ele passe pela experiência que eu passei.
1: Mas ele ainda não lhe pediu perdão.
0: Importante não é pedir perdão. Importante é dar o perdão.
1: Você acha que ele merece o perdão?
0: O perdão não precisa merecer. Perdão tem de ser dado, como papai fez. Se papai fosse esperar até eu merecer o perdão, quando isso aconteceria? O perdão não veio pelo que eu fiz, nem pelo meu arrependimento. O perdão estava no coração misericordioso de papai. Para papai, perdoar vem do fundo da imensa misericórdia dele. Perdão é fruto do amor misericordioso.
1: Vamos conversar mais um pouco sobre a atitude do seu irmão mais velho.
0: Quem sou eu para fazer um julgamento de meu irmão?
1: Não é julgamento. O que eu pretendo é tirar lições das atitudes dele. Afinal, Kessui, seu irmão é parte importante da parábola de Jesus.
0: Se for sobre esse aspecto, concordo em ajudar a reflexão. Mas fique bem claro, é para tirar lições de vida para todos nós, sem pretendermos ser melhores do que ele.
1: Ótimo. Qual foi o pecado dele?
0: Todo e qualquer pecado tem relação com o amor.
1: Mas como assim, Kessui? Explique.
0: Porque o projeto de Deus é projeto de amor. O pecado é recusa do amor.
1: Como podemos recusar o amor?
0: Fechando o coração a Deus e aos irmãos. O coração fica fechado aos outros, porque ficamos centrados em nós mesmos. Fazemos de nós mesmos o centro de tudo. Aí não pode entrar o amor, porque o amor é exatamente sair de si e buscar os outros.
1: E qual é a saída?
0: A saída é abrir-se aos irmãos, para dar o próprio amor e para acolher o amor que eles têm para dar.
1: Com relação ao seu pai, qual foi a falha de seu irmão?
0: Foi uma questão de ponto de vista. Explico. Ele queria que papai me julgasse. Isto é, ele queria que papai dissesse que eu tinha errado e me condenasse pelo meu erro.
1: E seu pai?
0: Papai não me julgou e nem me condenou.
1: Seu pai o perdoou.
0: Exato.
1: Você imaginava isso?
0: Não. Eu pensava como meu irmão. Como você sabe, eu queria ser apenas um empregado.
1: E foi recebido como filho.
0: Ah, nessa atitude de papai, eu percebi que o perdão dependeu exclusivamente dele. Ele deu o perdão gratuitamente, sem cobrar nada de mim. Eu sempre me recordo disso. Papai me perdoou, não por eu ter feito algo de bom. Perdoou porque ele é bom. O amor de papai é gratuito. Eu experimentei isso pessoalmente. Eu não me esquecerei jamais.
1: Kessui, na sua história há três personagens: você, seu pai e seu irmão mais velho. Do seu ponto de vista, qual das três pessoas é a mais importante?
0: Sem dúvida alguma, papai é a pessoa mais destacada.
1: Por quê?
0: Ora, porque onde se viu um pai assim? Gente como eu e meu irmão existe aos montes. Porém, um pai como ele, estou para ver outro igual.
1: Se o pai é o mais importante, por que o título da parábola é o filho pródigo?
0: Sem sombra de dúvida, ela deveria ser chamada...

0: Nada de A Parábola do Pai Misericordioso.
1: Kessui, você é personagem marcante da parábola. Dê a sua opinião. O que de fato Jesus tinha a intenção de ensinar?
0: Creio que Jesus tenha tido a intenção de ensinar duas coisas. A primeira é que o Deus que ele anuncia para toda a humanidade é assim como o Papai, cheio de misericórdia.
1: E a segunda?
0: A segunda é que ele propõe um novo relacionamento entre as pessoas, todas as pessoas, baseado na fraternidade. Não apenas como criaturas, nem próximos, nem semelhantes, mas irmãos, com irmãos.
1: É este o projeto de Deus que Jesus trouxe?
0: Com toda certeza. É um sonho antigo, desde que Deus decidiu criar o mundo e o ser humano. Mas, como as pessoas recusaram esse projeto desde Adão e Eva, Deus retornou com esse projeto na pessoa de seu filho Jesus Cristo.
1: Você está convencido disso?
0: Pode estar certo. Um dia, a humanidade toda será uma só família, reconhecendo Deus como Pai, Jesus Cristo como primogênito e irmão de todas as pessoas. E todas as pessoas reconhecendo-se como filhas e filhos deste Pai. E por serem filhos e filhas deste Deus, relacionando-se como irmãos e irmãs.
1: A grande família na fraternidade, não? Como sonho, Kessui, é muito lindo.
0: Mais lindo ainda será na realidade, quando todos admitirem que os irmãos fazem parte de suas preocupações. Porque, note bem, ser irmão não é tanto você entrar na vida do outro, mas permitir que o outro passe a fazer parte de sua própria vida.
1: Muito bonito, mas dificílimo de praticar.
0: E tem mais. O único jeito de você chegar a Deus como Pai passa pelo caminho dos irmãos.
1: Então o jeito é a gente entrar nesse caminho.
0: É o único jeito. Não existe desvios nem atalhos.
1: Kessui, para ir fechando a entrevista, peço que você responda resumindo, se possível. Seu irmão não foi à festa como você explicou. Então, ele não tem mais chance?
0: Tem sim. Papai não fecha as portas nem o coração. Ele fica à espera. Meu irmão terá todas as chances para reconstruir a vida, se ele quiser.
1: Para receber o perdão e as chances de seu pai, ele deverá fazer o mesmo que você fez?
0: Não, não. Ele deverá fazer como papai. Eu não sou um modelo. O modelo é papai. Ninguém pode negar o amor a aqueles que Deus ama.
1: A conclusão para nós hoje, então, é óbvia. Não podemos excluir do nosso amor aqueles que Deus inclui no amor dele.
0: Deus inclui todos no amor.
1: Qual é a maior, a mais bonita qualidade de seu pai?
0: Sem dúvida, a misericórdia.
1: Kessui, ainda uma curiosidade. Depois de tudo o que você fez, como é que você entende tanto de amor, de perdão?
0: Não se esqueça de papai. Esqueça-se de mim. Quem tem o pai que eu tenho, vai entender do que, a não ser do amor?
2: Amanhã, a gente continua a entrevista. Vai chamando pessoas. E vamos percebendo que muitas vezes nós somos como o irmão mais velho. Atenção, hein?
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1: 5:16. Boa tarde a você, ouvinte da Rádio Catedral. Terça-feira, 21 de julho de 2026. Você confere nesta edição. Prefeitura de Juiz de Fora divulga calendário de vistoria anual obrigatória de táxis. Formação gratuita para jovens a partir de 14 anos. Ensina inteligência artificial aplicada ao audiovisual. JF Wine Festival movimenta turismo, gastronomia e negócios em Juiz de Fora. 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
1: 5:17.
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1: A Secretaria de Mobilidade Urbana de Juiz de Fora divulgou o calendário da vistoria anual obrigatória dos veículos que prestam serviço de táxi no município. A inspeção será realizada entre os meses de agosto e novembro no terminal rodoviário Miguel Mansur, na Avenida Brasil, sempre das 8:30 às 11:30 da manhã. O cronograma foi organizado de acordo com o número final de placa dos veículos. Os táxis com placa final 1 serão vistoriados entre os dias 17 e 25 de agosto. Em seguida, será a vez das placas final 2, de 26 de agosto a 3 de setembro. Durante o mês de setembro, passam pela inspeção os veículos com placas finais 3, 4 e 5. Já em outubro, a vistoria será destinada aos finais 6, 7 e 8. E o calendário será encerrado em novembro com os táxis de placas finais 9 e 0. Para ser aprovado, o veículo deve atender às exigências previstas na legislação municipal. Entre elas, estão o limite máximo de 10 anos de fabricação, prazo que permanece prorrogado até setembro de 2027, além da apresentação de laudo técnico para veículos fabricados a partir de 2020, quando atingirem o sexto ano de uso. Também é obrigatória a apresentação do certificado de aferição do taxímetro, emitido pelo Inmetro ou empresa homologada. A Secretaria de Mobilidade Urbana reforça que a presença do permissionário é indispensável no momento da vistoria. Ele deverá apresentar documentos como cartão de identificação do veículo, cartão de motorista de táxi, CNH com observação de atividade remunerada, CRLV atualizado, comprovante de pagamento da taxa de vistoria e a certidão negativa de débito. O agendamento segue o calendário divulgado pela Prefeitura e o pagamento da taxa pode ser solicitado pelo portal Prefeitura Ágil. A orientação é que os permissionários fiquem atentos às datas correspondentes ao final da placa para evitar pendências e garantir a continuidade da prestação de serviço. A relação completa das datas das vistorias por placa você confere em nosso site radiocatedraljf.com.br. 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Motoristas que vão trafegar pela BR-040 entre Juiz de Fora e Belo Horizonte devem ficar atentos ao longo desta semana. A concessionária PR Via Mineira realiza até domingo, dia 26, uma série de obras de manutenção e recuperação da rodovia no trecho de 12 municípios. As intervenções acontecem em trechos de Barbacena, Carandaí, Congonhas, Conselheiro Lafaiete, Cristiano Ottoni, Eubanque da Câmara, Itabirito, Nova Lima, Ouro Preto, Ressaquinha, Santos Dumont e também na região de Belo Horizonte. Os trabalhos incluem recuperação do pavimento, implantação de taxas refletivas, reforço na sinalização e conservação da pista. Em alguns pontos, haverá interdição parcial de faixas e operação pare-siga, principalmente durante a noite, entre 8 da noite e 5 da manhã, período em que estão concentradas as principais intervenções. Para quem segue de Juiz de Fora em direção à capital mineira, merece atenção especial os trechos de Carandaí, Congonhas e Conselheiro Lafaiete, onde haverá serviços de recuperação do asfalto ao longo da semana. Já durante o dia, das 7 da manhã às 5 da tarde, equipes também estarão trabalhando em Santos Dumont, Barbacena, Ressaquinha e outros municípios do trecho. Além da manutenção da pista, continuam as obras de reforço e alargamento dos viadutos em Cristiano Ottoni e Carandaí. Nestes locais, o tráfego segue em mão dupla. Segundo o gerente de engenharia da EPR Via Mineira, Maurício Cavalli, as obras fazem parte do cronograma da concessionária até o mês de agosto, com o objetivo de garantir a segurança viária.
2: Essas obras fazem parte do ciclo de manutenção previsto para o segundo ano da concessão. Acontece

0: normalmente, iniciando mais uma vez, seguem até o mês de agosto. Ao longo dos 232 quilômetros entre Belo Horizonte e Juiz de Fora, na BR-040, mantemos diversas equipes trabalhando na recuperação do pavimento, na sinalização horizontal e vertical, dispositivo de segurança e outros dispositivos para poder atender aos parâmetros técnicos da NTT, que é a agência reguladora, além de prover maior segurança e conforto aos usuários. A BR-040 recebe um volume muito grande de veículos todos os dias e, por isso, exige manutenção permanente. Esse trabalho contínuo é fundamental para oferecer mais conforto, melhorar as condições da rodovia e, principalmente, preservar vidas.
1: A concessionária orienta os motoristas a reduzirem a velocidade ao se aproximarem das áreas em obras, respeitarem a sinalização temporária e, sempre que possível, programarem a viagem com antecedência. Atualizações podem ser consultadas pelos canais oficiais da EPR Via Mineira e pelo telefone 0800-003-1040. Os candidatos aprovados na primeira chamada do processo seletivo para o segundo semestre de 2026 dos cursos presenciais do IF Sudeste devem ficar atentos ao calendário de matrículas. O procedimento será realizado nesta quarta e quinta-feiras, exclusivamente de forma online. A lista dos convocados foi divulgada nesta terça-feira na página de matrículas da instituição. Após confirmar a convocação, o candidato deve ler atentamente o edital, reunir toda a documentação exigida e acessar o sistema de matrícula dentro do prazo estabelecido. Entre os documentos solicitados estão comprovantes referentes às modalidades de concorrência, como escola pública, renda familiar, pessoa com deficiência, heteroidentificação e agricultura familiar. Toda a documentação deve ser enviada pelo sistema eletrônico, sem necessidade de comparecimento presencial. O resultado provisório das matrículas da primeira chamada será divulgado no dia 28 de julho. Quem precisar complementar a documentação poderá apresentar recurso no dia 29. Já o resultado final está previsto para o dia 3 de agosto. Os candidatos que ficaram na condição de excedentes ainda têm chance de conquistar uma vaga. Caso existam vagas remanescentes, o IF Sudeste realizará novas convocações. A segunda chamada para os cursos presenciais será publicada em 4 de agosto, com matrícula nos dias 5 e 6. No mesmo período, também será divulgada a primeira chamada para os cursos técnicos na modalidade de educação à distância. O cronograma completo e os editais de matrícula estão disponíveis no portal ifsudestemg.edu.br. ifsudestemg.edu.br.
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1: 5 horas 25 minutos. 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
1: 5:26.
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1: A previsão para a noite de hoje na Zona da Mata é de céu com poucas nuvens. A temperatura máxima prevista para amanhã na região é de 29 graus e a mínima de 14. Em Juiz de Fora, também céu com poucas nuvens. Neste momento, a temperatura na cidade é de 24 graus.
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1: Juiz de Fora recebe entre esta quarta-feira, dia 22, e sábado, dia 25, mais uma edição do JF Wine Festival, considerado o maior festival de vinhos da Zona da Mata. Com o tema Brasil em Taças, o evento promete reunir apreciadores, especialistas, produtores e empresários em uma programação que une cultura, gastronomia, turismo e geração de negócios. Reconhecido como patrimônio cultural imaterial

0: de Juiz de Fora, o festival busca fortalecer a cidade como um importante destino do enoturismo brasileiro durante o inverno. Segundo o organizador do evento, Marcelo Sepúlveda, nesta edição, o JF Wine Festival reúne 65 marcas e empresas parceiras, entre elas 22 vinícolas, 12 queijarias, 9 expositores e 22 empresas apoiadoras. O evento conta ainda com o apoio da Prefeitura de Juiz de Fora e do Governo de Minas Gerais, que possibilitou a participação gratuita de pequenos produtores locais de queijos e charcutaria.
1: Então, o JF Wine 2026 vem, né, com uma musculatura nunca vista antes no evento gastronômico em Juiz de Fora ou em toda a região, né? Na sua quinta edição, o festival já se consolida como o maior evento enogastronômico de Minas Gerais, que tem um perfil muito cultural, desenvolvendo toda a cadeia, né? Esse ano a gente recebe, né, estando junto ao festival, mais de 65 empresas. São mais de 25 vinícolas participando, a pele do queijo, né, do Caminho Novo, charcutarias, azeites, massas, pastas, produtos ligados à gastronomia estarão expostos no evento. E junto a esse grupo, une-se aí mais de 20 empresas apoiadoras do festival. Isso significa que o festival tem uma relevância econômica muito grande, tem parcerias fortes que desenvolve toda uma cadeia produtiva e chegamos nessa edição de fato consolidado.
0: Além das experiências gastronômicas voltadas ao público, a expectativa é de um impacto positivo na economia local, movimentando hotéis, restaurantes, comércio e o setor de serviços, conforme destaca Marcelo Sepúlveda.
1: Hoje o JF Wine, 5 dias de eventos, onde você pode proporcionar para o público local não só uma diversidade de sabores, aromas e conhecimento técnico, como cursos, aulas, aprendizados, encontros, network, falar de negócios. Então, claro, o JF Wine é um motor econômico muito forte, aonde, unindo vários setores, desenvolve toda a cadeia produtiva de Juiz de Fora, do comércio de Juiz de Fora e de toda a região.
0: A programação começa nesta quarta, 19h, no Cultural Bar, com abertura oficial, palestras e apresentação de jazz do grupo Newton Santiago. Na quinta-feira, dia 23, o campus da Uni Academia recebe workshops e palestras técnicas com especialistas do setor. Entre os destaques está o sommelier Givô Nunes, embaixador da vinícola Miolo, que abordará o tema terroir do Brasil. Já na sexta e no sábado, o Centro de Convenções do Trade Hotel será palco da grande feira do festival. O público poderá participar de degustações de vinhos nacionais e internacionais, conhecer produtos artesanais, aproveitar a praça de alimentação gourmet e assistir a apresentações musicais. A programação inclui ainda sessões do Cine Wine, com a exibição do documentário Madeira, Tempo e Vinho. Os ingressos e as inscrições para as atividades estão disponíveis pela plataforma Uniticket, cujo link você confere em nosso site radiocatedraljf.com.br. radiocatedraljf.com.br. Jovens de Juiz de Fora e da Zona da Mata têm uma nova oportunidade de capacitação gratuita em uma das áreas que mais crescem no mercado de trabalho, a inteligência artificial aplicada à produção audiovisual. Estão abertas até o sábado, dia 25, as inscrições para o programa Eduque AI, promovido pelo Instituto Fábrica e Liceu de Artes, o Instituto Fala. A formação é destinada a pessoas a partir de 14 anos e será totalmente gratuita, com 8 aulas online e ao vivo, realizadas sempre às segundas-feiras, entre 7 e 10 da noite, a partir do dia 3 de agosto. Durante o curso, os participantes vão aprender como utilizar ferramentas de inteligência artificial em todas as etapas da produção de um audiovisual, desde a criação da ideia e do roteiro, até a produção de imagens, trilha sonora, edição e montagem. Ao final da formação, cada aluno será incentivado a produzir o próprio curta-metragem. Em Juiz de Fora e região, o programa conta com o apoio do Instituto Vivarte, que será responsável por divulgar a iniciativa e mobilizar principalmente jovens em situação de vulnerabilidade social. Além disso, conforme a disponibilidade de recursos, o Instituto poderá oferecer empréstimo de notebooks e acesso à internet para estudantes que enfrentem dificuldades tecnológicas, garantindo que a falta de equipamentos não seja um obstáculo para a participação. As vagas são limitadas. O link para inscrição você confere em nosso site radiocatedraljf.com.br. 5:32. Termina aqui o Catedral Notícias, segunda edição. Produção e apresentação, Silvia Carvalho, com operação técnica de Lei Costa. Em instantes, fique com o Jornal Notícias em 30. Produzido e apresentado pela Rede Aparecida de Rádio. Um bom fim de tarde para você.

0: ou articulações que vão se dar a partir dos interesses regionais e também da capacidade de regimentar votos de cada um desses grupos.
1: Doutor, e a formação dos palanques estaduais tende a ser um dos pontos mais delicados desta etapa. Em que medida as alianças nos estados podem fortalecer ou ainda dificultar os projetos presidenciais dos partidos?
0: Bem, Fernanda, a disputa estadual é parte de uma grande engrenagem que vai funcionando como forma de transferir, transmitir e, obviamente, eleger a partir da votação de cada um dos líderes desses estados e também dos partidos políticos. Eu creio que isso funciona de uma maneira que tem características muito próprias, no caso brasileiro, mas sempre tem, como dizia no começo, surpresas. Por exemplo, o PSD terá candidato à presidência da República, Ronaldo Caiado, mas, por exemplo, em Pernambuco, liberou a candidata ao governo Raquel Lira para fechar apoio com Luiz Inácio Lula da Silva, deixando ter ali um duplo palanque. Então, é sempre surpreendido o modo de fazer política no Brasil, porque não há uma regra, como havia no passado, de fidelização dos votos do candidato a deputado estadual, federal, senador, governador e, obviamente, presidente da República. Agora, é possível haver muita margem de manobra diante da mudança da legislação eleitoral.
2: Neste ano, quais estados o senhor considera estratégicos para observar durante as convenções por causa do potencial de impacto no cenário nacional, doutor?
0: Olha, Mário, o estado que está trazendo mais atenções é o de Minas Gerais, por duas razões: porque tem ali o terceiro maior eleitorado do país, mas também por uma indefinição total de candidaturas que vão disputar o cargo de governador. Somente nesse final de semana, por exemplo, o PT definiu a candidatura de Patrus Ananias. Passou aí um bom tempo tentando se encontrar alternativas que acabaram não se consolidando. Depois, eu creio que nós temos aí Pernambuco, eu já citei aí por essas características muito próprias, é um estado importante, é o segundo maior colégio eleitoral do Nordeste, e o Nordeste tem uma relevância muito grande. O terceiro estado que eu quero destacar é São Paulo, não por conta de eventuais divergências na formação das chapas, mas porque reúne a maior quantidade de eleitores do país. E isso sempre acaba afetando a forma de percepção do eleitorado com relação às candidaturas estaduais e também às candidaturas nacionais.
1: Bom, doutor, e com o registro das candidaturas, a tendência é que as campanhas entrem em uma nova dinâmica. Nessas primeiras semanas, quais devem ser as prioridades dos candidatos para consolidar suas candidaturas e ganhar competitividade antes do início da propaganda eleitoral?
0: Eu creio que são três os grandes movimentos. Primeiro é concluir esse processo de definição de chapas, grupos. O segundo é apresentar-se ao eleitorado como a equipe que vai disputar as eleições. Fazer ser conhecido. Muitos não são conhecidos. E, por certo, como terceira prioridade, é tentar formalizar ou formar um programa que possa ser apresentado ao eleitorado. É este momento de organização do começo da campanha. Tem questões internas, como a

0: contratação de equipes, como a formação de assessorias, mas acima de tudo é para fora que interessa esse momento, e é exatamente isso que o eleitor espera: quem será candidato, quem vai disputar as eleições e quais são as principais propostas.
1: Bom, doutor, temos alguns casos bem expressivos de partidos que não terão candidato à presidência e também não devem fechar apoio formal, como o PSDB e o MDB. Essa liberação é resultado também da polarização?
0: Eu creio, Mário, que tem a ver com a polarização, mas tem a ver com a possibilidade de priorizar o que para os partidos políticos tem uma relevância muito grande, que é exatamente as disputas para a Câmara Federal, a Câmara dos Deputados. Por quê? Porque é essa disputa que define dois grandes recursos que permitem que os partidos sobrevivam. O primeiro é o fundo partidário e o segundo é o fundo eleitoral, exatamente esse fundo que vai pagar as eleições em 2026. O número de deputados eleitos na Câmara dos Deputados é exatamente o que define a quantidade de recursos que terá o partido político ao longo de 4 anos. Então, eu creio que além da polarização, você vai ter aí um cálculo matemático feito pelos dirigentes, pela burocracia partidária, que privilegia disputas mais competitivas e que, portanto, se agregam a isso uma candidatura única nacional, pode atrapalhar esse projeto de conseguir ampliar as bancadas. E são dois partidos que já foram muito relevantes, os que você citou, o PSDB e o MDB, muito relevantes no passado, que perderam ao longo do tempo musculatura e número de deputados federais. E talvez seja uma forma de buscar reconquistar um maior espaço, tanto na política, mas também nos cofres dos partidos.
2: Nós ouvimos aí a análise do Dr. Melhor Diniz, analista do portal Inteligência Política, nosso editorialista aqui também na Rede Aparecida de Rádio, sobre as convenções partidárias que começam então a definir quais serão os candidatos que estão aptos a serem votados em outubro deste ano. Mas a gente continua também traçando o nosso panorama dos estados brasileiros, e hoje é a vez de irmos até lá em Rio Grande do Norte, que deve ir para o segundo turno aí com 3 nomes figurando na disputa para o governo. Rafael Oliveira.
3: Pesquisa Datavero, divulgada no último dia 14 de julho, mostra que um segundo turno é dado como certo no Rio Grande do Norte. Dentro da margem de erro, o ex-prefeito de Mossoró, Alisson Bezerra, do União Brasil, e o ex-prefeito de Natal, Álvaro Dias, do PL, aparecem tecnicamente empatados. Mas outros nomes também figuram à disputa pelo governo potiguar, como destaca o jornalista e comentarista político Saulo Vale.
4: Rafaela, aqui no Rio Grande do Norte tem 3 chapas que se mostram mais competitivas na disputa ao governo do estado. A primeira chapa que eu cito, de acordo com as pesquisas de intenção de voto e até na mediana das pesquisas que foram publicadas, se tem aí a chapa do ex-prefeito de Mossoró, a segunda maior cidade do Rio Grande do Norte, Alisson Bezerra. Ele é filiado ao partido União Brasil. Ele é uma das chapas que está dentro dessa corrida. Outra chapa também que se mostra competitiva é a chapa do ex-prefeito de Natal, Álvaro Dias. Natal, capital aqui do Rio Grande do Norte, o ex-prefeito Álvaro Dias, do Partido Liberal, do PL, ele tem se posicionado também de forma competitiva nas pesquisas de intenção de voto divulgadas até aqui. E um outro candidato também que se mostra em um palanque competitivo é o candidato do Partido dos Trabalhadores, o ex-secretário da Fazenda, Cadu Xavier, do PT, também está no páreo. Então, são 3 pré-candidaturas com estrutura que estão aí competindo para concorrendo na disputa ao governo do estado do Rio Grande do Norte. Rafaela.
3: A pesquisa Datavero ouviu 1.500 eleitores em todas as regiões do Rio Grande do Norte entre os dias 9 e 11 de julho de 2026. O levantamento possui margem de erro de 2,53%, nível de confiança de 95% está registrado na Justiça Eleitoral sob os números BR-05. 121/2026 e RN 02095/2026.

0: hoje, com as pré-candidaturas hoje, que se mostram mais competitivas na disputa ao Senado, são aquelas pré-candidaturas que estão no bojo dos palanques majoritários de disputas a governador. Se tem ali a senadora Zenaide Maia, que é pré-candidata à reeleição, ela é do PSD, ela é vice-líder do governo Lula no Senado. Aqui no Rio Grande do Norte, ela não é aliada do PT, ela está ali com o candidato, pré-candidato Alisson Bezerra, do União Brasil. Se tem ali a pré-candidatura do senador Stevenson Valentim, do Podemos, ele está no palanque do PL aqui no Rio Grande do Norte, tem como pré-candidato ao governador o Álvaro Dias. E aí você tem no palanque também do PT, você tem também candidaturas que estão postas dentro dessa conjuntura. Tem a candidatura da Samanda Alves, ela é vereadora de Natal, ela entrou no páreo da disputa ao Senado quando a governadora aqui do Rio Grande do Norte, Fátima Bezerra, do PT, não conseguiu ser candidata ao Senado, ela não conseguiu renunciar, porque o vice dela rompeu com ela, então ela não passaria ali o governo para o desafeto, e aí colocou no lugar dela a Samanda Alves, do PT. E tem ainda o Rafael Mota, do PDT, também, que é no palanque do PT, está aí no palanque do PT, também está na disputa, ele é ex-deputado federal, recentemente filiado ao PDT.
1: Ouvimos o jornalista e comentarista político Saulo Vale. Rafael Oliveira para a Rede Aparecida de Rádio e Signes Brasil.
2: Agora são 5:44. Antes do intervalo, um dado importante aqui também do Tribunal Superior Eleitoral é que o número de brasileiros que estão aptos a votar no exterior cresceu 32% desde a última eleição, passando de 697 mil para cerca de 919 mil pessoas. Um aumento aí de aproximadamente 220 mil eleitores, de acordo com o Tribunal Superior Eleitoral. E a distribuição destes brasileiros no exterior também mudou. De acordo com os dados da Justiça Eleitoral, a cidade que registrou maior aumento no número de brasileiros que podem votar em relação às eleições de 2022 foi em Lisboa, em Portugal. Passou de 45 para 78 mil pessoas. 5:45, vamos agora conhecer um pouco mais sobre aqueles que apoiam o jornalismo aqui da Rede Aparecida de Rádio. Daqui a pouco a gente volta trazendo informações da audiência pública realizada aqui em Aparecida sobre o projeto Caminho da Fé.

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1: Horas e 48 minutos.
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1: Estamos de volta, aproveitando para saudar os ouvintes que nos acompanham por todas as emissoras da Rede Aparecida e Signos Brasil. Notícias.

0: Somente no ano passado, segundo dados da Polícia Rodoviária Federal, foram registrados quase 40 mil peregrinos caminhando pela rodovia mais movimentada do país. O Ministério Público Federal já havia cobrado mais segurança para os peregrinos que passam pela rodovia. Marcelo Gotardello, coordenador de gestão e de investimento de grande vulto dos contratos de concessão da ANTT, avaliou positivamente este encontro realizado aqui em Aparecida.
1: Nós estamos elaborando os estudos, mas os estudos, como eles são feitos às vezes à distância, nada melhor que ouvir o próprio usuário da rodovia e os romeiros mesmo. Teve alguns pedidos, algumas sugestões bem simples ali que eu acho que vão fazer muita diferença, que é como, por exemplo, a segurança, que a gente vai pensar em colocar mais câmeras, né, iluminação, porque não dá para colocar a polícia ao longo de todo o caminho, mas a gente consegue inibir isso aí aumentando a segurança. E até um pedido simples que são os banheiros. Falaram que não existe, não há banheiros, e as distâncias são muito grandes entre os que existem hoje. E isso a gente já vai levar em consideração e provavelmente nós vamos inserir no nosso projeto aqui.
0: Agora são 5h50, ainda sobre este assunto, o Marcelo Gotardello, ele disse que o projeto de um caminho do Romeiro está em fase de elaboração e deve exigir investimentos como passarelas, faixas exclusivas, tendo em vista que em alguns trechos os romeiros vêm a pé para Aparecida e precisam dividir espaço com carros porque não tem acostamento.
1: Um acréscimo de faixas já é um aumento de capacidade da rodovia. Isso independentemente do caminho dos romeiros, nós sempre estamos estudando as nossas rodovias, e quando se atinge um gatilho volumétrico, a agência solicita a concessionária os estudos para a gente ampliar a capacidade da fluidez de tráfego da rodovia. O caminho dos romeiros é só uma coisa específica dessa rodovia, tá? Porque aqui nós temos os romeiros e isso está aumentando ano a ano. A agência já viu que não adianta a gente remar contra a maré. Nós vamos implantar esse caminho dos romeiros, aproveitar que a concessionária o ano que vem está no seu quinto ano, que é o que permite nós fazermos acrescentar investimentos no contrato.
0: O contrato de concessão da rodovia vai entrar em fase de revisão, que permite a adição de mais investimentos. Ademir Pereira, que é coordenador de operações da Motiva Rio São Paulo, responsável pela Via Dutra, destacou que a concessionária vai compilar as sugestões recebidas durante a reunião e incluir na elaboração do projeto, conforme, obviamente, a viabilidade.
2: Uma reunião participativa, onde a concessionária veio e fez uma apresentação ao público que estava presente aqui, e a gente falou realmente do estudo. A gente está em fase de elaboração do estudo de viabilidade técnica, então é um estudo para a gente apresentar para a NTT sobre as melhores opções para se criar um caminho do Romeiro. Então a gente veio aqui e ouviu o público aqui que estava presente, então teve várias participações, várias contribuições, então a gente anotou e leva lá para a equipe técnico para avaliar, ver o que pode encaixar, ver se que consegue encaixar no nosso estudo técnico. Mas diante disso, paralelamente, a gente segue com a operação Romaria Segura, e agora em 2026 vem uma operação muito robusta. É uma operação onde a gente utiliza a verba de segurança viária da agência reguladora, da NTT, e essa verba é com foco na segurança viária, na segurança do Romeiro, dos romeiros que caminham ao longo de toda a rodovia Presidente Dutra.
0: Agora são 5 horas e 52 minutos, e este encontro foi aberto ao público, serviu também para que a população e as autoridades locais pudessem expressar a sua opinião. O Antônio Ferreira Santos, que já veio 60 vezes caminhando de São Mateus aqui em São Paulo para Aparecida, espera completar 70 romarias a pé e usou sua fala na audiência para pedir mais segurança aos peregrinos.
3: Hoje eu fiz questão de vir, me convidaram e eu vim

0: ver esse projeto que eles estão querendo fazer pra gente, que é muito bom. E em maio eu completei 70 vezes vindo aqui a pé. A primeira vez eu vim por um desafio, quase que não consegui, mas eu consegui. A segunda vez eu vim por uma graça alcançada, porque poucas pessoas sobrevivem ao câncer de pâncreas. E graças a Deus e a minha fé eu sobrevivi. Então eu vim.
1: E uma nova audiência deve ser realizada em breve, desta vez lá em Guarulhos. E até lá a participação popular sobre o tema segue aberto no site participante.antt.gov.br.
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1: 5:54, 5:54. Faz um ano que foi lançado o programa do crédito do trabalhador, uma modalidade de empréstimo consignado voltado a empregados com carteira assinada. E uma pesquisa da Serasa Experian mostra que 74% dos trabalhadores que aderiram ao programa têm dois ou mais contratos ativos de consignado. Pelas regras do programa, o trabalhador pode pegar até 9 empréstimos e comprometer até 35% do salário base, o que inclui também benefícios, abonos e comissões. Entre os trabalhadores que contrataram um segundo empréstimo, 29% passaram a pagar juros mais altos do que os cobrados na primeira operação. Essa pesquisa analisou mais de 191 mil contratos de empréstimo consignado privado vinculados a 88 empresas, considerando operações realizadas até abril de 2026 em 61 instituições financeiras. E o levantamento também aponta que 54,6% dos consumidores com múltiplos empréstimos contrataram operações em bancos diferentes. E os dados mostram que o crédito do trabalhador avançou principalmente entre operações de menor valor. Do total de contratos firmados no primeiro ano da modalidade, 44% foram de até R$ 1.500. Crédito dos brasileiros em atraso atinge recorde de R$ 247 bilhões, segundo o levantamento. Especialista aponta corte de gastos do governo como solução. Victor Franqueira.
3: A Federação do Comércio de Bens, Serviços e Turismo do Estado de São Paulo, conhecida como FEComércio, alerta para o endividamento recorde dos brasileiros com crédito em atraso. De acordo com a organização, a dívida alcançou a marca de R$ 247 bilhões e R$ 600 bilhões no primeiro quadrimestre deste ano. Eu converso então com o assessor econômico da FEComércio de São Paulo, Guilherme Ditze. Quais foram as principais causas para esse aumento recorde neste ano?
4: É uma combinação de fatores. Nós estamos falando de um país com uma taxa de juros em 14,50% ao ano, muito elevada, e isso impacta o preço do dinheiro para o consumidor. Uma inflação persistente, em torno de 5%, obviamente impactado também por conta da guerra no Irã, preço dos combustíveis, da alimentação. Mas também não podemos esquecer das bets, das apostas online, nas quais os consumidores vêm buscando uma renda extra, imediata, e certamente não conseguem, porque nem é todo mundo que ganha. Então é uma combinação de fatores conjuntural aqui no país que vem trazendo esse recorde de crédito em atraso, não somente no estado de São Paulo, mas no país como um todo.
3: Apesar do novo Desenrola Brasil, muitos especialistas têm apontado que é um problema que visa apenas estancar a sangria, mas que não resolve a questão a fundo. O que o governo federal pode fazer além disso, na sua visão?
4: O governo deveria fazer o seu dever de casa, que é controlar os seus gastos. À medida que você tem um gasto inferior à sua receita, gerando um superávit, você traz um equilíbrio nas contas públicas, na dívida, você deixa para ela, estanca o seu crescimento. Isso ajuda uma redução da taxa de juros, uma inflação mais baixa. Quanto o governo estiver gastando, como está, sobretudo em ano eleitoral, você pressiona juros elevados, uma inflação mais alta, e certamente cria esse cenário de contas em atraso. Então,
3: na pesquisa, há o apontamento de que os estados que mais apresentam esse problema dependem fortemente da produção agropecuária. Quais devem ser os pontos de atenção nesse sentido?
4: Em algumas economias, você tem mais vulnerabilidade de poucos pontos econômicos, poucos setores, e isso causa um certo desequilíbrio em momentos de incertezas. Nós estamos falando, talvez, aí, por exemplo, de um El Niño, vai impactar certamente a produção do Brasil no futuro próximo. Então, essas economias podem ser impactadas com menos emprego, menos renda e, evidentemente, quem contrair o crédito vai deixar em atraso. Então, essas economias que dependem de economia de setores mais específicos tendem a sofrer mais em momentos de incerteza.
3: Ouvimos Guilherme.

0: Guilherme Dietze, assessor econômico da Fecomércio de São Paulo. Victor Franqueira para a Rede Aparecida de Rádio e Signes Brasil.
1: Agora 5:58 no horário de Brasília. Nós vamos ficando por aqui com a segunda edição do Notícias em 30, que volta amanhã. Para você que ficou conosco, um excelente finalzinho de terça-feira. E a gente se fala.
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Elevemos a Deus o nosso pensamento para rezar a oração do Ângelo. A oração do Ângelo se dá todo dia às 6 da manhã, ao meio-dia e às 6 da tarde aqui pela nossa Rádio Catedral de Juiz de Fora. Você que nos ouve, sintonize o seu coração conosco para rezarmos a oração das Ave Marias, pedir a Nossa Senhora que no entardecer da nossa vida, quando ele chegar, nós estejamos preparados para o abraço final com Deus nosso Senhor. Nós nunca sabemos o dia que vamos morrer, sabemos que nascemos e sabemos que um dia vamos partir dessa terra, mas nosso Senhor nos ensina a estar sempre preparados. Nossa Senhora também nos dê a sua proteção na hora da nossa morte, assim como nós rezamos nas Ave Marias todos os dias. Santa Maria, Mãe de Deus, rogai por nós pecadores, agora e na hora da nossa morte. Belíssima oração da Igreja, que se acopla à primeira parte, que é a Ave Maria bíblica. Queria lhes falar hoje sobre São João Crisóstomo, este grande santo da Igreja, bispo e doutor da Igreja. Ele nasceu por volta de 350 e morreu no ano de 407. Portanto, deve ter vivido 57, 56 anos. Não morreu muito velho, mas a sua vida foi de uma intensidade tal que parece ter vivido muito mais anos. A palavra Crisóstomo significa boca de ouro. Aquele que era capaz de falar tão bem sobre Jesus Cristo que prendia a atenção de todos. Tinha uma oratória muito bonita, por isso ficou com este apelido, Crisóstomo. Ele foi um anacoreta, em primeiro lugar, viveu como eremita, uma vida ascética muito intensa. Foi, portanto, um monge ali naquela região de Antioquia, mais lá para o Oriente, mas foi ordenado sacerdote com 32 anos e logo depois foi eleito bispo por São Flaviano e revelou-se de fato um formidável orador. Ele foi eleito patriarca de Constantinopla, hoje Istambul. Deu-se totalmente ao serviço do seu povo e da Igreja, vivia uma vida de simplicidade, modéstia, mas sempre jovial, sempre alegre e muito preocupado com os pobres. Tudo o que tinha dava para os pobres. Ele era um homem preocupado com a pobreza. Foi muito caluniado, foi muito perseguido, foi exilado, morreu em Comana, perto do Mar Negro, quando o deportavam para o lugar mais áspero. Foi um grande mestre espiritual, um pastor exemplar. A Igreja tem muito carinho com São João Crisóstomo, o boca de ouro, aquele que foi capaz de falar sobre a palavra de Deus e arrastar multidões e converter a tantos pecadores. Combateu erros da sua época e teve uma grande pregação com a sua própria maneira de ser, não só com a sua palavra, mas a sua maneira de ser. São João Crisóstomo é chamado doutor da Eucaristia pela grande produção, grande riqueza que ele tem de escritos sobre essa doutrina, o sacramento do corpo e sangue de Jesus Cristo, uma única forma para unir as duas realidades, a divindade e a humanidade de Cristo. E nós o recebemos, Jesus, na Eucaristia, pois São João Crisóstomo tem grandes páginas, muitos estudos sobre esta grande verdade de amor que é o sacramento da Eucaristia. A sua festa se celebra, como eu falei, no dia 13 de setembro, todos os anos. Rezemos agora a oração do Ângelus, saudando a Maria, agradecendo a Deus.

O anjo do Senhor anunciou a Maria, e ela concebeu do Espírito Santo. Ave Maria, cheia de graça, o Senhor é convosco. Bendita sois vós entre as mulheres, e bendito o fruto do vosso ventre, Jesus. Santa Maria, Mãe de Deus, rogai por nós, pecadores, agora e na hora da nossa morte. Amém. Eis aqui a serva do Senhor. Faça-se em mim segundo a tua vontade. Ave Maria, cheia de graça, o Senhor é convosco. Bendita sois vós entre as mulheres, e bendito o fruto do vosso ventre, Jesus. Santa Maria, Mãe de Deus, rogai por nós, pecadores, agora e na hora da nossa morte. Amém. E o Verbo de Deus se fez carne e habitou entre nós. Ave Maria, cheia de graça, o Senhor é convosco. Bendita sois vós entre as mulheres, e bendito o fruto do vosso ventre, Jesus. Santa Maria, Mãe de Deus, rogai por nós, pecadores, agora e na hora da nossa morte. Amém. Rogai por nós, Santa Mãe de Deus, para que sejamos dignos das promessas de Cristo. Oremos. Infundi, Senhor, em nossas almas a vossa graça, para que, conhecendo pela anunciação do anjo a encarnação do Verbo, vosso Filho bem-amado, cheguemos por sua paixão e cruz à glória da ressurreição. Por Cristo nosso Senhor. Amém.

Vou dar hoje a bênção de São Bento. Na verdade, é uma súplica de São Bento para que afaste de nós o inimigo, as forças infernais. A nossa proteção está no nome do Senhor, que fez o céu e a terra. O Senhor esteja conosco, Ele está no meio de nós. A cruz sagrada seja a minha luz. Não seja o dragão o meu guia. Afasta-te, Satanás. Não me ofereças coisas vãs. O que me ofereces é mal. Beba tu mesmo o teu veneno. Que a força de Deus, que é maior do que qualquer outra força, que a força de Deus entre em meu lar nesse dia, em minha casa, em minha alma e na minha família, por intercessão de São Bento, e afaste daqui todo o mal e toda a força do maligno, em nome do Pai, e do Filho, e do Espírito Santo. Amém.

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1: Boa tarde, queridos filhos e filhas. Olha, ter imenso prazer de receber as suas intenções para levar para a Santa Missa. No trabalho em casa, você pode acessar www.padrereginaldomanzotti.com.br e mande para mim, que eu levarei e missas serão celebradas na sua intenção. Em nome do Pai, do Filho e do Espírito Santo. Amém. Senhor Jesus, eu acredito em tuas palavras. Sei que ela é a verdade, que me apoio a cada dia e neste entardecer. Acredito, Senhor, no que disseste. Não se perturbe o vosso coração. Crede em Deus, crede também em mim. Creio, Senhor. Mas as preocupações são muitas. Nesta tarde, trago na tua presença teu povo que luta com tanta dificuldade. Preocupações que inquietam e às vezes tiram o sentido de viver. Trago os idosos, por vezes desrespeitados e sem dignidade para viverem os seus últimos dias. Senhor, trago a realidade da violência dentro dos lares e nas ruas. E peço, Senhor, fé, serenidade e discernimento para enfrentar todos estes problemas. Creio, Senhor, creio no teu amor. Creio na tua bondade e creio que estás ao meu lado a cada dia. Peço, dai-me o alimento necessário para a jornada. Dai-me remédio para minha vida e minha alma. Invoco tua presença. Ficai comigo. Amparai-me, protegei-me e guardai-me. É imenso, Senhor, o meu anseio em querer te servir e meu desejo de acertar. Senhor, nesta tarde, peço a graça de chegar à verdadeira conversão, a ter a minha fé amadurecida e ver crescida o meu comprometimento como cristão. Senhor, nesta tarde, por intercessão de São Cristóvão, rezo por todos aqueles que no trabalho e no lazer estão na direção dos carros, invocando: ó glorioso São Cristóvão, que tiveste a graça de levar nos ombros o menino Jesus, pedimos por aqueles que estão na direção de carros, caminhoneiros, taxistas, que possam estar seguros no volante, para que estejam livres de acidente, de assalto, e possam retornar para seus lares em paz. São Cristóvão, protegei-os. São Cristóvão, guardai os viajantes.

0: Clientes e motoristas. Ave Maria, cheia de graça, o Senhor é convosco. Bendita sois vós entre as mulheres, e bendito é o fruto do vosso ventre, Jesus. Santa Maria, Mãe de Deus, rogai por nós, pecadores, agora e na hora de nossa morte. Amém. O Senhor esteja convosco, Ele está no meio de nós. Que a bênção de Deus, no entardecer deste dia, recaia sobre você e aqueles que você traz no coração. Abençoai, Senhor, a água, a roupa dos enfermos, as fotos de família. Abençoai as casas, que seja lugar de descanso e paz. Em nome do Pai, do Filho e do Espírito Santo. Amém.
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1: Da primeira epístola de São Paulo aos Coríntios, capítulo 10, versículo 16. O cálice de bênção que benzemos não é a comunhão do sangue de Cristo? E o pão que partimos não é a comunhão do corpo de Cristo? É no interior desta palavra que vamos caminhar hoje. São Paulo nos introduz aqui no mistério do cálice. Ao falar do cálice e do pão, o apóstolo nos convida a tocar o coração da fé cristã, a comunhão com a vida de Cristo. É verdade que em muitas páginas da Bíblia, sobretudo nos profetas, o cálice aparece como sinal de juízo e de sofrimento. Mas neste texto, Paulo nos apresenta uma realidade nova, o cálice da bênção. Ele já não é sinal de condenação, mas de pertença. É comunhão com o sangue de Jesus, participação real em sua vida doada. O texto é breve, mas de uma riqueza impressionante. Em poucas palavras, ele condensa uma teologia profunda, nascida de um acontecimento decisivo. Naquela noite, algo se deu. Algo tão grande que atravessou o tempo e chegou até nós. Um mistério que não se esgota em explicações, mas que se oferece à contemplação. Quanto mais nos aproximamos desse mistério, menos palavras parecem suficientes. E mais somos convidados ao silêncio, à admiração, à escuta interior. A própria palavra bênção, usada por Paulo, nos ajuda a compreender isso. O termo hebraico beraká, traduzido no grego por eulogel, significa muito mais do que agradecer. Ele envolve louvor, proclamação, memória, celebração e adoração. É um dar graças porque Deus se aproximou. Assim como outrora se aproximou do povo na escravidão do Egito e no caminho do deserto, agora Deus aproxima definitivamente no sangue de Jesus. A nova aliança selada nesse cálice retoma e transforma a antiga Páscoa. Aquilo que era figura torna-se plenitude. Já no século II, Melitão de Sardes expressava isso com clareza, ao dizer que aquilo que era

0: Antigo na lei, torna-se novo no verbo. O que era figura, torna-se graça. O que era passageiro, encontra agora sua eternidade. O cálice e o pão nos recordam, portanto, que a fé cristã não é apenas lembrança, mas participação viva. Comunhão que transforma, que vincula, que faz de muitos um só corpo. Porque é no interior da palavra que aprendemos que a Eucaristia não nos afasta da vida, ela nos insere mais profundamente nessa mesma vida.
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0: Em Brasília, 19 horas. Está no ar a Voz do Brasil. As notícias do governo federal que movimentaram o país no dia de hoje.
1: Olá, boa noite.
0: Boa noite para você que nos acompanha em todo o país.
1: Terça-feira, 21 de julho de 2026.
0: Vamos aos destaques na Voz do Brasil.
1: Brasil continua fora do mapa da fome, segundo o relatório divulgado hoje pelas Nações Unidas.
0: O documento aponta ainda que o país reduziu a insegurança alimentar severa. Márcia Fernandes.
2: A proporção da população brasileira que não tem renda suficiente para consumir a quantidade mínima de calorias para uma vida saudável se manteve abaixo de 2,5%. O indicador é utilizado para apontar se o país está no mapa da fome.
1: Portaria regulamenta o trabalho no comércio durante os feriados.
0: Norma estabelece que o funcionamento nesses dias vai depender de negociação coletiva. Gabriela Noronha.
3: Na prática, o acordo impede que as empresas escalem funcionários nos feriados por decisão unilateral.
1: E vamos falar também do Julho Amarelo, mês de conscientização sobre hepatites virais.
0: Saiba mais sobre a doença, a importância do diagnóstico precoce e o tratamento oferecido pelo SUS. Graziele Bezerra.
4: Todos os anos, mais de 1.300.000 pessoas morrem por complicações causadas por algum tipo de hepatite.
1: Hoje, na apresentação da Voz do Brasil, Luciana Vasconcelos e Nazi Brum.
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1: Relatório da Organização das Nações Unidas para a Alimentação e Agricultura, divulgado hoje, estima uma queda da fome no mundo.
0: Em 2025, eram 645 milhões de pessoas, quase 14 milhões a menos quando comparado ao triênio encerrado em 2024.
1: E de acordo com o documento, o Brasil registrou redução da insegurança alimentar severa e continua fora do mapa da fome.
0: Isso significa que o país manteve abaixo de 2,5% a proporção de quem não tem renda suficiente para consumir a quantidade mínima de calorias para uma vida saudável.
2: Segundo o relatório O Estado da Segurança Alimentar e Nutrição no Mundo 2026, o Brasil segue fora do mapa da fome. O documento, elaborado em conjunto pela Organização das Nações Unidas para a Alimentação e Agricultura, Organização Mundial de Saúde, Fundo das Nações Unidas para a Infância e outros órgãos ligados às Nações Unidas, foi divulgado nesta terça-feira. A proporção da população brasileira que não tem renda suficiente para consumir a quantidade mínima de calorias para uma vida saudável se manteve abaixo de 2,5%. Esse indicador, chamado de prevalência de subnutrição, é utilizado para apontar se o país está ou não no mapa da fome. O relatório também apontou a diminuição da insegurança alimentar severa, que chegou a 0,6%. O ministro do Desenvolvimento e Assistência Social, Família e Combate à Fome, Wellington Dias, explicou esse percentual.
5: O Brasil continua fora do mapa da fome. Dentro do Brasil, tivemos redução na insegurança alimentar severa de 1,2% para 0,6%. Isso significa que aproximadamente 1.200.000 pessoas que estavam naquela situação mais grave, aquela que coloca em risco a vida, ficaram agora fora do mapa da fome.
2: Os dados divulgados são relativos ao período entre 2023 e 2025. De acordo com o relatório, o custo da dieta saudável no Brasil foi de US$ 4,89, em paridade do poder de compra por pessoa ao dia. Isso equivale a cerca de R$ 12,13 em poder de compra local. O relatório estima que 7,8%

0: da população mundial enfrentou a fome, o que representa 645 milhões de pessoas, uma redução de quase 14 milhões de pessoas em todo o planeta em comparação com o triênio encerrado em 2024. Para chegar aos números do relatório sobre segurança alimentar e nutrição, foram utilizados indicadores como tamanho da população, perfil de renda e custo médio de uma cesta de alimentos saudável. Reportagem, Márcia Fernandes.
1: O funcionamento do comércio em feriados, de forma geral, vai depender de negociação coletiva.
2: É o que estabelece uma norma regulamentada por meio de portaria do Ministério do Trabalho e Emprego.
1: O texto também define exceções, como postos de combustíveis, hotéis, restaurantes, entre outros serviços.
3: O acordo assinado nesta terça-feira, que formaliza regras sobre o funcionamento do comércio em feriados, é resultado da negociação entre representantes de trabalhadores e de empregadores. O documento condiciona a abertura de determinados tipos de atividades à autorização prévia, a ser definida por convenção coletiva de trabalho, entre elas supermercados, lojas e comércio varejista em geral. De acordo com Luiz Marinho, ministro do Trabalho e Emprego, a medida é um instrumento de equilíbrio entre as partes.
4: O diálogo permanente é a ferramenta mais eficiente para evitar conflitos. O que a gente espera é que tenha maturidade das lideranças sindicais, trabalhadores, empregadores, para em torno de uma mesa, um café, um chá, vocês possam encontrar soluções de problemas que parece que não tinha solução. E quanto mais se conversa, pode-se ir aproximando essa possibilidade.
3: Na prática, o acordo impede que as empresas escalem funcionários nos feriados por decisão unilateral. Questões como o pagamento adicional, folgas e compensação de jornada também deverão ser definidas em negociação coletiva. Para Ivo Dall'Acqua, diretor da Confederação Nacional do Comércio de Bens, Serviços e Turismo, o debate deve continuar.
5: A coisa não para por aqui, nós temos absoluta consciência disso, mesmo porque novas formas, novos mecanismos, novas ferramentas vêm sendo incorporadas ao mundo do trabalho. Então eu creio que hoje nós estamos celebrando um acordo muito bem discutido, foi consensuado, mas o nosso diálogo tem que ser permanente.
3: As novas regras não se aplicam, no entanto, às atividades que já possuem autorização permanente para funcionar em feriados, como hospitais, hotéis, postos de combustíveis e outros serviços considerados essenciais. As empresas que descumprirem o acordo ficam sujeitas à fiscalização e à aplicação de multas administrativas. Reportagem Gabriela Noronha.
2: A regra se aplica exclusivamente aos feriados. O funcionamento do comércio aos domingos permanece regulamentado por lei.
1: Julho é o mês de conscientização sobre as hepatites virais.
2: A campanha Julho Amarelo chama atenção para a prevenção, o diagnóstico precoce e o tratamento da doença, que muitas vezes evolui de forma silenciosa.
1: Confira na reportagem quais são os sinais de alerta e como o SUS atua no combate às hepatites.
6: A manicure Tabata Nepomuceno contraiu hepatite D quando criança e a tipo B depois de adulta. A doença provocou uma cirrose hepática e há 11 anos ela passou por um transplante de fígado. Hoje, ela se dedica a alertar sobre os perigos da doença.
7: Hoje, os maiores índices de transplante hepático no Brasil são por conta do vírus do hepatite B, hepatite C e hepatite D. O tratamento precoce evita a evolução da doença.
6: Os principais sintomas da hepatite são cansaço intenso, febre, náuseas e vômitos, dor abdominal, pele e olhos amarelados, urina escura e fezes claras. Mas isso já na fase inflamatória do fígado. O hepatologista Henrique Carvalho Rocha, do Hospital Universitário de Brasília, explica que na fase inicial da doença, os sintomas são silenciosos. Por isso, é preciso estar atento.
8: A grande maioria das pessoas não vão ter nenhum sinal e sintoma de que está infectado com algum vírus de hepatite. O ideal é aquela pessoa ou aquele paciente que tem alguns riscos, que tem essa preocupação e procure. E quem que são esses pacientes, né? Então, profissionais de saúde, sempre é importante ter essa avaliação, porque tem um risco aumentado, principalmente de infecção pela hepatite B, né? É um modo de transmissão. Pessoas que têm relação sexual desprotegida, usuários de drogas. Então, esses pacientes que tenham um risco maior, esses realmente têm que ficar vigiando.
6: Segundo a Organização Mundial da Saúde, as hepatites virais matam mais que o vírus da AIDS. Todos os anos, mais de 1.300.000 pessoas morrem por complicações causadas por algum tipo de hepatite. A campanha Julho Amarelo reforça a importância do diagnóstico precoce e o tratamento dessas doenças, como explica Tieme Arakawa, coordenadora geral de vigilância das hepatites virais do Ministério da Saúde.
9: É durante esse mês que a gente tem uma série de atividades sendo realizadas para mobilização em relação à testagem, em relação à vacinação, em relação à educação em saúde, para que a gente realmente possa dar visibilidade a essas doenças que ainda são um grave problema de saúde pública.
6: Ainda de acordo com Arakawa, o SUS oferece diagnóstico e tratamento gratuitos.
9: Então, vacina da hepatite A e vacina da hepatite B estão disponíveis no SUS. A queda dos casos de hepatite A se deu muito por causa da vacinação. Em relação ao diagnóstico, a gente tem testes rápidos de hepatite B e hepatite C. São testes que são realizados dentro da unidade básica de saúde ou em qualquer outro tipo de serviço e tem um resultado em até 30 minutos.
6: Existem 5 tipos de hepatites virais. No Brasil, as mais comuns são causadas pelos vírus A, B e C. O tipo D é mais comum na região norte do país e a hepatite E, menos frequente em solo brasileiro, ocorre com maior facilidade na África e na Ásia. As hepatites A e E são transmitidas por ingestão de água ou alimentos contaminados, falta de saneamento básico e higiene inadequada. Já as hepatites B, C e D são transmitidas por contato com sangue contaminado, relações sexuais desprotegidas, compartilhamento de agulhas, seringas ou objetos pérfuro-cortantes, e da mãe para o bebê, a chamada transmissão vertical. Reportagem Graziele Bezerra.
2: Agricultoras rurais podem participar da chamada pública voltada ao fortalecimento da autonomia e da geração de renda das mulheres no campo.
1: Serão destinados cerca de 49 milhões de reais a 67 projetos.
10: A chamada pública vai contemplar mulheres em todas as regiões do país. É destinada, por exemplo, a agricultoras familiares, assentadas da reforma agrária, quilombolas, indígenas e extrativistas. Os projetos selecionados vão contar com profissionais na assistência técnica para apoiar as produtoras rurais na organização da produção, no acesso às políticas públicas, na adoção de práticas agroecológicas, na comercialização e no fortalecimento das organizações coletivas. Quem explica é a presidente da Agência Nacional de Assistência Técnica e Extensão Rural, ANATER, Loroana Coutinho de Santana.
11: Eles estarão realizando um acompanhamento desde a produção, perpassando pelo processamento, pela gestão das organizações, né? Sejam elas individuais ou coletivas, até a comercialização dos produtos. Então, esse profissional é justamente a espinha dorsal para o fortalecimento dessas mulheres, né? Para que elas possam, a exemplo, vislumbrar ações no âmbito da sua produção, para que elas possam gerar renda, possam ter organização na sua unidade.
10: A agricultora familiar Ilneia Barros participou de um curso de assistência técnica e extensão rural e conta como foi o acompanhamento.
12: Fiz extensão rural para que eu pudesse beneficiar os meus produtos. Através de as nutricionistas, o pessoal, que deram todo suporte para que eu viesse a ter um desempenho legal no campo e poder vender a minha mercadoria.
10: Os projetos deverão atender no mínimo 50% de mulheres negras, 30% de mulheres jovens e 30% de mulheres de povos e comunidades tradicionais, com prioridade para quilombolas e indígenas. Também terão preferência propostas voltadas a mulheres em situação de maior vulnerabilidade social, como vítimas de violência e responsáveis pelo cuidado de pessoas com deficiência. As entidades credenciadas na ANATER poderão apresentar propostas entre os dias 16 e 31 de julho de 2026 por meio do portal anater.org/chamada-pública. Reportagem Thaís de Araújo.

0: garantia de que insumos essenciais cheguem a regiões remotas cortadas por rios depende das condições de navegabilidade.
1: Para evitar desabastecimento, especialmente no norte do país, o Departamento Nacional de Infraestrutura de Transportes, o DENIT, reforçou o monitoramento hidroviário.
0: O levantamento feito em tempo real permite o planejamento da navegação em tempos de cheias ou seca dos rios.
2: As condições de navegabilidade dos rios brasileiros são monitoradas de forma contínua. Elas servem para orientar o transporte hidroviário, o deslocamento de pessoas e o abastecimento de cidades com combustíveis, alimentos, medicamentos e outros insumos essenciais, especialmente na região norte. Para isso, o Departamento Nacional de Infraestrutura de Transportes, o DENIT, desenvolveu o Plano de Monitoramento Hidroviário. O levantamento considera informações como nível das águas, vazão dos rios, profundidade dos canais e outros parâmetros hidrológicos. Os dados são usados para identificar trechos com possível restrição à passagem de embarcações e para orientar o planejamento das ações de manutenção. Na região norte, o sistema acompanha essas informações em tempo real e também considera os efeitos de fenômenos climáticos, como o El Niño, que podem alterar o regime dos rios. Segundo o Ministério dos Portos e Aeroportos, as condições dos rios variam ao longo do ano por causa das chuvas e da dinâmica natural das águas. Na estiagem, o nível dos rios pode limitar a navegação em alguns trechos. Já no período de cheia, o aumento da correnteza e as mudanças no leito dos rios também podem interferir na circulação de embarcações. Com base nos dados, é possível planejar a segurança da navegação, a continuidade do transporte de passageiros e cargas e a maior confiabilidade das hidrovias brasileiras. Reportagem Edinaldo Júnior.
1: Há 36 anos, o Estatuto da Criança e do Adolescente, o ECA, transformou a proteção da infância e da juventude em uma rede integrada de ações.
0: E garantiu a implantação do Sistema de Garantia dos Direitos da Criança e do Adolescente.
1: O sistema reúne conselhos tutelares, delegacias, Ministério Público, Poder Judiciário.
0: E integra diversas áreas, como assistência social, saúde, educação, cultura e lazer, além dos canais de denúncia e fiscalização.
1: Vamos saber como funciona com o repórter Pablo Mundim.
3: O Estatuto da Criança e do Adolescente mudou a forma como o Brasil protege a infância. Com o marco legal criado em 1990, crianças e adolescentes deixaram de ser vistos apenas como pessoas que precisavam de assistência e passaram a ser reconhecidos como sujeitos de direitos. Ao longo desses 36 anos de atuação, o Estatuto estruturou uma rede de proteção composta por diferentes instituições, como explica a socióloga Enide Rocha.
4: Antes do ECA, as crianças e adolescentes não eram vistos como sujeitos de direitos. A gente naturalizava o envolvimento de crianças no trabalho doméstico. Hoje, com o ECA, eles passaram a ser vistos como pessoa em desenvolvimento. E a Constituição é muito clara no artigo 227, quando ela coloca a prioridade absoluta e diz assim que o Estado, a família e a sociedade têm o dever de proteger crianças e adolescentes.
3: A proteção integral que prevê o Estatuto é feita pelo Sistema de Garantia dos Direitos da Criança e do Adolescente, que reúne conselhos tutelares, delegacias especializadas, Ministério Público, Judiciário, Assistência Social, Saúde, Educação e canais de denúncia. Fábio Meirelles, diretor de proteção da criança e do adolescente, destaca que cada órgão tem uma função específica, mas todos trabalham de forma integrada para proteger vítimas e interromper ciclos de violência.
5: A rede de proteção é um conjunto de instituições, serviços, que atuam de forma integrada para garantir os direitos de crianças e adolescentes e protegê-los de qualquer forma de violência, negligência, exploração ou violação de direitos. Então, nenhuma instituição atua sozinha. A proteção, ela vai depender da articulação entre diferentes políticas públicas.
3: Em muitos casos, o primeiro atendimento é feito pelo Conselho Tutelar. É ele quem recebe denúncias, aplica medidas de proteção e aciona os demais serviços sempre que há ameaça ou violação de direitos. O presidente do Colegiado dos Conselheiros Tutelares de Goiânia, Rondinelli Ná Barbosa, explica qual é o papel do conselho.
6: Quando essas denúncias chegam até o Conselho Tutelar, a nossa primeira preocupação é em acolher, para que nós possamos fazer o encaminhamento correto, tratar essa criança ou adolescente de forma adequada e enquadrar eles no programa ou no serviço que melhor vai assistir à demanda que ele necessita.
3: Quando há indícios de crime, entram em ação as delegacias de proteção à criança e ao adolescente. As investigações comandadas pelas unidades especializadas buscam responsabilizar os autores e garantir que as vítimas sejam acolhidas, evitando a revitimização durante o processo, como defende a delegada Valéria Martirena.
7: A gente trabalha com os casos de violência contra essa criança e adolescente, que geralmente são os crimes sexuais e crimes de maus tratos. Tem muitos policiais capacitados nas unidades circunscricionais também, que podem ouvir essa criança, esse adolescente vítima de violência, em depoimento especial.
3: O Estatuto da Criança e do Adolescente é um marco legal que criou uma rede de proteção com atuação integrada. Uma responsabilidade compartilhada entre o poder público e toda a sociedade para garantir que cada criança e cada adolescente cresçam com segurança, dignidade e seus direitos respeitados. E qualquer pessoa pode ajudar ao presenciar ou suspeitar de violência física, psicológica, sexual, casos de negligência, abandono ou exploração de crianças e adolescentes. A orientação é denunciar. O Disque 100 funciona gratuitamente todos os dias e atende casos de violação de direitos humanos. Os conselhos tutelares, delegacias especializadas e da Polícia Militar também podem ser acionadas em situações de emergência. Reportagem Pablo Mundim.
0: Atenção, estudantes e pesquisadores. Já está aberto o prazo de inscrição para uma das principais premiações científicas do país.
1: O Prêmio Jovem Cientista, neste ano, busca incentivar projetos de inovação tecnológica voltados para o desenvolvimento social e sustentável.
0: Saiba mais com Cláudio Mário Carvalho.
8: As inscrições para o Prêmio Jovem Cientista 2026 seguem abertas até 14 de agosto. O tema deste ano é o uso da inteligência artificial para reduzir desigualdades e promover o desenvolvimento sustentável. A premiação contempla 5 categorias: mestre e doutor, estudante do ensino superior, estudante do ensino médio e mérito institucional, que reconhece uma universidade e uma escola pelo destaque na participação. Podem concorrer estudantes e pesquisadores que atendam aos critérios de idade e formação previstos no regulamento. Os vencedores vão receber laptops e bolsas de pesquisa do Conselho Nacional de Desenvolvimento Científico e Tecnológico, com valores entre R$5.000 e R$40.000. As inscrições podem ser feitas pelo site jovemcientista.cnpq.br. Cláudio Mário Carvalho, para a Voz do Brasil.
1: O Ministério da Educação informou que a plataforma MEC Livros já registrou mais de 618 mil empréstimos virtuais.
0: Saiba quais as obras mais procuradas e como acessar com Raquel Mariano.
9: Segundo o Ministério da Educação, a plataforma MEC Livros reúne mais de 1 milhão de usuários e acumula 384 mil horas de leitura. São Paulo lidera o número de cadastros, seguido por Rio de Janeiro, Minas Gerais, Bahia e Ceará. O catálogo reúne cerca de 25 mil obras e permite leitura imediata pela internet. Nos últimos 30 dias, entre os 4 títulos mais emprestados, 2 são de brasileiros. O primeiro lugar foi Torto Arado, escrito pelo baiano Itamar Vieira Júnior. O romance narra a história de duas irmãs, Bibiana e Belonísia, que, marcadas por um acidente de infância, desenvolvem uma relação profunda de dependência. A obra ainda trata da escravidão contemporânea. E em quarto lugar está A Cabeça do Santo, de Socorro Acioli, publicado em 2014, que mistura realismo mágico e cultura nordestina. A história acompanha Samuel. Ele descobre que consegue ouvir as preces secretas das mulheres para Santo Antônio ao se abrigar dentro da cabeça oca e gigantesca de uma estátua inacabada do santo. Os outros livros mais emprestados estão em segundo lugar: Noites Brancas, do russo Dostoiévski, que explora a solidão, o amor não correspondido e a ilusão. Já em terceiro lugar está A Vegetariana, de Han Kang, escritora sul-coreana, vencedora do Prêmio Nobel da Literatura. O livro conta a história de uma mulher comum que, após ter um pesadelo violento, decide parar radicalmente de consumir e cozinhar carne. Os acessos ao MEC Livros são feitos pela versão

0: Ação para internet e por aplicativo para dispositivos móveis. A versão web concentra 52% do tempo de uso. Mais informações em maclivros.mec.gov.br. Raquel Mariano, para a Voz do Brasil.
1: E essas foram as notícias do governo federal.
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2: Fique agora com as notícias do Poder Judiciário do Congresso Nacional. Boa noite.
1: Boa noite para você e até amanhã.
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5: Em Angola, presidente do STF do CNJ defende independência do judiciário.
6: Painel Justiça em Números reúne dados do Poder Judiciário brasileiro e pode ser acessado por todos os cidadãos.
5: Estão abertas as inscrições para a 16ª semana da execução trabalhista.
6: Boa noite, eu sou Marcela Luiz.
5: Eu sou Walter Lima.
6: Presidente do Supremo Tribunal Federal e do Conselho Nacional de Justiça, ministro Edson Fachin, defende independência do judiciário e o diálogo entre os poderes de países democráticos.
5: A fala ocorreu em uma aula magna em Luanda, capital de Angola, na África. Judite Aragão.
7: Fachin disse que essa independência existe para proteger o cidadão. Isso porque o juiz tem que decidir com imparcialidade e sem ceder a pressões políticas, econômicas ou sociais.
8: A independência judicial não pertence ao juiz, pertence ao cidadão. Não existe para proteger magistradas e magistrados. Existe para proteger quem será julgado por eles.
7: O presidente do STF do CNJ, Edson Fachin, também deixou claro que a democracia constitucional exige diálogo constante entre os poderes.
6: O relatório Justiça em Números 2026, principal publicação estatística do Poder Judiciário brasileiro, é feito a partir do DataJud, que é a base nacional de dados da justiça.
5: Além do relatório anual, o painel Justiça em Números também é feito com dados do DataJud. Marcelo Della Libera.
9: O painel Justiça em Números é disponibilizado pelo Conselho Nacional de Justiça de forma online. Ele apresenta os indicadores do relatório Justiça em Números e é atualizado mensalmente. A ferramenta disponibiliza painéis de temas como direito à saúde, violência contra a mulher, crime organizado e sobre a gestão processual dos tribunais. A pesquisadora Isabelle Mota, do Departamento de Pesquisas Judiciárias, destaca um dado histórico sobre o trabalho do Poder Judiciário em 2025.
10: Mesmo recebendo o maior número de novos processos desde o início da série histórica em 2009, conseguimos reduzir o estoque do número de processos pendentes. E 2026 já aponta um novo recorde. Até o momento, nosso painel registra mais de 17 milhões de novos processos, acima dos 16 milhões registrados no mesmo período do ano passado.
9: Esse dado está disponível no painel e pode ser acessado em justiça-em-números.cnj.jus.br.
6: Partidos, coligações e federações já podem realizar as convenções partidárias.
5: As convenções vão até 5 de agosto. Estevão Furtado.
11: O período das convenções partidárias começou ontem, 20 de julho. A data também marcou o início do prazo para exercício do direito de resposta contra ofensas, com prazos de 24 a 72 horas, conforme o veículo de comunicação.
6: Estão abertas as inscrições para a 16ª semana da execução trabalhista.
5: Pessoas e empresas com processos em fase de execução podem inscrever ações na campanha. Larissa Batista.
12: Com o slogan Seu Direito por Inteiro, a iniciativa marcada para o período de 14 a 18 de setembro em todo o país é um esforço concentrado para localizar bens de devedores, incentivar acordos e dar mais celeridade ao pagamento dos créditos trabalhistas. Para outras informações sobre a 16ª Semana Nacional da Execução Trabalhista, acesse csjt.jus.br.
6: STJ suspende liminar que havia determinado paralisação da construção da ponte do Avial, no município amazonense de Tefé.
5: Com a decisão, foi autorizada a imediata retomada da obra. Fátima Uchoa.
13: Ao conceder liminar em ação popular para paralisar a construção, o TRF1 entendeu haver indícios de irregularidades na licitação para a contratação da empresa responsável pela obra. Contudo, ao atender pedido do município de Tefé, o vice-presidente do STJ, ministro Luiz Felipe Salomão, no exercício da presidência, destacou que a construção da ponte do Abial busca assegurar a prestação regular de serviços públicos essenciais aos mais de 15 mil moradores da região. E é evidente o risco na demora, porque a obra depende da estiagem dos rios amazônicos para a execução.
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6: Uma boa noite.
5: E até amanhã.
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1: Eu sou Humberto Pinheiro e estes são os destaques de hoje do Jornal do Senado, que começa agora. Plano de educação, licença paternidade e segurança marcam o semestre no Senado. Senado vai discutir tratamento para pacientes com doenças raras. Proposta que estabelece regras para profissionais da saúde estética será discutida no Senado. Boa noite. A Comissão de Segurança Pública aprovou neste primeiro semestre uma série de projetos de lei que aumenta as penas para vários tipos de crimes, como roubo de câmeras de vigilância, combustíveis e de celulares, e para o uso de menores de idade para a prática de delitos. A comissão também votou propostas que reduzem benefícios para condenados por crimes violentos e aumenta o tempo de internação de menores infratores. Repórter Bruno Lourenço.
2: A Comissão de Segurança Pública aprovou o aumento das penas para crimes de furto, roubo e receptação de câmeras de vigilância e sistemas de monitoramento eletrônico. Outro projeto votado no semestre tipifica e endurece as penas para os crimes de furto e roubo de petróleo, combustíveis e derivados. Numa tentativa de conter as perfurações clandestinas e o avanço de facções criminosas sobre o mercado de distribuição. O colegiado aprovou ainda a proposta que prevê punição maior para furto de celular para a prática de fraudes e outra que dobra a pena para o furto de aparelhos celulares e aumenta a penalidade para o roubo, que é a subtração do telefone com o emprego de violência. Dois projetos relacionados a menores de idade passaram pela CSP. Um deles acrescenta nova agravante genérica ao Código Penal para punir adultos que utilizam crianças ou adolescentes para cometer crimes. Outro admite até 10 anos de internação para adolescentes infratores, como defendeu o senador Fabiano Contarato, do PT do Espírito Santo.
3: Eu não acho razoável você explicar para uma mãe que teve a filha vítima de estupro, para um rapaz de 17 anos, que após estuprar, matou e ocultou o cadáver, ele vai ficar internado até 3 anos.
2: A Comissão de Segurança Pública também aprovou no semestre iniciativas que proíbem a concessão de liberdade provisória a réus acusados de crimes que resultem em morte dolosa, ou seja, cometidos com intenção, e de liberdade provisória ou medidas cautelares alternativas a presos em flagrante por crimes hediondos ou equiparados. O relator, senador Wilder Moraes, do PL de Goiás, diz que a impunidade e a soltura reiterada de criminosos perigosos alimentam os índices de violência.
4: Indivíduos que pratiquem delitos de tal natureza não devem ser agraciados com liberdade provisória. Criminosos que praticam crimes hediondos devem permanecer presos.
2: A Comissão de Segurança Pública ainda aprovou o projeto de lei que põe fim à soltura automática de presos, caso a justiça atrase a revisão periódica da prisão preventiva.
1: O acesso a diagnóstico, medicamentos e tratamentos para pessoas com doenças raras estará em debate na Comissão de Direitos Humanos do Senado. A audiência pública vai reunir especialistas, representantes de pacientes e autoridades para discutir os desafios enfrentados por essa população. Um dos principais temas será a situação do Elevides, medicamento indicado para pacientes com distrofia muscular de Duchenne. A reportagem é de Patrícia Oliveira.
5: O debate sobre o acesso a terapias avançadas para doenças raras também vai tratar da situação regulatória do medicamento Elevides, usado no tratamento da distrofia muscular de Duchenne, uma doença que provoca a perda progressiva da força muscular. A comercialização do remédio foi suspensa.

0: Pensa temporariamente devido a efeitos colaterais graves. A audiência deve reunir representantes da Anvisa, do Ministério da Saúde, da indústria farmacêutica, especialistas e familiares de pacientes. Para o senador Hermes Klan, do PL de Santa Catarina, a rapidez no acesso ao tratamento é fundamental para quem convive com a doença.
1: E é muito grave, é doído, a gente sente muito. Então, é para ontem, essa gente não pode esperar.
0: Devem ser discutidas também as políticas públicas voltadas a pessoas com doenças raras. A data da audiência ainda será definida.
2: O Senado deve analisar um projeto que define quais profissionais estão habilitados a atuar na área da saúde estética. A proposta busca estabelecer regras mais claras para o setor e evitar insegurança jurídica. A intenção é dar mais segurança tanto aos profissionais que prestam esses serviços quanto aos consumidores que buscam procedimentos estéticos. As informações com o repórter Douglas Castilho.
3: O texto limita a atuação profissional no setor àqueles que detêm formação superior específica, como biólogos, biomédicos, enfermeiros, farmacêuticos, fonoaudiólogos ou fisioterapeutas. A medida, porém, não modifica as atividades que, por legislação específica, sejam reservadas aos formados em medicina ou odontologia. O autor do projeto, o senador Isalci Lucas, do PL do Distrito Federal, explicou o que muda caso a proposta seja aprovada.
4: O que é a competência de um médico, odontólogo, é só eles. Esses demais profissionais só podem fazer aquilo que é ligado à atividade deles. Então a gente garante, inclusive na lei, que haja fiscalização dos conselhos regionais, tenham realmente registro do conselho de todas as atividades, para poder ter legitimidade para atuar no mercado. Mas cada um dentro do seu quadradinho, vamos dizer.
3: Segundo a Sociedade Brasileira de Cirurgia Plástica, mais de 1.500.000 procedimentos estéticos são realizados por ano no Brasil. Na justificativa do projeto, o autor afirma que a segurança jurídica trazida pela proposta, que ainda aguarda distribuição para a comissão responsável, deve impulsionar ainda mais o crescimento do setor.
2: A senadora Damares Alves, do Republicanos do Distrito Federal, apresentou um balanço das atividades da Comissão de Direitos Humanos no primeiro semestre de 2026. Como presidente da comissão, Damares ressaltou que o colegiado manteve uma agenda voltada à análise de projetos de lei, ao recebimento de denúncias de violações de direitos humanos e à realização de audiências públicas. Segundo a parlamentar, os trabalhos resultaram na aprovação de propostas relacionadas à proteção das mulheres, da juventude e ao enfrentamento da violência.
5: A nossa comissão no Senado virou uma central de recebimento de denúncias de violações de direitos humanos. E toda denúncia, toda demanda que chega gera um processo interno dentro da comissão. Às vezes uma denúncia tem 6, 7 encaminhamentos. Então nós estamos dando resposta para o povo lá na ponta.
2: O plenário do Senado encerrou o primeiro semestre legislativo com a votação de propostas nas áreas de educação, direitos sociais e segurança pública. Entre os destaques estão o novo Plano Nacional de Educação, a ampliação da licença paternidade e o endurecimento de penas para diversos crimes. As matérias aprovadas buscam modernizar políticas públicas, ampliar direitos e reforçar o combate à criminalidade. Algumas propostas já seguiram para análise da Câmara dos Deputados, enquanto outras aguardam sanção presidencial. Os detalhes com o repórter Pedro Pincer.
6: O primeiro semestre de 2026 foi marcado por uma intensa agenda legislativa no Senado, com a aprovação de projetos importantes para o país. Na educação, o principal destaque foi o novo Plano Nacional de Educação, que define as diretrizes para as políticas públicas do setor até 2036. Entre as prioridades estão a ampliação do acesso à escola, a melhoria da qualidade do ensino e a redução das desigualdades. A senadora Tereza Leitão, do PT de Pernambuco, destacou o foco na qualidade.
7: Do ponto de vista dos objetivos gerais do PNE, é afirmativo em relação ao direito à educação, da educação básica à pós-graduação, estabelecendo a qualidade como foco, tal como demarcando desafios atinentes à redução de desigualdades, à erradicação do analfabetismo, à valorização profissional, com um modelo de financiamento que faça o plano vivo e não apenas uma carta de intenções.
6: Entrada no mercado de trabalho, conciliação entre família e emprego, autonomia econômica de mulheres e proteção de trabalhadores vulneráveis também foram

0: temas discutidos no Senado no primeiro semestre deste ano. Parte dessas propostas já foi transformada em lei. Uma delas é a ampliação da licença paternidade, tema debatido há quase 20 anos no Congresso Nacional. Entre as contribuições do Senado na segurança pública no primeiro semestre de 2026, está uma ampla reformulação da lei penal brasileira com o objetivo de frear crimes patrimoniais e fraudes eletrônicas. Entre as principais mudanças, a pena máxima para furto simples passou de 4 para 6 anos. O furto de celular passou a ter tipificação qualificada. E a pena mínima para roubo com resultado de lesão corporal grave subiu para 10 anos.
1: Com trabalhos técnicos de João Lira, o Jornal do Senado fica por aqui. Acompanhe agora as notícias da Câmara dos Deputados. Boa noite e até amanhã.
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3: Câmara aprova que agressor pague pelo tratamento de saúde da vítima.
4: Deputados proíbem uso da substância bisfenol A em produtos infantis.
3: Política de apoio ao transporte rodoviário profissional avança na casa.
4: Boa noite. A Câmara começou a analisar a proposta que cria a política de apoio ao transporte rodoviário profissional. O texto foi aprovado pela CCJ e agora será debatido por uma comissão especial. A reportagem é de Paula Bittar.
5: A Comissão de Constituição e Justiça da Câmara aprovou uma proposta de emenda à Constituição que cria a Política Nacional de Apoio à Atividade de Transporte Rodoviário Profissional. A política tem o objetivo de assegurar infraestrutura mínima para o cumprimento das normas de segurança viária e trabalhista aplicáveis aos motoristas do transporte de cargas e de passageiros. O texto considera infraestrutura mínima a existência em intervalos regulares de locais de repouso e descanso dotados de condições adequadas de segurança e higiene. A proposta prevê que a Política Nacional de Apoio à Atividade de Transporte Rodoviário Profissional seja criada pela União em articulação com estados, Distrito Federal, municípios e setor privado. O texto estabelece que o motorista em atividade de transporte rodoviário profissional não poderá ser penalizado por descumprir os intervalos de descansos se for reconhecida pelo poder público a falta de infraestrutura adequada no percurso. Além disso, enquanto não houver pontos de parada e descanso suficientes nas rodovias, os motoristas em viagens longas poderão fracionar o descanso diário. Hoje, a Lei do Caminhoneiro já prevê 11 horas de descanso por dia, das quais 8 seguidas. A PEC mantém essa regra e cria uma exceção. Em viagens longas, ou seja, com duração superior a 24 horas, o descanso poderá ser fracionado enquanto as rodovias não tiverem pontos de parada suficientes. No debate do tema na CCJ, o deputado Rodrigo de Castro, do União de Minas Gerais, destacou o benefício para os motoristas.
6: É uma medida que realmente beneficia aí motoristas profissionais do Brasil todo, que merecem melhores condições de trabalho. E o que essa Comissão de Constituição e Justiça, o que a Câmara dos Deputados proporciona a eles nesse momento, é isso: a busca de melhores condições de trabalho, portanto, também maior segurança, maior conforto para eles e maior segurança para todos os brasileiros.
5: A proposta que cria a Política Nacional de Apoio à Atividade de Transporte Rodoviário Profissional ainda precisa ser aprovada por uma comissão especial e pelo plenário da Câmara em 2 turnos de votação. Da Rádio Câmara de Brasília, Paula Bittar.
2: Transportes.
3: Charles Fernandes, do PSD da Bahia, pede agilidade nas obras de pavimentação da BR-030 no trecho entre Cocos e Mambaí, município de Goiás. Na opinião do deputado, a obra é fundamental para reduzir os custos do frete e impulsionar o escoamento da produção agrícola regional.
7: São centenas e centenas de produtores que estão ali produzindo sem ter as condições ideais de levar os seus produtos para os portos ou para os grandes centros, devido à dificuldade do frete. O que nós queremos agora é que esse segundo trecho seja concluído o mais rápido possível, para que possamos ir naquela parte da Bahia nascer uma nova Matopiba.
4: Charles Fernandes acrescenta que a conclusão da BR-030 vai encurtar em quase 200 quilômetros o trajeto entre o centro do Brasil e o litoral baiano. Para ele, o novo corredor asfáltico vai gerar turismo, desenvolvimento.

0: já foi aprovado pelo Senado e altera a lei que trata da regulamentação de produtos destinados a lactantes e crianças de primeira infância. O bisfenol A, conhecido como BPA, é um composto químico utilizado na fabricação de plásticos resistentes, comuns em recipientes e utensílios do dia a dia. Em contato com alimentos e bebidas muito quentes, esses produtos podem liberar o BPA, que é cancerígeno, trazendo possíveis riscos à saúde, especialmente de bebês e crianças pequenas. O relator nas comissões de Saúde e de Constituição e Justiça, o deputado Diego Garcia, do Paraná, destacou que o projeto adota uma medida preventiva de proteção à saúde infantil, especialmente diante da vulnerabilidade de bebês e crianças pequenas à exposição a substâncias químicas.
1: O objetivo desse projeto é proteger principalmente os bebês e as crianças pequenas de substâncias que possam representar riscos à saúde. Ela reforça uma postura preventiva, especialmente em produtos utilizados diretamente na alimentação e no desenvolvimento infantil. É uma medida de cuidado com a primeira infância e de segurança para as famílias brasileiras.
0: Durante a discussão, o relator também ressaltou que a proposta acompanha normas sanitárias já adotadas pela Agência Nacional de Vigilância Sanitária, Anvisa, e por órgãos reguladores em outros países, que vem estabelecendo limites ou restrições ao uso do bisfenol A em produtos infantis.
1: O projeto ajuda a fortalecer regras sanitárias e incentiva a indústria a investir em materiais cada vez mais seguros. Por isso, vários órgãos reguladores passaram a discutir limites e restrições para o uso dessa substância em produtos infantis. Então, esse projeto, ele fortalece essa proteção e dá mais segurança jurídica e sanitária para a população.
0: Durante a votação, as comissões rejeitaram outras 6 propostas analisadas em conjunto, que previam restrições mais amplas ao uso do BPA e de outras substâncias químicas. A avaliação foi de que regras mais detalhadas sobre fiscalização e regulamentação devem ser definidas pelo Poder Executivo, por meio de órgãos técnicos como a Anvisa. Dessa forma, como a Câmara aprovou o texto do Senado sem mudanças, a proposta poderá seguir diretamente para a sanção presidencial. Da Rádio Câmara de Brasília, Sofia Pessay.
2: Segurança Pública.
3: Flávia Moraes, do MDB Goiano, alerta para o aumento dos casos de feminicídio no Brasil. Ela defende a aprovação de proposta que cria o Sistema Nacional de Enfrentamento da Violência contra Meninas e Mulheres, com destinação de até 5 bilhões de reais para políticas públicas.
4: Apesar de nós termos no Brasil uma das leis mais completas do mundo no enfrentamento à violência contra a mulher, inclusive com a tipificação do feminicídio, é assustador o quanto os números têm aumentado. Nesse ano de 2026, no primeiro semestre, é um número recorde de mulheres mortas no nosso país. É um fenômeno que nós precisamos entender. E aqui, enquanto parlamentar, acompanhando os trabalhos da coordenação das mulheres, da Procuradoria da Mulher, nós estamos aí trabalhando um pacto envolvendo vários poderes, um pacto de combate ao feminicídio e também apresentando leis, apresentação conjunta de uma norma que vai garantir mais 5 bilhões de investimentos no enfrentamento à violência contra a mulher e ao feminicídio.
5: Flávia Moraes ressalta que as procuradorias da mulher das casas legislativas fortalecem a rede de apoio, proteção e acolhimento às vítimas de ameaças e violência. Ela cita a criação dessa instância de atuação na Assembleia do Estado de Goiás como passo importante para o combate ao feminicídio.
2: Justiça.
3: A Câmara determinou que o agressor pague pelo tratamento de saúde da vítima e agora o projeto está sendo analisado pelos senadores. A repórter Maria Neves tem os detalhes de como a cobrança será feita.
6: A Comissão de Constituição e Justiça da Câmara dos Deputados aprovou o projeto que obriga o agressor a pagar os tratamentos de saúde, inclusive mental, da mulher vítima de violência doméstica. O pagamento de tratamentos de saúde se estende também aos filhos do casal. Pelo texto aprovado, o juiz poderá inserir os custos com médicos, psicólogos e assistentes sociais no valor da pensão alimentícia devida à vítima pelo agressor. A deputada Laura Carneiro, do PSD do Rio de Janeiro, autora do projeto, lembra que hoje, normalmente, as vítimas de violência são acolhidas pelo Sistema Único de Saúde e pelo Sistema de Assistência Social com recursos públicos, o que ela considera injusto.
7: Hoje, quando uma mulher sofre violência doméstica,

0: O Estado oferece atendimento de saúde e suporte psicológico. Isso é um direito, claro. No entanto, meu projeto estabelece uma regra de justiça. Quem deve pagar por esse tratamento? É o agressor. O agressor passará a ter obrigação legal de ressarcir todos os custos do SUS e do sistema de assistência social. Não é justo que a sociedade inteira pague a conta de uma violência cometida por um indivíduo.
1: A redação aprovada foi proposta pela relatora na Comissão de Defesa dos Direitos da Mulher, deputada Sâmia Bonfim, do PSOL de São Paulo. No texto original, Laura Carneiro sugere a criação de uma pensão mensal para pagamento dos custos médicos da vítima de violência depois da conclusão do processo judicial. Essa obrigação não seria necessariamente considerada pensão alimentícia. O projeto inicial também prevê a prisão do agressor que não pagar a pensão devida para tratar as consequências da ofensa. Sâmia Bonfim, no entanto, lembra que a prisão por dívida é proibida no Brasil por meio da Convenção Americana de Direitos Humanos, incorporada à legislação brasileira com status constitucional. A única exceção a essa regra é a pensão alimentícia, que pode acarretar prisão do devedor inadimplente. Da Rádio Câmara de Brasília, Maria Neves.
2: Desenvolvimento Regional.
3: A Câmara aprovou o projeto de Ayrton Faleiro, do PT do Pará, que inclui como beneficiários de recursos de fundos constitucionais de incentivo regional os empreendimentos de economia criativa. Ele explica que o objetivo é estimular a produção sustentável e apoiar iniciativas ligadas à cultura e ao turismo.
4: Os fundos constitucionais, eles foram aprovados aqui no Congresso para corrigir primeiro as desigualdades regionais entre Norte, Nordeste, Centro-Oeste, com o resto do Brasil, mas também para corrigir as desigualdades sociais. E com essa aprovação virando lei, nós vamos ter então a oportunidade de famílias, associações e cooperativas buscar um financiamento e desenvolver essa sociobioeconomia que vai impulsionar o que nós podemos chamar dessa economia limpa e saudável.
5: Segundo Ayrton Faleiro, os fundos constitucionais têm como público prioritário as populações regionais, a exemplo das comunidades amazônicas. O deputado acredita que a nova legislação abre caminhos para conciliar o desenvolvimento econômico com a preservação ambiental.
2: Comissões.
3: A Comissão de Constituição e Justiça da Câmara concluiu no primeiro semestre uma série de votações, entre elas a redução da maioridade penal e o fim da escala 6x1.
5: A repórter Paula Bittar acompanhou o balanço das votações na comissão nesta primeira etapa do ano e tem os detalhes.
6: Fim da escala 6x1, redução da maioridade penal e mudança nas regras para a cobrança do IPVA estão entre as propostas aprovadas pela Comissão de Constituição e Justiça neste primeiro semestre de 2026. No último dia de votações, no primeiro semestre, o presidente da comissão, o deputado Leur Lomanto Júnior, do União da Bahia, apresentou um balanço dos trabalhos do colegiado. De acordo com os dados apresentados pelo presidente, a comissão aprovou neste semestre 1.089 proposições legislativas e ouviu em audiência pública 19 convidados, entre especialistas, representantes de instituições públicas e da sociedade civil. O parlamentar ressaltou a aprovação de propostas de grande repercussão popular, como as propostas de emenda à Constituição que acabam com a escala de 6 dias de trabalho por 1 de descanso e a proposta que reduz a maioridade penal dos atuais 18 para 16 anos de idade. Leur Lomanto Júnior também citou a aprovação de medidas relacionadas à segurança pública, como a proposta que inclui as guardas ou polícias municipais e os agentes de trânsito entre os órgãos que compõem a segurança pública no país e ao sistema tributário, como a que altera os critérios de cobrança do IPVA.
7: Chegamos ao encerramento deste primeiro semestre legislativo com a certeza de que a Comissão de Constituição e Justiça e de Cidadania cumpriu mais uma vez o seu papel como a principal instância de controle da constitucionalidade, da juridicidade e da técnica legislativa da Câmara dos Deputados.
6: Outras propostas aprovadas pela CCJ neste semestre e citadas por Leur Lomanto Júnior foram a que proíbe a discriminação contra pessoas com transtorno do espectro autista, a que regulamenta o exercício da profissão de conservador, restaurador de bens

0: culturais e a que torna obrigatória a presença de um profissional de educação física em entidades formadoras de atletas e escolinhas de esportes. Da Rádio Câmara de Brasília, Paula Bittar.
1: Trabalho. Reginaldo Lopes, do PT de Minas Gerais, autor da proposta que reduz a jornada de trabalho para 40 horas semanais, sem redução de salários, reforça a importância do fim da escala 6x1 e reitera que o Brasil já está preparado para esta nova realidade.
2: Nada justifica não terminar com essa escala. Ou seja, a economia brasileira, o país, estão preparados para o fim dessa escala. Nós queremos uma escala mais humanizada. Essa emenda constitucional é a maior reforma para 37,8 milhões de trabalhadores e trabalhadoras que vão ganhar mais um dia de descanso semanal remunerado, serão 2 dias de descanso semanal remunerados, além da redução da jornada de 44 horas para 40 horas. Uma grande entrega que eu tenho alegria de ser o autor dessa proposição legislativa para garantir qualidade de vida para os brasileiros e brasileiras.
3: Reginaldo Lopes explica que o texto prevê regras especiais para setores como saúde, segurança e transporte e medidas de apoio para microempresas manterem os níveis de emprego. Mas antes de mudar o texto constitucional, a proposta ainda precisa ser aprovada pelo Senado.
1: Meio ambiente. Comissão aprova projeto que reforça a redução das emissões poluentes do programa Mover. A repórter Júlia Lopes nos conta qual o ponto da proposta.
4: A Comissão de Ciência, Tecnologia e Inovação da Câmara aprovou uma proposta que inclui entre as diretrizes do programa Mover a redução das emissões de gases poluentes em veículos automotores. O programa Mobilidade Verde e Inovação, conhecido como Mover, foi sancionado pelo presidente Lula em 2024 e é voltado para apoiar a descarbonização dos veículos brasileiros, o desenvolvimento tecnológico de baixo carbono e ampliar a competitividade da indústria brasileira. Para o relator do projeto, deputado Davi Soares, do Podemos de São Paulo, a medida contribui para a redução de gases poluentes e se alinha com outros projetos do governo, como o programa Melhor Ar, do Ministério dos Transportes.
5: Entendemos que a alteração pretendida pelo projeto número 157/2025 é relevante na medida em que alinha as diretrizes do programa Mover às de outros programas do governo, colaborando de forma importante para a preservação da qualidade do ar, com inquestionáveis benefícios para a saúde da população, particularmente aquela que vive em centros urbanos.
4: Os autores do projeto, a deputada Adriana Ventura e o deputado Ricardo Salles, ambos do Novo de São Paulo, destacam que a transição para biocombustíveis já prevista no programa Mover não elimina totalmente os problemas relacionados às emissões. Eles lembram que os veículos movidos a etanol ou biodiesel continuam emitindo poluentes prejudiciais como monóxido de carbono. A proposta, que inclui a redução das emissões poluentes de veículos entre as diretrizes do programa Mover, deve seguir agora para análise na Comissão de Meio Ambiente. Da Rádio Câmara de Brasília, Júlia Lopes.
1: Consumidor.
3: Projeto em análise na Câmara estabelece que uma parte dos ingressos para jogos de futebol, shows e eventos culturais seja vendida em guichês físicos. Ao defender a proposta, Dr. Luiz Ovando, do PP de Mato Grosso do Sul, observa que a medida garante o acesso de pessoas que enfrentam dificuldades com plataformas digitais.
6: Normalmente, os ingressos, principalmente partida de futebol, eles são disponibilizados na rede de internet. E de uma maneira geral, as pessoas que não são hábeis no manejo da tecnologia, elas têm dificuldade de ter acesso a esses ingressos. Então, esse projeto, ele visa deixar em aberto uma certa quantidade, uma certa porcentagem de ingressos para que as pessoas possam se dirigir ao guichê e comprar esses ingressos. Mecanismo de combate à compra automatizada em larga escala
7: é uma prática que prejudica o consumidor comum.
1: De acordo com o Dr. Luiz Ovando, a iniciativa está respaldada no Código de Defesa do Consumidor e visa combater a ação abusiva de cambistas no ambiente virtual. Ele reforça que a medida traz mais transparência ao mercado de entretenimento e inclusão social.
3: Termina agora o Jornal Câmara dos Deputados, produzido pela Rádio Câmara, com trabalhos técnicos de Everson Urani e apresentação de José Carlos Andrade e Luciana Vieira. 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
1: Olá, boa noite, e aí, tudo bem? Tudo jóia? Estamos juntos aqui na Rádio da Arquidiocese de Juiz de Fora com o nosso programa Fica Conosco, Senhor. De agora até meia-noite tem músicas cristãs, momentos de oração, momentos de meditação. Agradecendo cada um pela companhia, pela audiência e convidando daqui a pouquinho a rezar o Santo Terço em família com os amigos da Igreja da Glória, né? O Elídio, o Renê, vão estar aqui meditando os mistérios dolorosos. Também vamos ter o Papo Cabeça com o Padre Camilo, o nosso Vinde Vede, a leitura orante da Bíblia com o Padre Dondes e a Voz do Pensamento com o Frei Flávio Henrique. Tem muita coisa boa, músicas cristãs, músicas que edificam, a palavra de Deus presente cada vez mais aí, tocando o seu coração. Sejam bem-vindos aqui conosco, tá bom? Vamos começar com o Evangelho do Dia? Oséias de Souza, boa noite, Oséias.
2: Boa noite, Maíro Pires, boa noite aos ouvintes do Fica Conosco, Senhor. O Evangelho do dia está hoje em Mateus, capítulo 12, versículos do 46 ao 50. Naquele tempo, enquanto Jesus estava falando às multidões, sua mãe e seus irmãos ficaram do lado de fora procurando falar com ele. Alguém disse a Jesus: olha, tua mãe e teus irmãos estão aí fora e querem falar contigo. Jesus então perguntou àquele que tinha falado: mas quem é minha mãe e quem são os meus irmãos?

0: E estendendo a mão para os discípulos, Jesus disse: eis minha mãe e meus irmãos. Pois todo aquele que faz a vontade de meu Pai que está nos céus, esse é meu irmão, minha irmã e minha mãe. Palavra da salvação.
1: Obrigado, Zé. Forte abraço, meu irmão. A gente se fala amanhã com mais um Evangelho.

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1: É chegado esse momento abençoado de oração, meditação, Santo Terço em Família. Todos os dias temos esse momento por aqui. A cada dia uma comunidade. Hoje, Igreja da Glória, o Elídio, o Renê vão estar rezando com a gente. Elídio, boa noite, seja bem-vindo, meu amigo.
2: Boa noite, Magno. Boa noite, Renê. Boa noite, ouvintes da Rádio Catedral. Magno, com muito prazer a gente estar aqui hoje rezando esse Santo Terço com vocês.
1: Agradecer você, meu amigo, pela presença, a participação. Nosso amigo Renê também. Seja bem-vindo, Renê. Boa noite.
3: Boa noite, Magno. Boa noite, Elídio. Boa noite, os ouvintes da Rádio Catedral. É um imenso prazer estar aqui novamente rezando com vocês aqui. Esse mês pela segunda vez, né? Graças a Deus.
1: Muito bem, agradecer aí os dois pela presença. E quem está em casa tem participação especial, hein? Você deixa as suas intenções. Nosso WhatsApp já está à sua disposição, 988976570. WhatsApp que você participa com a gente. E também o telefone. A cada mistério vai estar à sua disposição para você ligar no 3232-9225. Nos últimos dias a gente vem enfrentando problemas com essa linha, né? Não consegue falar com o ouvinte, alguns ouvintes ligam, o telefone está ocupado. Trata-se de uma linha digital, então acontece isso, né? E é justamente no horário da noite. Mas vamos tentar, se a gente conseguir, vamos falar com você ao vivo, né? Não deixa de insistir e tentar a ligação também não, tá bom? 3232-9225, a cada mistério, a gente vai estar aqui rezando nosso Santo Terço. 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A gente começa o Santo Terço em Família.
3: Em nome do Pai, do Filho e do Espírito Santo. Amém. Vinde, Espírito Santo, enchei os corações dos vossos fiéis e acendei nele o fogo do vosso amor. Enviai o vosso Espírito e tudo será criado e renovareis a face da terra. Oremos, ó Deus que instruísse os corações dos vossos fiéis com a luz do Espírito Santo. Fazei que apreciemos retamente todas as coisas, segundo o mesmo Espírito, e gozemos sempre da sua consolação, por Cristo nosso Senhor. Amém. Oferecimento. Divino Jesus, nós vos oferecemos este Santo Terço que vamos rezar, meditando os mistérios da nossa redenção. Concedei-nos por intercessão da Virgem Maria, Mãe de Deus e Nossa Mãe, e as virtudes que são necessárias para bem rezá-lo, e a graça de ganharmos as indulgências dessa santa devoção. Oferecemos particularmente em desagravo os pecados cometidos contra o Santíssimo Coração de Jesus e o Imaculado Coração de Maria, pela paz do mundo, pela conversão dos pecadores, pelas almas do purgatório, pelas intenções do Papa Leão XIV, pelo nosso arcebispo metropolitano Dom Marco Aurélio, pelo aumento e santificação do clero, pela santificação das famílias, por aqueles que pediram nossas orações, por todas as nossas intenções particulares, pela paz no Brasil e no mundo.
2: Creio em Deus Pai Todo-Poderoso, Criador do céu e da terra, e em Jesus Cristo, seu único Filho, nosso Senhor, foi concebido pelo poder do Espírito Santo, nasceu da Virgem Maria, padeceu sob Pôncio Pilatos, foi crucificado, morto e sepultado, desceu à mansão dos mortos, ressuscitou o terceiro dia, subiu aos céus, está sentado à direita de Deus Pai Todo-Poderoso, donde há de vir julgar os vivos e os mortos. Creio no Espírito Santo, na Santa Igreja Católica, na comunhão dos santos, na remissão dos pecados, na ressurreição da carne e na vida eterna. Amém.
3: Pai nosso que estais nos céus, santificado seja o vosso nome. Venha a nós o vosso reino, seja feita a vossa vontade, assim na terra como no céu.
2: Pão nosso de cada dia nos dai hoje, perdoai-nos as nossas ofensas, assim como nós perdoamos a quem nos tem ofendido. E não vos deixeis cair em tentação, mas livrai-nos do mal. Amém.
3: Em honra a Deus Pai que nos criou. Ave Maria, cheia de graça, o Senhor é convosco. Bendita sois vós entre as mulheres, e bendito é o fruto do vosso ventre, Jesus.
2: Santa Maria, Mãe de Deus, rogai por nós, pecadores, agora e na hora da nossa morte. Amém.
3: Em honra a Deus Filho, que nos remiu dos pecados. Ave Maria, cheia de graça, o Senhor é convosco. Bendita sois vós entre as mulheres, e bendito é o fruto do vosso ventre, Jesus.
2: Santa Maria, Mãe de Deus, rogai por nós, pecadores, agora e na hora da nossa morte. Amém.
3: Em honra ao Espírito Santo que nos santifica. Ave Maria, cheia de graça, o Senhor é convosco. Bendita sois vós entre as mulheres, e bendito é o fruto do vosso ventre, Jesus.
2: Santa Maria, Mãe de Deus, rogai por nós, pecadores, agora e na hora da nossa morte. Amém.
3: Glória ao Pai, ao Filho e ao Espírito Santo.
2: Assim como era no princípio, agora e sempre. Amém.
3: Ó Maria concebida sem pecado,
2: rogai por nós, recorremos a vós.
3: Ó meu Jesus,
2: perdoai-nos, livrai-nos.

0: do fogo e do inferno. Levai todas as almas para o céu e socorrei principalmente as que mais precisarem da vossa infinita misericórdia.
1: Nossa Senhora da Glória,
0: rogai por nós.
1: São José,
0: rogai por nós.
2: Muito bem. Juntos em oração com o terço, Santo Terço em família. Você que está em casa, participa, reza com a gente no 3232-9225. Nosso telefone está à sua disposição e o WhatsApp 988976570. Bom, quem está com a gente rezando nessa noite, vamos lá, mensagens de WhatsApp. Temos aqui já inúmeras mensagens para a gente estar atendendo carinhosamente aos amigos. Boa noite a Sueli de Várzea, em Bias Fortes, oferecendo a oração para os seus sobrinhos, Maria Vitória e também o Davi, a cunhada Fatinha, a sua mãe, Maria Lúcia, para os irmãos, o Nélio, Solange e Sônia, em Juiz de Fora, José Carlos e Simone, em Barbacena, para todos que acompanham o Santo Terço. Obrigado, viu, minha irmã? A gente agradece as intenções, a participação. Vamos tentar o telefone. Alô, boa noite. Alô, boa noite. É, realmente a gente tá com um problema na linha hoje, né? Infelizmente, não vamos conseguir atender os amigos ouvintes, né? Mas tá bom, vamos lá. O WhatsApp tá aí, 988-976570. Quem reza esse primeiro mistério? Nosso amigo, o Renê. Renê, quais são as intenções, meu amigo?
1: Eu rezo pela minha família, né? Pros meus pais, pelas minhas irmãs, para minha esposa, meu filho, minha sogra, meus cunhados e cunhadas e meus sobrinhos. E rezo pela melhora do meu pai, que amanhã vai ter alta no hospital.
2: Muito bem, meu irmão. Vamos juntos então. Vamos meditando o primeiro mistério dessa noite.

0: Pai nosso que estais nos céus, santificado seja vosso nome. Venha a nós o vosso reino. Seja feita a vossa vontade, assim na terra como no céu.
1: Pão nosso de cada dia nos dai hoje. Perdoai-nos as nossas ofensas, assim como nós perdoamos a quem nos tem ofendido. E não deixeis cair em tentação, mas livrai-nos do mal. Amém.
0: Ave Maria, cheia de graça, o Senhor é convosco. Bendita sois vós entre as mulheres, e bendito é o fruto do vosso ventre, Jesus.
1: Santa Maria, Mãe de Deus, rogai por nós, pecadores, agora e na hora da nossa morte. Amém.
0: Ave Maria, cheia de graça, o Senhor é convosco. Bendita sois vós entre as mulheres, e bendito é o fruto do vosso ventre, Jesus.
1: Santa Maria, Mãe de Deus, rogai por nós, pecadores, agora e na hora da nossa morte. Amém.
0: Ave Maria, cheia de graça, o Senhor é convosco. Bendita sois vós entre as mulheres, e bendito é o fruto do vosso ventre, Jesus.
1: Santa Maria, Mãe de Deus, rogai por nós, pecadores, agora e na hora da nossa morte. Amém.
0: Ave Maria, cheia de graça, o Senhor é convosco. Bendita sois vós entre as mulheres, e bendito é o fruto do vosso ventre, Jesus.
1: Santa Maria, Mãe de Deus, rogai por nós, pecadores, agora e na hora da nossa morte. Amém.
0: Ave Maria, cheia de graça, o Senhor é convosco. Bendita sois vós entre as mulheres, e bendito é o fruto do vosso ventre, Jesus.
1: Santa Maria, Mãe de Deus, rogai por nós, pecadores, agora e na hora da nossa morte. Amém.
0: Ave Maria, cheia de graça, o Senhor é convosco. Bendita sois vós entre as mulheres, e bendito é o fruto do vosso ventre, Jesus.
1: Santa Maria, Mãe de Deus, rogai por nós, pecadores, agora e na hora da nossa morte. Amém.
0: Ave Maria, cheia de graça, o Senhor é convosco. Bendita sois vós entre as mulheres, bendito é o fruto do vosso ventre, Jesus.
1: Santa Maria, Mãe de Deus, rogai por nós, pecadores, agora e na hora da nossa morte. Amém.
0: Ave Maria, cheia de graça, o Senhor é convosco. Bendita sois vós entre as mulheres, bendito é o fruto do vosso ventre, Jesus.
1: Santa Maria, Mãe de Deus, rogai por nós, pecadores, agora e na hora da nossa morte. Amém.
0: Ave Maria, cheia de graça, o Senhor é convosco. Bendita sois vós.

0: Vós entre as mulheres, e bendito é o fruto do vosso ventre, Jesus.
1: Santa Maria, Mãe de Deus, rogai por nós, pecadores, agora e na hora da nossa morte. Amém.
0: Ave Maria, cheia de graça, o Senhor é convosco. Bendita sois vós entre as mulheres, e bendito é o fruto do vosso ventre, Jesus.
1: Santa Maria, Mãe de Deus, rogai por nós, pecadores, agora e na hora da nossa morte. Amém.
0: Glória ao Pai, ao Filho e ao Espírito Santo.
1: Assim como era no princípio, agora e sempre. Amém.
0: Ó Maria, concebida sem pecado,
1: rogai por nós, recorremos a vós.
0: Ó meu Jesus,
1: perdoai, livrai do fogo do inferno, levai as almas todas para o céu, socorrei principalmente as que mais precisarem da vossa infinita misericórdia.
0: São Francisco de Assis,
1: rogai por nós.
0: Nossa Senhora de Fátima,
1: rogai por nós.
2: Muito bem, juntos em oração, rezando, Santo Terço em família. Você de casa participa, ligando, deixando as intenções através do 988976570.
3: Boa noite, Mago. Eu rezo desde hoje por minha intenção e de toda a minha família. Peço para a recuperação de saúde do meu irmão, você e família. Peço para Deus, Adão Betel, a Luciano Sagrado, a São Paulo Garcia. Então, reza o texto conosco. Salve Maria, fique com Deus, boa noite.
2: Salve Maria, boa noite, minha irmã, Deus abençoe. A gente agradece as intenções e a participação, tá bom? Muito obrigado. Boa noite, Magno. Quero colocar na oração desse santo texto todas as pessoas que estão acompanhando pela rádio, pela minha saúde, pela vida do meu esposo, o Edivaldo, meu filho Natan. Pela paz na família e dentro dos lares. Deus abençoe a todos. Priscila, Cidade Alta. Obrigado, Priscila. Deus abençoe, minha irmã. A gente agradece, viu, as intenções, a participação conosco. Elídio, fique à vontade para as intenções, meu amigo.
1: Nesse mistério, rezo para meu filho João Paulo, minha esposa Denise, meu sogro, para minha sogra, os familiares e por mim. Rezo também pelo Nilton e família, Ricardo, Neide, Mário, Magno e família, Renê e família, meu primo Geraldinho de Obank, para Bernadette Tedesco, para Madalena Bruger, para Edmara e família, por todos os meus amigos do Terço dos Homens.

0: Pai nosso que estais no céu, santificado seja vosso nome, venha a nós o vosso reino, seja feita a vossa vontade, assim na terra como no céu.
1: O pão nosso de cada dia nos dai hoje, perdoai as nossas ofensas, assim como nós perdoamos a quem nos tem ofendido, e não os deixeis cair em tentação, mas livrai-nos do mal. Amém.
0: Ave Maria, cheia de graça, o Senhor é convosco. Bendita sois vós entre as mulheres, bendito é o fruto do vosso ventre, Jesus.
1: Santa Maria, Mãe de Deus, rogai por nós, pecadores, agora e na hora de nossa morte. Amém.
0: Ave Maria, cheia de graça, o Senhor é convosco. Bendita sois vós entre as mulheres, bendito é o fruto do vosso ventre, Jesus.
1: Santa Maria, Mãe de Deus, rogai por nós, pecadores, agora e na hora de nossa morte. Amém.
0: Ave Maria, cheia de graça, o Senhor é convosco. Bendita sois vós entre as mulheres, bendito é o fruto do vosso ventre, Jesus.
1: Santa Maria, Mãe de Deus, rogai por nós, pecadores, agora e na hora de nossa morte. Amém.
0: Ave Maria, cheia de graça, o Senhor é convosco. Bendita sois vós entre as mulheres, bendito é o fruto do vosso ventre, Jesus.
1: Santa Maria, Mãe de Deus, rogai por nós, pecadores, agora e na hora de nossa morte. Amém.
0: Ave Maria, cheia de graça, o Senhor é convosco. Bendita sois vós entre as mulheres, bendito é o fruto do vosso ventre, Jesus.
1: Santa Maria, Mãe de Deus, rogai por nós, pecadores, agora e na hora de nossa morte. Amém.
0: Ave Maria, cheia de graça, o Senhor é convosco. Bendita sois vós entre as mulheres, bendito é o fruto do vosso ventre, Jesus.
1: Santa Maria, Mãe de Deus, rogai por nós, pecadores, agora e na hora de nossa morte. Amém.
0: Ave Maria, cheia de graça, o Senhor é convosco. Bendita sois vós entre as mulheres, bendito é o fruto do vosso ventre, Jesus.
1: Santa Maria, Mãe de Deus, rogai por nós, pecadores, agora e na hora da nossa morte. Amém.
0: Ave Maria, cheia de graça, o Senhor é convosco. Bendita sois vós entre as mulheres, bendito é o fruto do vosso ventre, Jesus.
1: Santa Maria, Mãe de Deus, rogai por nós, pecadores, agora e na hora de nossa morte. Amém.
0: Ave Maria, cheia de graça, o Senhor é convosco. Bendita sois vós entre as mulheres, bendito é o fruto do vosso ventre, Jesus.
1: Santa Maria, Mãe de Deus, rogai por nós, pecadores, agora e na hora de nossa morte. Amém.
0: Ave Maria, cheia de graça, o Senhor é convosco. Bendita sois vós entre as mulheres, bendito é o fruto do vosso ventre, Jesus.
1: Santa Maria, Mãe de Deus, rogai por nós, pecadores, agora e na hora de nossa morte. Amém.
0: Glória ao Pai, ao Filho e ao Espírito Santo.
1: Assim como era no princípio, agora e sempre. Amém.
0: Ó Maria concebida sem pecado,
1: rogai por nós que recorremos a vós.
0: Ó meu bom Jesus,
1: perdoai-nos, livrai-nos do fogo do inferno, levai as almas todas para o céu e socorrei principalmente as que mais precisarem da vossa infinita misericórdia.
0: Nossa Senhora da Glória,
1: rogai por nós.
0: Nossa Senhora Aparecida,
1: rogai por nós.
2: Juntos em oração, meditando o Santo Terço em família. Você que está ouvindo, seja bem-vindo. Vamos juntos meditando nesse momento abençoado. Vamos lá? Parabéns, Catedral, pelos 20 anos e peça a Jesus e Maria para dar saúde, paz, união para todos de minha família, todos da Rádio Catedral, todos as minhas amigas, né? A Ana, a Cleide, todos que estão com o texto na mão. É a Regina de Santa Luzia. Regina, um abraço, querida, obrigado pelas intenções, participação com a gente. Boa noite, Magno, que Maria passe na frente, né? Eleve ao Pai todas as nossas intenções no Santo Terço de hoje. Salve Maria, Lícia do Alto dos Passos, que Deus abençoe vocês da Rádio Catedral, todos os ouvintes. Obrigado, minha irmã, a gente agradece, viu, as intenções, a participação conosco. Mais um pedido?
3: Boa noite, Magno, aqui é a Nilza de Santa Luzia. Dedico esse texto de hoje por todos os meus familiares, para os meus filhos, meus netos, minhas netas, meus bisnetos, minhas noras, e por todos aqueles que estão necessitados de nossas orações, por todos aqueles que se encontram em tratamento do câncer, e por todos os doentes.
2: Muito bem, irmãzinha. Vamos lá. Renê, quais as intenções, meu amigo?
1: Eu rezo pela alma do purgatório, pelos encarcerados e pelas pessoas que estão passando por alguma dificuldade no momento.

0: Pai nosso que estais nos céus, santificado seja o vosso nome. Venha a nós o vosso reino. Seja feita a vossa vontade, assim na terra como no céu.
1: Pão nosso de cada dia nos dai hoje. Perdoai-nos as nossas ofensas, assim como nós perdoamos a quem nos tem ofendido. Não os deixeis cair em tentação, mas livrai-nos do mal. Amém.
0: Ave Maria, cheia de graça, o Senhor é convosco. Bendita sois vós entre as mulheres, e bendito é o fruto do vosso ventre, Jesus.
1: Santa Maria, Mãe de Deus, rogai por nós, pecadores, agora e na hora da nossa morte. Amém.
0: Ave Maria, cheia de graça, o Senhor é convosco. Bendita sois vós entre as mulheres, e bendito é o fruto do vosso ventre, Jesus.
1: Santa Maria, Mãe de Deus, rogai por nós, pecadores, agora e na hora da nossa morte. Amém.
0: Ave Maria, cheia de graça, o Senhor é convosco. Bendita sois vós entre as mulheres, bendito é o fruto do vosso ventre, Jesus.
1: Santa Maria, Mãe de Deus, rogai por nós, pecadores, agora e na hora da nossa morte. Amém.
0: Ave Maria, cheia de graça, o Senhor é convosco. Bendita sois vós entre as mulheres.

0: bendito é o fruto do vosso ventre, Jesus.
1: Santa Maria, Mãe de Deus, rogai por nós, pecadores, agora e na hora da nossa morte. Amém.
0: Ave Maria, cheia de graça, o Senhor é convosco. Bendita sois vós entre as mulheres, e bendito é o fruto do vosso ventre, Jesus.
1: Santa Maria, Mãe de Deus, rogai por nós, pecadores, agora e na hora da nossa morte. Amém.
0: Ave Maria, cheia de graça, o Senhor é convosco. Bendita sois vós entre as mulheres, e bendito é o fruto do vosso ventre, Jesus.
1: Santa Maria, Mãe de Deus, rogai por nós, pecadores, agora e na hora da nossa morte. Amém.
0: Ave Maria, cheia de graça, o Senhor é convosco. Bendita sois vós entre as mulheres, bendito é o fruto do vosso ventre, Jesus.
1: Santa Maria, Mãe de Deus, rogai por nós, pecadores, agora e na hora da nossa morte. Amém.
0: Ave Maria, cheia de graça, o Senhor é convosco. Bendita sois vós entre as mulheres, bendito é o fruto do vosso ventre, Jesus.
1: Santa Maria, Mãe de Deus, rogai por nós, pecadores, agora e na hora da nossa morte. Amém.
0: Ave Maria, cheia de graça, o Senhor é convosco. Bendita sois vós entre as mulheres, e bendito é o fruto do vosso ventre, Jesus.
1: Santa Maria, Mãe de Deus, rogai por nós, pecadores, agora e na hora da nossa morte. Amém.
0: Ave Maria, cheia de graça, o Senhor é convosco. Bendita sois vós entre as mulheres, e bendito é o fruto do vosso ventre, Jesus.
1: Santa Maria, Mãe de Deus, rogai por nós, pecadores, agora e na hora da nossa morte. Amém.
0: Glória ao Pai, ao Filho e ao Espírito Santo.
1: Assim como era no princípio, agora e sempre. Amém.
0: Ó Maria, concebida sem pecado,
1: rogai por nós, recorremos a vós.
0: Ó meu Jesus,
1: perdoai-nos, livrai-nos do fogo do inferno, levai todas as almas para o céu e socorrei principalmente as que mais precisarem da vossa infinita misericórdia.
0: São Sebastião,
1: rogai por nós.
0: Nossa Senhora da Glória,
1: rogai por nós.
2: Muito bem, Terço dos Homens em Família, quarto mistério, vamos lá, quem fala com a gente aqui no nosso WhatsApp, vamos ouvir?
3: Nossa, que é o Chique de Belmiro Braga. Eu quero pedir oração para os meus netinhos, o Otávio e a Valentina, para os meus filhos, Amanda, Anando, Leonardo e a minha Notiane, meu genro Breno e o sargento Ramon, para o meu esposo Sebastião, que Deus nos abençoe, nos proteja, a todos nós. A vocês do Terço dos Homens, para você, Magno, e toda da sua família, um abraço da amiga colaboradora Márcia, Belmiro Braga.
2: Obrigado, Márcia. Deus abençoe, minha irmã. Obrigado pelas intenções, a participação. Deus abençoe toda a família, viu? Quem mais está aqui conosco?
4: Boa noite, Magno. Adriana, da Granjas Betel. Gostaria de colocar nas intenções do Santo Terço, pela minha vida, pela vida de toda a minha família, pela Fátima de Esplanada, Luciene dos Reis, Terezinha do Encosta, seu Jorge no São Benedito, seu Milton Garcia, Luiz no Sagrado, Mônica no Condomínio na Estrada de Caeté, Gracinha no bairro Progresso, Cláudia no Cruzeiro do Sul, Norminha e Mauro no bairro Retiro, e todos que nessa noite vão meditar o Santo Terço. Boa noite, obrigada, fica com Deus.
2: Boa noite, obrigado, irmãzinha. Deus abençoe, a gente agradece as intenções, a participação conosco, tá bom? Boa noite, Magno, quero pedir a intenção do Terço dos Homens para todos da minha família, para o Carlitos, para a filha Josiane dos Reis, né? Dos netos, todos que precisam de oração aí, por ela também, a Ana Maria, lá do bairro Jardim Natal, para todos, né? A dona Helena, esposa do Edmar também. Obrigado, irmãzinha. Te agradece, viu, a participação também, as intenções conosco. Boa noite, Ivan Campos do Ipiranga. Pede oração para a dona Eunice Ruth. Eunice Ruth Fernandes Gemos, que foi sepultada ontem à tarde no cemitério Parque da Saudade. Pede oração para todos os familiares, né? Todos da família Campos, para a Tânia Farrá, também a filha, a dona Farrá, filha da dona Eunice, né? Muito bem. Obrigado, meu irmão. Deus abençoe, a gente agradece as intenções, a participação conosco. Quarto mistério, Elídio, quem reza? Elídio, quais as intenções, meu amigo?
1: Nesse mistério, rezo pelos falecidos, descanso eternos, dos meus pais, Terezinha Mitterófis de Oliveira, o Legado de Oliveira, meus irmãos Gilberto e André Luiz. para Helena Belozzi e Paulo Belozzi. Rezo por todos que estão passando por alguns problemas e precisam de oração, pela paz no mundo, nas famílias e no mundo.
2: Muito bem, vamos lá então, meditando mais o mistério do Santo Terço em Família. Vamos ao

0: Pai nosso que estais nos céus, santificado seja o vosso nome. Venha a nós o vosso reino. Seja feita a vossa vontade, assim na terra como no céu.
1: O pão nosso de cada dia nos dai hoje. Perdoai as nossas ofensas, assim como nós perdoamos a quem nos tem ofendido. E não os deixeis cair em tentação, mas livrai-nos do mal. Amém.
0: Ave Maria, cheia de graça, o Senhor é convosco. Bendita sois vós entre as mulheres. Bendito é o fruto do vosso ventre, Jesus.
1: Santa Maria, Mãe de Deus, rogai por nós, pecadores, agora e na hora de nossa morte. Amém.
0: Ave Maria, cheia de graça, o Senhor é convosco. Bendita sois vós entre as mulheres. Bendito é o fruto do vosso ventre, Jesus.
1: Santa Maria, Mãe de Deus, rogai por nós, pecadores, agora e na hora de nossa morte. Amém.
0: Ave Maria, cheia de graça, o Senhor é convosco. Bendita sois vós entre as mulheres. Bendito é o fruto do vosso ventre, Jesus.
1: Santa Maria, Mãe de Deus, rogai por nós, pecadores, agora e na hora de nossa morte. Amém.
0: Ave Maria, cheia de graça, o Senhor é convosco. Bendita sois vós entre as mulheres, bendito é o fruto do vosso ventre, Jesus.
1: Santa Maria, Mãe de Deus, rogai por nós, pecadores, agora e na hora da nossa morte. Amém.
0: Ave Maria, cheia de graça, o Senhor é convosco. Bendita sois vós entre as mulheres, bendito é o fruto do vosso ventre, Jesus.
1: Santa Maria, Mãe de Deus, rogai por nós, pecadores, agora e na hora de nossa morte. Amém.
0: Ave Maria, cheia de graça, o Senhor é convosco. Bendita sois vós entre as mulheres. Bendito é o fruto do vosso ventre, Jesus.
1: Santa Maria, Mãe de Deus, rogai por nós, pecadores, agora e na hora de nossa morte. Amém.
0: Ave Maria, cheia de graça, o Senhor é convosco. Bendita sois vós entre as mulheres. Bendito é o fruto do vosso ventre, Jesus.
1: Santa Maria, Mãe de Deus, rogai por nós, pecadores, agora e na hora de nossa morte. Amém.
0: Ave Maria, cheia de graça, o Senhor é convosco. Bendita sois vós entre as mulheres. Bendito é o fruto do vosso ventre, Jesus.
1: Santa Maria, Mãe de Deus, rogai por nós, pecadores, agora e na hora de nossa morte. Amém.
0: Ave Maria, cheia de graça, o Senhor é convosco. Bendita sois vós entre as mulheres, bendito é o fruto do vosso ventre, Jesus.
1: Santa Maria, Mãe de Deus, rogai por nós, pecadores, agora e na hora de nossa morte. Amém.
0: Ave Maria, cheia de graça, o Senhor é convosco. Bendita sois vós entre as mulheres, bendito é o fruto do vosso ventre, Jesus.
1: Santa Maria, Mãe de Deus, rogai por nós, pecadores, agora e na hora de nossa morte. Amém.
0: Glória ao Pai, ao Filho e ao Espírito Santo.
1: Como era no princípio, agora e sempre. Amém.
0: Maria concebida sem pecado,
1: rogai por nós que recorremos a vós.
0: Ó meu bom Jesus,
1: perdoai-nos, livrai-nos do fogo do inferno, levai as almas todas para o céu e socorrei principalmente as que mais precisarem da vossa infinita misericórdia.
0: Nossa Senhora do Perpétuo Socorro,
1: rogai por nós.
0: Santo e de Virges,
1: rogai por nós.
2: Muito bem, juntos em oração, vamos agora ao quinto mistério. Temos intenções para colocar aqui no nosso cestinho. Vamos ver, vamos rezar aqui pelo Reginaldo. Tá com a gente ouvindo nesse momento. Abraço, Reginaldo. Deus abençoe. Mensagem de áudio.
3: Boa noite, Magna. Zélia do Grama. Quero entregar esse texto hoje para toda a minha família, toda a família de vocês, pela semana dos avós, todos os avós, né? E pela alma de um cunhado da minha filha, Sebastião Francisco, que faleceu hoje. E para mim.

0: os senhores que estão aí, a Belinha, o Paulinho, o Herbert de Santa Terezinha, o Paulinho de Chácara e todo mundo que está na escuta. Mandei. Deus abençoe a noite de todos, a bênção dos padres, salve Maria, fica com Deus. Ai, a dona Madalena Gruges, boa noite, Madalena, tchau, fica com Deus.
1: Obrigado, minha irmã, Deus abençoe, obrigado pelas intenções. Luiz do Sagrado.
2: Boa noite, Magna, aqui é o Luiz do Sagrado. Dedico esse texto de hoje a todos os meus familiares e a todos os grupos de Deus dos Homens. E para todos os ouvintes que estão rezando com a gente neste momento. E para todos os meus amigos que rezam por mim e eu rezo por eles. E para todas as crianças, uma boa noite.
1: Obrigado, Luiz. Deus abençoe. Boa noite, meu irmão. Quem está aqui com a gente também, boa noite. Ionice Bias Fortes pede oração aí para Maria Vitória, Ketlin, Daniele, Diego, Marileia, Ágata, Laila, Rafael, Cauã e Ionice. Obrigado, minha irmã. Deus abençoe. Renê, quais as intenções, meu irmão?
3: Eu rezo para todos os textos dos homens do Brasil, especialmente pelo nosso texto da Igreja da Glória e para os padres de nossa paróquia.

0: Pai nosso que estais nos céus, santificado seja o vosso nome. Venha a nós o vosso reino, seja feita a vossa vontade, assim na terra como no céu.
1: Pão nosso de cada dia nos dai hoje, perdoai-nos as nossas ofensas, assim como nós perdoamos a quem nos tem ofendido. Não os deixeis cair em tentação, mas livrai-nos do mal. Amém.
0: Ave Maria, cheia de graça, o Senhor é convosco. Bendita sois vós entre as mulheres, bendito é o fruto do vosso ventre, Jesus.
1: Santa Maria, Mãe de Deus, rogai por nós, pecadores, agora e na hora da nossa morte. Amém.
0: Ave Maria, cheia de graça, o Senhor é convosco. Bendita sois vós entre as mulheres, bendito é o fruto do vosso ventre, Jesus.
1: Santa Maria, Mãe de Deus, rogai por nós, pecadores, agora e na hora da nossa morte. Amém.
0: Ave Maria, cheia de graça, o Senhor é convosco. Bendita sois vós entre as mulheres, bendito é o fruto do vosso ventre, Jesus.
1: Santa Maria, Mãe de Deus, rogai por nós, pecadores, agora e na hora da nossa morte. Amém.
0: Ave Maria, cheia de graça, o Senhor é convosco. Bendita sois vós entre as mulheres, e bendito é o fruto do vosso ventre, Jesus.
1: Santa Maria, Mãe de Deus, rogai por nós, pecadores, agora e na hora da nossa morte. Amém.
0: Ave Maria, cheia de graça, o Senhor é convosco. Bendita sois vós entre as mulheres, e bendito é o fruto do vosso ventre, Jesus.
1: Santa Maria, Mãe de Deus, rogai por nós, pecadores, agora e na hora da nossa morte. Amém.
0: Ave Maria, cheia de graça, o Senhor é convosco. Bendita sois vós entre as mulheres, bendito é o fruto do vosso ventre, Jesus.
1: Santa Maria, Mãe de Deus, rogai por nós, pecadores, agora e na hora da nossa morte. Amém.
0: Ave Maria, cheia de graça, o Senhor é convosco. Bendita sois vós entre as mulheres, e bendito é o fruto do vosso ventre, Jesus.
1: Santa Maria, Mãe de Deus, rogai por nós, pecadores, agora e na hora da nossa morte. Amém.
0: Ave Maria, cheia de graça, o Senhor é convosco. Bendita sois vós entre as mulheres, e bendito é o fruto do vosso ventre, Jesus.
1: Santa Maria, Mãe de Deus, rogai por nós, pecadores, agora e na hora da nossa morte. Amém.
0: Ave Maria, cheia de graça, o Senhor é convosco. Bendita sois vós entre as mulheres, bendito é o fruto do vosso ventre, Jesus.
1: Santa Maria, Mãe de Deus, rogai por nós, pecadores, agora e na hora da nossa morte. Amém.
0: Ave Maria, cheia de graça, o Senhor é convosco. Bendita sois vós entre as mulheres, bendito é o fruto do vosso ventre, Jesus.
1: Santa Maria, Mãe de Deus, rogai por nós, pecadores, agora e na hora

0: da nossa morte. Amém.
1: Glória ao Pai, ao Filho e ao Espírito Santo.
0: Assim como era no princípio, agora e sempre. Amém.
1: Ó Maria concebida sem pecado,
0: rogai por nós que recorremos a vós.
1: Ó meu Jesus,
0: perdoai-nos, livrai-nos do fogo do inferno. Levai as almas todas para o céu e socorrei principalmente as que mais precisarem da vossa infinita misericórdia.
1: Santo Antônio,
0: rogai por nós.
1: Nossa Senhora das Graças,
0: rogai por nós.
2: Muito bem, meditamos os 5 mistérios dessa noite. Você que está em casa agora com o seu texto na mão, faça conosco o agradecimento da noite.
1: Infinitas graças vos damos, soberana rainha, pelos benefícios que todos os dias recebemos de vossas mãos liberais. Dignai-vos agora e para sempre tornar-nos debaixo do vosso poderoso amparo, e para mais vos agradecer, vos saudamos com a salve rainha. Salve rainha, mãe de misericórdia, vida, doçura e esperança nossa, salve. A vós brandamos, degredados filhos de Eva, e a vós suspirando, gemendo e chorando nesse vale de lágrimas. E a pois advogada nossa, esses vossos olhos misericordiosos a nós volvei, e depois deste desterro mostrai a Jesus, bendito é o fruto do vosso ventre. Ó clemente, ó piedosa, ó doce sempre Virgem Maria, rogai por nós, Santa Mãe de Deus,
0: para que sejamos dignos das promessas de Cristo. Amém.
1: Estivemos aqui reunidos e permaneceremos unidos em nome do Pai, do Filho e do Espírito Santo. Amém.
2: Amém. Mais uma vez o nosso texto chegando até você, sua casa, sua família. Nosso agradecimento especial a todos, né? Deixa eu deixar um abraço aqui ao nosso amigo, né, que deixou mensagem agora. Boa noite, meus amigos do texto, né, Magno? Que Deus abençoe a todos os homens e mulheres do texto e familiares, ouvintes. Um abraço do cantor Neguinho de Petrópolis, lá em Três Rios. Obrigado, meu irmãozinho. A gente agradece. Mais uma vez, missão cumprida, né, Renê?
1: Isso aí, graças a Deus. Mais uma missão cumprida. E eu agradeço a rádio de estar dando essa oportunidade da gente estar sempre vindo rezar aqui, né? Pra nós é um privilégio.
2: Pra gente também é sempre uma alegria recebê-los aqui com a gente, viu, meu irmão?
1: Obrigado.
2: Elídio, mais uma vez também, meu irmão, obrigado pela presença, a participação.
0: Isso aí, Magno. Prazer é nosso estar aqui e agradecer muito a Deus por estar nesse momento de oração com todos aqui em Juiz de Fora e região.
2: Tá certo. Bom, fica à vontade de convidar o pessoal para rezar com vocês lá, se tiver algum convite a mais, algum recado.
1: O nosso terço é a todas as quintas-feiras, a partir depois da missa das 19 horas, né? E é um prazer enorme estar recebendo os homens lá para poder estar rezando junto com a gente, né? Isso aí.
2: Muito bem. Gente, obrigado então. Até o mês que vem agora, né?
0: Magno, agora é o mês que vem mesmo.
2: Se quiser,
0: tá?
2: Se quiser.
0: Bom, muito obrigado, Magno, né? E boa noite, tudo de bom pra você, Magno.
2: Boa noite.
1: Boa noite.
2: E você que rezou com a gente, hoje o convite fica para que você possa rezar amanhã também, hein? Santo Terço em família, amanhã nesse mesmo horário. Vamos estar aqui meditando os mistérios, amanhã os mistérios gloriosos, né? Quarta-feira. E você é convidado especial a seguir com a gente, tá bom? Fica aí o convite. Vamos juntos, em oração, juntos na rádio da Arquidiocese de Juiz de Fora. Pra gente fechar esse momento, tem o Anderson Freire cantando Raridade. Na sequência, Papo Cabeça, Padre Camilo.

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2: A palavra de Deus sempre nos recomenda o conhecimento. Veja bem, o conhecimento na Bíblia é apresentado sob duas vertentes principais: a sabedoria prática para a vida diária e o relacionamento íntimo com Deus. Que interessante, né? Quando eu conheço, eu amo mais. Santo Agostinho fala: ninguém ama quem não conhece. Também nós podemos dizer que no livro de Provérbios, capítulo 1, versículo 7, diz assim: o temor do Senhor é o princípio do conhecimento, mas os insensatos